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3: É preciso nós refletirmos sempre. A gente não pode deixar de refletir na palavra de Deus. A gente acompanha, né? A história nos mostra que o mundo evoluiu. As pessoas evoluíram. Eu tenho acompanhado a evolução, você também, no nosso tempo. Mas desde o tempo em que os bárbaros deixaram de, enfim, não deixar de ser bárbaros, mas foram deixando a... Passamos, enfim, pela Renascença, né? Nós vimos estabelecer no mundo a questão do conhecimento, do entendimento. Muitas descobertas foram realizadas em todos os campos, né? Na física, na matemática, na astronomia, na medicina. O homem foi ficando sábio, adquirindo conhecimento. E as coisas então foram caminhando para aquele lado de que todos os elementos deveriam ser julgados pelo crivo racional. Até mesmo algumas escolas de teologia acabaram por se submeter ao crivo e ao senhorio da razão. Nós tivemos aí, então, a célebre sentença de que o acesso à verdade dependeria do conhecimento intelectual. E nós fomos acompanhando ainda, né, as questões da modernidade, as questões do relativismo e do pluralismo. Relativismo é aquilo que, não, eu penso de um jeito, você pensa do outro. Pluralismo é, não, nós temos diferentes vertentes de ideias. A questão é que o absoluto foi morrendo. E o mundo passou a viver aquela questão de que não há verdade absoluta e as conclusões dependem de uma série de fatores que podem ser questionados. E não só questionados, podem ser desacreditados de acordo com as vantagens ou prejuízos em jogo. E cada um decidindo da forma, ou questionando da forma, ou, enfim, relativizando da forma que entende ou que entendesse. E esse pensamento vai vigorando, vem vigorando e, infelizmente, matando e afetando todas as áreas também que nós entendemos que seriam tão boas, não é? Se não fossem afetadas, como a ética, por exemplo, a educação, a política, a filosofia, infelizmente afetando terrivelmente as questões da religião. Nós vemos tantas articulações por conveniência, nós vemos tantas decisões, ou mesmo, eu diria, voltaria a dizer, articulações que se ajustam para atender os interesses ideológicos de grupos, de governantes. Infelizmente, até mesmo digo isso com dor no coração, atendendo interesses políticos que se extravasam em decisões até judiciais. Infelizmente, nós estamos à mercê de enfadões discursos enganosos, cada um defendendo o seu ponto de vista, cada um defendendo a sua própria razão, e nós vemos aí, infelizmente, nós todos sendo vítimas de uma subjetividade do eu penso assim, você pensa assim. É claro, ouvintes amados, que todos nós devemos ter coerência, devemos ter uma sanidade, devemos ter bom senso. Mas nós temos que abrir os nossos olhos, porque infelizmente as pessoas, atendendo os apelos da razão, atendendo, eu diria, as conveniências da subjetividade, ou desse relativismo, ou desse pluralismo, as pessoas infelizmente deixam de atender aos apelos da fé. Pessoas atordoadas, pessoas que precisariam, eu diria, de atender o apelo de Deus, o convite de Deus, e passar a verificar as situações, e muitas delas dentro do âmbito da fé. Infelizmente, buscam a razão, a explicação. Existem coisas que podem ser explicadas. Como eu disse, nós não podemos deixar o bom senso, não podemos viver na insanidade. É claro que não, temos de ter essa questão da coerência, não resta a menor dúvida. Mas nós não podemos também, ouvintes amados, de qualquer maneira, vivemos uma verdadeira tragédia, porque buscamos, às vezes, a entender e buscamos explicações onde as explicações não vêm, buscamos às vezes a razão onde atua a fé. Eu já vi muitos, mas muitos textos sobre a fé e a razão, e eu posso dizer a vocês que às vezes nós vemos tantas coisas que beiram o incompreensível e o ridículo, porque muitas coisas simplesmente não se explicam com a razão. Muitas coisas sim, muitas coisas sim. Nós temos de olhar para Deus. O ser humano é como um recém-nascido conduzindo um automóvel em alta velocidade. Se ele não olhar para Deus, a tragédia é uma questão de tempo. A igreja precisa proclamar insistentemente aquela velha ou aquelas velhas e boas mensagens que começaram a ser apregoadas pelos profetas. Onde é que está o bom? Arrependei-vos, desviai-vos de todos os males, para que o pecado não vos produza a queda. Ezequiel fala sobre isso. Lavai-vos, limpai-vos, removei das vossas mãos as obras, mas para longe da minha vista, cessai de fazer o mal. O profeta Isaías, que proclamava a todo pulmão. Como eu disse a vocês, e mais uma vez, não querendo ser repetitivo, mas por uma questão de fixação, nós não podemos viver uma vida incoerente, insana. Bom senso tem que fazer parte. Mas onde é que está a fé? Se nós buscarmos entender tudo, se nós buscarmos a razão para tudo, se nós acharmos que o acesso à verdade depende desse convencimento intelectual apenas, onde é que entra a fé? Arrependei-vos, voltai-vos para mim, voltai-vos para Deus, para que os vossos pecados sejam apagados e para que venham os tempos de descanso da parte do Senhor. E ele mande o Cristo, o qual lhes foi designado, Jesus. A esperança não está na razão. A esperança não está no relativismo. A esperança não está no subjetivismo. Deus sempre foi a solução para aqueles que não conseguem conduzir a própria vida. É tempo de recorrer a Deus e crer que somente pela graça e misericórdia, a sua história, a história social desse planeta, pode ser transformada. Em Cristo nós temos o caminho, a verdade, a vida. Ele é o Rei dos Reis e Senhor dos Senhores. Ele é o soberano Deus capaz de produzir a verdadeira alegria para você, para a nação, capaz de transformar vidas. Já buscaram o entendimento, já buscaram o convencimento, já buscaram a razão, a explicação para tudo e não conseguiram encontrar. Nós temos de vencer as limitações da razão, as limitações das explicações, as limitações desse famoso eu entendo assim, você entende assim, as limitações de são vários os caminhos, são várias as veredas, e colocar a nossa fé em ação também. Eu entendo, ouvinte amado, que grandes descobertas em todos os campos fazem bem, deveriam estar sim comprovando Deus. Agora, quando isso se torna uma barreira para a fé, nós temos de proclamar que é preciso nos voltarmos para Deus, que é preciso deixarmos o mal, que é preciso buscar, através da fé, uma solução para as situações que estão levando esse mundo a um abismo sem fim. Arrependei-vos, arrependei-vos. Deus está aí, Deus existe. Deus é poderoso para mudar por completo a sua vida. Deus é poderoso para perdoar os seus pecados. A questão da razão faz bem até onde vai. A questão do entendimento de cada um personalizado, o relativismo, até onde cabe ou até onde não prejudica a vida e a vida eterna, que seja usado. Agora, Deus é a única solução para todas as pessoas nesse planeta. Recorra a Ele, recorra à graça de Deus, recorra à misericórdia do Senhor. Por mais entendimento que você tenha, por mais sábio que você seja, por mais estudado que você seja, deixa atuar a fé. Dá um espaço para Deus atuar na sua vida. Volta para Deus. Vem para Deus. Ele vai trazer a você a verdadeira alegria, a verdadeira vida. Deus é poderoso e Deus está acima da razão. Deus está acima de qualquer conceito, de qualquer ideia, de qualquer pensamento. Quando Deus age, a ética, ela age. E em todos os segmentos da nossa vida, da nossa sociedade, quando Deus está presente e é Senhor das situações, nós temos uma situação política saudável. Nós temos pessoas saudáveis se comunicando. Nós temos, sim, algo que eu diria que nenhum tipo de ciência pode trazer: a esperança da vida eterna, a esperança de uma vida também sana e coerente. Que você possa, ouvinte amado, entregar nas mãos de Deus a sua vida. Que você possa, prezado ouvinte, deixar Deus cuidar de você até onde, ou seja, de onde para frente o seu entendimento ou a razão não possam satisfazer os seus anseios. Deixa Deus atuar. tudo é importante. A gente não pode dizer que coisas que vieram pelo conhecimento, pela sabedoria do homem, grandes progressos tecnológicos na astronomia, grandes descobertas na medicina, não podemos dizer que isso não faz bem para a sociedade, faz. Mas deixar de ter Deus, ou deixar de atuar a fé, porque muitas coisas vieram a acontecer trazendo ao homem grande conhecimento em todos os campos, eu diria, a falta de bom senso. Existe um momento que todas essas coisas terminam, mas você como pessoa, você como espírito continua, e Deus também. Então nós precisamos de Deus, nós precisamos de vida eterna, ou seja, nós queremos a vida eterna, que nós possamos então nos arrepender, que nós possamos então nos limpar pelo poder do sangue de Jesus Cristo, voltar para Deus, servir ao Senhor, cessar de fazer o mal e arrependidos, voltados para Deus, temos os nossos pecados perdoados e que venham os tempos de refrigério, conforme fala a palavra de Deus em Atos, no capítulo 3, no versículo 19 e no versículo 20. Jesus é o caminho, a verdade e a vida. Cresça, seja inteligente, sábio, faça parte da ala dos intelectuais, se você assim quiser, mas não deixe jamais de cultivar a fé em Deus, porque é através da fé que nós teremos vida eterna e salvação.
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1: Boa noite, na paz do Senhor, amados e queridos ouvintes. Este é o seu programa Voz da Libertação. Estamos aqui nesta noite abençoada de sábado, hoje, dia 1 de agosto de 2026. Deus abençoe a sua vida, Deus abençoe o seu lar, a sua casa, a sua companhia. Comunicando com vocês nesta noite abençoada, agradabilíssima, seu irmão em Cristo, presbítero Cláudio Teles. Sejam muito bem-vindos a esta programação, que você possa ser edificado em Cristo através dos louvores, através dos conteúdos que nós preparamos com muito carinho para todos vocês. Trabalhando comigo também aqui na mesa do som, nós temos o grande Diego. Deus abençoe, Diego, pelos seus prestimosos trabalhos. Vamos seguindo, porque esta noite é uma noite abençoada, uma noite preparada por Deus, que Ele escolheu para nos abençoar. Acabamos de ouvir aí, até

0: transmissão do nosso culto jovem, na instrumentalidade do Douglas Lima, ele que é professor, coordenador da Escola Teológica Deus de Amor, é presbítero da igreja também, trouxe uma palavra abençoada para os nossos corações aí, fomos edificados em Cristo, e agora a nossa programação está seguindo, então vamos interagir com os ouvintes, vamos através do nosso WhatsApp também, você pode enviar a tua mensagem, você pode enviar o teu pedido de oração, mas eu peço por gentileza, meu querido ouvinte, ao enviar a tua mensagem, mande mensagem de textos e se identifique. Fique, olha, eu sou fulano de tal, estou falando aqui de tal localidade, de tal cidade, tal estado, para que a gente possa se situar e ter uma noção de onde vocês estão nos acompanhando, vocês estão nos ouvindo. Eu tenho certeza que agora esse programa está alcançando grande parte do nosso Brasil, da América do Sul, porque estamos aí com a nossa cadeia de rádio, mas o que importa é que o Evangelho de Cristo seja proclamado e o nome de Deus seja glorificado através desta excelente programação.
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0: Você já anotou nosso número do WhatsApp para você enviar sua mensagem? Olha só, 11, anote aí, 11 98292-3392. Este é o canal pelo qual interagiremos aqui nesta noite, vamos ver as mensagens dos irmãos, vamos abrir, temos vários ouvintes aqui já interagindo conosco. A paz do Senhor Jesus, meu nome é Elisângela Aparecida, peço que apresente meu irmão Luiz Mar em oração. Vamos apresentar o Luiz Mar em oração. Deus abençoe, irmã Elisângela Aparecida. A Sinara também está participando conosco aqui. Ela está pedindo em favor da sua família, vários pedidos aqui. Ela fez elaborou um grande conteúdo, um grande texto aqui com vários nomes. Deus abençoe a sua fé. Isso significa que é fé, né? A irmã tem fé de que Deus pode agir na vida de todos os seus familiares. Por isso, ela fez questão de enviar esse texto, todo esse conteúdo para nós, que nós com certeza vamos apresentar a Deus com muito carinho no horário das 22 horas, hein? 22 horas, aquela oração maravilhosa, aquela oração do encontro com Deus aqui no programa Voz da Libertação. A Ivonete Ribeiro também está pedindo em favor do seu irmão Max. Ele vai se batizar agora em setembro. Ô, meu irmão Max, Deus abençoe a sua vida. Deus abençoe você nessa caminhada com Cristo aí, que você possa ser muito abençoado pelo Senhor Jesus. A irmã Ivanete está falando aqui de Vargem Grande Paulista. Deus abençoe. Vamos ver quem mais. Nós temos aqui a Leuda Alves Brito. Ela está também dando uma participação, confirmando a sua audiência. Deus abençoe, querida irmã Aleuda. Nós temos aqui o Edivaldo dos Santos também. Edivaldo dos Santos enviou uma mensagem de áudio. Nós não conseguimos abrir mensagens de áudio aqui em nossa programação, mas de qualquer forma agradecemos o carinho da audiência, agradecemos a participação do Edivaldo dos Santos. A Vânia Pereira. Vânia Pereira também está conosco aqui. Ela diz que sempre está orando, sempre acompanhando a programação A Voz da Libertação. A Laudemira. Vamos, a Laudemira também enviou uma mensagem de áudio. Deus abençoe pela sua participação, irmã Laudemira. Em nome de Jesus, vamos apresentar a irmã, a sua vida, a sua família, logo mais. Sebastião Queiroz. Sebastião Queiroz também enviou uma mensagem. Deus abençoe. Vamos, Maria de Fátima. A Maria de Fátima também enviou uma mensagem de áudio. Nós não conseguimos abrir mensagem de áudio, somente mensagem de texto. A Lucinéia também está aqui confirmando a sua participação. Deus abençoe, irmã Lucinéia. Enfim, Deus abençoe todos os nossos queridos e amados ouvintes que estão interagindo, estão na audiência. Você que acabou de sair do culto agora, talvez está dirigindo aí no seu carro, está aí já se dirigindo para sua casa para descansar com a sua família. Deus abençoe o carinho da sua audiência. Mas agora, neste momento, como eu disse a vocês, todos os conteúdos são pensados no bem-estar, na edificação, no crescimento dos nossos ouvintes. Agora chegou o momento do nosso quadro de notícias, o nosso quadro informativo aqui no programa Voz da Libertação.
1: 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O peso das metrópoles. Entenda por que o orçamento familiar está pressionado nas grandes capitais. De vida elevada em diversas capitais aqui no Brasil tem se tornado um desafio financeiro para praticamente todos os brasileiros. A alta demanda por moradia, serviços e lazer impulsiona os valores, principalmente em cidades que são centros de negócios ou turismo. Essa pressão econômica afeta diretamente o planejamento mensal das famílias. A valorização imobiliária é um dos principais fatores que pressionam os orçamentos, tornando o aluguel o maior gasto. Em locais como São Paulo, Rio de Janeiro e Brasília, a concentração de oportunidades de trabalho não é acompanhada por moradia acessível. Os preços de habitação e serviços continuam em trajetória de alta. Os três setores que mais comprometem a renda são habitação, transporte e alimentação. Os gastos com aluguel, condomínio, combustível e supermercado consomem a maior fatia do salário. Isso força uma reorganização de prioridades com cortes em lazer e outros consumos. Esse cenário impacta diretamente o padrão de vida e acentua a desigualdade social. A renda mensal de muitos trabalhadores sequer consegue acompanhar o aumento geral de preços. Antes de uma mudança, é essencial avaliar se o salário é compatível com os altos custos locais. O poder da gestão doméstica. Como o uso consciente dos recursos impacta diretamente o orçamento familiar? A chamada economia doméstica é a gestão eficiente dos recursos do lar, visando a estabilidade e a melhoria na qualidade de vida. Ela envolve planejar finanças, controlar despesas e poupar, transformando o consumo consciente em uma ferramenta para a saúde financeira. A prática de administrar bem a casa é fundamental para evitar a inadimplência, criando uma reserva para emergências e imprevistos. Além disso, a disciplina nos gastos diários é o que permite a famílias encurtar o caminho para realizar objetivos maiores, como a compra de um imóvel. Pequenas mudanças de hábito geram grande impacto financeiro no fim do mês. Ações como desligar aparelhos da tomada, usar lâmpadas mais econômicas e reduzir o tempo do banho diminuem drasticamente as contas de energia elétrica e de água. A organização se estende às compras, exigindo planejamento semanal das refeições e a criação de listas para evitar o desperdício de alimentos. Então, manter um orçamento detalhado, seja em planilhas ou em cadernos, é a chave para visualizar melhor os gastos e garantir o sucesso da poupança.

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0: Muito bem, ouvintes, 21 horas com 41 minutos, 21 e 41 minutos aqui na capital paulista. Este é o seu programa Voz da Libertação, um programa que tem o objetivo de comunicar a paz, o amor de Cristo ao seu coração. Veja bem, olha o que a palavra de Deus nos diz aqui no livro de Eclesiastes, no capítulo 9. Eu quero compartilhar com você esta mensagem. Capítulo 9 do livro de Eclesiastes, no versículo 10. Tudo quanto te vier a mão para fazer, faze-o conforme as tuas forças, porque na sepultura para onde tu vais, não há obra, nem projeto, nem ciência, nem sabedoria alguma. Ouvintes, neste momento já se passaram mais ou menos 1.300 minutos desde a meia-noite de hoje. 1.300 minutos é um tempo considerável. De que maneira nós temos aproveitado o nosso tempo? De maneira eficiente, de maneira que pode agregar valor para nós, para nossa família? Esse é o contexto do livro, do trecho que lemos aqui. Aproveitar bem o tempo, sermos eficientes naquilo que fazemos, ser objetivos, ou estamos desperdiçando o nosso tempo? É uma pergunta, é uma mensagem de reflexão para nós, porque os minutos correm, as horas voam, os dias passam, os anos vão. A vida é como uma neblina, é como uma névoa, é como uma sombra. A vida é um sopro. De que maneira temos aproveitado a nossa estadia aqui neste mundo? Sabemos que estamos aqui de forma provisória, não somos eternos. Não, de forma alguma. Em algum momento nós iremos embora. Em algum momento nós nos despediremos. Os nossos familiares ficarão com saudades, chorando. Mas de que forma temos utilizado esse tempo? De que forma, sabendo que agora já faltam poucas horas para encerrar esse dia, já começar o dia 2 de agosto e assim sucessivamente, aquela velocidade assustadora que parece que estamos tão absortos nos nossos problemas, nas nossas distrações e não percebemos essa verdade, mas que eu e você possamos fazer de fato tudo que nos vier à mão, ou seja, tudo que tivermos oportunidade, aproveitar as oportunidades que nos são dadas, dia após dia, cada dia uma oportunidade que nós temos de sermos melhores, de aprendermos com os erros de ontem e de buscar melhorar visando termos um futuro melhor, um futuro abençoado, nos dedicando à nossa família, nos dedicando ao nosso lar, ao nosso ministério e principalmente ao nosso Deus. Principalmente ao nosso Deus, a vida é uma dádiva de Deus. Ele nos concede a vida. Quanto tempo não sabemos. Alguns vão bem cedo, outros vão no meio da idade, outros chegam ao fim da vida, mas não sabemos quando. Não temos aqui uma bola de cristal para adivinhar e para dizer, olha, até tal dia nós viveremos, até tal dia eu vou viver e depois eu vou embora. Não, ninguém sabe. Ninguém sabe. Então qual é o correto a fazer? É justamente sermos eficientes naquilo que vamos fazer, fazer coisas boas, deixar uma marca, deixar um legado de fidelidade ao Senhor, de honra ao nome do Senhor Jesus. Esta é a mensagem de reflexão para nós na noite deste sábado, dia 1 de agosto de 2026. Que Deus abençoe ricamente a tua vida.
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2: O meu nome é José Carlos, moro em Itacoaquecetuba. Faz alguns meses atrás que eu fui acometido por um AVC muito forte. Eu estava trabalhando e, de repente, o AVC ele veio sobre mim. Foi como explosões, sabe, uma explosão assim que eu recebi? Uma explosão muito forte. Não vi mais nada. Quando eu acordei, eu estava na UTI, estava cheio de aparelhos. A minha cabeça estava quase estourando de muitas dores. E ali os médicos me deram alguns medicamentos. e falaram para minha esposa e para mim que eu estava com coágulos, vários coágulos na cabeça. Fiquei lá na UTI mais ou menos uns 5 a 6 dias, e aquela dor cruel, muita dor, que eu pensava que minha cabeça ia explodir. E esse AVC me deixou como morto em torno de 4 horas e meia. Eu não via nada, não sentia nada no meu corpo. A minha esposa, sabendo do ocorrido, ela convocou a igreja em orações, a igreja Deus e Amor, programa Voz da Libertação, os irmãos orou ao nosso favor. Mas a igreja orando, clamando a Deus, eu comecei a sentir um alívio depois de 4 ou 5 dias. Quando completou de 8 para 9 dias que eu estava no hospital, aí o médico me deu alta. Eu fui para casa, prossegui o tratamento conforme os médicos me orientou. Recebi muitas visitas, era continuamente muitas visitas que ia na minha casa, orar por mim, os irmãos choravam. Fiz um pacto com Deus, eu fiz um voto. Eu falei: Senhor, o Senhor me der essa vitória, me tirar dessa situação, eu vou contar esse testemunho lá na sede mundial, no programa Voz da Libertação. Porque foi muito grande o milagre. O Senhor fez um milagre assim, sobrenatural. Aquela dor de cabeça desapareceu. Hoje o meu braço está normal, que era paralítico, e eu só tenho que agradecer a Deus. Eu prometi que eu vinha contar esse testemunho para a glória do Senhor. E aonde eu vou pregar o Evangelho, eu conto esse testemunho para a glória de Deus e aumento da fé de todos que escutam, que ouvem esse testemunho. Foi muito grande esse milagre que Deus fez na minha vida. Você está aí achando que não tem mais jeito, está tudo perdido. Não, não. Eu estava numa situação terrível, como você ouviu já falar. Você tem que confiar, pedir para os irmãos orar, pedir orações na igreja e confiar em Deus, que com certeza Deus vai te levantar desse leito de dor. Deus vai te dar vitória como deu para mim. É José Carlos, é o meu nome. E eu moro em Itacoaquecetuba, São Paulo, Brasil.
0: A situação parecia irreversível, como nós acabamos de ouvir aí. Um AVC, acidente vascular cerebral, vários coágulos na cabeça e vários dias de internação no hospital. Tudo isso foi possível reverter através da fé, através das orações e através também do propósito que o nosso irmão José fez de dar o seu testemunho aqui no programa Voz da Libertação. E é o que Deus faz, querido ouvinte. É isso, Deus, ele trabalha, ele faz o impossível acontecer, ele reverte a situação, por mais caótica que seja, por mais difícil que pareça, o Senhor trabalha e o Senhor tem poder para mudar histórias, para virar a página de sofrimento, escrever uma nova história na nossa vida. Eu te convido a você visitar uma de nossas igrejas Pentecostal Deus de Amor aqui na Grande São Paulo, ou dê prioridade aos cultos também aqui na nossa sede mundial. Sim, eu estou te convidando para você vir aqui na sede mundial, aqui na Avenida do Estado 4568, mas também a nossa entrada de pedestres e entrada de automóveis é pela Avenida Prefeito Passos, número 10. Venha participar dos nossos cultos, porque o milagre de Deus está à sua espera. A transformação que você tanto espera, que você tanto procura, está aqui na Igreja Pentecostal Deus de Amor. Tem um nome, o nome é Jesus. Através de Cristo você terá a tua vida mudada. Através da Igreja Pentecostal Deus de Amor você terá um encontro com Cristo, e essa situação, esse vale de lágrimas, esse vale de sofrimento que você enfrenta, com certeza o nosso Senhor irá mudá-lo e a tua vida será uma bênção. Você também será um próximo, será o próximo a testemunhar aqui no programa A Voz da Libertação. Olha, Deus transformou a minha vida, Deus fez um milagre, me salvou, me curou, me libertou, e aqui eu estou testemunhando também para a glória do nome do nosso grande e eterno Deus.
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4: 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Que Deus em Cristo vos abençoe, meus irmãos, e eu aguardo por todos vocês neste domingo, em nome de Jesus.

Muito bem, ouvintes, 21h53 aqui na capital paulista. Vamos interagindo com os nossos ouvintes que estão enviando mensagens para o nosso WhatsApp. Temos aqui a participação do Jorge. Paz do Senhor, irmão Jorge de Candeias, lá da Bahia. Ele diz que está ouvindo desde cedo essa rádio e que é uma bênção na sua vida. Deus abençoe pelo carinho da audiência, meu querido irmão Jorge. Vamos aqui também, temos uma participação, Maria Tânia de Souza enviou 2 áudios. Infelizmente não conseguimos abrir aqui na programação. Deus abençoe pela participação, irmã Maria Tânia. Vamos orar em seu favor. A Maria Ediza: peço oração para meu esposo, para meus filhos e noras e para o meu genro e também para a neta. O meu nome é Maria, aqui da Zona Sul, Jardim Ângela, aqui na capital paulista. Deus abençoe. Ah, vamos ver mais um ouvinte aqui também, Ana Paula Risse. Deus abençoe sua participação. Rosângela Rodrigues Bezerra, ela pede oração em favor da sua saúde e também em favor da sua casa. Deus abençoe. O Sérgio. O Sérgio está pedindo oração para Deus desfazer todas as obras do mal contra a sua vida, toda a inveja. Deus abençoe, meu querido irmão Sérgio. Ele fala aqui de São Paulo mesmo. Nós temos também a participação da Maria de Oliveira. Paz do Senhor Jesus, peço socorro de Deus para um casal de jovens, meu neto Marcelo Henrique. Vamos orar sim, em nome de Jesus. Daqui a pouco, 22 horas, estaremos em oração ao nosso Deus, clamando ao Senhor, e com certeza Ele ouvirá o nosso clamor. Temos a participação do Rogério Romani. Paz do Senhor Jesus, irmãos, Deus abençoe. Ele é de Lençóis Paulista. Muito grato, meu querido irmão. Estamos aqui muito felizes com a audiência de vocês aí, do povo de Lençóis Paulista. Vamos ver quem mais também está conosco aqui. Janerson Divinópolis. Eu e minha esposa estamos em um momento de crise conjugal. Vamos orar. A esposa dele é a Heloísa. Vamos orar pela Heloísa e pelo Janerson lá de Divinópolis. Se não me falha a memória, é Mato Grosso, né? Vamos ver também quem está participando aqui. Silas Oliveira. Silas Oliveira enviou um áudio. Deus abençoe, meu querido. Você que está de aniversário hoje. Olha, hoje é dia 1 de agosto de 2026. De repente ninguém te mandou uma mensagem ou foram mensagens vazias, apenas um simples parabéns, um simples feliz aniversário. Olha, eu quero dizer para você que nós, a equipe aqui do programa Voz da Libertação, sim, nós nos preocupamos com vocês e desejamos a todos vocês que fizeram aniversário hoje, nesse dia 1 de agosto, já faltam algumas horas para encerrar, mas ainda dá tempo de homenageá-los, ainda dá tempo de nós felicitarmos a todos vocês pela passagem de mais um ano de vida, porque vocês estão colhendo mais uma rosa no jardim da vossa existência. Que Deus abençoe, que a sua vida seja repleta de bênçãos, de saúde, de prosperidade, que Deus te ajude a conquistar e a realizar os teus sonhos, em nome de Jesus. Ô Diego, tem um louvor aí para a gente soltar para os nossos aniversariantes de hoje? Sabemos que mês de agosto tem muitos aniversariantes, né? Se você tiver um louvor aí, pode ser até depois da oração, mas vamos, tá? Pode ser agora já? Então, vamos ouvir um louvor agora, homenageando os nossos queridos aniversariantes.

0: Parabéns, parabéns, meus queridos aniversariantes. Que a sua vida seja repleta de alegria. Mas agora, neste momento, aqui no programa Voz da Libertação, nós vamos aos prefixos das emissoras, a identificação das emissoras, e logo após voltamos com a oração do encontro com Deus. Você que deixou o seu pedido de oração, fique tranquilo que iremos apresentá-los ao Senhor nesta oração, e você também pode aproveitar este momento para enviar a sua mensagem, o seu pedido de oração. Tá bom, meus queridos? Voltamos já já, logo após os prefixos.
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A palavra de Deus está aberta aqui no livro dos Salmos, no número 55, e nos diz assim: Inclina, ó Deus, os teus ouvidos à minha oração, e não te escondas da minha súplica. Atende-me e ouve-me. Lamento na minha queixa e faço ruído. Pelo clamor do inimigo e por causa da opressão do ímpio, pois lançam sobre mim iniquidade com furor, me aborrecem. O meu coração está dolorido dentro de mim e terrores de morte caíram sobre mim. Temor e tremor vieram sobre mim e o horror me cobriu. Pelo que disse, ó, quem me dera ter asas como da pomba, porque então voaria e estaria em descanso. Eis que fugiria para longe e pernoitaria no deserto. Apressar-me-ia e escaparia da fúria do vento e da tempestade. O salmista está no momento de angústia, está no momento de vulnerabilidade e ele clama a Deus. E é o que eu te convido agora, neste momento, querido ouvinte, vamos falar com Deus, vamos buscar a face do nosso grande e eterno Deus. Ligue o teu pensamento lá no céu, se possível for, desconecte aqui da terra agora, dos pensamentos, das ocupações, e vamos clamar a Deus neste momento, todos nós juntos, todos nós, porque a Bíblia diz que a oração de um justo pode muito em seus efeitos. Oremos ao Senhor. Glorioso e eterno Deus, neste momento sublime de oração, Senhor, quando o relógio marca 22 horas e 8 minutos aqui na capital paulista, nos colocamos em oração na Tua presença, pedimos permissão ao Senhor para entrarmos na Tua presença em oração, não sem antes reconhecer as nossas fraquezas, reconhecer que somos pecadores, Senhor. Sim, nós reconhecemos a nossa fragilidade, a nossa propensão aos pecados, somos propensos a cair, a pecar contra o Senhor, cometemos pecado, mas neste momento reconhecemos o nosso erro e pedimos que o Senhor perdoe. Sim, perdoe-nos agora pela Tua infinita misericórdia. Perdoa-nos, purifica-nos agora, Senhor, pelo sangue do Teu Filho Jesus Cristo, que morreu na cruz do Calvário. Senhor Jesus, neste momento de oração, Senhor, o propósito exclusivo deste clamor, desta súplica, é interceder pelos nossos ouvintes. Sim, estamos na oração do encontro com Deus, estamos na oração das 22 horas, a oração que nos leva para perto de Ti, também que demonstra que somos dependentes do Senhor, que sozinhos não conseguimos lidar com os nossos problemas, sozinhos não conseguimos, Senhor, dar conta de tantas adversidades que têm vindo sobre a nossa vida e que nos cercam, que nos rodeiam. É por isso que eu peço, Senhor, visita os nossos ouvintes agora, onde eles estiverem neste momento, Senhor, que eles possam sentir a Tua presença, que eles possam ser tocados pelo Senhor. Sim, eu oro a Ti agora, neste momento, toca na vida dos nossos ouvintes, aonde eles estiverem agora, Senhor, seja nas suas casas, seja no seu trabalho, ou até mesmo na rua, ou no carro, no veículo, eles estão nos ouvindo, nos acompanhando agora, neste momento, que eles possam sentir a Tua presença, que eles possam ser abraçados pelo Teu Espírito Santo, se sentir seguros, Senhor. Sim, em nome do Senhor Jesus, eu Te peço, em favor dos ouvintes que enviaram mensagens através do WhatsApp, eu oro neste momento em favor da Eliana, Senhor. Ela é do Rio de Janeiro, ela pede oração em favor da sua família, em favor de várias áreas da sua vida. Tenha misericórdia da Eliana, alcança ela neste momento, Senhor. Eu oro também em favor
da Célia e da Sofia, que o Senhor visite essas pessoas agora. Sofia é filha da Célia, tenha misericórdia, que o Senhor possa fazer uma grande obra na vida dessas pessoas, Senhor. Eu oro também em favor do Dinei Silva, que o Senhor o alcance, que o Senhor o toque na vida dele. Valdinei, lá de Juiz de Fora, Minas Gerais, ele precisa de um milagre na vida conjugal, Senhor. Toca na vida conjugal, restaura os relacionamentos, Senhor. Sim, nós sabemos que é um ataque maligno, é um ataque satânico contra o casamento, contra a família, Senhor. Nos últimos dias nós temos percebido isso, o desgaste nos relacionamentos. Quantos casamentos, quantas famílias estão em ruínas, meu Deus. Os relacionamentos estão com ruídos. Em nome do Senhor Jesus, eu te peço pela restauração, restaura a vida conjugal, a vida sentimental, Senhor. Não permita que Satanás destrua esta família, não permita que o maligno destrua este casamento. Sabemos que o casamento é um projeto do Senhor, o casamento foi proposto pelo Senhor lá no Jardim do Éden, ainda antes da queda do homem, num ambiente perfeito, para que o casal pudesse viver naquele ambiente, Senhor. O Senhor preparou tudo isso, mas Satanás está procurando destruir, Satanás está procurando fazer uma ruptura nesta família, neste casamento. Em nome do Senhor Jesus, eu clamo por restauração, eu peço que o Senhor ajude. Ó Deus, toca na vida de pessoas que precisam também da libertação, pessoas que estão presas nos vícios, Senhor, no vício da maconha, da cocaína, da heroína, das substâncias psicoativas, Senhor. Em nome de Jesus eu clamo a Ti, liberta agora os familiares dos nossos ouvintes que enviaram mensagem intercedendo por eles, Senhor. Liberta do vício dos jogos também, dos jogos eletrônicos, Senhor. Esse vício que tem prejudicado a vida financeira, tem prejudicado o relacionamento, a vida profissional, tem trazido tantas ruínas, nem benefício, mas muitas ruínas, Senhor. Em nome de Jesus, que o Senhor abra os olhos desta pessoa, que o Senhor dê entendimento esta pessoa, para ela entender e compreender que não vale a pena, não vale a pena ser refém desses vícios, Senhor, dessas práticas maliciosas. Senhor, tenha misericórdia. Eu oro agora em favor da Giliane Almeida, lá de Venceslau Brás, que o Senhor tenha misericórdia dela. Ela está doente, ela precisa de um milagre na sua saúde. Cura agora a Giliane Almeida, cura ela, visita neste momento aonde ela estiver, Senhor. Repreenda toda a enfermidade, toda a doença, Senhor. Meu Deus, nós temos mais um pedido de oração aqui também em favor do Aldo. Ele está entubado, ele está lá no hospital, Senhor, entubado, ligado por aparelhos, Senhor. O Senhor é poderoso para fazer um milagre, para restaurar a saúde. O Senhor é poderoso para curá-lo, Senhor. Ainda que o seu problema, que a sua enfermidade talvez seja diagnosticada como irreversível pela medicina, como sem solução pelos recursos aqui da terra, mas o Senhor é o Deus do impossível. O Senhor é o Deus que traz ordem ao caos, que do nada o Senhor cria tudo. É o que Paulo escreve lá em Romanos, no capítulo 4, no versículo 17, que o Senhor, do nada o Senhor faz tudo. O Senhor traz à existência aquilo que não existe mais. Se não existe mais saúde, mais perspectivas de vida para esta pessoa, meu Deus, se não há um prognóstico de dias melhores, desses sintomas desaparecerem, o Senhor entra com ação, porque o Senhor é o Deus de milagres, o Senhor é o Deus do extraordinário. Sim, faz o extraordinário acontecer, faz agora o sobrenatural acontecer na vida deste ouvinte, meu Deus, que está desenganado pela medicina, que está passando por vários tratamentos, tratamentos oncológicos, Senhor, esses tratamentos doloridos, meu Deus, tenha misericórdia. Toca agora na vida destas pessoas cancerosas, estas pessoas que têm um nódulo canceroso no seu corpo, estas pessoas que sofrem de leucemia, as células cancerígenas estão se espalhando pelo seu corpo, meu Deus, o tratamento não está sendo suficiente para regredir, para bloquear o avanço dessas
essas células, mas eu oro, eu clamo, eu peço. O Senhor pode fazer o impossível, porque na Tua palavra nos diz que o Senhor é o Deus do impossível. Para Ti não há nada impossível, e aquele que crê no Senhor, ainda que esteja morto, viverás. É o que diz a Tua palavra. Nós cremos no milagre, nós cremos que o Senhor pode mudar a história, esta história de sofrimento, estas indas e vindas ao hospital, Senhor, estes internamentos constantes, essas cirurgias, Senhor, que não resolvem o problema. Neste momento eu Te peço, tenha misericórdia, toca na vida desta pessoa agora, restaura a saúde, meu Deus, esse problema pulmonar, esse problema respiratório que esta pessoa está sofrendo, que o Senhor possa trazer a cura divina. Toca neste pulmão que está adoecido, repreenda a bactéria, repreenda os fungos, repreenda toda a infecção agora, em nome de Jesus Cristo. Senhor, eu oro, eu clamo, Senhor, por esta pessoa que tem problemas no intestino, esta pessoa que tem problemas gastrointestinais, Senhor, que o Senhor possa fazer uma obra, repreender a úlcera, repreender a gastrite, repreender a inflamação no intestino, a doença de Crohn, repreender, meu Deus, a colite ulcerativa, repreender toda a enfermidade relacionada ao sistema gastrointestinal. Senhor, toca também na medula desta pessoa, toca também, Senhor, no sistema ósseo desta pessoa, em nome de Jesus Cristo. Repreenda o câncer nos ossos, repreenda este problema nas articulações, estas inflamações, essas doenças das articulações, o lúpus, meu Deus, e tantas outras doenças das articulações, o reumatismo, meu Deus, em nome de Jesus Cristo, eu oro agora. Quantos pedidos têm chegado até nós, quantas pessoas clamando por socorro, quantas pessoas, Senhor, têm orado, têm buscado solução, têm batido na porta, mas a porta não se abre. Quantos pais de famílias desempregados, quantas pessoas enfrentando situações caóticas na vida financeira, meu Deus, enfrentando turbulências na vida financeira. Eu peço ao Senhor, venha trazer estabilidade agora, que o Senhor venha dar um direcionamento, venha dar sabedoria para que esta pessoa possa estabilizar-se na sua vida financeira, que ela consiga honrar as suas dívidas, que ela consiga saldar as suas dívidas, meu Deus. Abra uma porta, envia providência divina para este pai de família, para esta dona de casa, para este empresário, para este empreendedor, este profissional autônomo que está enfrentando dificuldades, talvez motorista de aplicativo, qualquer outro profissional autônomo, que o Senhor visite, que o Senhor dê o livramento e dê estratégias de prosperidade. Eu oro ao Senhor, eu creio no Teu poder, eu creio, meu Deus, que o Senhor pode agir, que o Senhor pode entrar nesta causa, o Senhor pode mudar esta história, trazer alegria a este coração triste. Sim, meu Deus, esta pessoa que sofre de uma angústia profunda, de uma tristeza profunda, talvez já um indício de depressão, talvez esta pessoa já está apresentando quadros de depressão profunda. Toca na alma desta pessoa, repreenda agora, meu Deus, toda a doença emocional, venha trazer o equilíbrio nas emoções desta pessoa, venha trazer a paz a este coração que sofre com a síndrome da ansiedade generalizada, venha trazer paz, venha trazer equilíbrio, meu Deus, a esta pessoa que está passando por esses distúrbios, por esses transtornos na sua vida emocional, em nome de Jesus Cristo, meu Deus, porque a Tua palavra nos diz: deixo-vos a paz, a minha paz vos dou, não vou lá dou como o mundo a dá. Lá no Evangelho de João, no capítulo 14, no versículo 27, nós podemos ler esta verdade e nós entendemos que o Espírito Santo é que ilumina o nosso coração, é que preenche o nosso coração com alegria. Oh, meu Deus, toca na vida dos nossos ouvintes, toca na vida dos obreiros, das obreiras que oram comigo neste momento, dos pastores, dos dirigentes de congregação, dos líderes de ministério.

De graça, que o Senhor venha trazer uma blindagem, que o Senhor venha revestir de coragem, para que esta pessoa possa continuar lutando, para que esta pessoa possa vencer esta batalha, e que o nome do Senhor seja louvado, exaltado e glorificado para todo sempre. Meu Deus, eu oro em favor dos aniversariantes também do mês de agosto. Dos aniversariantes deste dia, Senhor, visita agora todos os aniversariantes, Senhor, do mês de agosto, que o Senhor abençoe, dando muita saúde, muita paz, muita felicidade, acrescentando os anos de vida. Eu oro neste momento, Senhor, em favor de todos os nossos ouvintes, esta mãe que está preocupada com seu filho. Senhor, visita, venha agir, venha pelejar nesta causa agora, em nome do Senhor Jesus, em nome do Senhor, que este ouvinte que está tomando uma decisão nesta oração de aceitar o Senhor como o seu único e suficiente Salvador, que o Senhor o ajude, que o Senhor dê graças e dê forças a ele para ele prosseguir nesta jornada. Esta pessoa que é afastada dos teus caminhos e que está voltando também, Senhor, nesta noite sentiu o toque do teu Espírito Santo para voltar, que o Senhor abençoe, fortalecendo a sua vida. Meu Deus, neste momento eu oro, crendo na providência, crendo no milagre, crendo que o Senhor é o Pai de muitas misericórdias, o Senhor é um Deus poderoso, maravilhoso, glorioso. Senhor, estenda as tuas mãos agora, meu Deus, em nome do Senhor Jesus, aonde a minha voz estiver chegando, esta programação estiver chegando, que possa ser alcançada pelo Senhor Jesus, é o meu pedido e a minha súplica ao Senhor, em nome de Jesus Cristo.

Você que orou comigo e sentiu o toque do Espírito Santo aí no profundo do teu coração, aquela voz suave falando ao teu ouvido, entregue-se a mim, entrega o teu caminho ao Senhor, confia nele e ele tudo fará, te convidando para aceitá-lo como Senhor e Salvador de sua vida. Eu falo com você neste momento, sim, o Espírito Santo está tocando no teu coração, fazendo este convite, batendo a porta do teu coração. Tem espaço para ele? Você pode abrir a porta para o Espírito Santo, para Jesus, entrar e fazer morada na sua vida, transformar a sua vida, trazer uma nova história para você? Eu falo com você também que já experimentou a graça de Deus, já teve conhecimento das bênçãos do Senhor, usufruiu das bênçãos de Deus, mas por um motivo ou por outro você se afastou dos caminhos do Senhor, abandonou a jornada. Você saiu da casa do Pai como filho pródigo, mas o teu lugar continua vazio. O Pai te espera, este lugar somente você pode ocupar. Nenhuma outra pessoa pode ocupar o teu lugar, porque ele é único e exclusivo, somente você. Volte para a casa de Deus, volte para os braços do Senhor. O mundo não compensa, o mundo é ilusão. O Espírito te chama, o Espírito Santo de Deus te chama hoje, agora, neste momento, quando são 22 horas e 24 minutos aqui na capital paulista, para você tomar uma decisão, para mudar a sua vida, entregar a sua vida ao Senhor. Como eu faço? É possível através do rádio? Sim, é possível. É só você confessar a Cristo como Senhor e Salvador de sua vida. Veja só como é fácil, repita comigo essas palavras. Será mesmo, pastor, que eu tome essa decisão? Será? Não, tire o será. Deixa Cristo fazer parte da sua vida, da sua caminhada. Entregue a sua vida ao Senhor agora, neste momento. Confesse-o, repita comigo essas palavras. Senhor Jesus, eu reconheço que sou falho e que sou pecador. Sim, meu Deus. E é por isso que agora, neste momento, eu peço ao Senhor que o Senhor perdoe os meus pecados e as minhas falhas. Esse clamor, esse pedido é do fundo do meu coração, é com toda a minha sinceridade. Perdoe os meus pecados, Senhor. Me ajude, porque eu quero mudar de vida, eu quero entregar a minha vida ao Senhor. Neste momento, eu estou te aceitando como meu único e suficiente Salvador da minha vida. Tenha misericórdia de mim, Senhor, me ajude. Eu sei que somente com a graça e com a misericórdia do Senhor eu conseguirei vencer as lutas, as dificuldades.

0: Hades, e assim chegarei ao final da minha vida com a coroa de glória, com a coroa que o Senhor tem preparado para todos os fiéis, para aqueles que amam o Senhor. Escreva o meu nome lá no céu, no livro da vida, e sela com teu sangue para o grande dia da redenção, em nome do Senhor Jesus.
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0: 22 horas e 30 minutos agora na capital paulista. E aqui no programa Voz da Libertação chegou um momento que é muito importante para todos nós. Momento da informação, momento de adquirirmos conhecimento através do nosso quadro de informações, o nosso quadro informativo. Vamos todos ouvir agora neste momento, então.
1: Obrigada pela sua audiência. A gente vai para mais informações aqui. Como os pais podem ajudar na saúde mental dos filhos? Mais de 14% das crianças e adolescentes de 10 a 19 anos no mundo todo enfrentam problemas de saúde mental, de acordo com pesquisas feitas no ano passado. De acordo com a OMS, a saúde mental já é a terceira principal causa de morte entre jovens de 15 a 29 anos. Entre os principais fatores associados ao aumento desses problemas estão cobranças da escola, comparação com os colegas, a pressão social, o uso excessivo de redes sociais, desigualdades socioeconômicas e os impactos da pandemia da Covid-19. Uma das formas de combater os impactos desses fatores da saúde mental dos adolescentes é contar com uma rede de apoio que envolve família, amigos e principalmente a escola. Além disso, de acordo com especialistas, a escuta ativa é essencial para que os jovens se sintam acolhidos. Neste sentido, os pais podem criar um espaço em que realmente os jovens sejam validados por meio de sentimentos, sem julgamentos, justamente para que eles se sintam mais à vontade para falar sobre suas angústias e sem críticas. Um outro ponto importante para a manutenção da saúde mental dos filhos é os pais cuidarem do próprio bem-estar emocional. Uma pesquisa recente mostrou que o sofrimento mental dos pais está associado a um desenvolvimento infantil abaixo da média, afetando áreas como cognição, habilidades socioemocionais, linguagem e desenvolvimento físico. Saúde. Alterações no cérebro de mulheres durante a segunda gravidez. Um estudo demonstrou que a gravidez altera a estrutura do cérebro humano. O grupo de pesquisa também demonstrou que a gravidez altera o funcionamento do cérebro. E para o estudo de acompanhamento, cujos resultados foram publicados, 110 mulheres foram acompanhadas. Algumas estavam se tornando mães pela primeira vez. Outras já estavam aí na segunda gestação e um terceiro grupo permaneceu sem filhos. As maiores mudanças durante a primeira gravidez acontecem na estrutura e atividade da chamada rede de modo padrão. Essa parte do cérebro é importante para muitas funções, incluindo a autorreflexão e os processos sociais. Então, durante a segunda gravidez, essa rede mudou novamente, mas de forma menos drástica. No entanto, durante a segunda gravidez, houve mais mudanças nas redes cerebrais relacionadas à atenção e à resposta a estímulos. Os pesquisadores também encontraram uma conexão entre as alterações cerebrais e o vínculo entre mãe e filho. Essa ligação foi mais proeminente na primeira gravidez do que na segunda. Além disso, os pesquisadores observaram ligações entre alterações estruturais no cérebro e depressão periparto, tanto na primeira quanto na segunda gestação. Esse estudo oferece novas perspectivas sobre como o cérebro feminino se adapta à maternidade e contribui para preencher essa importante lacuna de conhecimento sobre a biologia feminina. Os resultados também podem contribuir para o melhor atendimento às mães, por exemplo, na prevenção e no tratamento da depressão pós-parto.

0: paz do Senhor Jesus, queridos irmãos. Eu sou Thelma, de Belo Horizonte, Minas Gerais. Semana passada, eu pedi vocês para me ajudar no propósito de oração em favor do meu esposo, William dos Santos Oliveira, 37 anos que ele tem, e foi constatado pela medicina que ele estava com um problema seríssimo de coração e ia precisar passar até mesmo por uma cirurgia. Ele não conseguia nem andar direito. E depois do dia que Deus usou o pastor, que foi na semana passada, eu tomei posse dessa cura no nome de Jesus. Falei para o meu esposo, e a partir do dia que Deus usou a boca do pastor, meu esposo foi curado por Deus. Ele fez os exames novamente, e do jeito que Deus falou na boca do pastor, que estava dando um coração novo para o meu esposo, Deus usou a boca do médico, na hora que estava fazendo o exame, o ecocardiograma do coração, falou assim: olha, o seu coração está novo, você não tem nada mais no coração. E isso a gente sabe que foi a cura de Deus, o poder de Deus que aconteceu. Deus continua abençoando a cada um de vocês que estão nesse propósito conosco pelas madrugadas. Deus recompensa cada um de vocês. Estou muito feliz. Meu esposo não pôde trabalhar, ele ficou um mês sem trabalhar por causa desse problema de coração. E assim que ele foi curado por Deus, Deus imediatamente já abriu a porta de emprego, e agora ele está trabalhando fichado para a honra e para a glória de Jesus. E está saudável. Depois do dia que Deus falou com o pastor, tomamos posse e meu esposo está saudável, não tem nada, não sente nada, para a glória de Deus. Eu sou Thelma, de Belo Horizonte, Minas Gerais.
1: Milagres, o endereço é Avenida do Estado 4568, aqui no bairro Liberdade, em São Paulo. O endereço do teu milagre, da tua vitória, da tua bênção, da mudança, da transformação da tua vida, da tua família, este é o endereço. Mas você também pode procurar, você que está nos ouvindo aí em outros estados, em outras capitais do nosso grande Brasil, você pode procurar a nossa igreja aí na sua cidade para você também ser abençoado e gravar o testemunho. Assim como a irmã Thelma testemunhou que Deus operou um milagre na vida do esposo dela, um problema cardíaco, um problema no coração, e todos nós sabemos que doenças no coração, problemas no coração são muito delicados. O coração é um órgão muito delicado, qualquer cirurgia é de alto risco, de alta complexidade, mas Deus operou um milagre, Deus fez a obra. O esposo da Thelma não ficou com nenhuma sequela, ele ficou totalmente recuperado, e o nome do Senhor foi glorificado através deste testemunho, porque a irmã Thelma compareceu à igreja, pediu oração, o pastor orou e Deus abençoou. Esse é o propósito também do Evangelho de Cristo, é alcançar vidas, vidas que estão se perdendo. Afinal de contas, lá no livro do profeta Isaías, o profeta diz que Jesus levou sobre si as nossas dores, as nossas enfermidades, o castigo que nos traz a paz estava sobre Cristo. Então, eu te convido, meu querido ouvinte, aqui na Grande São Paulo, você que nos ouve aqui nas imediações, olha, neste domingo, dia 2 de agosto, nós temos uma agenda maravilhosa, uma agenda muito importante para você vir aqui e participar dos nossos cultos. Já no horário das 9 da manhã, nós temos aquele culto abençoado, Famílias em Busca do Espírito Santo. No culto das 9 horas da manhã, tanto você quanto a sua família serão abençoados neste culto. O pastor estará pregando e orando em favor de todos que comparecerem. Às 15 horas, o segundo culto do dia, aquele culto maravilhoso, culto de gratidão, culto do mover de Deus, da operação de Deus também, teremos a presença da banda Nelete, lá de Moçambique, na África, esse grupo maravilhoso que tem louvado a Deus com esse estilo diferenciado, cultural, próprio lá da África. Eles estarão aqui louvando, bendizendo o nome do Senhor Jesus, e com certeza o Espírito Santo estará se manifestando em nossas vidas, trazendo curas, milagres e transformações. E para fechar com chave de ouro o nosso domingo, às 19 horas, aquele culto da família. Novamente, começa com o culto da família e termina com o culto da família. Presbítero Paulo Cunha e também o presbítero Jessé Ávila estarão aqui para orar em favor de todos vocês que comparecerem. Venham, porque a previsão de tempo para amanhã, a nossa temperatura será super agradável. 27 graus a máxima e 14 a mínima. O dia todo de sol, aquele sol maravilhoso, aquele clima abençoado aqui na capital paulista, tudo propício para você vir e receber o milagre aqui para a sua vida, para o seu lar e para a sua família, em nome de Jesus.

0: Muito bem, ouvintes, 22 horas e 40 minutos. Eu tenho um recado importante para você que deseja crescer na graça e no conhecimento do nosso Senhor Jesus Cristo. É importante o conhecimento, é importante a capacitação ministerial. Muitas pessoas desejam fazer a obra de Deus, desejam atender o chamado de Cristo na sua vida, mas não tem uma capacitação, não tem um conhecimento técnico para exercer essa função e acaba não produzindo o efeito esperado. A sua chamada prega, mas não dá fruto. Não tem almas, busca fazer, desenvolver o seu trabalho e não vê resultados positivos. Nós temos como ajudar vocês, nós temos meios para auxiliar vocês através da Escola Teológica Deus de Amor, a Igreja Pentecostal Deus de Amor, pensando na capacitação dos obreiros, na capacitação dos nossos membros. A Igreja Pentecostal Deus de Amor desenvolveu e elaborou a Escola Teológica Deus de Amor justamente para esse fim, para te trazer capacitação. Temos vários cursos à disposição dos nossos irmãos. Você que deseja ser um pregador da palavra de Deus, venha fazer um curso de oratória, venha fazer um curso de apologética, venha fazer um curso de práticas litúrgicas. Olha só, esse curso é muito importante, é um curso novo e ele diz respeito à estrutura do culto, à organização do culto, para que não seja aquele culto bagunçado, sem ordem. Então, você que está envolvido na organização dos cultos, aí você que é responsável pelos cultos da tua igreja, venha fazer o curso de práticas litúrgicas, venha fazer também outros cursos, curso de aconselhamento cristão. Temos também o curso de escatologia, temos também cursos de idiomas, inglês, espanhol, CFO, curso de formação de obreiros, CBDA, curso bíblico Deus de Amor. Enfim, nós temos um portfólio muito grande de cursos. Venha conhecer a nossa escola, uma infraestrutura moderna, as salas confortáveis com ar-condicionado, temos transporte também até o terminal Parque Dom Pedro e desta forma para que você possa crescer na graça e no conhecimento do nosso Senhor Jesus Cristo. Procure os cursos, ligue, entre no site da igreja, ali você vai pegar todas as informações de como se matricular nesses cursos e desta forma você estará contribuindo com mais eficiência para o reino dos céus. Chegou o momento também do conhecimento aqui, mais uma vez, de um aprendizado, né? Vamos, neste momento, ouvir a irmã Débora Miranda trazendo um conteúdo aqui sobre o Eu Mais Um, esse projeto que é muito lindo, que é maravilhoso. Então, vamos aprender um pouquinho agora ouvindo este quadro importantíssimo para o nosso crescimento espiritual.
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2: Programa Espaço Eu e Mais Um chegando no seu rádio. Nós estamos aqui com muita satisfação. Eu me sinto tão útil no serviço a Deus para o crescimento do seu reino ao fazer esta programação. Eu gosto muito desse trabalho de compartilhar com os novos convertidos os ensinamentos da Palavra de Deus. Nós falamos nas programações anteriores dos elementos para o crescimento do novo convertido. Você aceitou Jesus, você talvez tenha até se batizado, então você precisa agora crescer conhecendo a Deus, crescer no conhecimento da Palavra de Deus. E nós falamos dos elementos para que haja crescimento, que é oração, que é a Palavra, que é também adoração, enfim, outros elementos que eu também citei. Também começamos a falar o que é adoração, que também é um dos elementos para o crescimento espiritual. Aí eu disse que a gente pode adorar o Senhor através dos cânticos, não é? Através dos hinos. Depois podemos adorar ao Senhor lendo a sua própria palavra. E também adoramos quando nós falamos com Deus em oração. Você pode adorar ao Senhor por meio da oração humilde e simples que exalta e glorifica o nome do Senhor. Está em 2 Crônicas 7:3. Podemos adorar a Deus quando damos a Ele o que é nosso. Você pode adorar a Deus com seus dízimos, com as suas ofertas. É uma maneira de demonstrar o seu amor por Deus. E o que damos na igreja deve ser usado para proclamar o Evangelho e ajudar os necessitados. Assim como você foi alcançado por Deus através de uma oferta, de um dízimo que alguém deu à igreja, esta oferta, esse dízimo foram usados para levarmos o evangelho às pessoas e você ouviu do evangelho e aceitou Jesus. Muitas outras pessoas ainda precisarão ouvir deste evangelho e nós temos que adorar a Deus dando também as nossas ofertas e os nossos dízimos. Para que você cresça espiritualmente, é preciso você dar lugar ao Espírito Santo de Deus em sua vida. E o Espírito Santo é como o nosso advogado. A Bíblia diz que quando Jesus estava a ponto de subir ao céu e se separar corporalmente dos seus discípulos, ele disse que enviaria um outro Consolador, ou seja, o Espírito Santo, para que nos acompanhasse sempre. E a palavra Consolador vem do termo grego paracleto, ou seja, significa o qual se designa a um advogado, um conselheiro, um maestro ou qualquer que esteja cuidando e ajudando alguém. O Espírito Santo não é somente nosso advogado, mas também é o nosso ajudador. Em tudo nessa vida, para todas as áreas, nós precisamos do Espírito Santo. E ele foi dado aos crentes como um ajudador constante, para todos os dias, para todas as horas. Tudo que você precisa nas suas dificuldades, podemos dizer nas provas da vida, é orar ao Senhor, para que ele te encha e que te guie com seu Santo Espírito. Mas lembre-se que para que isso aconteça, você tem que ser sensível e obediente e dar lugar para que o Espírito Santo venha agir e lhe ajudar, inclusive na adoração. Está escrito em Gálatas, capítulo 4, versículo 6. Vai anotando aí os versículos para depois você ler. Qual é a obra do Espírito Santo em você? O que ele faz? Você recebeu o Espírito Santo, quando você aceitou Jesus, ele veio morar dentro de você. Mas o Espírito Santo é o selo também, dizendo para você que você é uma propriedade de Jesus. No momento em que você levantou sua mão e aceitou Jesus, você tem um selo como dizendo você é propriedade de Cristo. Este é o selo original dizendo que você verdadeiramente é filho de Deus. Não somente o Espírito Santo, ele nos sela, mas também nos ajuda a orar, porque a gente não sabe como pedir. Mas o Espírito Santo, ele intercede diante de Deus. Sabe como? Gemendo por nós. A Bíblia diz com gemidos inexprimíveis, ou seja, que não se dá para expressar-se com palavras. Então, quando você não tem palavras, o Espírito Santo vai diante de Deus. Então é preciso você dizer, Senhor, envia teu Espírito Santo para gemer por mim diante do Senhor. E ele faz isso. E também o Espírito Santo é o guia que nos leva à verdade. A palavra de Deus, ela é profunda e ela somente pode ser interpretada através do Espírito Santo que mora dentro de nós. A Bíblia diz que o Espírito Santo nos ensinará todas as coisas e fará a gente recordar tudo que o Senhor tem nos ensinado. E é o Espírito Santo que nos guiará a toda a verdade. E foi Ele quem inspirou a todos os escritores da Bíblia. E também ilumina e guia nós, crentes, para que nós a estudemos, a entendamos e a pratiquemos. Na próxima aula, nós vamos continuar falando sobre o Espírito Santo, o crescimento espiritual. Não percam a próxima edição. Se despede Débora Miranda, deixando aqui o WhatsApp 11 98292 3392. Um forte abraço e até a próxima programação.

Agora são exatamente 22:52 e nós vamos encerrando a nossa participação aqui no programa Voz da Libertação. Agradecemos a companhia de vocês, o carinho da audiência. Deus abençoe a vida de cada um, que vocês possam ter uma noite abençoada, um final de noite recheado das bênçãos do nosso grande e eterno Deus. Eu me despeço por aqui, mas a programação continua. Não desligue o seu rádio, não saia daí, porque tem mais bênçãos de Deus chegando ainda para a tua vida. Vamos ouvir a mensagem na instrumentalidade do pastor Lorival de Almeida. À meia-noite nós temos aquela oração poderosa também com a nossa diretoria, aquele propósito de oração. Então, tudo pensado para edificação espiritual, para que você se sinta cada vez mais conectado com Deus. Mas, por enquanto, eu, presbítero Cláudio Teles, fico por aqui, me despeço de todos na paz do nosso Senhor Jesus Cristo e também que Deus abençoe os meus agradecimentos ao Diego, que nos deu todo o apoio, todo o suporte para que esta programação pudesse ir ao ar. Deus abençoe a todos, meus queridos, e até uma próxima programação em nome de Jesus.

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1: E chegou o momento de informação aqui na Rádio Deus é Amor. Contrato revisto. A negociação de serviços fixos libera renda mensal. Contratos antigos de internet, TV e celular costumam ficar defasados. As operadoras oferecem planos melhores e mais baratos para novos clientes. Então, quem não reclama continua pagando caro por um serviço inferior. Ligar anualmente para renegociar esses valores é um direito do consumidor. Tenha em mãos as ofertas da concorrência antes de iniciar a conversa. Ameaçar cancelar o serviço geralmente abre portas para descontos exclusivos. O setor de retenção das empresas tem autonomia para baixar preços. Alguns minutos no telefone podem garantir uma economia durante o ano todo. Então verifique se o pacote contratado condiz com o que a família realmente usa. Muitas vezes pagamos por canais ou velocidade de internet desnecessários. Reduzir o plano para o essencial é uma forma inteligente de cortar gastos. O dinheiro economizado na conta fixa pode ser investido em sonhos. Fique atento aos prazos de fidelidade para evitar multas de cancelamento. Anote na agenda quando o contrato vence para negociar novamente. E não aceite aumentos automáticos sem questionar a operadora. O seu dinheiro deve ser valorizado e respeitado pelas empresas. Leão organizado. Guardar comprovantes evita dor de cabeça no imposto. Deixar para organizar os documentos do imposto de renda na última hora é um erro. A correria aumenta o risco de esquecer despesas que podem ser deduzidas. Recibos médicos, escolares e de dentistas devem ser guardados o ano todo. Essa organização pode garantir uma restituição maior ou menos imposto a pagar. Crie uma pasta física ou digital apenas para esses documentos fiscais. Então, assim que pagar uma consulta ou mensalidade, arquive o comprovante ali. Isso economiza horas de procura e estresse quando o prazo começar. A tranquilidade de ter tudo na mão não tem preço. Informe-se sobre quais gastos são aceitos pela Receita Federal. Despesas com saúde e educação são as mais comuns para abater o valor. Dependentes também precisam ter seus documentos e rendimentos informados. A transparência com o Leão evita cair na malha fina e pagar multas. Então, se você é autônomo, a atenção com livro caixa deve ser mensal. Registrar as entradas e saídas do trabalho é uma obrigação profissional. A organização financeira facilita o cumprimento do dever cívico. Estar em dia, né, com a lei traz paz para dormir tranquilo.
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0: abram as vossas Bíblias no livro de 2 Samuel, capítulo 6. O nome do nosso Deus é tremendo, é maravilhoso.
1: Deus é tremendo e maravilhoso.
0: Glorificado e exaltado seja o nome do Senhor.
1: Enaltecido seja o Senhor.
0: Graças te damos a Deus.
1: Graças a Deus.
0: Segundo livro de Samuel, no capítulo 6.
1: Capítulo 6.
0: Vou ler com vocês o versículo 11.
1: Versículo 11.
0: Uma palavra simples, meus irmãos, mas muito gostosa.
1: Palavra sencilla, pero muy rica.
0: Hoje eu quero trazer o outro lado da história.
1: Outro lado da história.
0: Seria exatamente o título da nossa mensagem, o outro lado da história. Louvado seja Deus, aleluia. Posso ler? Segundo livro de Samuel, no capítulo 6, versículo 11. E ficou a arca do Senhor em casa de Obed-Edom. O geteu, 3 meses. E abençoou o Senhor a Obed-Edom e toda a sua casa.
1: Bendito o Senhor Obed-Edom e toda a sua casa.
0: Sentem-se, meus irmãos.
1: Sentem-se.
0: Isso é uma mensagem de prosperidade conforme o agir legítimo do nosso Deus. Talvez alguma pessoa não conheça ainda essa história.
1: Talvez alguns não conheçam esta história.
0: Mas a maioria conhece essa história.
1: A maioria conhece esta história.
0: A Bíblia Sagrada fala, meus irmãos,
1: diz, irmãos míos,
0: que a arca de Deus foi tomada pelos filisteus.
1: A arca foi tomada por los filisteus.
0: Fez mal para os filisteus.
1: Tomada los filisteus.
0: E acabou a arca então terminando na casa.
1: El arca terminó en la casa
0: de Abinadab.
1: De Abinadab.
0: Que era um levita.
1: Que era um levita.
0: E ficou na casa dele 20 anos. Repitam comigo, 20 anos.
1: 20 anos. Repita,
0: 20 anos. A arca ficou na casa desse senhor, desse levita. E a Bíblia não chega a dizer que ele teve algum tipo de avanço. Ele teve algum tipo de prosperidade. Não, a Bíblia Sagrada fala que puseram a arca, né, na casa de Obed-Edom e ficou lá. Até que um dia, meus irmãos, a Bíblia Sagrada nos fala que Davi.
1: A Bíblia diz que Davi.
0: Ah, já chega da arca longe de Jerusalém. Vamos trazê-la de volta a Jerusalém.
1: Basta de que a arca esteja longe de Jerusalém, traigámoslo aqui.
0: Afinal de contas, ela tipificava a presença de Deus.
1: Ela tipificava a presença de Deus.
0: Depois de 20 anos longe da casa de Deus, é melhor trazer de volta.
1: Depois de 20 anos longe, traigámosla de volta.
0: Fizeram todos os seus processos para transportar a arca do Senhor.
1: Fizeram todo o processo para transportar a arca do Senhor.
0: Mas não obedeceram o procedimento estabelecido por Deus.
1: Não obedeceram o que estava estabelecido por Deus.
0: E a Bíblia Sagrada nos fala.
1: A Bíblia Sagrada nos diz
0: que num determinado momento.
1: Em um determinado momento.
0: Meio que o carro que transportava a arca tombou.
1: O coche que transportava a arca se volcou.
0: E uma pessoa cheia de boas intenções chamada Uzá.
1: E uma pessoa de boas intenções chamada Uzá.
0: Colocou a mão na arca para tentar segurar e não deu certo.
1: Puxou a mão na arca e não lhe foi bem.
0: Porque a Bíblia Sagrada nos diz que Deus.
1: Que a Bíblia diz que Deus.
0: O feriu ali.
1: Lo hirió allí.
0: E o feriu por causa da sua imprudência, é o que a Bíblia fala.
1: Lo hirió por la imprudencia de él, dice la Biblia.
0: A Bíblia Sagrada fala que acendeu-se a ira do Senhor contra Uzá.
1: Se encendió la ira de Dios contra Uzá.
0: E Deus o feriu pela sua imprudência.
1: Dios lo hirió por su imprudencia.
0: E morreu ali junto.
1: Y murió allí.
0: A arca de Deus.
1: Al lado del arca de Dios.
0: A ferida que Deus fez nele foi uma ferida forte.
1: A ferida que Deus lhe hizo foi fuerte.
0: Uma ferida exposta.
1: A ferida expuesta.
0: E a partir do momento, meus irmãos,
1: desde que, hermanos míos,
0: que aconteceu esse evento,
1: que sucedió ese evento,
0: todo mundo ficou com medo então de tocar na arca, de transportar a arca, de falar da arca, de pensar na arca.
1: Todos se quedaram com medo de transportar, levar, tocar ou pensar em el arca.
0: E a Bíblia Sagrada nos diz que Davi se contristou.
1: A Bíblia diz que Davi se contristou.
0: Por causa da rotura. A rotura é justamente essa ferida exposta.
1: Por la ruptura de esa herida expuesta.
0: Que Deus fez em Uzá.
1: Que Dios hizo en Uzá.
0: E temeu.
1: E temió.
0: Entendeu realmente o que representava a presença de Deus, o que tipificava a presença do Senhor?
1: entendeu o que representava a presença do Senhor.
0: E que deveriam eles manter o procedimento correto estabelecido por Deus para que pudessem então transportar a arca de Deus.
1: Manter o procedimento correto conforme o que Deus dizia para transportar a arca.
0: E Davi disse: Senhor, como virá a minha arca do Senhor?
1: E Davi disse: como virá a minha arca do Senhor?
0: E a Bíblia fala que ele não quis então retirar para si a arca do Senhor para a cidade de Davi.
1: Ele não quis retirar a arca para a cidade de Davi.
0: Foi exatamente quando ali no meio do caminho ele falou: não, vamos fazer o seguinte então, vamos levar a arca à casa de Obed-Edom, o Geteu.
1: Onde disse, então, levemos-la à casa de Obed-Edom, o Geteu.
0: E é exatamente o que nós estamos falando aqui.
1: É exatamente o que decimos aqui.
0: De repente, meus irmãos, Obed, conhecido na vizinhança por Bedinho,
1: conhecido com os vizinhos como Bedito,
0: isso já é da minha parte.
1: Parte minha.
0: Viu alguém bater na porta da casa dele? Eu vou criar a situação, né? Lá. Olhou.
1: Mirou.
0: É o rei.
1: Dijo, es el rey.
0: É Davi o rei.
1: Es David el rey.
0: E meus irmãos,
1: hermanos,
0: eu creio que ele ficou pensando, mas o que? O que aconteceu para de repente o rei vir bater na porta da minha casa?
1: Você quedou pensando que ele trajo o rei à minha casa?
0: Eu sou aqui um matuto aqui, tô aqui no meio do mato aqui, o rei na porta da minha casa?
1: Estou aqui no meio dos bosques e ele chama à minha porta.
0: De repente ele ouve a proposta do rei.
1: De repente ouve a proposta do rei.
0: Eu quero que você seja anfitrião da presença de Deus.
1: Eu quero que você seja anfitrião da presença de Deus.
0: Eu quero que você guarde a arca na sua casa.
1: Quero que guardes a arca em tua casa.
0: E olha que ele não era nem da linhagem ou descendência ou do pertencente ao que se era chamado o povo de Deus.
1: Não era linhagem, descendência do povo de Deus.
0: Mas eu creio que ele conhecia a história da arca.
1: Creio que conhecia a história da arca.
0: E poderia ter recusado.
1: Poderia haver se recusado.
0: De repente poderia ter saído lá para fora. E que é isso aí? Olha, uma pessoa morta, tudo aberto. Que coisa feia. Como foi que morreu? Tocou na arca. Imagine você.
1: Podia ter saído ver essa pessoa morta e
0: se sou eu.
1: Dizendo-lhe que por tocar a arca e se sou
0: eu. Se sou eu e vejo lá uma pessoa toda arrebentada.
1: E uma pessoa toda.
0: Mas o que aconteceu com a vítima aí?
1: O que aconteceu com essa vítima?
0: Tocou na arca.
1: Tocou na arca.
0: A mesma arca que nós queremos que você guarde na sua casa.
1: A arca que queremos que guardes em tua casa.
0: Olha, talvez eu dissesse não, obrigado, vamos passar, põe na casa de outra pessoa, na minha casa não, põe em outro lugar.
1: Talvez diria não, graças, põe-lo em outro lugar.
0: Porque dá realmente temor. A Bíblia fala que o próprio rei ficou com temor.
1: Porque vá temor, disse que o próprio rei quedou com temor.
0: De repente, meus irmãos, alguém explicou, talvez, eu penso.
1: E alguém lhe explicou, eu penso.
0: Olha, Obed.
1: Mira, Obed.
0: A arca vai ficar na sua casa se você aceitar.
1: A arca se quebrará em tua casa se aceitas.
0: Mas tem o procedimento que é assim, que é assim, que é assim, porque a arca significa, simboliza, tipifica a presença de Deus.
1: Porque este procedimento, porque isso representa a presença de Deus.
0: Você não pode de qualquer maneira se conduzir diante da arca do Senhor.
1: De qualquer forma não podemos conduzir da arca do Senhor.
0: Vocês não podem agir estabanadamente na presença do Senhor, na presença da arca do Senhor.
1: Podem atuar de qualquer forma na presença da arca do Senhor.
0: Existe um código de conduta, um código de honra para que vocês se conduzam diante daquilo que representa a presença de Deus.
1: Há um código de conduta, de honra para que se proceda.
0: Eu creio.
1: Eu creio.
0: Eu não creio que Davi chegou e falou: empurra a arca na casa dele, todo mundo sai correndo, ele que se vire. Não, não foi assim não.
1: Porque Davi disse: empurre na arca e aquele que se engenhe. Não.
0: Foi explicado.
1: Foi explicado.
0: Com toda certeza foi explicado.
1: Com segurança foi explicado.
0: Tem que ser assim, tem que ser assim, tem que ser assim. Ainda mais você que não é levita, você não é de repente filho de Jacó, tal. Tem que ser assim, assim, assim, assim. É a presença de Deus.
1: Quando eres levita, é assim o procedimento e é a presença de Deus.
0: E a Bíblia Sagrada nos diz, meus irmãos.
1: A Bíblia nos diz, irmãos meus.
0: Que colocaram a arca na casa de Obed-Edom.
1: Que pusieron el arca en la casa de Obed-Edom.
0: E aí nós caímos no versículo que eu li para vocês.
1: Caímos al versículo que os leí.
0: E ficou a arca do Senhor em casa de Obed-Edom, o Geteu, 3 meses.
1: Na casa de Obed-Edom, el Geteo, 3 meses.
0: E abençoou o Senhor.
1: E lo bendijo el Señor.
0: A Obed-Edom e a toda a sua casa.
1: A Obed-Edom e a toda a sua casa.
0: 3 meses, 3 meses, 3 meses, e as coisas mudaram para Obed-Edom e para toda a sua família.
1: 3 meses. 3 meses. Para Obed-Edom e toda a sua família.
0: Eu gosto sempre, meus irmãos, de criar uma situação interessante.
1: Sempre me gusta criar situações interessantes.
0: Quando a Bíblia Sagrada fala que abençoou o Senhor,
1: quando a Bíblia diz que o Senhor bendijo,
0: eu entendo que as pessoas começaram a perceber.
1: Creo que a gente começou a notar
0: que realmente alguma coisa diferente estava acontecendo a Obed-Edom e a sua família.
1: Realmente algo distinto lhe passava a Obed-Edom e a sua família.
0: Porque a Bíblia Sagrada nos fala que as pessoas avisaram Davi dizendo: abençoou o Senhor a casa de Obed-Edom.
1: Porque as pessoas lhe disseram a Davi: o Senhor bendijo a casa de Obed-Edom.
0: Ou seja, as pessoas começaram a perceber que aquele Obed-Edom não era mais o Obed-Edom de antes da arca, era o Obed-Edom depois da arca, que simbolizava a presença de Deus.
1: Que não era o mesmo Obed-Edom de antes, até depois da arca. Simbolizou a presença de Deus.
0: Eu imagino. Eu tenho imaginação fértil.
1: Tenho uma imaginação fértil.
0: Eu imagino que se tivesse alguém doente naquela casa.
1: Imagino que se tivesse alguém enfermo nessa casa.
0: Aquela pessoa havia sido totalmente curada.
1: A pessoa havia sido totalmente sanada.
0: Eu imagino que se houvesse algum tipo de desgraça naquele lar.
1: Imagino que se tivesse alguma desgraça nesse lugar.
0: Aquele lar agora estava debaixo de uma graça sem fim.
1: O lugar estaria numa graça sem fim.
0: Eu imagino que se naquela casa houvesse algum sintoma, algum sinal de pobreza.
1: Casa havia um sintoma ou sinal de pobreza?
0: Ah, mas que Deus começou a abençoar e a prosperar. Deus começou a abençoar e a prosperar também.
1: Que Deus começou a bendecir e prosperar, começou a bendecir e prosperar.
0: E eu sempre gosto de brincar com os irmãos, mas é sério.
1: Me gusta jugar con ustedes, pero es verdad, es serio.
0: Se Obed-Edom fosse criador de galinhas, as galinhas dele passaram a colocar meia dúzia de ovos a cada hora.
1: Se ele produzisse, tivesse gallinas, ele poderia poner 12.
0: Já imaginou você de repente?
1: Já imaginaste de repente?
0: Criador de gado.
1: Criadores de ganados.
0: Um dia a mulher vai lá tirar leite e fala: Obed-Edom, meu velho, o que, que é, minha velha?
1: A mulher vai sacar leite e diz: mira, esposo meu.
0: Já tirei 200 litros de leite dessa vaca e parece uma torneira aberta. Pode trazer mais galão.
1: Sacado 200 litros desta vaca e siga saindo. Pode trazer mais.
0: De repente o grito de Obed-Edom lá do meio da fazenda: minha véia, que foi, meu velho?
1: Esposa minha, que é esse esposo meu?
0: Vem me ajudar a levar essa espiga de milho aqui, porque ela pesa 120 quilos.
1: Ajuda-me levar esta espiga de maíz, porque pesa 120 quilos.
0: Imagina Obed-Edom jantando com a sua família.
1: Imagina Obed-Edom cenando com sua família.
0: De repente lá vem a sobremesa.
1: De repente vem a sobremesa, o postre.
0: Só uma uvinha só, só uma, não um cacho de uva, só uma uvinha só dava para a família inteira e ainda dava para repartir no almoço, na janta e deixava para a semana inteira.
1: Só uma uvinha era suficiente para toda a família a semana inteira.
0: Eu estou exagerando, não é verdade?
1: Estou exagerando, não é verdade?
0: Isso é um exagero.
1: Isso é um exagero.
0: Mas, meus irmãos, quando a Bíblia Sagrada fala que Deus abençoou Obed-Edom, a Bíblia Sagrada está falando sério. Deus abençoou de forma que fosse notada a bênção, que notassem o tamanho da bênção que Deus estava fazendo acontecer na casa de Obed-Edom. Isso começou a gerar, meus irmãos.
1: Isso começou a gerar, irmãos meus.
0: Até mesmo agora eu diria uma certa ansiedade.
1: Uma certa ansiedade, eu diria.
0: Por parte de pessoas importantes dentro do próprio governo.
1: Por parte de gente importante no governo.
0: Sabe como é que é, né? Quando você começa a prosperar, sempre tem aquele que fica de olho em você, né?
1: Quando começa a prosperar, sempre há alguém que está de olho em você.
0: Você viu lá o vizinho comprou o carro novo, é? É, deve ser o carnezão de 200 prestações.
1: Dizem, viste o vizinho com coche novo, mas deve ser a plazos.
0: Mal sabe que você veio para Deus e Deus foi abrindo portas, não é verdade?
1: Eles sabem que tu viniste a Deus e ela abriu as portas.
0: Aí você troca aquela sua casa que você morava lá, era feliz, mas Deus deu uma muito melhor.
1: E cambias de casa na que eras feliz, agora tu
0: agora a casa está cheia de suíte.
1: Está cheia de suíte a casa.
0: Garagem com bastante carro.
1: O garagem com a cocheira com muito.
0: Aí sempre tem aquele maldoso que olha e fala: deve estar roubando, deve estar assaltando o banco.
1: Sempre um malo que você deve estar roubando.
0: Mas você sabe que é Deus quem está te abençoando.
1: Mas sabes que é Deus.
0: De qualquer forma, se tornou notado, se tornou a público que alguma coisa modificou na sua vida.
1: De qualquer forma, se notou que algo cambiou em tua vida.
0: E começa a murmurar, começa a falar, a inveja vem até o dia que você vai saindo de casa com a Bíblia debaixo do braço.
1: No momento que tu sales com a Bíblia debaixo do braço.
0: Aí alguém fala, será que é porque se tornou crente? É.
1: Dice, será que é porque se volvió creyente?
0: Será que é porque agora está lá fanatizado? Bom, pode ser.
1: Será que é porque agora está todo fanatizado?
0: Obed-Edom, meus irmãos, de repente começou a experimentar todo tipo de bênção.
1: Obed-Edom começou a experimentar todo tipo de bênção.
0: Que nunca havia experimentado antes.
1: Que nunca antes havia experimentado.
0: Tudo estava prosperando.
1: Todo nele prosperava.
0: Tudo estava progredindo.
1: Todo progressava.
0: Aí apareceu logo o invejoso, né?
1: Apareceram invejosos.
0: Versículo 12. Avisaram Davi, dizendo, Davi.
1: Versículo 12, dijeron a Davi.
0: Oh.
1: Mira.
0: Você deixou a arca na casa de Obed-Edom?
1: Deixaste a arca na casa de Obed-Edom?
0: Pois é, o homem está prosperando.
1: Pois sim, ele está prosperando.
0: Aí sempre tem aquele que parece que está querendo dar um bom conselho, né? Mas no fundo, no fundo é aquela invejona no coração, né?
1: Sempre parece que quer dar um conselho, mas por dentro é uma
0: envidia. Show inveja!
1: Llora
0: em mim não pega, porque é

0: estrogonofe, estrogonofe, estrogonofe, qualquer coisa.
1: Basta ver arroz e frijoles e outras comidas, se não quer.
0: Chega de zoião com cebola, agora é filé mignon, é frango à parmejana, é peixe à escabeche e outras coisas.
1: Basta de huevo com cebolla, se não quer outros tipos de carnes melhores.
0: Chega de ficar andando a pé, agora ele tinha melhor carroça, o melhor boi, o banco da carroça era almofadado, não tinha ar-condicionado, mas tinha alguém que ficava lá ventilando.
1: Basta vender a pé, se não quer com seu carroça e alguém ventilando.
0: É este o Deus que quer te abençoar hoje aqui.
1: Esse é o Deus que quer bendecir-te hoje aqui.
0: É esse o Deus que está dizendo, eu estou pronto para estar na sua presença.
1: Este Deus te disse, estou listo para estar em tua presença.
0: Mas você tem que entender o código de honra, o código de conduta, para que você possa estar na minha presença.
1: Você deve entender o código de honra e conduta para estar em minha presença.
0: Obed-Edom não foi estabanado não, meus irmãos.
1: Obed-Edom não foi estabanado, irmãos meus.
0: Não era aquela coisa de Obed-Edom chegar e falar, mulher, passa logo um pano nessa arca que está tudo cheio de pó. Não.
1: Era alguém que dizia, mira, passa-me isto que está lleno de polvo. Não.
0: Era tudo dentro do procedimento.
1: Tudo dentro do procedimento.
0: Não era aquela coisa de, tira a cerca da sala que está enfeiando a minha mobília. Não.
1: Ela dizia, quita essa cerca de minha sala que está perjudicando. Não.
0: Falaram que aqui é, essa arca simboliza a presença do Deus de Israel. Então, adoro esse Deus. Louvo esse Deus.
1: Essa arca representa a presença de Deus.
0: E Deus abençoando.
1: Alabo este Deus, ele dizia.
0: Vamos honrar esse Deus, é o Deus de Israel. E Deus abençoando.
1: E Deus o bendecia a ele.
0: Não é aquela coisa grosseira de chegar e falar, ah, tô com a pressa de sair da presença de Deus, lá vai a minha oraçãozinha, parece uma metralhadora. Não!
1: Não era algo grosseiro que não dava valor à presença de Deus?
0: Quer que Deus prospere a sua vida?
1: Quer que Deus prospere a tua vida?
0: Você tem que prosperar no trato.
1: Deves prosperar no trato.
0: Para com o nosso Deus.
1: Para com o nosso Deus.
0: Na conduta.
1: Na conduta.
0: Para com o nosso Deus.
1: Para com nuestro Dios.
0: A nossa mensagem hoje, meus irmãos, é o outro lado.
1: El mensaje aquí es el otro lado.
0: Porque a gente vê aqui, eu coloquei para vocês algumas coisas que eu suponho que Deus tenha dado ao Obed-Edom.
1: Yo puse para ustedes suponiendo cosas que Dios le ha dado a Obed-Edom.
0: Harmonia.
1: La armonía.
0: Alegria.
1: Alegría.
0: Prosperidade.
1: La prosperidad.
0: Tranquilidade.
1: La tranquilidad.
0: Coisas boas, do bom e do melhor.
1: Lo bueno y lo mejor.
0: Deus abençoou de todas as formas.
1: Deus o bendijo de toda maneira.
0: A família ficou unida.
1: A família quedou unida.
0: Foi tudo uma bênção.
1: Tudo foi uma bendição.
0: Essa é a parte de Deus para com Obed-Edom.
1: Essa é a parte de Deus para com Obed-Edom.
0: Agora o outro lado é Obed-Edom para com Deus.
1: Obed-Edom para com Deus.
0: Porque muitas pessoas acham que Deus tem a obrigação de abençoá-las.
1: Porque muitos creem que Deus tem a obrigação de bendecir-lhes.
0: Mas não sentem nem um pouco de obrigação e não têm um pingo de sensibilidade.
1: Pero no sienten ni un poco de la obligación de
0: em saber o que podem fazer para agradar esse Deus vivo.
1: Em saber lo que tienen que hacer para agradar a este Dios
0: e
1: vivo.
0: E esse Deus vivo vir então e abençoar as suas vidas.
1: Vivo venir e bendecir suas vidas.
0: Algumas pessoas pensam que Deus é tipo meu empregado doméstico, pode tirar o cavalinho da chuva.
1: Algumas pensam que Deus é como um empregado doméstico e pode quitar o cavalo da chuva.
0: Algumas pessoas pensam que estar na presença de Deus é o mesmo que estar na presença de um artista de televisão ou de um cantor de música sertaneja.
1: Alguns pensam que estar na presença de Deus é como estar diante de um artista.
0: Deus é Deus, meus irmãos.
1: Deus é Deus, irmãos meus.
0: Deus não se compara com homem algum. Deus é Deus. Deus é Senhor.
1: Deus não se compara com homem. Ele é Senhor.
0: Se você não soubesse conduzir na presença de Deus, não vai acontecer nada na sua vida.
1: Se não sabes conduzir na presença de Deus, nada logrará em tua vida.
0: E se você forçar a barra, Deus vai te dar a maior rasteira da sua vida.
1: E se tu forças, Ele te dará o melhor, a caída de tua vida.
0: Deus ama você, mas você tem de respeitar a presença de Deus.
1: Deus te ama, pero debes respeitar a presença
0: de Deus. Se você não respeita a presença de Deus, você jamais terá coisa alguma que vem de Deus na sua vida.
1: Se não respeitas a presença de Deus, nada vendrá de parte de Deus para tua vida.
0: Pelo seu muito esforço, você pode até prosperar.
1: Por teu esforço, talvez puedas prosperar.
0: Pelo seu excesso de trabalho, você pode até prosperar.
1: Por el exceso de tu trabajo, puedes prosperar.
0: Mas a prosperidade que vem de Deus, ela é diferente.
1: Pero la prosperidad que viene de Dios es distinta.
0: Porque ela não passa apenas na parte material da vida.
1: No apenas pasa por lo material de la vida.
0: Ela mexe com a sua estrutura espiritual.
1: Toca tu estructura espiritual.
0: Ela mexe com a sua estrutura física.
1: Toca tu estructura física.
0: Ela mexe com os sentimentos mais profundos do seu coração.
1: Toca sentimientos profundos del corazón.
0: Ela mexe com todos os as formas de transformação da sua vida.
1: Toca la, todas las formas de transformación.
0: Ela mexe com a sua perspectiva de vida.
1: Toca tu perspectiva de vida.
0: Te traz esperança.
1: Te trae esperanza.
0: A bênção de Deus.

0: te faz mudar os rumos da sua vida. Deus fez o que era preciso fazer na vida de Obed-Edom.
1: Deus hizo lo necesario para la vida de Obed-Edom.
0: As pessoas viram o que Deus estava fazendo.
1: La gente vio lo que Dios hacía en él.
0: E Davi então resolveu, não, vou lá então e vou trazer a arca para Jerusalém.
1: Davi decidiu quitar el arca de allí y llevar a Jerusalém.
0: E a Bíblia Sagrada nos fala, meus irmãos.
1: E a Bíblia diz, irmãos meus,
0: que dessa vez Davi se comportou como deveria ter se comportado.
1: Dessa vez Davi se comportou como deveria ter se comportado.
0: Fez tudo direitinho conforme era para fazer no transporte da arca de Deus.
1: Fez tudo bemcito como deveria ter sido feito.
0: E levou a arca de Deus para Jerusalém.
1: E levou a arca de Deus até Jerusalém.
0: Acabou-se a história de Obed-Edom?
1: Acabou a história de Obed-Edom?
0: Não.
1: Não.
0: O outro lado.
1: El otro lado.
0: O que é que você oferece para Deus?
1: O que tu lhe ofereces a Deus?
0: Não é que você está comprando Deus.
1: Não é que estás comprando a Deus.
0: É uma questão de respeito.
1: É questão de respeito.
0: É uma questão de credibilidade.
1: É questão de credibilidade.
0: É uma questão de reverência.
1: É questão de reverência.
0: É uma questão de entendimento que o Senhor é Deus e é digno de toda honra e de todo louvor.
1: É questão de entender que Deus é digno de toda glória e de alabança.
0: Obed-Edom.
1: Obed-Edom.
0: Não foi a mesma pessoa depois da presença de Deus na sua casa.
1: Não foi o mesmo depois da presença de Deus em sua casa.
0: Quando Davi disse.
1: Quando Davi disse.
0: Vamos levar a arca.
1: Levemos a arca.
0: Obed-Edom disse, bom, a arca vai sair da minha casa.
1: Obed-Edom disse, bom, saldrá de minha casa.
0: Então aqui também não fico.
1: Aqui também não me quedo.
0: Aonde a arca vai, eu vou.
1: Onde a arca vai, eu vou.
0: É o outro lado da história.
1: Esse é o outro lado da história.
0: Deus vem e enche a sua vida.
1: Deus vem e llena tua vida.
0: E Deus mostra a você um caminho e você tem que seguir nesse caminho. Onde está Deus? Onde é o caminho de Deus? Você tem que passar a trilhar esse caminho.
1: Deus te mostra um caminho, tu deve começar a andar este
0: caminho. Obed-Edom foi ser porteiro da casa de Deus.
1: Obed-Edom começou a ser porteiro da casa de Deus.
0: A Bíblia Sagrada fala que depois ele se transformou em músico na casa de Deus.
1: A Bíblia diz que ele se converteu em músico.
0: A Bíblia fala que depois ele se transformou em guardião da arca na casa de Deus. A Bíblia fala que depois ele se transformou num ministro de adoração na casa de Deus. A Bíblia Sagrada nos fala que depois ele se transformou num líder de entre 62 e 68 pessoas cuidando das coisas de Deus. A Bíblia Sagrada nos fala que depois ele foi tesoureiro da casa de Deus. E historiadores dizem que ele chegou a guardar um tesouro de aproximadamente 3 bilhões, que é muito, mas muito, mas muito dinheiro.
1: Historiador diz que ele guardou 3 bilhões de muito dinheiro.
0: Mas Obed-Edom não queria sair da presença de Deus nunca mais. Ele queria ficar perto da arca de Deus.
1: Obed-Edom nunca mais queria sair da casa de Deus.
0: Muita gente vem à casa de Deus e faz uma campanha de prosperidade.
1: Muitos vêm na casa de Deus e fazem campanha de prosperidade.
0: E às vezes até são prosperados porque fizeram uma campanha cheia de fé.
1: E são prosperados porque fizeram campanha cheia de fé.
0: Mas depois que fazem a campanha desaparecem, não querem mais nem saber de voltar à casa do Senhor.
1: Mas logo desaparecem e não voltam à casa do Senhor.
0: Não voltam mais para louvar a Deus.
1: Não voltam para louvar a Deus.
0: Não querem mais seguir uma hierarquia para se tornarem grandes servos de Deus.
1: Não querem seguir hierarquia para poder ser servos de Deus.
0: Não querem falar de Deus para outras pessoas.
1: Não querem falar de Deus a outras pessoas.
0: E essas pessoas acabam perdendo o sucesso.
1: E eles terminam perdendo o êxito.
0: O segredo do sucesso é estar na presença de Deus. Quando você está na presença de Deus, o sucesso é certo na sua vida.
1: O segredo do êxito é estar na presença de Deus.
0: A vitória é certa na sua vida.
1: E a vitória é segura em tua vida.
0: Não perca a oportunidade de servir a Deus. Foi isso que Obed-Edom fez.
1: Não perca a oportunidade de servir a Deus, o que Obed-Edom hizo.
0: Enquanto a arca estava na casa de Obed-Edom.
1: Mientras el arca estaba en la casa de Obed-Edom.
0: Ele servia a Deus na sua casa cuidando da arca.
1: Ele servia a Deus em sua casa servindo.
0: Quando a arca foi para o templo em Jerusalém.
1: Quando a arca foi ao templo em Jerusalém.
0: Obed-Edom foi ao templo também para servir em tudo quanto ele poderia servir, assim como Deus quer que você faça.
1: Obed-Edom foi ao templo também para servir.
0: Ele era agradecido a Deus.
1: Ele era agradecido a Deus.
0: Porque na sua família estava tudo bem.
1: Porque sua família tudo ia bem.
0: Porque a sua família havia prosperado juntamente com ele.
1: Sua família havia prosperado juntamente a ele.
0: Deus havia dado tudo quanto ele precisava para uma vida boa.
1: Deus havia dado tudo o que necessitava para a vida boa.
0: Então ele fez de Deus o centro da sua vida. Eu não saio mais da presença desse Deus. Eu quero servir a esse Deus.
1: Deus fez no centro da sua vida e disse: Não quero mais deixar de servir a este Deus.
0: Olha, deixa eu dizer a você uma coisa. Um dia.
1: Deixa-me dizer-te algo. Um dia.
0: Você será chamado à presença de Deus.
1: Serás chamado à presença de Deus.
0: Você vai ter a tranquilidade no dia que você for chamado à presença de Deus.
1: Tenha tranquilidade no dia que seja chamado à presença de Deus.
0: De saber que você foi uma pessoa agradecida, abençoada e serviu a Deus até o último momento da sua vida.
1: Porque você foi uma pessoa agradecida e serviu a Deus.
0: Lembre-se.
1: Acorde-se.
0: Dessa vida você não vai levar nada.
1: Desta vida nada levará.
0: Deus te abençoa, Deus te dá casas, Deus te dá as maiores casas que você possa pedir. Se Deus quiser dar, Ele dá.
1: Deus te bendiga e te dará casas, as maiores casas que puedas pedir, Ele te dá.
0: Deus pode te dar as maiores quantidades financeiras, se Ele quiser dar, Ele pode. Pode dar.
1: Qualquer quantidade financeira te pode dar, se tu le pides, te dá.
0: Deus pode dar a você os melhores bens, os melhores carros.
1: Pode dar-te os bens e os coches que quieras.
0: Mas Deus não quer que o seu coração esteja nestas coisas.
1: Ele não quer que tu coração esteja em tudo isso.
0: Onde se o seu coração está no seu tesouro?
1: Se tu coração está no tesouro.
0: Certamente você não serve a Deus de todo o seu coração.
1: Certamente não recebe essa.
0: E no dia que você falecer, no dia que você morrer, todas essas coisas ficarão aqui.
1: Quando falecer, tudo se quedará aqui.
0: Então seu tesouro tem que estar lá, tem que estar no céu. Por mais que Deus te dê aqui,
1: o tesouro deve estar allá no céu.
0: O seu coração tem que estar em Deus, tem que estar na presença de Deus.
1: O coração deve estar em Deus, na presença de Deus.
0: Um dia você será chamado, o seu carro vai ficar aqui.
1: Um dia serás chamado, teu coche se quebrará.
0: Eu acho maravilhoso, tem irmãos que chegam e falam: irmão Lorival, Deus me deu esse carro maravilhoso. Semana passada mesmo eu ouvi isso.
1: Aí irmãos me dizem: pastor, Deus me deu este coche.
0: Que bom que Deus te deu um carro maravilhoso.
1: Que bueno que viste este coche maravilhoso.
0: Deus me deu uma casa maravilhosa.
1: Deus me deu uma casa maravilhosa.
0: Deus me deu um trabalho maravilhoso.
1: Deus me deu
0: um
1: trabalho maravilhoso.
0: Eu louvo a Deus pela sua prosperidade.
1: Alabo a Deus por tua prosperidade.
0: Mas que o seu coração não esteja nas coisas que pertencem a essa vida, porque você vai ter que deixar essa vida um dia e você não vai levar nada daqui.
1: Pero que tu coração não esteja no que pertence a esta tierra.
0: Você
1: vida,
0: não vai levar nem nada, mas nem um alfinete daqui.
1: Porque um dia nada levarás, nem um alfinete.
0: O seu automóvel vai ficar aqui.
1: O automóvel se quebrará aqui.
0: A sua casa vai ficar aqui.
1: O caixa se quebrará.
0: O seu dinheiro vai ficar aqui.
1: O plata se quebrará aqui.
0: Mas se você estiver na presença de Deus,
1: se estiver na presença de Deus,
0: você vai subir para sempre, vai estar com o Senhor.
1: Subirá sempre para sempre.
0: E aí vai estar diante do maior tesouro que uma pessoa pode receber. Da maior prosperidade que uma pessoa possa gozar.
1: O maior tesouro que a pessoa pode desfrutar.
0: A vida eterna que só Deus pode dar.
1: Vida eterna que só Deus pode dar.
0: Foi isso que Obed-Edom fez. A Bíblia não fala, mas eu imagino que ele reuniu a sua família.
1: Ele não disse, mas eu creio que ele reuniu sua família.
0: E disse, gente.
1: E disse, miren,
0: nós prosperamos muito.
1: Muito mais prosperado.
0: Em apenas 3 meses.
1: Em apenas 3 meses.
0: A gente era miserável.
1: Éramos miseráveis.
0: Em 3 meses Deus nos deu tudo.
1: Em 3 meses Deus nos deu todo.
0: Vejam vocês quantas coisas boas Deus nos deu.
1: Mira quanto de bueno Deus nos deu.
0: Tudo porque a presença de Deus esteve na nossa casa.
1: Tudo porque sua presença estuvo na nossa casa.
0: Se vão tirar?
1: Se vão quitar?
0: A presença de Deus na nossa casa. Que tal nós irmos atrás da presença de Deus?
1: A presença de Deus na nossa casa que está ali atrás da presença.
0: Que tal nós irmos buscar nós então a presença de Deus?
1: Vamos a buscar a presença de Deus.
0: E eu imagino meus irmãos que essa família.
1: Imagino irmãos que essa família.
0: Muito diferente daquela família levita que a arca ficou lá 20 anos não aconteceu nada.
1: Distinta da família levita que se quedou 20 anos e nada passou.
0: Essa família entrou num acordo.
1: Essa família quedou entrou num acordo.
0: 62 familiares de Obed-Edom foram com ele.
1: 62 familiares de Obed-Edom foram com ele.
0: Acima de tudo, foi um. Vou colocar entre aspas essa parte, né? Foi um ganhador de almas.
1: Entre comillas, ele foi um ganador de almas.
0: Você, Deus deu tudo para você. Você chegou aqui canceroso, Deus curou o seu câncer.
1: Jesus te deu tudo, viniste com câncer e ele te sanou.
0: Deus curou a sua tuberculose.
1: Deus sanou a tuberculose.
0: Deus curou tudo que afetava a sua vida e você está tão bem, está tão tranquilo, mas até hoje não ganhou uma alma para Jesus e nem da sua família você conseguiu convencer alguém a estar na presença de Deus. Que coisa é essa?
1: Deus te disse, não, já estou indo ganhar uma alma, nem convertiste delante de tua família. Que é isto?
0: Que é que está acontecendo contigo?
1: O que passa contigo?
0: O exemplo de Obed-Edom, o outro lado da história.
1: O exemplo de Obed-Edom, o outro lado da história.
0: Ele serviu a Deus.
1: Ele serviu a Deus.
0: Ele adorou a Deus.
1: Ele adorou a Deus.
0: Ele gostou da presença de Deus.
1: Ele gostou da presença de Deus.
0: Ele não colocou o seu coração nas riquezas que Deus deu para ele.
1: Ele não pôs o seu coração na riqueza que Deus lhe deu.
0: Mas ele fixou os seus sentimentos na presença de Deus e entendeu que não existia riqueza maior do que a presença de Deus.
1: Fixado sua vida na presença de Deus porque viu que não havia nada.
0: Yabalá, sicando ali amasteias, aleluias.
1: Glória a Deus.
0: Aleluias.
1: Glória a Deus.
0: Não perca a oportunidade de servir a Deus.
1: Perca a oportunidade de servir a Deus.
0: Não perca a oportunidade de ser inspiração para outras pessoas.
1: Perca a oportunidade de ser inspiração para
0: outros.
1: Não
0: perca a oportunidade de buscar a presença de Deus, porque não tem coisa mais gostosa do que você andar na presença de Deus.
1: Não é mais sabroso que andar na presença de Deus.
0: Quando Deus chamou Abraão, basicamente Deus falou para ele: Abraão, tu vai andar na minha presença?
1: Ele disse: andarás em minha presença.
0: E você vai ser uma bênção.
1: E serás uma bendição.
0: Quando Deus permitiu acontecer com José do Egito tudo que aconteceu?
1: Quando Deus deixou passar o que passou com José do Egito?
0: Basicamente Deus disse a ele: continua com a minha presença e você vai ser uma bênção.
1: Basicamente ele disse: siga minha presença e será uma bênção.
0: E é o que Deus está dizendo a você aqui hoje: faça caso dessa palavra.
1: É o que Deus te disse: faça caso desta palavra.
0: Porque essa palavra é a palavra que vai tirar você dessa miséria que você está vivendo.
1: Porque esta palavra te sacará da miséria em que vive.
0: Essa palavra é a palavra que vai fazer os vizinhos olharem para você e se perguntarem: mas o que é que está acontecendo com meu vizinho?
1: Esta palavra hará que os vizinhos te mirem e dirão: que passa com ele?
0: Tudo mudou na vida dele.
1: Tudo cambiou em sua vida.
0: Ele era tão pobrezinho, miserável, a gente zombava dele noite e dia, agora parece que está tudo prosperando na vida dele.
1: Era tão pobrecito, nos burlávamos dele.
0: E quando vierem perguntar o que está acontecendo contigo,
1: quando perguntem o que passa contigo,
0: você vai ter o privilégio e o prazer de dizer: eu estou na presença de Deus, e na presença de Deus há prosperidade, há salvação, na presença de Deus há júbilo, há alegria, há vida eterna.
1: Será o privilégio de dizer que você na presença de Deus,
0: que há vida eterna. Deus.
1: Alabado seja Deus.
0: Em apenas 3 meses, Obed-Edom deixou de ser o coitado do Bedinho, que todo mundo ficava: tadinho do Bedinho, olha a plantação dele, nada dá certo, olha o tamanho daquela abobrinha, coitado, está passando fome.
1: Em 3 meses, Obed-Edom deixou de ser o pobrecito.
0: Agora passou a ser uma pessoa.
1: Começou a ser uma persona.
0: Que até o rei falaram a respeito da sua prosperidade.
1: Até o rei lhe falaram sobre suas prosperidades.
0: Quando o vizinho fala um para o outro: você viu o fulano?
1: Quando o vizinho se abre um ao outro dizendo: viste o fulano?
0: Comprou um carrinho melhor, né?
1: É. Um coche melhor, não é assim?
0: Mas pode ter certeza.
1: Pero estoy seguro.
0: Que no dia que alguém chegar para o presidente da república e falar.
1: O dia que alguém chega e se acerca ao presidente e le diga:
0: ô, presidente.
1: Ô, presidente.
0: Seguinte, tem um rapaz aí que está prosperando tanto que a gente não está entendendo. Daqui a pouco vai ser mais rico que o país inteiro.
1: Há um muchacho que está prosperando e vai chegar um dia.
0: Pode ter certeza que isso é impactante.
1: Isso é impactante.
0: Pode ter certeza que isso é um chute na cara do diabo.
1: Seguro que isso é uma patada na casa.
0: Pode ter certeza que se é pela presença de Deus, o nome do Senhor será glorificado e você será uma fonte de inspiração.
1: Eu seguro que se pela presença de Deus serás uma fonte de inspiração.
0: Há tantas pessoas que estão agora, eu diria, cansadas de estar na miséria.
1: Há tantos que estão cansados de estar na miséria.
0: Pessoas que estão cansadas de passar necessidades.
1: Estão cansadas de passar necessidade.
0: É na presença de Deus que o seu sucesso acontece.
1: E na presença de Deus tu éxito.
0: É na presença de Deus que as portas se abrem.
1: É na presença de Deus que a porta se abre.
0: É na presença de Deus que a doença foge.
1: É onde ela huye.
0: É na presença de Deus que o diabo cai por terra.
1: É na presença de Deus que o diabo cai.
0: É na presença de Deus que até os poderosos têm inveja do seu sucesso e da sua prosperidade.
1: É na presença de Deus onde os poderosos têm.
0: Fica na presença de Deus.
1: Quédate na presença de Deus.
0: Vem para a presença de Deus.
1: Vinda na presença de Deus.
0: Você já sabe como Deus te abençoa.
1: Sabes como Deus te bendice.
0: E agora você já sabe também o outro lado da história.
1: Agora já sabes o outro lado da história.
0: Como Deus se agrada quando você o louva.
1: Como Deus lhe agrada quando lhe alaba.
0: Quando você o respeita.
1: Quando lhe respeita.
0: Quando você o serve de todo o seu coração.
1: Quando lhe sirves com todo o coração.
0: Quando você se coloca e se dispõe a estar na presença dele.
1: Quando te pones disposto para a presença dele.
0: Nem que você tenha que sair da sua cidade.
1: Aunque tengas que salir de tu ciudad.
0: Obed-Edom poderia dizer: não, mas tô tão tranquilo aqui na minha cidade, vou ficar por aqui mesmo.
1: Iria estar tranquilo na minha cidade, venha quebrar aqui.
0: Já fui prosperado aqui mesmo.
1: Já fui prosperado aqui.
0: Mas ele disse não.
1: Pero ele dijo no.
0: Eu vou atrás desse Deus.
1: Eu vou atrás deste Deus.
0: Eu vou atrás desse Deus que me fez prosperar, não somente a mim, mas toda a minha família. Não largo mais esse Deus. Não saio mais da presença desse Deus. Mas de jeito nenhum.
1: Não salgo mais da presença de Deus de nenhuma forma.
0: Obed-Edom, você é um homem rico, mas aqui você vai ser porteiro. Não tem problema. Está perto de Deus, está. Está perto da arca do Senhor, está. Então eu fico.
1: Ele é rico, aleluia. Mas é porteiro. Não, não me importa, ele dizia se fosse.
0: Ah, porteiro. Mas então agora você só vai tocar uma guitarrinha aí, vamos supor, né? Não era guitarra, mas só não vai fazer mais nada. Tá perto da presença de Deus, tá? Então eu toco.
1: Estando na presença de Deus, eu tocarei.
0: Tem irmãos que são todos doloridinhos, né? Irmão pode ficar de porteiro hoje. Eu sou crente há 20 anos, eu sou Abinadab. É que eu já tenho na minha casa. Eu ficar de porteiro? Eu não, rapaz. Eu já tenho o direito de ser pastor.
1: Há quem diria que estando 20 anos eu tenho direito de ser pastor.
0: Se é na presença de Deus, fica.
1: Se é na presença de Deus, quédate ali.
0: Se é na presença de Deus, se posicione, se coloque, porque você vai ser abençoado por esse Deus.
1: Se é na presença de Deus, posicione-se porque será bendecido.
0: Ah, você agora vai ser vigia, não tem problema, tá perto de Deus, tá, então eu fico.
1: Vai ser vigia, pero...
0: Ah, agora você vai ser isso, vai ser aquilo, e vai ter gente mais grande que você, mas tá perto de Deus, tá, então eu fico.
1: De Deus, eu me quebro.
0: Fica na presença de Deus.
1: Quebra-te na presença de Deus.
0: Fica na presença do Senhor e tudo te irá bem.
1: Quebra-te na presença de Deus, tudo te irá bem.
0: Não haverá doença que possa vencer você.
1: Não haverá enfermidade que te vença.
0: Não haverá inferno que possa subjugar a sua vida.
1: Não haverá inferno que subjugue.
0: Não haverá demônio que possa subjugar você ou lançar você no caminho do pecado.
1: Não haverá demônio que te eche ao caminho do
0: pecado. Porque na presença de Deus há a vitória.
1: Porque na presença de Deus há a vitória.
0: Na presença de Deus existe o sucesso, existe a prosperidade.
1: Na presença de Deus há êxito e prosperidade.
0: Na presença de Deus há a adoração, a verdade, a esperança, uma nova perspectiva de vida.
1: Na presença de Deus há oração e perspectiva de vida nova.
0: E um dia.
1: E num dia.
0: Quando o seu corpo cair.
1: Quando o teu corpo caiga.
0: Aí você vai para estar na presença de Deus para sempre, mas muito mais pertinho de Deus ainda.
1: Na presença de Deus para estar para sempre mais cerca todavia.
0: Que Deus abençoe você.
1: Que Deus te bendiga.
0: O outro lado.
1: O outro lado.
0: Obed-Edom não foi abençoado porque era bonitinho, não.
1: Obed-Edom não foi bendecido porque era bonito, não.
0: Ele foi abençoado porque ele ofereceu a Deus o que Deus queria em oferta.
1: Foi bendecido porque Deus lhe
0: ofereça a Deus a sua vida.
1: Levou a ofrenda que Deus queria.
0: Ofereça a Deus o seu tempo.
1: Ofrenda a Deus o tempo.
0: Ofereça a Deus a sua gratidão.
1: Oferece-lhe tua gratidão.
0: Ofereça a Deus a sua adoração.
1: Oferece-lhe tua adoração.
0: Ofereça a Deus o seu trabalho na busca de tantas outras almas que perecem.
1: Oferece-lhe tua gratidão buscando almas.
0: E não vai haver outra forma.
1: E não haverá outra maneira.
0: A não ser Deus abençoar a sua vida.
1: A não ser que Deus bendiga a tua vida.
0: A não ser Deus dar a você as coisas que engrandecerão o nome dele por intermédio da sua vida.
1: A não ser que Deus te dê as coisas
0: que Deus te abençoe, que Deus te guarde.
1: Deus te bendiga e te guarde.
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neste domingo, a partir das 14 horas, o culto de gratidão a Deus aqui na nossa sede mundial, com a presença confirmada da nossa banda, da banda vindo ali de Moçambique, o grupo Nielete, Vozes da África. Adorando a Deus, trazendo toda aquela alegria da parte de Deus aos nossos corações através dos louvores, das danças, e vai ser uma bênção. Já estiveram conosco no domingo passado e estarão novamente adorando a Deus neste domingo aqui na nossa sede mundial. Eu estarei ministrando a palavra de Deus e orando com vocês e por vocês aqui na nossa sede mundial. Será uma tarde de salvação e milagres. Eu quero convidar você para estar presente. Mas não venha sozinho, não. Convide mais alguém para estar com você. Traga mais alguém com você. Convide a família, convide os amigos e venham se alegrar na presença de Deus e também ouvir a palavra do Senhor e receber a oração da diretoria, a oração de todos os pastores que estarão aqui presentes para orar por vocês. Anote o endereço: Avenida do Estado, 4568, na Liberdade, no centro da capital paulista, aonde as bênçãos do Senhor te aguarda e espera por você. Domingo, a partir das 14 horas. Você pode também vir pela Avenida Prefeito Passos, número 10, onde você terá acesso ao nosso estacionamento. Que Deus em Cristo vos abençoe, meus irmãos, e eu aguardo por todos vocês neste domingo, em nome de Jesus.

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as barreiras e abra as fronteiras para você passar. Creto nisto, filho. Então receba a vitória, pois o meu anjo já está te entregando. Eu sou o teu Deus.

Se vós estiverdes em mim e as minhas palavras estiverem em vós, pedireis tudo o que quiserdes e vos será feito. João 15:7.

Jesus, chegou o momento da oração. Que Deus os abençoe. Dobramos nosso joelho perante o trono da graça para buscar a face do nosso grande Deus. Deixamos um versículo no Salmo 90. Senhor, Tu tens sido o nosso refúgio de geração em geração. Oramos ao Senhor, Senhor meu Deus e meu Pai, em nome de Jesus entramos à Tua presença para suplicar a Tua misericórdia, Pai, para pedir o perdão dos nossos pecados, meu Deus, aquilo que impede de chegar à nossa oração. Perante o Teu trono de graça, meu Deus, lembra da Tua misericórdia, meu Pai. Perdoa, Senhor, aquilo que nós entristecemos a Ti em pensamentos, em palavras, em obras. Senhor, lembra do Teu grande amor, da Tua misericórdia. Eu creio, meu Deus, que neste momento entramos no Teu santuário, Jesus querido, para clamar, meu Deus, pelo Teu grande nome, meu Pai. Lembra, Senhor, da Tua misericórdia, assim como o Senhor falou, meu Pai, com Jeremias. O Senhor disse, Jeremias, clama a mim e eu te responder-tei, anunciar-te-ei coisas grandes e firmes que ainda não sabes. Pai, lembra do Teu grande amor, meu Deus, e ensina-nos a clamar pelo Teu grande nome, e ensina-nos a buscar a Tua face. Pai, eu reconheço perante o Teu trono que, na verdade, nós não sabemos como pedir, não sabemos como orar, meu Pai, mas uma coisa eu sei, que a Tua misericórdia infinita, meu Pai, vai abençoando agora, meu Deus, Senhor, de uma maneira especial, aquele ouvinte que está passando por momentos tão difíceis, Pai. Senhor Jesus, quantas lágrimas, quanto gemido, meu Pai, quantos momentos de angústia, meu Deus, mas eu creio que Tu és soberano. Tu és grande, Tu és poderoso, meu Pai, para dar o alívio desse sofrimento. Pai, aquela vida, meu Deus, que já não sabe mais como Te pedir por uma porta aberta. Pai, como é lindo meditar da Tua grandeza. Lembra que o Senhor deixou escrito no livro de Apocalipse, Apocalipse, meu Pai, eis que diante de Ti eu pus uma porta aberta, e a porta que o Senhor abre, ninguém poderá fechar. Pai, abre esta porta para este ouvinte que está desempregado, meu Pai, no momento de tanta angústia, meu Deus. Ele vê os seus filhos pedir o pão, Pai, e não tem pão, meu Pai. Provê para eles o pão de cada dia. Provê a necessidade do alimento, meu Deus. Vai de encontro agora, meu Pai. Vai derramando a Tua graça soberana. Lembra do Teu grande amor, meu Deus. Vai derramando o Teu Espírito, Pai. Supre
necessidade para esta viúva, meu Pai. Supra a necessidade, meu Deus. Lembra da tua misericórdia, meu Pai. Eu creio no agir do teu Espírito. Eu creio na tua misericórdia, aleluia. Eu creio que tu és soberano. Tu és grande e poderoso, meu Pai. Em nome de Jesus, Senhor, abre as portas para aquele jovem desempregado. Repreenda toda a fúria, toda adversidade, todo espírito de miséria. Repreenda pelo poder da tua palavra, pelo poder do teu sangue, Senhor. Eleja, Pai, pela causa da família, meu Pai. Ah, como é maravilhoso, meu Deus, ver uma família unida, meu Pai. Uma família que clama pelo teu nome, vai derramando a tua graça soberana, vai derramando o teu Espírito Santo. Pai, que essa união familiar, meu Deus, alcança cada família, meu Pai. Aquele lar destruído, meu Deus, que haja perdão, que haja reconciliação no meio da família. Eu creio no poder da tua palavra. Pai, a tua igreja é mais do que igreja. Ela é uma família, meu Pai. Estenda tuas mãos ensanguentadas sobre a união da tua querida igreja. Igreja, a união da oração, meu Pai, a união da humilhação, meu Deus, a união no jejum, meu Pai, uma busca constante pela tua presença, meu Deus, livra, livra, livra esta família, livra, livra a tua querida igreja, dá um grande de livramento, meu Pai, para a membresia da tua igreja, Senhor. Quanto ataque, quanta fúria do inimigo, repreenda agora, meu Pai, todo levante pelo poder do teu sangue, pelo poder da tua palavra, meu Pai. Quanto que o inimigo tem lutado para colocar desânimo no povo, para eles não se reunirem na tua casa. Pai, lembra da tua misericórdia, lembra da tua grandeza, do teu poder, meu Pai. Eu creio, tu me reclama. Eu creio, sim, em Jesus querido. É tão lindo ver alguém de joelho dobrado, clamando, meu Deus. É tão lindo ver a tua igreja reunida, buscando a tua face, te adorando. Pai, eu te peço, em nome de Jesus Cristo, repreenda todo desânimo, repreenda. Anda pelo poder da tua palavra, pelo poder que há no teu sangue, meu Pai. Aviva a tua igreja, aviva a tua obra. Começa pelo sertão, meu Pai. Começa pelas ribeirinhas, meu Deus. Aonde tiver uma igrejinha, meu Pai, que haja um grande avivamento, meu Deus.
Deus, que haja um grande avivamento no Brasil, Senhor dos Exércitos. Eu creio no mover das tuas mãos, meu Pai. Vai derramando a tua graça, Senhor, sobre cada Ana, cada Daniel, meu Pai, sobre cada obreira e obreira. Vai derramando a tua graça, Senhor, sobre todos, meu Pai. Vai derramando a tua graça sobre os diáconos, os presbíteros, pastores, meu Pai. Alcança teu auxílio, meu Deus, aquele pastor que está triste, abatido, meu Pai. Ele ora, ele luta, ele jejua, ele clama, meu Pai. Lembra do teu amor, meu Deus. Envia as almas para aquela igreja, Pai. Convença as almas, Senhor. Convença pela tua misericórdia, Pai. Lembra que está escrito na tua palavra que quem convence é o teu Espírito Santo. Convença aquela família, meu Pai. Convença aquela pessoa desenganada pelos recursos humanos. Senhor Jesus, eu creio, meu Pai. Eu creio que tu és o Deus que tudo pode fazer, meu Pai. Nada, nada te é impossível. Alcança agora nossos presbíteros da Igreja Deus e Amor, meu Pai. Alcança teus ministros, meu Deus. Vai derramando a tua graça soberana. Rica lama tuni, rica lama siri, clama. Ai, que coisa linda, aleluia. Visita, visita, Pai, o teu filho. Lembra do teu grande amor, meu Pai. Fortaleça teu servo na saúde para eles lutar em prol da tua querida obra. Pai, vai derramando a tua graça soberana, vai derramando uma nova unção, Senhor, vai derramando um avivamento, meu Pai. Aviva a tua igreja, Senhor, aviva teu povo, aviva, meu Pai. Rica lama tuni, rica lama siri, clama. Ai, eu creio, eu creio, eu creio, meu Pai, que o Senhor fará algo novo no meio do teu povo, no meio da tua igreja, Senhor. Será um ano, meu Pai, que o Senhor escolheu e separou para si, para trazer um avivamento, meu Pai. Repreenda todo cansaço maligno, repreenda toda enfermidade, meu Pai. Repreenda pelo poder da tua palavra, pelo poder do teu sangue, Pai. Ajuda teu filho, ajuda cada pastor, cada ministro, ajuda os evangelistas, meu Pai, que atravessam oceanos para levar a tua santa e querida palavra. Vai derramando a tua graça soberana. Eu creio, rica lama, se clama. Pai, cada porta aberta da tua igreja, Senhor, envia as multidões, meu Pai. Envia a alma, Senhor, envia, meu Deus. Só o Senhor é capaz de convencer
conhecer, uma alma do mundo da perdição. Senhor Santo, tens este poder, meu Pai, em convencer um usuário de droga. Pai, só tu tens o poder da libertação. Pai, liberta aquele jovem, meu Pai. Senhor, lembra quando ele era pequeno, ele trazia alegria para aquela família. Era uma união tão grande, meu Pai. Mas agora, mãe, e o próprio pai se preocupa em ver a situação daquele filho perdido na droga, jurado de morte, meu Deus. Repreenda a morte, repreenda, Pai. Repreenda pelo poder da tua palavra. Convença aquele jovem, meu Pai. Traga para a tua casa, meu Deus. Lembra do teu grande amor, meu Pai. Quando, Senhor, a tua palavra, ela me revela em Atos dos Apóstolos, de uma maneira bem clara. Pai, quando Paulo falou para o carcereiro, ele disse: crê tu no Senhor Jesus, será salvo tu e a tua casa. Pai, eu creio, reclama, se aquela mãe, aquele pai, meu Pai, tomar uma decisão em buscar a tua face, o inimigo vai ser derrotado e eles verão toda a família salva, meu Pai. Confirma mesmo, Senhor, a tua santa e querida palavra, reclama, se reclama. Ai, que gozo maravilhoso, aleluia! Ah, Senhor, como é maravilhoso, meu Deus, saber que a tua mão está estendida, saber que a oração chega perante o teu trono de graça, meu Pai, trazendo a resposta da vitória, Pai. Vai derramando a tua graça soberana, vai derramando o teu Espírito, aleluia. Aleluia, oh, reclama, se reclama. Ai, como é maravilhoso, meu Deus. Toca, toca, toca naquele coração, meu Pai. Toca no coração daquele ouvinte. Toca, Senhor, no mais profundo na sua alma. Pai, faça ele se arrepender, meu Deus. Traga para a tua casa, meu Deus. Senhor, tu és a nossa solução. Tu és o nosso baluarte, meu Pai. Tu és a nossa bandeira, Jesus querido. Aonde o Senhor chega, a vitória, meu Pai, vai derramando a tua graça. Senhor, entra naquela UTI, meu Pai, ali aonde não há esperança. Pai, aquela pessoa em profunda coma, Pai, no vale da sombra da morte, meu Deus. Senhor Jesus, desperta aquela pessoa daquele coma, meu Pai. Alcança, Senhor. Eu creio que o teu poder, meu Pai, é soberano. Pai, repreenda a morte, repreenda a enfermidade, repreenda a fúria da adversidade, repreenda o inimigo da nossa alma, repreenda tu, reclama, se reclama. Ai, poderoso Espírito de Deus, eu creio, meu Pai,
que tudo é possível para aquele que crê. Vai derramando a tua graça, Senhor. Desperta, desperta, meu Pai, aquelas almas sofridas, meu Deus. Repreenda, Pai querido, aquele câncer maligno, Pai, que já tomou o organismo daquela pessoa, aquele câncer terrível, meu Pai, repreenda todo tumor na cabeça, repreenda pelo poder da tua palavra, repreenda, Senhor, todo câncer na garganta, todo câncer no pulmão, meu Pai. Lembra, meu Deus, que tu és Senhor que nos sara, meu Pai. Repreenda todo câncer no estômago, no intestino, Pai, toda neurisma cerebral, repreenda todo derrame, toda parada cardíaca, Pai, todo câncer, meu Deus, na bexiga, no útero, Senhor, na próstata, no ovário, meu Pai, lembra no teu grande amor, vai derramando a tua graça soberana, Pai. Vai jogando por terra toda a enfermidade que está nos ossos, na medula, na pele. Pai, vai jogando por terra toda a diabetes, toda a leucemia, todo o glaucoma, meu Pai. Quantas vidas repreendem esse lúpus, meu Deus. Senhor, tu tá me revelando essa pessoa que está passando muito mal pelo lúpus, meu Deus. Repreenda agora, meu Pai. Toca no mais profundo do sangue deste ouvinte. Repreenda, tu nirica la maciriclama. Joga por terra pelo poder

Madrugada inteira, meu Deus, repreenda o inimigo, Pai, repreenda a fúria das trevas, Jesus querido, repreenda pelo poder do teu sangue, em nome de Jesus, eu te suplico a tua misericórdia, meu Pai, em prol da nossa querida presença. Presidente, a irmã Irine Miranda, meu pai, Senhor, toca nos ossinhos da tua filha, toca na saúde da tua serva, meu pai, repreenda toda a enfermidade. Pai, estenda tuas mãos, ajuda a tua serva. Pai, tão grande é o cargo, Pai, que o Senhor colocou nas mãos da tua filha, o peso da responsabilidade. Muitas vezes, Senhor, faz ela se cansar, meu Pai, mas renova as forças da tua filha, renova, meu Pai. O Senhor entregou uma obra tão gigante como a Igreja Deus e Amor e a Fundação Reviver, meu Pai. Sozinha ela não consegue, mas se o Senhor for com ela, meu Deus, o Senhor renovando cada manhã as suas forças, o teu nome será grandemente glorificado. Pai, abençoa a cantora Débora, Pai. Olha que coisa linda, meu Deus, na maneira que tu usa a tua filha. Pai, estenda tuas mãos sobre as criancinhas, os projetos que o Senhor colocou na palma da mão da tua serva. Vai de encontro da tua filha, meu pai. Toca na saúde da tua serva. Repreenda todo levante, meu pai. Repreenda, meu Deus, o acusador. Repreenda a fúria do maligno. Pai, abençoa e dê muita saúde para a tua filha, para o pastor Lourival de Almeida, Pai. Eu creio que muito em breve, meu Deus, o teu nome será glorificado. Pai, o Brasil e o mundo verá que tu és Deus. Confirma teu grande milagre na vida do teu servo, Senhor. Nós queremos ver ele feliz, pregando a tua palavra e ganhando almas para teu reino, assim como ele sempre ganhou, meu Pai. Usa teu filho, Jesus querido, revela a ele novos projetos, derrama a tua graça soberana, meu Pai. Alcança teu filho neste momento e dê saúde para teu servo. Vai de encontro do presbítero Davi Neto. Olha que coisa linda este jovem que o Senhor buscou, meu pai. Glorifica teu grande nome. Dá sabedoria, dá graça, Senhor. Ajuda ele, a sua querida esposa, abençoa seu filhinho, meu pai, usa teu servo, usa o Regenere, meu pai, usa aquele jovem, Senhor, que tu colocou na mão do teu filho. Olha que coisa linda, meu pai, toda mocidade num só propósito, em trabalhar em prol do
teu reino, engañará almas para teu reino, meu Pai. Abençoa esta mocidade, abençoa de uma forma especial. Pai, eu oro também pelo pastor Milton e a esposa e a

0: família. Eu oro, Pai, pelo pastor Osmar Antônio, meu Pai. Vai de encontro do teu filho agora. Lembra do pastor Marcos, Senhor. Derrama sobre eles a tua graça. O pastor Beata, Jesus querido. O pastor Jerem, meu Pai. O pastor Wilson, Senhor. A Maria José, meu Pai. Estenda as tuas mãos, usa a nossa querida diretoria, Pai. Que a tua bênção seja com abundância sobre a vida de cada um e a sua família. Pai, em nome de Jesus Cristo, eu oro pela Fundação Reviver, meu Pai. Esta rede que tu mostrou para tua filha. Pai, alcança o Brasil, alcança os quatro cantos da terra, Pai. Alcança pelo poder da tua palavra, pelo poder do teu sangue, meu Pai. Alcança de uma maneira especial. Vai derramando a tua graça soberana. Eu creio, tu rica, lama sirica, lama. A rica, lama, tu rica, lama sirica, lama. Pai, eu já vejo a tua mão tocando naquele paralítico, meu Pai. Eu já vejo a tua mão tocando, Senhor, naquele leito de dor, naquele leito de sofrimento, meu Pai. Eu já vejo, Senhor querido, a luz do teu Espírito alcançando aquelas almas perdidas, meu Pai. Vai derramando a tua graça, Senhor. Faça que este ouvinte sinta esse gozo que eu estou sentindo, essa alegria sobrenatural, aleluia. Oh, rica lama, tuni, rica lama, siririca lama. Ah, rica lama, tuni, rica lama, siririca lama. Pai, renova esse ouvinte que está de joelho dobrado, chorando, merante o teu trono de graça. Como é maravilhoso, como é lindo, Pai, derramar lágrimas perante o teu trono, reconhecer que nós não somos nada, reconhecer que o Senhor é o soberano, o Senhor é grande, é poderoso, meu Pai. Derrama a tua graça, derrama, meu Pai, derrama teu poder, meu Deus. Alcança agora, Pai, a grande Ásia, Jesus querido. Estenda tuas mãos, meu Pai. Abra, Senhor, as portas para o teu evangelho alcançar a China vermelha, meu Pai, a Coreia do Norte, o Afeganistão, o Afeganistão, Ará, meu Deus, alcança essas almas, Senhor. Quanta lágrima na Coreia do Norte. Alcança nossos irmãos que estão presos. Alcança nossos irmãos, meu Pai. Abre aquela porta assim como o Senhor abriu quando Maria orou, meu Pai. O Senhor foi de encontro de Pedro naquele presídio. O Senhor, meu Pai, tirou a Pedro daquela prisão, abriu todas as portas pela oração, meu Pai. E eu creio que o Senhor não mudou. Entra agora naqueles presídios, ali na Coreia do Norte, na China vermelha, aonde tiveram nossos irmãos na fé. Senhor, alcança e liberta, pelo precioso sangue derramado lá na cruz do Calvário. Pai, vai derramando a tua graça soberana. Alcança cada presidiário que chora. Pai, quantas lágrimas naqueles presídios. E muitos, meu Deus, estão ali. Pai, muitas vezes não fizeram nada, não cometeram apenas uma acusação, Jesus. Mas a tua palavra me revela que tu és, Senhor, o advogado por excelência. Vem advogar esta causa para ele, Pai. Vem advogar esta causa para aquela irmãzinha, aquela alma que está presa. Senhor, vai de encontro no presídio feminino, o presídio masculino, meu Pai. Alcança aquelas almas sofridas, meu Pai. Alcança pelo poder do teu sangue, pelo poder da tua palavra. O diabo já soprou no ouvido aquele homem que ele nunca vai sair. Pai, tem um encontro com aquela alma. Senhor, eu creio que tu pode, meu Deus, ir ao encontro agora e libertar, meu Pai. Liberta aquela alma daquele sofrimento. Liberta aquela pobre criatura, meu Pai. Estenda as tuas mãos, Senhor. Que o teu evangelho, Jesus querido, entra em todos os presídios, em todos os asilos, meu Pai. Entra, Espírito Santo da verdade. Eu creio que o Senhor tem este poder. Pai, convença aquele assassino, convença aquele ladrão, meu Pai. Convença pelo poder da tua palavra, convença aquele estrupador, meu Pai, transforma, meu Pai, liberta, meu Deus, repreenda esses demônios que oprimem essas almas, Jesus querido, joga por terra pelo poder da tua palavra, pelo poder do teu sangue. Repreenda o inimigo da nossa alma, repreenda pelo poder da tua palavra. Pai, eu oro também agora por cada concentração anunciada, por cada culto, meu Pai. Contempla, meu Deus, estenda as tuas mãos, repreenda essas legiões que trabalham para aquela alma não ir para a tua casa, Senhor. Mas eu creio que tu és soberano. Repreenda pelo poder da tua palavra. Vai abençoando, meu Deus. Encoraja este ouvinte de casa a buscar a tua face, meu Pai. Aquela pessoa desviada, Jesus querido. Ele tem saudades, meu Pai, do adorava. Ele tem saudades da tua palavra, mas ele não tem força, meu Pai. Lembra do teu grande amor, meu Deus. Ele não tem força de si mesmo, meu Pai. É necessário, Senhor, ir até a ele. Pai, estenda tuas mãos, Jesus querido. Traga ele de volta para a tua casa. Traga ele, Espírito Santo. A tua igreja estará de braço aberto. Os pastores estarão de braço aberto para acolher aquela pobre alma, meu Pai. Lembra do teu grande amor, meu Deus. aquela ovelhinha sofrida, meu pai. Senhor, repreenda a fúria do maligno, repreenda pelo poder da tua palavra, repreenda pelo poder do teu sangue, repreenda toda a fúria, toda a adversidade, toda a ira do inimigo. Repreenda, Pai, traga as almas, Senhor. Alcança aquela alminha sofrida, meu Pai, que está debaixo de um viaduto, meu Deus. Essas madrugadas frias, aquela criança chorando de frio. Pai, eu te suplico a tua misericórdia. Vai de encontro, meu Deus, agora, Pai. Eu preciso, meu Deus, a tua misericórdia, assim como eles também, meu Pai. São almas tão carentes, meu Deus. Lembra do teu grande amor, meu Pai. Quem sabe um dia ele já foi alguém na vida. Quem sabe um dia ele já teve seu lar, a sua família. E hoje, Espírito Santo da verdade, e hoje, meu Pai, ele perdeu tudo. Mas se o Senhor for de encontro dele e convencer e trazer ele de volta, eu sei que o Senhor pode fazer isso. Restaura a família para ele, Pai. Restaura seu lar, a sua paz. Restaura para a vergonha do inimigo, Pai. Restaura aquela alma, Senhor. Restaura, reclama-se. Reclama, eu creio que tu és soberano, meu Pai. Senhor, assim como um dia, meu Deus, tu te lembrou de Lázaro, Pai, que estava ali, meu Deus, na mesa do rico, comendo as migalhas. Pai querido, mas o Senhor fala na sua palavra. Pai, que o Senhor o levou para o paraíso e o rico para o Hades, não porque ele era rico, não, meu Pai. A riqueza é dom de Deus, Pai, mas por causa da dureza do coração. E eu te peço, arranca toda a dureza nos nossos corações, meu Pai. Ajuda nós a abraçar as almas, Senhor. Ajuda a tua igreja cada dia mais, Senhor. Ajuda esse ouvinte de casa, Pai. Abraça esta pobre alma sofrida, essa prostituta na encruzilhada, meu Pai, uma alma. Senhor, ela precisa da tua ajuda, da tua misericórdia. Pai, traga ela para tua casa e transforma a vida dela. Faça dela uma mãe de família, meu Pai. Conceda a ela um lar para a tua glória. Senhor Jesus, estenda as tuas mãos agora, Pai. Vai derramando a tua graça, teu poder, meu Pai. Vai derramando o teu Espírito Santo sobre todas as nações da terra. Vai alcançando cada país, meu Pai. Vai alcançando cada nação, Jesus querido. Alcança para a tua glória, meu Pai. Vai derramando o teu poder, reclama-se, reclama. Ah, reclama, tu reclama-se, reclama. Pai, eu creio, meu Deus, eu creio naquilo que o Senhor está falando. Pai, que haverá um recomeço, meu Deus, tão grande, meu Pai, que o teu nome será glorificado. Vai derramando a tua graça agora, Senhor, pelas sobre as empresas. Lembra, Senhor, dos empresários. Abençoa, meu Pai, cada comércio, meu Deus. Abençoa, meu Pai. Lembra do ganha-pão de cada dia, de cada um, Senhor. Que haja bênçãos e mais bênçãos sobre o homem da lavoura, do sítio, da fazenda, Pai. Vai de encontro agora, meu Deus. Abençoa os trabalhadores, meu Pai. Alcança os caminhoneiros, meu Deus. Abençoa teus filhos, Senhor. Ah, meu Deus, livra de toda tragédia. Abençoa os motoristas de ônibus, Pai. Alcança, guarda os aviões no ar. Guarda os marinheiros em alto mar, meu Pai. Vai derramando a tua graça soberana. Alcança cada um que clama pelo teu nome, meu Pai. Quanto acidente trágico, Senhor, livra, livra, livra, livra, meu Pai. Na misericórdia, misericórdia, meu Pai. Repreenda a fúria do inimigo. Repreenda o levante das trevas. Repreenda pelo poder da tua palavra. Em nome de Jesus Cristo, nós te ordenamos, saia, saia, saia. Toda sonolência na vida daquele motorista, repreenda todo descuido, Jesus querido, joga por terra agora, Senhor, em nome de Jesus Cristo, guarda e livra pelo poder da tua palavra. Senhor, eu creio que tu és soberano, meu Pai, estenda tuas mãos amigas sobre os processos, meu Pai, as causas jurídicas, Senhor, abençoa a advocacia, meu Pai, aqueles que vão advogar as tuas causas, livra a tua querida igreja, meu Pai, livra da perseguição, meu Pai, livra da calúnia, meu Deus, livra, Senhor, a tua igreja. Pai, lembra que tu és o dono desta igreja, Pai. Estenda as tuas mãos, Senhor. Derrama a tua graça, Senhor. Derrama teu espírito, meu Pai. Eu creio, meu Deus, olha que lindo. Pai, aquela vida renovada, aquela vida restaurada, meu Pai, não vê a hora do dia amanhecer para correr para a tua casa, buscar a tua face, confiando no milagre. Senhor, eu creio que tu és Deus de milagre, tu és Deus de libertação, tu és tão grande e maravilhoso. Pai, abençoa também a Fundação El, a irmã Regiane, que é a presidente. Abençoa também o pastor Jorge Tenório, o vice-presidente da Fundação Reviver. Abençoa toda a diretoria, meu Pai. Alcança cada projeto. Alcança, Senhor, por amor do teu nome. Portas abertas, meu Pai. meu Pai. Alcança também, meu Pai, os irmãos do Nordeste que trabalham, Senhor, incansavelmente em prol dessas causas. Vai derramando a Tua graça soberana. Alcança mesmo, abre porta onde não há porta. Pai, abençoa também, Jesus querido, de uma maneira especial. Senhor, vai derramando a Tua graça. Em nome de Jesus, aonde há um projeto, as crianças, Senhor, olha que coisa linda. Pai, o Teu filho levando material escolar, abençoando aqueles colégios, aquelas crianças. Pai, guarda e livra, Senhor. Vai de encontro de Venezuela, meu Pai. Alcança, Senhor, a nossa igreja no país de Venezuela. Alcança essa nação agora, no momento de tanta angústia, Senhor. No momento de tanto choro, meu Pai. Estenda Tuas mãos amigas, meu Pai. Abençoa o país de Venezuela. Vai de encontro agora. Derrama Tua graça, Senhor. Estenda Tuas mãos, meu Pai. Em nome de Jesus, Senhor. Abençoa Teu filho e a Tua filha. Supra a necessidade naquele país. Vai de encontro derramando a Tua graça soberana. Eu creio em Ti, meu Pai. Eu creio, meu Deus, tudo é possível para aquele que crê, meu Pai. Estenda Tuas mãos também pelas madrugadas, aquelas pessoas na calçada. Vai de encontro agora, meu Deus. Abençoa os guardas noturnos, os trabalhadores da madrugada, meu Pai. Livra eles de um assalto, livra eles das tragédias, livra da investida do inimigo. Guarda, Pai, guarda Teus filhos que estão na locução, Senhor. Lembra do Teu grande amor, meu Pai. Os técnicos que trabalham, meu Deus, vai derramando a Tua graça soberana. Alcança Teu povo, meu Pai, e derrama a Tua graça, Senhor. É o que nós Te pedimos, meu Deus, e desde já eu Te agradeço pela Tua resposta, em nome de Jesus. Ouvintes de casa, que Deus os abençoe. Foi um prazer orar com vocês até este momento. Que Deus possa recompensar a oração de cada um. E você que orou com fé, quer tomar uma decisão, aceitar a Jesus como Senhor e Salvador da tua alma, não perca, não deixa para amanhã, a oportunidade é agora. Faça esta oração juntamente comigo, ou você que está desviado do caminho do Senhor, você que estava com o joelhinho dobrado, chorando, falando, eu preciso voltar. Volta hoje, volta antes que Cristo volta. Levanta a tua mão e repita essas palavras comigo. Senhor Jesus, perdoa os meus pecados e escreva o meu nome lá no céu, no livro da vida. Senhor, salva minha alma e toda a minha família, que eu e a minha casa te serviremos para sempre. Ouvinte de casa, procura uma igreja Deus e Amor, pertinho da tua casa tem uma. Fala com teu pastor que tudo aceitou a Jesus pelo programa e ele vai te a receber como membro, você que é desviado e você que aceitou Jesus. Ele vai te ensinar, te preparar para o batismo. Que Deus abençoe a todos. Quem se despede é a sua irmã em Cristo, Maria Lorena. Fiquem todos na paz do Senhor Jesus.
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1: Uma hora e um minuto.
2: A paz do Senhor, o meu nome é Vitória de Souza Silva, eu moro em Juiz de Fora. Eu queria contar para os irmãos o que, que já aconteceu na minha vida, porque hoje em dia eu só tenho que agradecer a Deus. Já fui uma menina muito sofrida, eu já usei droga, eu já fui muito em baile funk, eu já aprontei muito, eu sofria muito. E eu também já morei em orfanato, sabe? Minha mãe, ela não dormia dentro de casa. Ela ficava noite e dia na rua usando droga. A minha mãe não cuidava da gente. Eu já passei certas coisas que tem hora que eu até fico lembrando assim, eu até falo com Deus, Senhor, olha só o que você fez na minha vida. Eu já sou uma mãe, eu não tinha nenhum colchão pra gente dormir. O meu esposo forrava assim, era um papelão com um lençol. E a minha menina, na época, ela tinha mais ou menos uns 6 meses. E muitas vezes a gente pedia ajuda às pessoas, porque a gente não tinha nada para comer dentro de casa. Eu me sentia sozinha, eu me sentia oprimida pelo inimigo. Muitas pessoas falavam, aquele ali não vai dar nada na vida, aquela ali também não vai dar nada. Muitos irmãos da Deus e Amor sempre me paravam na rua e falavam, Vitória, Jesus te ama, Jesus tem plano na tua vida. E eu, de coração duro, eu não dava ouvido. Aí teve um dia, eu fui na igreja, lá no bairro do Ipiranga, aí uma irmã falando assim comigo, Deus manda te dizer assim, que a sua vida vai mudar. Cheguei dentro de casa, peguei a Bíblia, comecei a ler. E eu, sem entendimento nenhum, não sabia nem orar. Eu só falava assim, Senhor, muda minha vida, Senhor. Senti um toque do Espírito Santo que eu só sabia chorar. Eu sentia que a minha vida dali pra frente ia mudar. E depois daquele dia eu comecei a sentir uma felicidade, uma paz. Só queria saber de Jesus, eu não queria saber mais de nada. E depois daquele dia eu comecei a caminhar. O pastor, ele começou a me ajudar, eu passei pelas águas. Tudo que eu tenho, só tenho que agradecer a Deus. Por isso que eu falo com você, se você pensa que Deus esqueceu de você, não pensa isso não, que Deus está no controle de tudo. Ah, hoje a minha vida, nossa, não tem nem explicação, porque hoje em dia eu estou bem com minha esposa, eu estou bem com a minha família, todo mundo está servindo a Deus. A minha família é em paz, hoje em dia a minha casa é toda arrumadinha, eu tenho um serviço, eu voltei a estudar. Hoje em dia eu posso dar o que minha filha quer, porque através de eu vim para a igreja pentecostal Deus e Amor, a minha vida mudou, mudou completamente. Eu só tenho que agradecer a Deus, porque Deus é fiel. A minha vida mudou de uma tal forma que tem muitas vezes que muitas pessoas até hoje me veem e falam, como sua vida mudou, Deus é fiel. Tudo que ele falou que ia fazer na minha vida está se cumprindo tudo. Por isso que eu só tenho que agradecer, que eu sou muito grata com Deus. Eu falo com vocês, jovens, se muitas vezes você está nesse mundo usando droga, as pessoas da sua família te esqueceu, não pensa isso não, porque Deus, ele vai te ajudar. Se você está com o coração magoado, entristecido, peça a Deus para entrar no seu coração. Basta você deixar ele entrar e fazer um trabalho muito grande na sua vida, como mudou a minha. Amém? O meu nome é Vitória de Souza Silva. Eu moro em Juiz de Fora, na rua Manuel Moreira de Moraes, no 821.
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1: Uma hora e 6 minutos.

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2: Muito bom dia! 1:11 na capital dos Bandeirantes. Eu sou seu amigo em Cristo, Presbítero Israel Martins, e é claro, eu não estou sozinho. Está comigo na técnica de som o nosso amigo de todas as madrugadas, ou né, de quase todas as madrugadas, o nosso amigo Hamilton Júnior na técnica de som, levando as melhores ondas sonoras até o seu daio, até o seu local de trabalho, até o seu conforto do seu lar. Sejam muito bem-vindos, nós estamos na Madrugada do Socorro de Deus. Nós vamos juntos até as 5 horas da manhã. É, nós estamos em mais de 600 emissoras transmitindo o programa da Voz da Libertação. Sejam muito bem-vindos, em no nome de Jesus Cristo.
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2: Muito bem, nós estamos ao vivo, queridos ouvintes. Já quero pedir que você entre em contato conosco. Estamos aqui para orar por você e com você, passando o telefone fixo DDD 11-3208-2790. É isso mesmo, DDD 11-3208-2790 ou DDD 11-3208-2743. Você vai entrar em contato conosco e nós vamos anotar o seu pedido de oração, vamos orar por você. Ou também você pode entrar em contato conosco e deixar aqui a sua mensagem através do WhatsApp DDD 11 98292 3292. Repetindo, DDD 11 98292 3292.

0: Muito bem, querido ouvinte, recapitulando aí o telefone fixo, 3208-2790, é isso mesmo, DDD 11, 3208-2790, e também DDD 11, 3208-2743, repetindo, DDD 11, 3208-2743 é o nosso telefone fixo. Você vai nos ligar, estaremos te atendendo, estaremos anotando o seu pedido de oração e orando por você. Nós também temos o WhatsApp para você interagir conosco através do nosso WhatsApp, DDD 11 98292-3292. É isso mesmo, o WhatsApp 98292-3392. É isso mesmo, o WhatsApp DDD 11 98292-3392. Nós vamos estar interagindo com você, vamos estar anotando o seu pedido de oração, como o nosso irmão Machado, ele diz, boa madrugada na paz do Senhor Jesus Cristo, peço oração por mim e pela minha família, livramento e proteção de toda arma forjada que o inimigo caia por terra e no nome de Jesus Cristo. Faça como nosso irmão Machado, entre em contato conosco, deixe o seu pedido de oração, que estaremos orando pela sua vida, pela sua casa, e no nome de Jesus. Nós estamos também aqui com a nossa irmã Yara, ela diz que o Senhor Jesus venha me curar. Amém, irmã Yara. Estaremos orando pela sua casa, pela sua família, pela sua saúde, crendo que Deus irá operar o milagre em sua vida. Nós estamos com ouvinte amigo, eu digo, alô, bom dia, a paz do Senhor Jesus Cristo.
1: A paz do Senhor Jesus.
0: Com quem eu falo?
1: O meu nome é Maria Aparecida.
0: Maria Aparecida.
1: Aqui de Itaquera.
0: Itaquera.
1: Pastor, eu quero que o senhor põe meu nome aí na oração para mim poder dormir.
0: Certo.
1: Eu quero levantar de manhã para ir na igreja,
0: sim,
1: lá na sede.
0: Amém.
1: Eu não dormi ainda.
0: A senhora tem insônia?
1: Eu tenho problema nas vistas, pastor.
0: Sim, a senhora tem problema com insônia?
1: Não, eu tô com problema na visão.
0: Sim.
1: E amanhã o meu filho vai comigo lá, pastor. E eu tô... Eu tô ansiosa, não consegui nem dormir ainda.
0: É, coloca a mão sobre o seu coração, nós vamos orar agora pela senhora.
1: Pastor, eu tô com problema sério nas vistas.
0: Certo, nós vamos orar agora pela senhora. Coloque a mão sobre o coração.
1: O nome do meu filho é o Wilson, depois o senhor põe o nome dele aí, Wilson,
0: okay,
1: e família, tá?
0: Wilson e família.
1: Eu já coloquei a mão, tá?
0: Ok, feche seus olhos. Soberano Deus, eterno Pai, visita a nossa irmã Maria Aparecida agora. Pai, tira toda a aflição da alma dela, toda a ansiedade, porque a tua palavra diz, deitei e dormi, acordei porque o Senhor me sustentou. Senhor, arranca toda a ansiedade, dá, meu Deus, uma manhã tranquila, uma noite tranquila de sono para a tua filha, tirando toda a ansiedade, tirando todo o interpéries, meu Pai. Meu Deus, tira toda a angústia. Ah, meu Deus, visita também o filho dela, operando milagre, o livramento, para que o teu nome, Senhor, seja glorificado. É o que te pedimos e já te agradecemos, certo da vitória, em no nome de Jesus Cristo.
1: Pastor, põe meu nome aí na oração da...
0: Já está aqui seu nome. Está anotado, viu, querida?
1: Eu estou pedindo a Deus, para Deus revelar eu, para mim ser curada. Eu já fui curada do coração lá.
0: Sim.
1: Eu frequento lá desde 2015, pastor.
0: Que bênção, que bênção.
1: Eu era de outro ministério.
0: Certo.
1: Eu fui lá, fui curada do coração.
0: Olha aí, que bênção. Muitos milagres para contar, né, meu irmão?
1: Ó, pastor, o coração foi curada de pedra na minha vesícula. Olha, o senhor precisa de ver.
0: Que bênção.
1: O problema que está só na minha visão agora.
0: Amém. Nós cremos, eu creio. Que a irmã já recebeu aí o milagre e eu creio que a irmã vai dormir bem e vai acordar disposta para vir buscar ao Senhor.
1: Isso, pastor. Eu fui a primeira vez fazer a visita, porque eu estava com infarto.
0: Sim.
1: No primeiro dia, Deus me curou do coração. oração e eu fiquei lá, não saí mais nunca.
0: Que bênção, Deus é fiel.
1: Eu congrego lá, pastor.
0: Amém.
1: Eu e meu filho, tá?
0: Que bênção. Irmã, está anotada já, anotado o seu pedido, irmã Maria Aparecida,
1: sim,
0: da senhora, da sua família, do seu filho. Fique na paz do Senhor, que Deus
1: amém.
0: Te abençoe.
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0: Muito bem, 1:19 na capital dos Bandeirantes, é isso mesmo. E nós vamos com o quadro Pão Diário com o pastor Lorival de Almeida, com o tema Perseverança de Jó.
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5: E Jó, hein, ouvinte Jó? Jó. Jó é o homem da paciência, né? Jó é o homem da paciência. Eu não sei se Jó é o homem da paciência ou se Jó é o homem da perseverança, não é? Mas nós vamos descobrir. Quer dizer, na verdade, eu até sei. Até sei, eu tenho as minhas conclusões. E nós sabemos que perseverança não é para qualquer pessoa, não. Mesmo porque esperar é uma virtude. Esperar estando numa situação boa, gostosa, tranquila, confortável é muito bom. Mas quando as pressões, a correria, quando a aprovação, a dor, ela está presente, esperar tem que ser uma virtude. Não tem outro caminho, não é? Então, nesse mundo de tantas pressões, tanta correria, eu acredito que não é fácil, não, encontrar pessoas que tenham essa disciplina da espera. Pessoas que consigam aguardar a sua vez, ouvir e até mesmo sofrer algum prejuízo em razão ou em detrimento da espera. Esperar não é fácil, não. A grande maioria das pessoas não para nada e acabam entrando nesse ritmo aí, eu diria, desenfreado desse momento que nós estamos vivendo, não é? E não consegue mais aguardar. Esperam que tudo seja feito com a rapidez, cobram a agilidade dos outros, tudo tem que ser dentro do seu próprio tempo. E nós entendemos então que a paciência vai se transformando cada dia mais num bem tão precioso, e cada vez menos se ouve a conhecida frase: aquela pessoa tem a paciência de Jó. Jó, pois é. Jó é conhecido na Bíblia, não é? Pelo seu sofrimento. Afinal de contas, Jó foi perdendo tudo, dentro de um contexto, né? Ele perdeu seus filhos, perdeu seu sustento financeiro, perdeu a sua saúde, tudo no mesmo tempo. E sem contar com a provocação da própria esposa, que ao invés de ajudá-lo, consolá-lo,

Mas se nós formos olhar a situação de Jó, saiu da boca do próprio Jó a frase: qual é a minha força para que eu aguarde? Qual é o meu fim para que eu tenha paciência? Capítulo 6, versículo 11. Então, aparentemente, pelo menos, nós vemos que Jó, ele não se julgava o dono da paciência, o detentor mor da paciência, não. Verificando o capítulo, eu digo, o livro inteiro, nós vemos em alguns capítulos, como o 4, também o 27, do próprio livro de Jó, que acabam mostrando para nós uma discussão vigorosa entre ele e os seus amigos. E nós vemos nas respostas de Jó, nas colocações de Jó, que não existiam ali traços de uma pessoa tão paciente assim, não. Agora, a expressão que deu a Jó essa fama de paciente não está em seu livro, mas sim em Tiago, capítulo 5, que é bom notar que a palavra paciência, ali, ela é registrada nas versões, eu diria, mais bem estudadas como perseverança. As versões mais na linguagem de hoje e tal. Então, a colocação, ela vem exatamente na perseverança, não é necessariamente na paciência. Está entendendo? Em algumas Bíblias já vem sobre a paciência, fala a perseverança. E até mesmo os estudiosos da Bíblia não acharam a palavra paciência muito adequada para Jó. Por mais que você tente associar paciência a Jó, eu diria a você que seria mais fácil dizer que Moisés, Noé, trabalhou 120 anos numa arca, vai? Quem é que aguenta isso, meu Deus? Paciência. Moisés ficou 40 anos aguentando os reclamões. A gente não está aguentando aqui, sei lá, 20. Assim, as pessoas não mudam, né? São reclamonas, murmuradoras. Não é? Não é fácil, não. De repente, nós vemos também que depois da construção da arca, né? Nós vemos aí Noé passando um determinado tempo dentro de um navio cheio de animais. E depois acabar também sendo, eu vou dizer, humilhado, vai, pelo próprio filho. Tem que ter paciência, hein? Sem perder a cabeça. Então, até creio que esse seria um Davi. Podemos juntar Davi também. É fácil ser perseguido pelo próprio filho? Não é. Então, nós vemos que nós temos aí pessoas que poderiam ser consideradas pessoas de paciência muito mais do que o próprio Jó. Porque nós já verificamos na narrativa do livro que leva o seu nome, e há uma série de perguntas, descontentamentos, dor e até mesmo impaciência da parte de Jó diante de tanto sofrimento. Então Jó não foi assim um personagem pacato ou indiferente à dor. Ele reagiu, chegando até mesmo a questionar com profundidade a sua situação. Se nós já estamos quase que concluindo que Jó não era tão paciente assim, então por que nós estamos sempre associando Jó à paciência? Possivelmente por causa da sua perseverança. E por alguma razão nós temos uma interpretação às vezes equivocada do que é paciência e não sabemos diferenciar às vezes da perseverança. Achamos que alguém paciente é uma pessoa pacata, calada, que não exige os seus direitos, que não reclama se alguém passa à sua frente na fila. Paciência é interpretada às vezes como pobreza de espírito, particularmente, né? Às vezes as pessoas falam isso. Pacientes não conseguirão subir na vida. E esse pensamento é equivocado, é errado. Paciência não é isso. Pessoas verdadeiramente pacientes são aquelas que, em meio às provas, descontentamento, à dor, têm uma disciplina de espera capaz de lhes dar a resistência diante das situações que não merecem ação imediata. Paciência tem a ver com resistência e não propriamente com inatividade. Pessoas pacientes reivindicam sim os seus direitos. Às vezes ficam iradas e até mesmo podem reagir com determinada intensidade diante de uma situação grave. A questão é que, por serem pacientes, conseguirão dominar o seu ímpeto e manter o controle. Essa é a essência da paciência. Veja só, a essência da paciência: disciplina, domínio próprio, capacidade de esperar a hora certa. Por esse motivo, a palavra perseverança cai melhor do que paciência, no caso de Jó. É claro que Jó teve uma longa e sofrida espera, mas mesmo assim, até diante da sua própria indignação relacionada à providência divina, aguardou confiante. A sua motivação em esperar não se devia a uma paciência passiva, mas sim a uma perseverança inabalável, porque ele questionava. E mesmo rodeado por sentimentos terríveis, sensações horrorosas e por amigos não tão

0: sábios em seus conselhos. E esses amigos, eu vou te contar, às vezes são meio amigos da onça, e tem tantos. Jó manifestou perseverança, que segundo o dicionário é uma atitude de firmeza ou constância, enquanto a paciência é vista como uma espera passiva de quem observa os fatos e talvez até se deprima diante deles. E perseverança é uma espera cheia de convicção, de força, que nos mantém firmes, apesar de ainda não conseguirmos visualizar um escape completo. Pode ter certeza, prezado ouvinte, que todos nós vamos passar por situações difíceis na vida. E diante delas, nós podemos ficar passivos ou então nos enchermos de perseverança. O resultado de uma escolha ou outra pode ser visto no fim da vida de Jó. O último capítulo do seu livro, capítulo 42, relata logo no início que o resultado da sua escolha foi uma experiência com Deus que ele nunca tivera antes. Dizia agora que o seu conhecimento de Deus não era apenas por ouvir falar. Não era aquele conhecimento que obtivemos porque alguém nos relatou, mas assim porque ele havia vivenciado uma situação e ali conhecido a Deus. A perseverança de Jó produziu nele uma transformação interior que o levou a um estágio mais avançado de confiança. Jó saiu de uma experiência trágica, melhor do que entrou. E isso se deveu à sua perseverança. Persevera. Aquele que perseverar, é isso que a Bíblia fala. Esse é que vai ter a vitória. Então, às vezes, é preferível olharmos para Jó como sendo um homem perseverante e não apenas paciente, embora eu entenda que ele teve paciência em muitos momentos. Então, o patrimônio que o exemplo dele deixa para nós é valioso e deve ser repetido. Que sejamos sempre perseverantes e que a disciplina da espera gere em nós não a tristeza ou o cansaço, mas sim o ânimo de quem confia no Senhor e sabe que, ao final de tudo, estará mais forte do que no início. Então, tenhamos a perseverança de Jó. E também as pitadas de paciência que nós podemos aprender em algumas atitudes.
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0: Glória a Deus, que louvor maravilhoso você está acompanhando. Madrugada do Socorro de Deus pela rádio Voz da Libertação. É louvor da nossa irmã Débora, cover aí com o nosso irmão Pedro Magalhães. Que Deus abençoe a sua vida, seja edificado por esse belo louvor. É, meu irmão, se você está passando por uma luta, não desanime. Daqui a pouco estaremos te apresentando nas mãos do Senhor, estaremos fazendo aquele clamor daqui a pouquinho, às 2 horas da manhã, já deixe o seu pedido de oração, entre em contato conosco através do nosso telefone fixo 3208-2790, é isso mesmo, DDD 11-3208-2790 ou pelo DDD 11-3208-2743. Nós estamos com um ouvinte amigo, eu digo, alô, bom dia, a paz do Senhor Jesus Cristo. É isso aí, quando você entrar em contato conosco e ver que está congestionada a linha, não desista, permaneça, persevere, em nome de Jesus. Eu digo, alô, bom dia, paz do Senhor Jesus Cristo.
1: Alô, Lourenço de Goiânia.
0: A paz do Senhor, com quem eu falo?
1: João Lourenço, de Goiânia.
0: Não, João Lourenço. É Lourenço, de Goiânia.
1: Eu liguei 38 vezes para conseguir.
0: Olha aí, 38 vezes, perseverou.
1: Tem 30 aqui, de quanto eu tenho, tá escrito aqui, 38 vezes.
0: Meu Deus, 38 vezes e o senhor perseverou e recebeu a vitória.
1: Ah, eu tava ouvindo falar sobre a perseverança de Jó aí, né?
0: Que benção, que benção. Olha aí, ouviu a palavra no qual o pastor Lorival de Almeida trouxe. Que benção, irmão João. Irmão João, no que podemos orar por você? Qual é o pedido do irmão?
1: Eu preciso de oração pela parte da minha saúde, que eu vivo cheio de problemas, dor, dói até na sola do pé. Tem sofrido bastante, que eu uso marca-passo, já fiz 7 angioplastias no coração, a minha vida é mais fácil, eu moro sozinho, é difícil, hein?
0: Não, mas já está anotado o seu pedido de oração. Daqui a alguns minutos, às 2 horas da manhã, estaremos fazendo aquele clamor pela sua vida, viu, meu irmão?
1: Tá bom, e é o seguinte, eu tenho um irmão que está com câncer também, eu queria que você orasse para ele, chama Nelson.
0: Ok, Nelson?
1: É, Nelson.
0: Nelson, pronto, está anotado.
1: Tá bom, Deus abençoe vocês grandemente.
0: Amém, ótimo dia, Deus abençoe, a paz do Senhor. É isso mesmo, querido ouvinte. Nós estamos com o ouvinte também interagindo conosco através do WhatsApp. Entre em contato conosco através do nosso WhatsApp, DDD 11 98292-3392. Vou repetir, DDD 11 98292-3392. Entre em contato conosco, queremos orar por você, clamar a Deus pela sua vida. Faça como a nossa irmã Michele, que ela entra em contato conosco, diz a paz do Senhor Jesus, peço oração em favor do meu filho, o Ender, que vai passar por mais uma cirurgia, vai passar por uma cirurgia amanhã. Ele sofreu um acidente de moto, creio que Deus dará a recuperação dele e vai ser por completo. Eu também creio, irmã Michele, estaremos aqui intercedendo a Deus pela sua vida. Estaremos aqui clamando ao Senhor pela sua casa. A nossa irmã Vera Lúcia, ela também diz, eu peço oração, eu sou de Mauá, congrego na IPDA do Jardim Anchieta. Que Deus abençoe, irmã Vera Lúcia. Faça como a nossa irmã Vera Lúcia, entre em contato conosco. Deixe o seu pedido de oração. Queridos amigos ouvintes, estamos aqui para orar por você, com você. Isso, entre em contato conosco, porque nós estamos aí na madrugada do socorro de Deus. Salmos 46, a palavra do Senhor nos diz, Deus é o nosso refúgio e fortaleza, socorro bem presente na hora da angústia. Você que está aí angustiado, oprimido, desanimado, com vários pensamentos intrusivos, pensamentos malignos. Meu irmão, esteja conosco daqui a pouquinho, estaremos clamando por você. Entenda que o Senhor, Ele é socorro bem presente na hora da angústia. Entregue as suas ansiedades, seus problemas nas mãos do Senhor e temos a certeza que Deus resolverá, Deus entrará com providência. E nós estamos com um ouvinte amigo e eu digo alô, bom dia, a paz do Senhor Jesus.
2: Oi, a paz do Senhor, irmão.
0: Com quem eu falo?
2: Fala com Elias.
0: Irmão Elias.
2: De Goiânia.
0: Elias, irmão Elias de Goiânia.
2: É, Aparecida de Goiânia.
0: Amém. Aparecida de Goiânia, né?
2: Exato.
0: Qual é o seu pedido de oração, irmão Elias?
2: Uai, irmão, eu estou passando por uns problemas aqui na minha casa. Eu estou congregando na Universal.
0: Certo.
2: Mas eu estou com um problema. Acho que fizeram para mim uma obra de bruxaria. Não estou conseguindo dormir de noite. Eu durmo, acordo. Eu oro. Já tem mais de 2 meses que eu oro.
0: Sim.
2: Na madrugada, no socorro de Deus, né?
0: Sim.
2: E tem noite que eu durmo bem, tem noite que eu não durmo. Essa noite mesmo foi um tormento.
0: Foi batalha essa noite.
2: Ah, essa noite foi muito complicada. Eu dormi, mas um tormento. Eu levanto, vou orar. Durmo, levanto, vou orar.
0: Meu Deus.
2: Aí eu quero pedir de oração, irmão.
0: Sim, nós vamos orar, sim, pelo Senhor, para que Deus venha te dar vitória, meu irmão. O que acontece? Apenas a insônia, perturbação? O que acontece com o irmão?
2: Uai, irmão, é o seguinte, eu tinha um amigo, a gente viveu mais de 20 anos junto.
0: Ah.
2: E esse amigo, parecia ser amigo, a gente trabalhou junto em umas empresas, e ele só batendo na tecla que eu tinha que vender minha casa, tem que vender minha casa, tem que vender minha casa, tem que vender minha casa. E foi até que eu nunca entrei nessa conversa dele. Depois de um certo tempo para cá, eu percebo que alguma coisa foi feita para
0: isso
2: acontecesse. É.
0: Sim, eu entendo. Vamos orar agora, meu irmão. Vamos orar. Coloca a mão aí no seu coração, fecha seus olhos.
2: Amém.
0: Senhor, eu apresento nesta madrugada o teu filho, o irmão Elias. Entra lá na casa dele agora. Pai, se foi feito alguma obra maligna, se foi, meu Pai, feito alguma obra das trevas para destruir a vida do teu filho, que o Senhor despedace agora. Pelo poder que há no teu sangue, a tua palavra diz no livro de Isaías, capítulo 10 e o versículo 27, que pelo poder da unção, todo jugo será quebrado e todo peso será tirado do teu ombro. Toca nele agora, meu Deus. Toca no irmão Elias agora. Desfaz agora, meu Deus, toda obra maléfica. Todo mal agora, sai agora da mente dele, sai do subconsciente, sai do hipotálamo, sai do córtex, sai em nome de Jesus do cerebelo, em qual área da cabeça você está agindo, espírito maligno. Todo mal agora, toda opressão, toda insônia, em nome de Jesus Cristo, saia em nome de Jesus. Amém, irmão Elias?
2: Amém, amém, amém. Eu agradeço.
0: Inspira.
2: A Deus, eu agradeço, irmão.
0: Isso. Inspira aí e expira. Vê aí, porque eu tenho certeza que o peso, a angústia, já foi para o abismo. E o nome,
2: amém,
0: do Senhor é glorificado.
2: Jesus abençoe.
0: Amém. Fique na paz do Senhor.
2: Fique paz também.
0: Amém. É isso aí, querido amigo ouvinte. É isso aí. Nós estamos na madrugada do socorro de Deus. Madrugada do socorro de Deus. Entre em contato conosco. Deixe seu pedido de oração. Faça como nosso Irmão Elias, entre em contato conosco. Mande-nos mensagem, assim como nosso irmão Francisco, que pede oração. Nós estamos com um amigo ouvinte, eu digo, alô, bom dia, a paz do Senhor Jesus.
3: Bom dia, a paz do Senhor, meu irmão.
0: Com quem eu falo?
3: Meu irmão, você fala com a irmã Tânia.
0: Irmã Tânia.
3: É.
0: Tânia da onde, irmã Tânia?
3: Da Vila Matilde.
0: Vila Matilde. É Zona Leste?
3: Hã?
0: É Zona Leste, né?
3: É Zona Leste.
0: Ok, qual que é o seu pedido de oração?
3: Irmão, eu quero pedir de oração para minha saúde mesmo, mas eu quero dar um testemunho.
0: Claro, aumente a nossa fé.
3: Porque aumenta mesmo, irmão.
0: Sim.
3: Por isso que eu estou te ligando.
0: Ok.
3: Eu não lembro, irmão, qual foi o irmão que me atendeu há uns 20, 21 dias atrás.
0: Certo.
3: Numa segunda-feira.
0: Sim.
3: Eu estava passando muito mal, irmão, muito mal, muito mal.
0: Sim.
3: Estava me adormecendo do pescoço para baixo, estava adormecendo tudo, até minha boca, tudo.
0: Meu Deus.
3: E eu estava sozinha em casa.
0: Uhum.
3: Irmão, eu sou deficiente visual, eu sou renal crônica.
0: Senhor.
3: Mas eu creio num Deus.
0: Sim.
3: Eu creio no milagre do Senhor. Irmão, eu sei que o irmão orou por mim.
0: Uhum.
3: Eu desliguei o telefone, quando eu desliguei, eu virei, dormi, acordei só 5 horas da manhã na hora que eu ia sair para a hemodiálise.
0: Meu Deus, que benção.
3: E até hoje não adormeceu mais, irmão.
0: Olha aí, provavelmente...
3: Graças a Deus.
0: Né, tava sentindo a dormência já no corpo,
3: tá.
0: Possivelmente aí um acidente vascular querendo
3: acometer
0: a irmã, mas através da oração de um pastor aqui na rádio,
3: sim,
0: Deus te deu grande livramento. Deus é bom.
3: Deus é maravilhoso.
0: Deus é tremendo, irmã
3: Tânia. É,
0: que Deus abençoe a sua vida.
3: Deus.
0: E a gratidão da irmã de retornar aqui apenas para agradecer.
3: Agradecer ao Senhor.
0: Gratidão.
3: E agradecer aos irmãos.
0: Gera gratidão. Gratidão gera gratidão.
3: Pelo trabalho que os irmãos fazem.
0: Sim,
3: é maravilhoso, irmão.
0: Amém.
3: Que Jesus abençoe muito vocês.
0: Amém, querida. Foi um prazer.
3: Que Deus com vocês, com a unção dele.
0: Amém.
3: Mais e mais e mais.
0: Daqui a pouquinho estaremos fazendo aquele clamor e apresentando a senhora, a sua saúde nas mãos do Senhor, tá bom?
3: Porque eu creio no milagre.
0: Amém.
3: Eu creio no milagre de Deus.
0: Que Deus abençoe, minha irmã. Edificou a nossa fé.
3: Que Jesus te abençoe.
0: Amém. A paz do Senhor. É isso aí, querido ouvinte. Povo crendo e recebendo milagre e nos ligando para testificar aí do milagre, da cura que o Senhor operou. Você pode também entrar em contato conosco, pode fazer como a nossa irmã Tânia, também pode entrar em contato conosco através do WhatsApp, como a nossa irmã Miriam Nonato, que nos diz assim, Miriam Nonato aqui de Minas Gerais, peço oração por mim, por favor, estou com 3 hérnias de disco e dificuldade para caminhar. Amém, irmã Miriam. Estaremos daqui a pouco apresentando a sua vida nas mãos do Senhor. Você também pode entrar em contato conosco através do WhatsApp, DDD 11 98292 3392. É isso mesmo, o WhatsApp. Você pode também entrar em contato conosco. Faça isso, entre em contato conosco, porque eu tenho certeza que Deus te dará a vitória. Queridos ouvintes, nós vamos agora com o quadro Família em Foco, com psicólogo Jessé Ávila, com o tema autoconhecimento.
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7: Olá, seja muito bem-vindo a mais um episódio do Família em Foco, um espaço dedicado a reflexões sobre relacionamentos, convivência e bem-estar familiar. Aqui falamos de temas que podem transformar o dia a dia da sua casa, sempre com base em estudos, mas de um jeito simples e prático. Você sabia que muitas pessoas passam anos conhecendo profundamente o mundo ao seu redor, mas evitam conhecer a si mesmas? Por essas razões, hoje nós vamos falar sobre autoconhecimento. E por que tantas pessoas têm medo de olhar para dentro de si mesmas? A psicologia mostra que autoconhecimento envolve entrar em contato não apenas com qualidades, mas também com inseguranças, medos, frustrações e conflitos internos. Muitas vezes o ser humano utiliza mecanismos de defesa inconscientes para evitar esse contato. Manter-se excessivamente ocupado, buscar distrações constantes ou evitar momentos de silêncio pode ser uma forma de fugir de questões emocionais que ainda não foram bem elaboradas. Por exemplo, aquela pessoa que está sempre ocupada e diz: eu estou na correria sempre, trabalhando, assistindo vídeo, navegando nas redes sociais ou ainda resolvendo problemas dos outros. Quando finalmente ela fica sozinha, sente um desconforto desesperador junto com ansiedade ou inquietação. O silêncio passa a ser incômodo porque pensamentos e emoções que estavam escondidos começam a surgir. Entendemos que olhar para dentro nem sempre é confortável, mas ignorar a própria realidade emocional não faz os problemas desaparecerem. Quem evita o autoconhecimento pode até fugir temporariamente de algumas dores, mas também se afasta da possibilidade de crescimento, maturidade e transformação. Por isso que eu quero aqui trazer 5 dicas bem práticas que pode lhe ajudar com relação a esse assunto. Número 1, reserve momentos de silêncio intencionalmente. Vivemos em uma cultura de estímulos constantes e muitas pessoas ligam televisão, telas, de modo geral, ao chegar em casa, e aí pegam o celular ao acordar e evitam qualquer momento de reflexão. Então, experimente separar de 10 a 15 minutos por dia sem distrações. Caminhe, sente-se em silêncio ou reflita sobre o seu dia. O autoconhecimento começa quando criamos espaço para ouvir a nós mesmos. O segundo ponto aqui é: observe padrões que se repetem na sua vida. Pergunte-se: por que sempre eu entro em conflitos parecidos? Por que que determinadas críticas me afetam tanto? E por que alguns relacionamentos seguem o mesmo padrão? Muitas respostas sobre quem somos estão escondidas nas repetições da nossa própria história. A terceira dica é: aprenda a nomear as suas emoções. Muitas pessoas conseguem dizer apenas: ah, eu tô bem. Outras dizem: ah, eu tô mal. Mas existe uma grande diferença entre sentir tristeza, frustração, medo, culpa, vergonha ou decepção. Quanto melhor você identifica as suas emoções, maior é a sua capacidade de compreendê-las e administrá-las. E a penúltima dica é importantíssima também, que é escrever sobre os seus pensamentos e as suas experiências. Por quê? A escrita funciona como um espelho emocional. Registrar sentimentos, preocupações e aprendizados ajuda a organizar ideias e perceber padrões que passariam despercebidos no dia a dia. Um simples caderno de reflexões pode se tornar uma poderosa ferramenta de crescimento pessoal. Pense nisso. E por último, aceite que o autoconhecimento não revela apenas qualidades. Muitas pessoas evitam olhar para dentro porque têm medo de encontrar fragilidades. Mas amadurecer emocionalmente não significa descobrir que somos perfeitos. Significa reconhecer as nossas limitações sem sermos definidos por elas. O autoconhecimento não é um julgamento, é um encontro honesto consigo mesmo. Por isso que eu lembro aqui da citação de Carl Gustav Jung. Ele diz: quem olha para fora sonha, e quem olha para dentro desperta. Mas e aí? Você gostou desse conteúdo? Então compartilhe a nossa programação com os amigos e familiares e continue nos acompanhando. Fique atento porque a qualquer momento estaremos de volta com mais reflexões que podem transformar a sua vida. Um forte abraço e até breve.
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0: Muito bem, 2 horas e nós vamos daqui a alguns minutos clamar ao Senhor contigo. Já se prepare para orarmos, para falarmos com Deus. Nós vamos de prefixo das emissoras. Em instantes retornamos orando, falando com Deus.
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5: 2 horas e 2 minutos.

0: Eu amo os que me amam, e os que de madrugada me buscam, me acharão. 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
1: Soberano Deus, eterno Pai, entramos, meu Pai, em Tua santa presença para pedir, meu Pai, para suplicar pela vida desse amigo ouvinte que nos ouve, meu Deus, a longa distância. Meu Deus, esse ouvinte que está tão distante pela distância, mas está tão próximo porque está conectado com Deus agora, que está aí de joelhos dobrados, meu Pai, que estava esperando, aguardando por esse momento de oração, por esse momento de clamor. Quantas pessoas, meu Pai, em insônia, que estão com insônia, que não conseguem dormir, que não conseguem, meu Pai, descansar. Meu Deus, dá um descanso para essa vida, para esse ouvinte, para esse amigo, Pai. Tira toda a aflição, tira toda a angústia, tira todo pensamento maligno. Meu Deus, eu apresento em Tuas mãos, Pai, o nosso irmão João Lourenço, lá de Goiânia, que nos pediu oração pela sua saúde. Meu Deus, opera um milagre na vida do Teu servo. Senhor, eu apresento em Tuas mãos, Pai, a cada pedido de oração que foi deixado aqui, meu Pai, que anotamos. Ah, Senhor, visita o nosso irmão Nelson. Visita, meu Deus, o nosso irmão Elias também, lá de Aparecida de Goiânia. Visita a nossa irmã Tânia, lá do Vila Matilde, meu Pai, a sua saúde. Honra a fé da tua serva. Meu Deus, eu apresento nesse momento de oração, Pai. Ah, Senhor, esses milhares e milhares de ouvintes que nos ouvem pelas mais de 600 emissoras que estão, meu Pai, transmitindo o programa, meu Deus, Madrugada com Deus, pela rádio da Voz da Libertação. Alcança nesta madrugada a toda a nossa igreja, meu Pai, todos os obreiros, todos os membros da Tua casa. Eu apresento em Tuas mãos, Espírito Santo. Sim, Pai, visita nesta madrugada aqueles, meu Pai, que estão afastados dos Teus caminhos. Visita nossa irmã Simone Farias. Meu Deus, que deixa os seus pedidos de oração aqui. Que pede, meu Pai. Ah, meu Deus, encarecidamente oração. Porque ela se diz que está morrendo na fé. Meu Deus, alcança a tua serva, meu Pai. Meu Deus, toca nas pernas, na coluna, nos ossos. Meu Deus, manifesta o teu milagre na família dela, no lar dela, a tua serva que ora conosco lá de Jacareí, meu Deus. Meu Deus, interior de São Paulo, visita, meu Deus, a tua filha, operando o grande milagre, operando o livramento. Sim, Pai, alcança nesta hora de oração, meu Deus. Meu Deus, a tua igreja amada, o teu filho que clama comigo agora. Meu Deus, pedindo para o Senhor abrir uma porta de emprego. Sim, Pai, repreenda, meu Deus, o devorador. Repreenda, meu Deus, o migrador. Ah, meu Deus, abre esta porta de emprego, meu Deus. Meu Deus, a Tua palavra nos diz, aquele que habita no esconderijo do Altíssimo, à sombra do Onipotente descansará. Direi do Senhor, Ele é o meu Deus, o meu refúgio, a minha fortaleza, e nele confiarei, porque Ele te livrará do laço do passarinheiro e da peste perniciosa. Ele te cobrirá com as suas penas e debaixo das suas asas estarás seguro. A sua verdade é escudo e broquel. Não temerá espanto noturno, nem seta que voe de dia, nem peste que ande na escuridão, nem mortandade que assole ao meio-dia. 1.000 cairão ao teu lado, e 10.000 à tua direita, mas tu não serás atingido. Sim, somente com os teus olhos olharás e verás a recompensa do ímpio, porque tu, ó Senhor, és o meu refúgio. O Altíssimo é a tua habitação. Nem o mal te sucederá, nem praga alguma chegará à tua tenda, porque aos seus anjos dará ordem ao teu respeito, para te guardarem em todos os teus caminhos. Eles te sustentarão nas suas mãos, para que não tropece com teu pé em pedra. Pisará o leão e a áspide, calcará aos pés o filho do leão e a serpente, pois que tão encarecidamente me amou. Também eu o livrá-lo-ei, pô-lo-ei no alto retiro, porque conheceu o meu nome. Ah, ele me invocará, e eu lhe responderei. Estarei com ele na angústia, livrá-lo-ei e o glorificarei. Dar-lhe-ei abundância de dias, e lhe mostrarei a minha salvação. Eu creio, meu Deus, na proteção daqueles que estão, meu Deus, refugiados em ti, aqueles que confiam no Senhor. Eu apresento nesta madrugada de oração os meus filhos, a minha família, meu Deus, a minha esposa. Pai, nesta madrugada eu apresento em tuas mãos esta mulher que ora comigo agora, pedindo para o Senhor restaurar o seu matrimônio, pedindo para o Senhor restaurar a sua família. Restaura, Pai, quantos casamentos desfragmentados, quantos casamentos destruídos pela imoralidade, pelo adultério. Meu Deus, restaura essa família, restaura, meu Deus, esse lar. Meu Deus, coloca no lugar tudo aquilo que está fora do lugar. Dá vitória, meu Deus, para o teu filho. Dá vitória, meu Deus, para a tua filha. Senhor, eu apresento em tuas mãos esse amigo que nos ouve aí de dentro desse hospital, que nos ouve, meu Pai, aí de dentro desse quarto, desse leito de hospital. Entra, meu Pai, dentro desse quarto agora, com a cura, com o milagre, com o grande livramento, meu Deus. Entra mesmo, Pai, curando, levanta esta pessoa, meu Pai, que não consegue nem colocar o pé no chão, de tanta dor que ela está sentindo. Arranca as dores desse corpo. Esta pessoa que padece pela dermatite gotosa, que é o acúmulo de ácido úrico no organismo. Meu Deus, cura esta pessoa agora, que está com uma inflamação no nervo ciático. Pai, desinflama agora esse nervo. Sim, meu Deus, desinflama, repreenda toda inflamação, dá vitória, meu Deus, para o teu povo. Olha esta pessoa que está com esse currículo levantado aos céus, pedindo para o Senhor abrir uma porta de emprego. Senhor, abre esta porta que se fechou. Meu Deus, olha essa pessoa que tem todos os requisitos para ela receber esse benefício. Ah, Senhor, entra com a providência divina. Sim, Senhor, eu apresento nesta madrugada o nosso amigo e companheiro de batalha, o nosso irmão, ah, meu Deus, Hamilton Júnior, a sua parentela, a sua família. Meu Deus, que o Senhor venha, meu Deus, visitar toda a família do teu servo. Que o Senhor guarde o teu servo, que o Senhor venha, meu Deus, dar sabedoria, dá, meu Deus, cada dia mais inteligência. Meu Deus, já ajuda o teu servo, Pai. Eu apresento em tuas mãos, meu Deus, nesta madrugada, a toda a diretoria deliberativa, a diretoria executiva. Toma, meu Deus, o presbítero Davi Miranda Neto em tuas mãos. Toma em tuas mãos, meu Deus, o pastor Lorival de Almeida, nossa irmã Débora Miranda, a nossa presidente, pai, a nossa querida irmã Ereni Miranda. Toma nas tuas mãos, ó Senhor. Toma nas tuas mãos, Pai querido, a toda a diretoria executiva, o pastor Milton de Almeida, a sua querida esposa. Toma o pastor Fabrício Beata. Ah, meu Deus, a sua respectiva família. O pastor Jerry, o pastor Wilson. Toma, meu Pai, a nossa irmã Josefina, a sua família, a sua saúde. Eu apresento nesta hora de oração, ó Senhor. Visita, meu Pai, o pastor Marcos Magno. Visita, Senhor da Glória. Visita, Senhor, a toda a diretoria, guardando, livrando de todo mal. Eu apresento, Pai, aos cultos que acontecerão, meu Deus, nesse domingo pela manhã. Toma, meu Deus querido, toma, ó Senhor amado, o culto das 9 horas da manhã, famílias em busca do Espírito Santo. Toma, meu Deus, em tuas mãos, o culto especial das 15 horas. Ah, meu Deus, um culto de agradecimento com o presbítero Wilson Siqueira. Meu Deus, e toda banda, meu Deus. Ah, Senhor, que ainda estará aqui, a banda, meu Deus, em Elete, de Moçambique, meu Pai, que estará, Senhor, adorando ao Senhor nesse culto. Envia as almas, meu Pai, para esse culto. Joga por terra as barreiras, joga por terra as muralhas. Sim, Pai, recebe o nosso clamor nesta hora de oração. Recebe, meu Deus, a nossa oração como cheiro suave as tuas narinas, meu Pai. Que o enfermo ele seja curado, que o oprimido ele seja liberto, em no nome de Jesus Cristo. Visita, meu Pai, nesta madrugada os presídios, as penitenciárias, feminina, masculina, entrando com salvação, entrando, meu Deus, com a libertação, Pai, porque cremos no poder da oração, porque cremos, Senhor, no poder do clamor. Recebe, meu Senhor, o nosso clamor nesta madrugada. Levanta esse que está caído, dá força para esse que está fraco. Ah, Senhor, é o que te pedimos. E já te agradecemos, em no nome de Jesus Cristo.

0: Muito bem, querido amigo ouvinte, você que orou conosco, estava afastado dos caminhos do Senhor, você que estava longe do aprisco do Senhor. Agora é o momento de você tomar a melhor decisão da sua vida. Você que quer voltar para Jesus nesta madrugada, curve a sua cabeça, eleve o seu pensamento a Deus, você que pode agora fechar os seus olhos e repita comigo: Senhor Jesus, perdoa os meus pecados. Sim, Senhor, me ajuda a permanecer firme em Tua presença. Escreve o meu nome no livro da vida e sela com Teu sangue até o dia do arrebatamento. Seja muito bem-vindo, em nome de Jesus Cristo. Mais do que uma igreja, nós somos uma família. É.
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2: 2:30. Você ouviu esta bela canção. E nós vamos com o quadro Bíblia em Foco, com o tema Espírito Santo, com o pastor Odair Gomes.
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4: Olá, queridos e amados irmãos, aceitem a gloriosa paz do Senhor Jesus. O texto que eu quero compartilhar com vocês é João capítulo 16, versículos 7 ao 9. Diz assim a palavra do Senhor: Todavia digo-vos a verdade, que vos convém que eu vá, porque se eu não for, o Consolador não virá a vós. Mas se eu for, enviá-lo-ei, e quando ele vier, convencerá o mundo do pecado, e da justiça, e do juízo. Do pecado, porque não creem em mim. Da justiça, porque vou para meu Pai, e não me vereis mais. E do juízo, porque já o príncipe deste mundo será julgado. Queridos e amados irmãos, nós estamos tratando, como eu disse, da pessoa do Espírito Santo. Antes de entrar no texto que acabei de ler com vocês, para tratar dessa questão, eu preciso voltar ao Antigo Testamento e lembrar a vocês que no Velho Testamento, o Espírito Santo vinha sobre alguém para realizar um trabalho, para realizar uma obra e logo se retirava. Quero deixar algumas passagens do Antigo Testamento como exemplo. Êxodo capítulo 31, versículo 2, a palavra do Senhor diz o seguinte: Disse mais o Senhor a Moisés: Eis que eu tenho chamado por nome a Bezalel, da tribo de Judá, e o enchi do meu espírito de sabedoria, de entendimento, de ciência em todo artifício, para criar e trabalhar em ouro, em prata, cobre e em lavramento de madeira. Veja bem, vale a pena lembrar que o mesmo aconteceu com Moisés e os 70 homens, em Números capítulo 11, versículo 25, quando o Senhor desceu numa nuvem e deu a eles o Espírito Santo. E eles profetizaram, e depois nunca mais. O mesmo aconteceu com Josué, em Deuteronômio, capítulo 34, versículo 9. Aconteceu com Gideão em Juízes, capítulo 6, versículo 34. Com Jefté em Juízes 11, 29. E aconteceu também com Otiniel em Juízes 3, 9. E até mesmo com Davi em 1 Samuel, capítulo 16, versículo 13. Todas essas passagens do Antigo Testamento que ligeiramente eu trouxe para vocês, mostra que no Antigo Testamento o Espírito de Deus vinha sobre alguém para realizar um trabalho. Tendo realizado aquele trabalho, ele se retirava. Com a vinda de Jesus, depois da sua morte, da sua ressurreição e a sua ascensão aos céus, o Espírito Santo veio. Deus enviou o Espírito Santo para ficar, para habitar a igreja. A promessa se cumpriu em Atos 2, quando o Espírito Santo foi derramado, e aí para ficar conosco, para habitar a igreja. Neste texto sagrado que nós lemos em João 16, no texto nós encontramos, pouco antes da sua morte, Jesus dando instrução aos discípulos. Jesus estava praticamente na semana da sua morte. E eles, os discípulos, iriam vê-lo somente depois da sua ressurreição, mas apenas temporariamente até a sua ascensão aos céus. Jesus, naquele momento, reunido com os discípulos, ele estava falando exatamente da pessoa do Espírito Santo. E descreve como outro consolador. Embora Jesus estivesse indo embora, voltando para o céu, ele não iria realmente deixar os discípulos sozinho. Ele iria enviar o Espírito Santo. É disso que ele estava tratando. Alguém que iria substituí-lo. Alguém que iria realmente fazer tudo aquilo que ele estava fazendo. Um substituto para falar em nome da sua ausência física. Alguém que iria, de fato, motivar os discípulos para continuar com a missão do reino nesta terra a qualquer custo. Então Jesus falava com os discípulos e dizia que ele estava partindo para a glória, mas que ele enviaria o Espírito Santo. Embora ele não estivesse mais presente com eles fisicamente, ele estaria presente espiritualmente através do Espírito Santo. Ele conscientizava os seus discípulos que ele estaria presente espiritualmente na pessoa do Espírito Santo. Em outras palavras, ter o Espírito Santo é absolutamente como ter Jesus. Bem, meus irmãos, o Espírito Santo faz por nós que servimos a Jesus o que Jesus fez pelos discípulos quando ele estava com eles fisicamente. Jesus ensinava, orientava, admoestava e confortava os corações dos discípulos. O consolador primeiro foi Jesus, com a sua presença física. Jesus agora estava dizendo: eu vou para meu Pai, vos enviarei o Espírito Santo. Alguém poderia perguntar: Senhor, quando ele vem? Jesus disse: quando eu for. Se eu for, ele virá. Se eu não for, ele não virá. Jesus foi. Morreu, ressuscitou, ascendeu aos céus. E em Atos 2, o Espírito Santo veio. Veio, mas não como no Antigo Testamento. Ele veio para ficar. Ele veio para habitar a igreja. Na verdade, a igreja precisa do Espírito Santo, depende do Espírito Santo para desempenhar o seu papel, para evangelizar, para buscar as almas, para lutar em prol do reino. A igreja precisa, depende do Espírito Santo. Jesus tinha sido para eles, os discípulos, um conselheiro, um guia, um amigo. Ele tinha instruído e tratado os seus preconceitos, suas ignorâncias, e havia animado os discípulos nos momentos de desânimo. Agora, depois da sua morte, da sua ressurreição e a sua ascensão ao céu, tudo isto ficaria na função da terceira pessoa da Santíssima Trindade, o Espírito Santo. Portanto, meus irmãos, Nós precisamos nos conscientizar que dependemos do Espírito Santo. A igreja não está sozinha desde que ela busque a orientação do Espírito Santo. Jesus disse aqui no texto que ele viria, o Espírito Santo, e convenceria o mundo do pecado, da justiça e do juízo. Isto significa dizer que ele nos convence da nossa pobreza espiritual. Uma das coisas mais maravilhosas sobre o cristianismo é que nós não estamos sozinhos. Por causa do amor infinito de Deus, cada um de nós que servimos a Deus, temos o auxílio do Espírito Santo em nossa vida pessoal. E ai de nós se não tivermos este auxílio do Espírito Santo. O Espírito Santo no texto aqui, ele é caracterizado em várias traduções. Não apenas como consolador, mas como auxiliador e conselheiro. Na verdade, ele é tudo isso e muito mais. De todas as pessoas do mundo, o cristão é o mais abençoado. Sabe por quê? Porque ele tem a terceira pessoa da Santíssima Trindade trabalhando ativamente com ele todos os momentos. Mas deixa eu falar uma coisa. A obra do Espírito Santo em nossa vida não se resume em apenas consolar. O Espírito Santo, às vezes, ele incomoda. Porque Jesus está dizendo que ele nos convence do nosso pecado. É obra do Espírito Santo nos dizer que algo está errado em nossa vida. É obra do Espírito Santo dizer que não estamos sendo aquela pessoa que deveríamos ser. E isso incomoda. É obra do Espírito Santo dizer que somos ou estamos sendo egoístas, mesquinhos e orgulhosos. Ele está sempre esquadrinhando as áreas de nossa vida que gostaríamos de manter secreta. Mas, na verdade, essas obras são unicamente misericórdia. É como um médico que nos examina no físico e nos alerta se temos uma doença grave. Portanto, quando o Espírito Santo falar com você, te incomodar para convencer você do seu erro, não endureça o seu coração. Deus fala através do escritor aos Hebreus, se hoje ouvirdes a voz do Espírito Santo, não endureça o seu coração. Você pode me perguntar, pastor, quando o Espírito Santo vem para mim? Quando você busca. Quando nós buscamos, nós recebemos. Em Efésios 5:18, a palavra diz: não vos embriagueis com vinho, mas enchei-vos do Espírito Santo. Em Efésios capítulo 4, versículo 30, a palavra diz: e não entristeçais o Espírito Santo, no qual foste selado para o dia da redenção. E em 1 Tessalonicenses 5:19, a palavra diz: não extingais o Espírito, ou seja, não deixa esta chama apagada a sua vida. É necessário buscar o Espírito Santo. Para encerrar, eu quero te levar em João capítulo 7, versículo 37. Ali Jesus estava participando de uma das festas mais expressivas do povo judeu, a festa dos tabernáculos. No último dia da festa, Jesus pôs-se em pé e ele exclamou dizendo: se alguém tem sede, venha a mim e beba. Jesus falava se referindo ao Espírito Santo. Jesus clamou com grande ardor e com grande ternura e com grande insistência. No íntimo do seu ser, sentia ele a imperiosa necessidade de os observadores de um rito receberem o Espírito Santo. Mas parece que Jesus está mais pronto a nos dar do Espírito Santo do que nós a receber. Note que quando Jesus falou, beba desta água, ele não disse, olhe apenas a água, examine apenas a água, admire apenas a água, ou testifique apenas da água. Ele disse, beba desta água. Hoje é dia de você beber desta água. Busque o Espírito Santo. Quando você busca, dá lugar, ele te enche. Ele habita em você, você passa a ser o templo do Espírito Santo. Jesus foi, o Espírito Santo veio e continua conosco, habita a igreja, trabalha com a igreja e você hoje pode ser cheio do Espírito Santo. Que Deus lhe abençoe, que a graça de nosso Senhor Jesus Cristo possa reinar em seu coração. Aproveite e busca, se encha do Espírito Santo. Deus abençoe.
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0: o teu nome, Senhor, porque o Senhor é digno, porque o Senhor é único. Aleluia.
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3: Muito bem, 2:52 e nós retornamos orando. Oramos. Agora queremos ouvi-los, queremos anotar os seus pedidos de orações para que daqui a pouco venhamos fazer aquele clamor ao Senhor pela sua vida. Faça como nosso irmão Ícaro, que nos mandou mensagem aqui, pedindo oração. Amém, irmão Ícaro, estaremos orando pela sua vida, pela sua família. Nosso irmão Ícaro Olinto Ferreira, estaremos orando pela sua vida, meu irmão, para que o Senhor venha te abençoar, venha te libertar, em no nome de Jesus. Você também pode entrar em contato conosco através do nosso WhatsApp, DDD 11 98292 3392. Novamente, DDD 11 98292 3392. A nossa irmã Rosa, ela nos manda mensagem, ela diz: a paz do Senhor, peço oração pela minha família e por uma causa impossível no INSS. Amém, irmã Rosa. Estaremos orando pela sua vida, crendo que Deus te dará a vitória, em nome de Jesus. A nossa irmã Claudinha, ela diz assim: a paz do Senhor, eu quero pedir oração para minha mãe e minhas irmãs. Eu creio que ela quis dizer Neuza, Emiuk e Alan e Davi, o meu neto. Amém, minha irmã. Estaremos orando já daqui a pouquinho, clamando a Deus pela sua vida, crendo que Deus irá entrar com providência. É isso, querido ouvinte. Você também pode entrar em contato conosco através do telefone fixo 3208-2790. É isso mesmo. DDD 11-3208-2790. Ou DDD 11-3208-2743. DDD 11-3208-2743. Ligue-nos, queremos te atender, queremos orar por você e com você. A nossa irmã Givone, ela diz: a paz do Senhor, eu peço oração para Givone, para que Deus venha nos dar saúde, venha me dar saúde, visite o Daniel aqui de Maringá. Amém. Que Deus abençoe. Em nome de Jesus, vamos estar orando, sim, vamos estar intercedendo pela sua vida, pela sua causa, em nome de Jesus. Querido ouvinte, estamos na madrugada do socorro de Deus. A madrugada onde a angústia, ela bate, a tristeza, a insônia, mas a palavra do Senhor nos diz, o salmista, ele nos diz no livro de Salmos: elevo os meus olhos para os montes, de onde me virá o socorro? O meu socorro vem do Senhor, que fez os céus e a terra. O Senhor, ele é socorro bem presente, querido ouvinte, na hora da angústia. Se apegue ao Senhor. O Senhor, ele pode fazer o que o psicotrópico, o que o diazepam, o que a mirtilina, o que qualquer outro ansiolítico não pode fazer. O Senhor, ele é não o remédio, ele é a cura para aquele que está enfermo. Ele é a cura nesta manhã para a sua alma. Ele opera maravilhas e o nome dele é glorificado. Continue conosco, continue aqui que estaremos orando, clamando, trazendo canções, testemunhos edificantes que você será impactado e quem sabe não seja você que entre em contato conosco apenas para agradecer e testemunhar daquilo que Deus operou em sua vida. Nós vamos ouvir um testemunho de cura através das orações aqui dos nossos irmãos pastores, através da rádio, através aqui da Madrugada do Socorro de Deus. Fique aí, seja edificado em nome de Jesus.
4: Eu sou a irmã Ruth e já faz dias, sabe? Já faz um tempinho já, né? Que eu passei no médico com uma dor tremenda no joelho, né? E o médico me passou alguns comprimidos, alguns remédios. Eu tomei, essa dor melhorou. Só que ela melhorou assim, pra mim andar, tudo assim, né? Pra mim dobrar o joelho, ela melhorou, sabe? Ela melhorou praticamente assim por fora. Por dentro, parecia que meu osso gastou tanto que eu não conseguia dormir de tanta dor que eu sentia no joelho. Eu orando junto com o pastor, que eu pego a oração da meia-noite, eu pego a oração das 3 da manhã e pego a oração das 6 também. É muito difícil eu perder. E numa dessas manhãs, o pastor estava orando e eu ouvindo aquela oração, eu fiz do mesmo jeito. E falei com Deus, Senhor, se é de eu pagar uma consulta pro médico, né, pra mim saber o que eu tenho nesse joelho, o que eu tiver de gastar com a medicina, eu levo pra tua casa, Senhor, porque só o Senhor sabe o quanto que a tua casa necessita e o Senhor pode estender as mãos, porque pro Senhor isso aqui não é nada. Eu chorei, eu clamei, eu pedi e Deus estendeu as mãos e ouviu a minha oração. E eu quero agradecer muito a Deus por Deus ter ouvido, porque até aqui o Senhor tem me ajudado, o Senhor tem me sustentado, o Senhor tem nos guardado. Eu agradeço a oportunidade, a sua irmã Ruth.
3: Olha aí, querido amigo ouvinte, testemunho edificante da nossa irmã Ruth, que sentia fortes dores em seu joelho, ao ponto de ter dificuldade até mesmo para dormir. Mas Deus, através aí do servo dele, através do servo dele que estava clamando na oração das 6 horas, Deus operou um milagre na vida da irmã Ruth e ela retornou aqui apenas com um gesto de gratidão e Deus deu a grande vitória para ela em nome de Jesus. Você também pode ser aí o próximo a ligar aqui para testemunhar aquilo que Deus fez em sua vida. Eu creio que Deus operará grandes milagres em sua vida e você será o próximo a nos contatar, a entrar em contato conosco para contar aí o milagre que Deus operou em sua vida. 2:59. É, 2:59. Agora nós vamos de prefixo das emissoras e retornamos com a oração com o pastor Lorival de Almeida.
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1: 3 horas e 1 minuto.
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3: O Senhor Jesus nos promete em sua palavra no livro de João, capítulo 14, versículos 13 e 14.
4: E eu farei o que vocês pedirem em meu nome, para que o Pai seja glorificado no Filho. O que vocês pedirem em meu nome, eu farei.
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Muito bem, prezados ouvintes, mais uma vez na sequência do nosso programa Aceita a Paz do Senhor Jesus, que estamos nós para fazer a nossa oração, buscar a presença de Deus, nos colocarmos perante o Todo-Poderoso. E nós vamos orar por vocês, orar com vocês. É bom saber que alguém ora por nós. Prepara o seu coração aí, vamos falar com o Pai.

poderoso Deus, maravilhoso Pai, engrandeço o nome do Senhor, porque o Senhor é Deus único, poderoso e verdadeiro. Meu Deus, também o Deus de Abraão, Deus de Isaac, meu Deus, também o Deus de Jacó, o Deus de Davi, Deus Pai da eternidade, Criador de todas as coisas, glorificado e exaltado seja o nome do Senhor. Toda glória e toda honra eu rendo ao Senhor, porque o Senhor é merecedor, meu Deus. Aqui estamos em oração, Senhor, e sei que não estou sozinho, sei que nós temos muita gente nesse momento empenhada na oração, empenhada no clamor, sabendo a Deus das necessidades, sabendo das responsabilidades, sabendo das agruras do presente século, da violência, de tanta coisa, ó Pai, que nós precisamos do socorro do Senhor para sobrevivermos a elas. Aqui estamos, Senhor meu Pai, o nome do Senhor é para sempre exaltado. Obrigado a Deus pela nossa vida, obrigado a Deus pelo nosso alimento, obrigado a Deus pela nossa saúde, obrigado por tudo que o Senhor tem representado para nós, tudo que o Senhor tem feito por nós. Senhor meu Deus, de todo o meu coração eu agradeço realmente, não só pela minha vida, mas pela vida da minha família, dos meus familiares, também pela vida dos nossos ouvintes, todos esses que oram comigo agora. Nós estamos nesse momento, ó Pai, eu posso dizer, com milhares de pessoas elevando as nossas vozes, num clamor verdadeiro e sincero, num clamor a Deus, que nós esperamos somente a resposta do Senhor. Porque, ó Pai, os nossos corações estão inteiramente voltados ao Senhor. E aqui estamos, ó Deus, para falar contigo. Aqui estamos, ó Pai, para expor ao Senhor os sentimentos mais profundos do nosso coração. Purifica-nos no sangue que Jesus Cristo derramou na cruz do Calvário. Lava-nos na sua palavra. Santifica-nos na sua palavra. A sua palavra, a verdade. Aqui estamos, Senhor meu Deus, reconhecendo que somos pecadores e pedimos ao Senhor, perdoa todos os nossos pecados, as nossas iniquidades, tudo que nós temos falado, tudo que nós temos pensado, tudo que nós temos feito, que não tem sido do agrado do Senhor, perdoa-nos, ó Deus, porque nós sabemos que assim somos. A sua palavra já nos deixa claro, Senhor, que somos pecadores. A sua palavra vai muito mais firme e forte ainda. A nossa justiça, Senhor, ela é uma justiça falha. A nossa justiça é como aquele trapo. Por isso, ó Deus, nós sentimos a necessidade de nos colocarmos diante do Senhor como servos, como filhos, como pessoas que precisam do perdão e também como perdoados. Pai de amor, Pai de poder, nós estamos empenhados no seu trabalho, estamos empenhados na sua obra e nós estamos, ó Deus, num trabalho em que a nossa visão é voltada principalmente para as pessoas, ó Deus, que estão, eu vou dizer, lá fora, Senhor. Também para os que estão aqui dentro, Pai amado, que precisam da edificação, que precisam do socorro do Senhor. Meu Deus, meu Pai, nós fazemos, ó Deus, o nosso trabalho, pensando nas almas que foram compradas com o sangue do nosso Senhor Jesus Cristo, ali na cruz do Calvário, naquele fatídico dia, mas que fazia parte da profecia, Senhor. Meu Deus, meu Pai, o preço foi pago e nós estamos trabalhando para dizer às pessoas que elas precisam se entregar por isso, Senhor. Dá-nos sabedoria, inteligência. Sabemos, ó Deus, que não é pelo muito falar. Então nós queremos, ó Deus, inteligência para que, mesmo sendo sucintos em nossas palavras, que nós possamos alcançar corações, alcançar vidas. Senhor meu Deus, o Senhor conhece a minha vida e sabe. Cada dia, Senhor, que tenho eu de falar ao seu povo, de falar àqueles que farão parte do seu povo, o Senhor sabe, ó Deus, que o meu coração fica ansioso, porque eu sinto, ó Pai, o peso da responsabilidade que o Senhor tem colocado sobre mim e sobre nós. Falar do Senhor, convencer pessoas a respeito do Senhor, falar da salvação que o Senhor nos proporciona, falar em nome do Senhor,
Senhor, é pesado para nós, Senhor. É de grande responsabilidade. Por isso, Senhor, nós precisamos do socorro, da ajuda do Senhor. Nós não queremos voz de homem, mas queremos voz de Deus. Nós queremos, ó Pai, que o Senhor faça de nós instrumentos da sua paz, instrumentos da sua mensagem, instrumentos para alcançar e para levar a essa vida, Senhor, essa palavra que haverá de transformar para sempre o viver dessa pessoa. Senhor, meu Deus, a sua igreja, Senhor, nós queremos vê-la edificada, fortalecida, queremos ver o nascimento, o renascimento também de pessoas fortes, interessadas, pessoas comprometidas com o Senhor e com a sua obra. Por isso eu peço nesse momento, visita, Pai, esse coração, visita, Senhor meu Deus, esse que já trabalhou na sua obra e está parado agora, essa pessoa, Deus, que sabe que tem uma responsabilidade para contigo, mas nesse momento ela está parada. Talvez foi humilhada também, talvez sofreu uma perseguição injusta e por isso parou, não está fazendo mais a sua obra. Senhor meu Deus, eu peço ao Senhor em nome de Jesus, levanta, Senhor, a obra do Senhor precisa dessas pessoas. O Senhor Jesus mesmo fala na sua palavra que a seara é grande, mas são poucos os ceifeiros. Quantos estão acomodados, ó Pai, quantos estão amedrontados, meu Deus, e alguns infelizmente acovardados. Senhor, levanta uma vez mais a sobra precisa de homens, de mulheres, de jovens, portadores da sua palavra em verdade e em justiça. Senhor meu Deus, Senhor meu Pai, visita agora, Senhor, todos esses, ó Pai, que estão clamando comigo e entendem, Senhor, que tem uma missão a ser realizada por intermédio deles. Eu peço ao Senhor nesse instante, vá abençoando, vá proporcionando a Deus o que essa vida precisa para ser melhor do que está, o que essa vida precisa para melhorar também, ó Deus, toda a sistemática da sua obra. Eu creio agora no mover do Espírito Santo de Deus. Senhor Jesus, envia o poder e a presença do Espírito Santo de Deus para despertar aquele que está dormindo, para despertar aquele que está no sono da indolência. Senhor meu Deus, Senhor meu Pai, para despertar aquele, Senhor, que até parece estar fazendo a sua obra, mas não há legitimidade. Às vezes, ó Deus, o pensamento maior é o financeiro. Às vezes o pensamento maior é a fama. Às vezes o pensamento maior, Senhor meu Deus, são tantas outras coisas que eu não poderia enumerar nessa oração. Senhor meu Deus, nós sabemos pela sua palavra que todo aquele que milita tem que militar legitimamente. Levanta homens e mulheres, jovens, que tenham honestidade no coração, que tenham sinceridade no coração, que sejam, Senhor meu Deus, pessoas cheias do Espírito Santo e que certamente o Senhor as utilizará para alcançar almas não só nesse país, mas em todos os países desse planeta. Nesse momento, ó Pai, em que nós vemos no mundo inteiro algumas religiões que se arvoram, Senhor, crescem, ó Pai, trazendo filosofias ou diferentes ideias, nós sabemos que mais precisamos do processo evangelístico alcançando e singrando, Senhor, todas as nações da terra. Meu Deus, meu Pai, e que a palavra que será levada, Senhor, seja palavra poderosa, palavra acompanhada com sinais, com maravilhas, com libertações, palavras, ó Deus, que certamente farão de corações abertos, corações que estarão suscetíveis, Senhor, inteiramente à sua vontade, meu Deus, meu Pai, e também fazendo parte do mandamento do Senhor nas comissões que o Senhor nos deixou, que as maravilhas aconteçam, bem como podem começar a acontecer agora mesmo, Senhor meu Pai, que o milagre do Senhor aconteça nessa vida, porque eu sei, ó Deus, que os milagres, eles falam também, os milagres fazem parte da sua palavra também, e quando em alguns momentos, ó Deus, as palavras às vezes não resolvam ou não resolvem, Senhor meu Deus, que os sinais, que as maravilhas e que as libertações venham, Senhor, a ser a sua palavra
Venha o Senhor, meu Pai, a falar essas vidas oprimidas. Quanta gente drogada, quanta gente alcoólatra, quanta gente dependente, Senhor, de remédios. Quantas pessoas, ó Pai, atravessando vales e mais vales, sentindo, Senhor, o cheiro da morte. Quantas pessoas abandonaram as suas casas, quantas pessoas abandonaram a comunidade que as acolhia. E agora, Senhor, meu Deus, essas pessoas estão nas ruas, essas pessoas estão no mundo da violência. Ah, meu Pai, a violência que tão terrivelmente tem açoitado essa nação e esse planeta. Senhor, coloca as suas mãos, ó Pai, para mudar a história dessa família, para mudar a história dessa criancinha. Meu Deus, quanta gente, Senhor, já não tem mais esperança de vida, Pai. Quantas pessoas já não conseguem mais viver da forma que estão vivendo, porque realmente sabem que estão a um passo simplesmente da morte pela enfermidade que está consumindo esses corpos, essas vidas. Deus de poder, de misericórdia, lares que estão sendo bombardeados por forças do inferno, meu Deus, famílias que estão sendo destruídas. Quantos jovens se casam e ainda na tenra idade, Senhor, venha se separar do seu cônjuge e começam, Senhor, meu Pai, essa vida de experimentações, é um aqui, outro ali, se casa uma vez, duas, três, e vão se separando, filhos vão nascendo, lares vão ficando desconfigurados, a confusão vem a permear aquilo, Senhor, que é a instituição número um que o Senhor nos deixou, e assim, ó Deus, perde a sociedade, perde a igreja. Famílias passam pela desestrutura e, Senhor, quantas coisas ruins estão acontecendo, quantas desgraças estão acontecendo. Eu peço ao Senhor, ó Pai, dê a sua fortaleza, dê, Senhor, meu Deus, do seu amor, do seu entendimento a tantas pessoas que, é claro, às vezes mesmo buscando, Senhor, uma vida melhor, estão escolhendo mal, não estão tendo paciência, Senhor. Eu peço ao Senhor, em nome de Jesus, que o Senhor visite também as pessoas que estão nos presídios, as pessoas, ó Pai, que entendem e até mesmo admitem que fizeram coisas que não foram boas, mas ali no presídio se encontraram com o Senhor. Hoje são servos, são servas, são pessoas que estão ali glorificando o nome do Senhor, testificando da transformação que o Senhor realizou na vida delas. Que essas pessoas sejam instrumentos de valor nas suas mãos, que essas pessoas sejam, meu Deus, pessoas que estarão ali propagando a sua verdade, que se preservem nos caminhos do Senhor e não se deixem levar pelas más conversações, porque as conversações ruins, ó Deus, deturpam as mentalidades. Pai de poder, Pai de misericórdia, que haja paz nos corações, que haja paz nas vidas. Abençoa, Pai, todos aqueles que são dirigentes de igrejas, todos aqueles que são dirigentes de congregações, pastores responsáveis por grandes ministérios, homens, também mulheres de Deus, pessoas que propagam a sua palavra com virtude do Espírito Santo, pessoas, ó Deus, que fazem a sua obra com sinceridade, verdade e justiça. Que sejam abençoadas essas pessoas, que sejam guardadas nas tuas mãos essas pessoas e que sejam usadas pelo Senhor. Guarda a diretoria da nossa igreja, Senhor. Guarda a mim, a minha esposa, os meus filhos, ó Pai. Guarda esse ouvinte que também está intercedendo pela família nesse momento. Pai de amor, Pai de poder, nós queremos ver o Senhor operando maravilhas através dessa pessoa que está diante desse processo evangelístico, pessoas que fazem evangelismo em cadeias, presídios, pessoas que fazem evangelismo noturno visitando, pessoas que estão nas ruas, Pai. Eu peço ao Senhor, em nome de Jesus, faça, Pai de amor, com que a palavra do Senhor seja realmente conforto, consolo e encontre nesse coração guarida e que conduza vidas à salvação que há em Ti. Senhor meu Deus, Senhor meu Pai, eu quero repreender esse espírito maligno que tem colocado câncer nessa vida, que tem colocado depressão nessa vida, quanta gente depressiva, quanta gente pensando em tirar a própria vida e quanta gente também pensando em tirar a vida de outros
outras pessoas. Senhor meu Deus, o Senhor é poderoso para colocar por terra toda essa armadilha satânica que visa nada mais, nada menos a destruição da harmonia, que visa nada mais, nada menos a destruição de vidas, levando vidas ao esconderijo até o final das próprias existências, levando vidas a prisões, onde estarão ali passando, eu diria, por processos tão ruins, porque o inimigo, ele colocou nas mentes dessas pessoas atitudes de violência, atitudes de morte, atitudes depressivas e psicopáticas. Senhor meu Deus, em nome de Jesus, eu peço ao Senhor, não permita que essa pessoa dê cabo à sua própria vida. Quanta gente oprimida, quanta gente depressiva, quanta gente ansiosa ao extremo, e essas pessoas, ó Deus, estão sofrendo, na verdade, essas pessoas, meu Deus, estão sofrendo um sofrimento inimaginável, meu Pai, mas pedem agora a sua presença, porque a presença do Senhor é alívio. Nós vemos pela sua palavra, ó Pai, quantas pessoas foram aliviadas através de cânticos, toques de instrumentos e palavras de conforto, e sei que o Senhor é essa palavra, o Senhor é esse cântico, o Senhor é esse poder para aliviar esse sofrimento, para tirar essa pessoa do vale da morte, para tirar essa pessoa, Senhor, das opressões, da depressão. Eu peço ao Senhor agora, visita esse irmão, essa pessoa que está hospitalizada, está sendo intercedida pelos entes queridos, que estão chorando, estão clamando em lágrimas, ó Pai, estão clamando com o coração realmente voltado ao Senhor. Sabem que se o Senhor não agir, a medicina não poderá fazer mais nada, mesmo porque tudo que poderia ter sido feito, já foi feito. Pessoas, ó Deus, que acreditam somente no Senhor agora, em nome de Jesus, meu Pai, em nome de Jesus, meu Deus, eu peço agora, livra essa pessoa, Senhor, dessa enfermidade que a está levando à morte, enfermidades respiratórias, enfermidades do coração, enfermidades renais, hepáticas, enfermidades pulmonares, bactérias, vírus, enfermidades no sangue, no cérebro, enfermidades nos ossos, todo tipo de inflamação, infecção, Senhor, todo tipo, ó Pai, de bactéria, parasitas, parasitoses, eu peço ao Senhor, o Senhor é poderoso para fazer uma obra agora. Essa pessoa, Deus, que esse verme foi parar lá na cabeça, e essa pessoa está, ó Deus, indo à loucura, o Senhor é Deus poderoso para curar agora. O Senhor é Deus poderoso para repreender essa dor agora. Em nome de Jesus, eu repreendo essa dor, eu repreendo essa enfermidade, repreendo essa paralisia, essa pessoa que já não se alimenta mais, essa pessoa que sabe que está morrendo. Senhor, o Senhor é Deus poderoso. Eu peço ao Senhor em nome de Jesus, meu Deus, o Senhor é poderoso para agir nessa vida. O Senhor é poderoso para que, em se fazendo essa obra, o nome do Senhor seja glorificado por essa obra que o Senhor está realizando. Tira essa pessoa desse poço de horrores, ó Pai. Tira essa pessoa, meu Pai, dessa situação crítica que ela está vivendo. Levanta essa pessoa que não tem força nem mesmo para pronunciar uma palavra. O Senhor é Deus e acima do Senhor não há outro. Tudo é para a glória do nome do Senhor. Meu Deus, se eu pudesse, Senhor, ah, meu Pai, se eu pudesse, se eu fosse, ó Deus, com a minha mão poder fazer alguma coisa, o Senhor sabe o que eu faria. E é claro, meu Deus, o que eu estou dizendo ao Senhor é o sentimento do meu coração, mas eu conheço a bondade do Senhor, e eu sei que o Senhor pode, e eu sei que o Senhor está verificando a fé desse coração agora, e sei que muita gente está sendo tocada pelo Senhor agora, sei que muitas situações estão sendo revertidas pelo Senhor agora, sei que o cativeiro de muita gente está sendo retirado agora, sei, Senhor, meu Deus, que o Senhor está abençoando, o Senhor está abrindo portas, sei que esse demônio de miséria, sei que esse demônio de mentira, eu sei que esse demônio mercantilista, sei que esse demônio divisor está caído por terra agora. Quanta gente, meu Deus, infelizmente enganada por

e mais ser ofertantes, enganados por Satanás, são administradores dos seus próprios recursos, não fazem parte, ó Deus, de uma administração coletiva que nos faz, ó Pai, ser a igreja do Senhor. O Senhor é poderoso para repreender esse poder do engano, Senhor, e levantar homens e mulheres mantenedores da sua obra e ao mesmo tempo abençoar essas pessoas com bênçãos sensacionais, maravilhosas, colocando por terra esse demônio miserável, esse demônio que faz essa pessoa viver essa vida que nem parece uma vida, Senhor, uma vida indigna, uma vida de prostração, uma vida de miséria. Senhor, eu repreendo esse demônio da miséria, eu repreendo esse espírito imundo da miséria. Levanta, Senhor meu Deus, levanta a sua juventude, levanta os nossos adolescentes, levanta, ó Deus, para que a obra do Senhor seja feita, quer seja através do cântico, quer seja através, ó Deus, da pregação, da entrega de um simples panfleto, através até da simples presença dessas pessoas, jovens e adolescentes, que certamente convidam e convidarão a tantos outros mais. Pai de poder, Pai de misericórdia, seja a bênção que nós precisamos para falar do seu amor, para glorificar o nome do Senhor e ver o Senhor ser glorificado através da nossa vida. Meu Deus, em nome de Jesus Cristo, abençoa todos aqueles que estão orando comigo agora, abençoa todos aqueles, meu Pai, que estão certos da resposta do Senhor. Levanta dessa cadeira, Senhor, essa pessoa paralisada, levanta dessa cama, ó Deus, essa pessoa que já não tem mais força para nenhum tipo de reação. Levanta, eu sei, ó Deus, que vai causar espanto, eu sei que muita gente vai se espantar, mas eu sei, ó Deus, que muita gente vai entender o agir do Senhor, vai se entregar ao Senhor e vai glorificar o nome do Senhor, dizendo que só o Senhor é Deus. Meu Deus, ouça a nossa oração nesse momento, em nome de Jesus. Amém, Senhor. Amém.

0: Muito bem, prezados ouvintes, que Deus abençoe vocês. Eu sou o pastor Lourival de Almeida, nós somos a Igreja Deus e Amor. A nossa sede mundial está na Avenida do Estado, 4568, no bairro da Liberdade. Mas aí na sua cidade também tem uma Igreja Deus e Amor e tem homem de Deus aí orando por você. Vai lá, tem oportunidade de Deus, tem homem de Deus, tem bênção de Deus, tem louvor, tem adoração, tem tudo. Na Igreja Deus e Amor aí da sua cidade. A Igreja Deus e Amor é muito mais que uma igreja, é uma família. Uma igreja de todos e para todos. Fiquem todos com Deus. Até a próxima oportunidade, em nome de Jesus Cristo.
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2: Na casa do justo há um grande tesouro, mas nos ganhos do ímpio há perturbação. Provérbios 15, 6.
3: Três horas e 29 minutos.

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3: Olá, queridos ouvintes, o programa Voz da Libertação chegou o dia, hein? É hoje, domingo, logo mais, a partir das 14 horas, o grande culto de gratidão a Deus, com a presença da banda Inhelete, grupo Vozes da África, adorando a Deus.

0: grupo Vozes da África, adorando a Deus, vindo lá de Moçambique, do continente africano, para adorar a Deus aqui na sede mundial. E você é o nosso convidado especial para estar aqui conosco. Mas não venha sozinho, não. Convide a família, convide os amigos e venham participar. Onde eu mesmo, presbítero Wilson Siqueira, estarei orando, ministrando a palavra de Deus e orando com você e por você, logo mais no período da tarde, às 14 horas, aqui na Avenida do Estado, 4568, na Liberdade. No centro da capital paulista, você pode vir também pela Avenida Prefeito Passos, número 10, onde você terá acesso ao nosso estacionamento. Que Deus em Cristo vos abençoe e até mais, se Deus quiser.
1: Lembre-se do seu Criador enquanto você ainda é jovem. Antes que venham os dias maus e cheguem os anos em que você dirá: não tenho mais prazer na vida. Lembre-se dele antes que chegue o tempo em que você achará que a luz do sol, da lua e das estrelas perdeu o seu brilho e que as nuvens de chuva nunca vão embora. Então os seus braços, que sempre o defenderam, começarão a tremer, e as suas pernas, que agora são fortes, ficarão fracas, e os seus dentes cairão, e sobrarão tão poucos que você não conseguirá mastigar a sua comida. A sua vista ficará tão fraca que você não poderá mais ver as coisas claramente. Você ficará surdo e não poderá ouvir o barulho da rua. Você quase não conseguirá ouvir o moinho moendo ou a música tocando, e levantará cedo quando os passarinhos começam a cantar. Então você terá medo de lugares altos e até caminhar será perigoso. Os seus cabelos ficarão brancos e você perderá o gosto pelas coisas. Nós estaremos caminhando para o nosso último descanso, e quando isso acontecer, haverá gente chorando por nossa causa nas ruas. A vida vai acabar como a lamparina de ouro cai e quebra quando a sua corrente de prata se arrebenta, ou como um pote de barro se despedaça quando a corda do poço se parte. Então o nosso corpo voltará para o pó da terra de onde veio, e o nosso espírito voltará para Deus que o deu. O fim de todas as coisas é: teme a Deus e obedeça a sua palavra, porque este é o dever de todo ser humano. Enquanto você tem oportunidade, compareça na Igreja Pentecostal Deus de Amor e entregue a sua vida ao Senhor Jesus, e passe a andar na presença de Deus.

0: para você. 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
2: A paz de nosso Senhor e Salvador Jesus Cristo. E quem vos saúda é o seu irmão em Cristo, Pastor Tiago Menezes. Neste momento, eu quero trazer uma reflexão da palavra de Deus com o seguinte tema: decisões. E nós vamos ler o Evangelho segundo escreveu São Lucas, capítulo de número 15 e versículo de número 13, que assim diz: e poucos dias depois, o filho mais novo, ajuntando tudo, partiu para uma terra longínqua e ali desperdiçou a sua fazenda, vivendo dissolutamente. Amados ouvintes, irmãos em Cristo Jesus, nós estamos diante da parábola do filho pródigo, uma palavra bastante conhecida por todos nós. Mas o que mais me chama a atenção na parábola do filho pródigo não é a questão pela qual o filho mais novo, não é? O filho mais jovem, ele chega até o seu pai para lhe pedir a herança, a parte da herança que lhe era de direito, para partir até então para uma terra que para ele era completamente desconhecida. O que mais me chama a atenção é a razão pela qual o seu pai, em momento algum neste texto, ele questiona a razão pela qual o seu filho vai partir e sair de casa. Veja, amados ouvintes, que o pai não questiona o filho em sua saída de casa. E assim acontece em relação a Deus e os homens. Deus, da mesma forma, ele não interfere nas nossas decisões. Deus, da mesma forma, deu ao homem o livre-arbítrio, o direito do homem ir e vir. E Deus não vai interferir nas nossas decisões, por mais que as nossas decisões sejam precipitadas. Mas o que nós devemos entender, amados irmãos em Cristo Jesus e ouvintes, é que junto com as nossas decisões precipitadas, nós vamos colher todas as consequências. E nós não podemos culpar a Deus pelas decisões precipitadas que tomamos muitas vezes. Não podemos culpar a Deus pelas decisões que tomamos de forma errônea, sem direção alguma do Espírito Santo de Deus. Deus não vai arcar com essas consequências. Somos nós que temos que arcar com as consequências da nossa própria desobediência. E foi isso que aconteceu com o filho pródigo, porque ele sofre, ele vai sofrer na terra aonde ele estava, não conhecia ninguém no lugar aonde ele estava. E assim nós vemos tantas pessoas sofrendo pelas decisões que têm tomado em suas vidas, pelas decisões que têm tomado sem ser pautada, guiada pelo Espírito Santo de Deus. Que as nossas decisões, elas possam ser guiadas pelo Espírito Santo de Deus. Que as nossas decisões, elas possam ser tomadas pelo direcionamento do divino Espírito Santo. Porque quando o Espírito Santo nos guia acerca de uma decisão, podemos ter a certeza, a convicção que Deus irá se responsabilizar por todas as nossas decisões. Então, ouvintes, que você possa tomar todas as suas decisões pautada na vontade de Deus. Porque quando nós fazemos a vontade do Senhor, o Senhor se responsabiliza por todas as nossas decisões. Que o Espírito Santo de Deus, ele possa te guiar a cada momento e a cada decisão que você tomar para a glória de Deus. Eu quero neste momento fazer uma oração por todos aqueles que me ouvem, para que o Espírito Santo de Deus possa te guiar em toda e cada decisão que você vá tomar na sua vida, em nome do Senhor Jesus. Oremos ao nosso Deus. Senhor, nosso Deus e Pai, graças eu quero te dar, Senhor, por tudo aquilo que o Senhor tem feito em nossas vidas. Te pedindo, ó Deus, para que o Espírito Santo venha guiar a todos aqueles que me ouvem neste exato momento, a todos aqueles que estão em meio a uma indecisão, a todos aqueles que não sabem que rumo tomar na sua vida, que o Espírito Santo de Deus, ele possa guiar esta pessoa, para que esta pessoa possa tomar a decisão correta, possa tomar a decisão que seja uma decisão segundo a vontade do Senhor, pautada nos princípios da sua palavra. Abençoa, meu Deus, a todo e nos guia sempre para que o teu nome venha a ser glorificado. Assim, ó Deus, eu te agradeço por tudo, em nome do Senhor Jesus. Que Deus abençoe, amados ouvintes, e quem vos despede de todos é o seu irmão em Cristo, pastor Tiago Menezes.
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0: 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Morreu pelos teus pecados em uma cruz de dor, sofrimento e angústia, para te dar a paz e a tranquilidade. Ele mesmo disse bem claro: Eu sou o bom pastor, e o bom pastor dá a vida pelas suas ovelhas. Ele chegou a dizer mais ainda: Vinde a mim todos que estão cansados e oprimidos, e eu vos aliviarei. 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
2: Oi, a paz do Senhor Jesus Cristo, do seu irmão Wagner da Silva Alves. Eu conheci a Igreja Deus Amor através da minha mãe. Hoje eu estou bem, eu estou na direção de Deus. E graças a Deus, até aqui o Senhor tem me ajudado.
3: Meu nome é Eva, é de Viçosa, Minas Gerais. E eu estou aqui para testemunhar, sim, para os irmãos que tenho recebido muitas bênçãos do Senhor nas igrejas pentecostal Deus e Amor. Eu conheci a Igreja Deus e Amor há uns 25 anos atrás, através de uma cunhada, minha cunhada, congregando na Igreja Deus e Amor, me convidou para conhecer, e eu era muito enferma, problemática, e passando muita dificuldade, e compreendi que precisava de Jesus, né? Minha cunhada me convidou, fui com ela, recebendo as orações dos homens de Deus, aqui na Igreja Deus e Amor de Viçosa. E Jesus tem abençoado nossas vidas. Estou muito feliz com Jesus, servindo a Ele na Igreja Pentecostal Deus e Amor. Deus abençoe a todos em nome de Jesus.
4: Sou a irmã Gilvane de Itapsirica, da Serra, São Paulo. 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E hoje Deus me libertou e me curou de muitas enfermidades. 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Deus abençoe. 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Fica com Deus.
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8: Quatro horas e dois minutos.
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9: Sou a irmã Sheila, de São Bernardo do Campo. Fiz um voto com Deus na minha gestação, que foi de alto risco. Se tudo ocorresse bem no meu parto, se meu filho nascesse com saúde, abençoado por Deus, iria contar o meu testemunho para aumento da fé dos irmãos e das irmãs. Estou cumprindo com o voto, meu filho vai fazer um mês de vida, para a honra e glória do nome santo do Senhor. Obrigado, Salvador, pelo grande livramento. Obrigado pela grande bênção, obrigado pela grande maravilha que o Senhor fez na minha vida. realizando meu sonho de ser mãe depois de 15 anos de casada e dando um grande livramento para mim e para meu filho.
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10: Muito bem, muito bom dia, 4:03, sejam muito bem-vindos, sou seu amigo em Cristo, presbítero Israel Martins. Você ouviu aí o testemunho, o milagre da nossa irmã Sheila, a nossa irmã Sheila que sonhava em ter um filho, fez um voto com Deus e Deus realizou aí o seu sonho e o nome do Senhor foi glorificado. Queridos ouvintes, nós vamos agora de bloco de notícia, saúde mental.
1: Obrigada pela sua audiência. A gente vai para mais informações aqui. Prato e mente. Uma alimentação equilibrada protege as funções do cérebro. A saúde do intestino tem uma ligação direta e comprovada com as emoções. Refeições ricas em produtos artificiais pioram os sintomas da ansiedade. O cérebro precisa de nutrientes de verdade para fabricar hormônios da alegria. O excesso de açúcar e de frituras causa pequenas inflamações no organismo. Isso gera cansaço mental constante e dificuldade de raciocínio no dia a dia. Mudar o que vai para o prato é também mudar a forma como a mente trabalha. Alimentos naturais, como frutas, verduras e sementes, oferecem vigor ao corpo. A boa digestão garante que o organismo funcione com tranquilidade e leveza. Beber água em abundância afasta a confusão mental e a dor de cabeça. Cuidar do corpo físico é uma etapa obrigatória para cuidar da saúde mental. Comida caseira e simples é o melhor combustível para um sistema nervoso forte. A paz interior também é fruto do cuidado diário com o templo do nosso corpo. O poder da fala. Guardar sentimentos ruins adoece o corpo e o espírito. O silêncio diante das dificuldades muitas vezes transforma a dor em doença. Guardar angústias e frustrações é como carregar um peso invisível nas costas. A falta de expressão emocional gera nódulos de tensão em todo o corpo. Muitas pessoas sofrem com problemas de estômago que têm origem nervosa. A mente que não encontra saída para as aflições acaba punindo o organismo. A tristeza acumulada precisa de uma válvula de escape para não transbordar. Conversar com alguém de confiança é um dos melhores remédios para a alma. A partilha dos problemas diminui o tamanho do sofrimento e traz novas visões. Quando não houver com quem falar, a ajuda profissional é o caminho mais seguro. Não há vergonha em admitir que não se consegue dar conta de tudo sozinho. A comunicação limpa as mágoas e abre espaço para a esperança renascer. Falar é um ato de coragem que liberta a mente das prisões emocionais.
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10: Muito bem, muito bom dia. Queridos ouvintes, nós vamos aí de redes sociais. Você que quer aí acompanhar o Facebook da nossa igreja, Igreja Pentecostal Deus e Amor, você vai na aba de pesquisa do Facebook e vai colocar Igreja Deus e Amor Oficial e vai acompanhar aí todo o cronograma da nossa igreja através do Facebook. É isso mesmo, Igreja Deus e Amor Oficial. E pelo Instagram também, na aba de pesquisa do Instagram, você vai colocar Igreja Deus e Amor Oficial, vai se inscrever, vai seguir e vai acompanhar aí todo o cronograma, os cultos, horários de cultos, vai poder aí acompanhar também as lives, lives ao vivo, cultos ao vivo, através do Instagram, você poderá acompanhar a Igreja Pentecostal Deus e Amor também. Pelo YouTube, você vai na aba de pesquisa do YouTube e vai escrever Igreja Deus e Amor Oficial. Vai se inscrever no canal. Não só se inscrever, mas você também vai compartilhar e deixar o seu like. Por quê? Porque toda vez que você deixa o seu like, o algoritmo entende que o vídeo é relevante e sendo assim, mais pessoas são alcançadas por Jesus Cristo.
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14: A paz do Senhor, queridos e amados ouvintes do programa Voz da Libertação. Aqui quem fala com todos vocês é o seu irmão em Cristo, Pastor Martins Damásio. Estou acompanhando esta programação pela internet, aqui na nossa sede setorial da cidade de Barreiras, Bahia. Deus vos abençoe a todos os ouvintes. Esta programação tem sido uma bênção de Deus.
15: A paz do Senhor Jesus Cristo. Aqui sou a Neuza, da cidade de Piratini. Quero dizer para os irmãos que ouvem a rádio, e é uma bênção este programa na minha casa. Eu ouço esse programa diariamente e tenho recebido da parte de Deus grandes livramentos. Amém.
16: Aqui quem fala é a irmã Nadir, de Belo Horizonte. Gosto muito do programa, de todos os programas. Ouço a Voz da Libertação 24 horas. O quadro que eu mais gosto é Conhecendo Melhor a Sua Bíblia e a Meditação do Dia. Amo todos os programas, esses aí eu gosto muito. Que Deus abençoe todos vocês.
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10: Muito bem, queridos ouvintes. 4 horas com 10 minutos. É isso mesmo. E hoje é domingo. Hoje é domingo, é culto da família. É isso mesmo. Às 9 horas da manhã, já estamos aí com famílias em busca do Espírito Santo. Hoje é dia de você buscar a Deus e buscar a presença do Todo-Poderoso. Lembrando que a tarifa é zero hoje aqui na cidade de São Paulo. Você pode vir para a nossa igreja localizada no coração de São Paulo. É isso mesmo. Avenida do Estado 4568, com entradas para veículos e pedestres pela Avenida Prefeito Passos, número 10. Você vai vir, vai ter um estacionamento amplo para você estacionar seu veículo, segurança 24 horas, vai poder cultuar, vai poder adorar ao Senhor. Você pode vir mais cedo, cultuar ao Senhor, buscar a presença de Deus ali no santuário de oração. Nós temos aqui na nossa igreja um santuário 24 horas com orações ininterruptas, não para, a oração não para. Agora é 4 horas com 11 minutos, se você for ali no santuário, a oração está acontecendo, tem um servo de Deus ali orando, tem um povo ali orando, buscando ao Senhor. Vem para nossa igreja, vem buscar ao Senhor e o Senhor vai ter uma bênção para a sua vida. Lembrando também que às 15 horas nós temos um culto especial, um culto de agradecimento. Estará conosco pregando a palavra do Senhor nosso diretor executivo, presbítero Wilson Siqueira, pregando a palavra do Senhor, com participação especial também da banda Ielete de Moçambique, Vozes da África, adorando o Senhor. Estará conosco também a nossa irmã Débora Miranda, a diretoria da IPDA e a banda J. Rafa, adorando ao Senhor e o nome do Senhor sendo glorificado. E às 19 horas também tem aquele grande culto, culto da família. Estará pregando a palavra do Senhor presbítero Paulo Cunha e também o presbítero Gessé Ávila. Você não pode ficar de fora. Temos aí hoje a opção e, né, 5 cultos já iniciando às 7 horas da manhã, no culto das 7, às 9 horas, famílias em busca do Espírito Santo, às 15, esse poderoso culto, culto especial, e você tem aí a opção de escolher aí para estar adorando ao Senhor no melhor horário para você, e eu tenho certeza que Deus tem uma bênção para a sua vida, e o nome do Senhor será glorificado.
17: Bartimeu entendeu que Jesus podia mudar a sua história. Bartimeu se levanta para ir até Jesus, sabendo que aquele momento na vida dele seria o momento e a hora do seu milagre. E alguém vai rompendo a multidão, levando Bartimeu, e quando ele chega diante de Jesus, Jesus está ali aguardando por ele, e ele ouve uma voz suave, uma voz de amor, uma voz que transmite tranquilidade, uma voz que traz paz, uma voz que traz alegria, uma voz que muda a situação. É esta voz que você ouve aqui hoje. É a voz de Jesus falando ao teu coração. Só existe um que traz esperança. Só existe um que traz paz. Só existe um que traz a solução dos problemas. E o nome dele é Jesus. Ele está falando com você. Ele está falando com você. Comece a ouvir a voz dele. Comece a receber aquilo que você veio buscar. Ai meu Deus. Ai meu Deus. Já tem pessoas sendo curadas aqui. Comece a receber o que você veio buscar nessa tarde.
18: Olá, queridos ouvintes, o programa Voz da Libertação chegou o dia, hein? É hoje, domingo, logo mais, a partir das 14 horas, o grande culto de gratidão a Deus, com a presença da banda Nhelete, grupo Vozes da África, adorando a Deus.

0: Grupo Vozes da África, adorando a Deus, vindo lá de Moçambique, do continente africano, para adorar a Deus aqui na sede mundial. E você é o nosso convidado especial para estar aqui conosco. Mas não venha sozinho, não. Convide a família, convide os amigos e venham participar. Onde eu mesmo, presbítero Wilson Siqueira, estarei orando, ministrando a palavra de Deus e orando com você e por você, logo mais no período da tarde, às 14 horas, aqui na Avenida do Estado, 4568, na Liberdade. No centro da capital paulista, você pode vir também pela Avenida Prefeito Passos, número 10, onde você terá acesso ao nosso estacionamento. Que Deus em Cristo vos abençoe e até mais, se Deus quiser.
1: Muito bem, ficou aí a chamada desse culto poderoso, qual estará pregando a palavra o presbítero Wilson Siqueira. Você não pode ficar de fora. É, vem buscar a sua bênção. Eu tenho certeza que você virá e contará aí o milagre que Deus operou em sua vida. E nós vamos de testemunho de cura, testemunho de milagre. Fique aí, seja edificado.
2: O meu nome é Maria Cristina Moura e eu quero contar o meu testemunho antes de aceitar o nosso Senhor e Salvador Jesus Cristo. Eu nasci num berço não cristão. Fui criada pela minha avó. A minha família gostava muito de festas. Tinha os aniversários na nossa casa e eles gostavam muito assim de pagode. Levavam uma escola de samba lá na nossa casa para abrilhantar as festas. Ia muita gente, muita gente. E eu convivi com isso. E aos 8 anos, eles me colocaram para ser porta-bandeira da escola de samba da cidade. Ali era uma criança e ali aquela vida foi continuando. Eles gostavam muito de carnaval, gostavam muito de festas tradicionais, CTGs, né, festas gauchescas. E aos 15 anos, eu fui primeira prenda do Rio Grande do Sul. E aos 18 anos, eu fui rainha de carnaval. Mas eu quero dizer, contar para você o quanto a minha vida era triste, o quanto a minha vida era amargurada. E eu, naquele tempo da fama, quando tu está nesses cargos, né? Tu é primeira prenda, tu é rainha, tu é assim cogitada por todo mundo, querem fazer entrevista, querem te tirar fotos, né? Então eu tive uma vida de fama. E nesta vida de fama, até os meus 20 anos de idade, eu não tinha paz, eu não tinha alegria, eu não podia me sentar num restaurante para comer tranquila, eu não podia passear num parque de diversão para aproveitar tranquilo aquele passeio, porque eu era assim abordada pelas pessoas, porque eu era a primeira prenda do Rio Grande do Sul e porque eu era a rainha do carnaval. Eu estava triste, oprimida, abatida. E eu queria ser eu mesma, eu queria poder me sentar no restaurante e comer tranquila, eu queria poder passear pelas ruas tranquila, mas era impossível. O período de fama ao qual eu estive foi o pior, os piores momentos da minha vida, porque eu não tinha liberdade, eu já estava cansada daquilo ali. Eu também era cobrada pelos superiores, né? Porque eu representava a escola, eu representava o Rio Grande do Sul, então eles diziam para mim, tu tem que te sentar assim, olha, se teu sorriso não tá bom, tu tem que melhorar o sorriso, olha, tu tens que sentar melhor, tu tá mal acomodado, tá fora de postura. Então eu me sentia oprimida, sufocada. Eu não tinha a liberdade para dizer, eu quero me sentar assim, eu quero sorrir assim. Eu não tinha essa liberdade, eu era oprimida. Eu tinha que fazer aquilo que eu não queria. Eles exigiam que eu levasse alegria para os outros, mas eu mesma, eu estava triste. Muitas das vezes eu não queria ir e eu tinha que ir. Às vezes até mesmo eu tinha vestidos lindos, fantasias lindas. Muitas vezes eu queria colocar fantasia A ou vestido B e eles não queriam. Não, hoje é o evento tal e tu tens que ir com vestido tal. Nem isso eu tinha liberdade. Eu ia no banheiro, queria retocar a minha maquiagem. Lá eu derramava minhas lágrimas. E muitas das vezes eu dizia, Deus, eu não quero mais isso para mim. Sem conhecer Deus, mas eu dizia, Deus, eu não quero mais isso, eu não aguento mais, eu não sou eu própria. Eu dizia para Deus, eu me sinto como se eu fosse um robô. Mas, glória a Deus, graças a Deus, que aos 22 anos, o Senhor salvou uma pessoa do meio da minha família. O Senhor salvou a minha mãe. A minha mãe aceitou a Jesus como único e salvador da sua vida. E foi através ali da minha mãe, aleluia, que o Evangelho começou a entrar dentro da nossa casa. E ela começou a pregar para mim, a falar de Jesus para mim. Aleluia, glória a Deus. Eu disse, mãe, então tu me leva na igreja, na casa de Deus. Aí eu fui, nesse dia eu estava muito abatida, eu estava muito oprimida. E aí eu fui com a minha mãe. E chegando lá eu ouvi a palavra de Deus. E a palavra de Deus naquele dia, naquela noite, falou profundamente no meu coração. E na hora do apelo, eu levantei, fiquei em pé e levantei a mão. E ele disse, então moça, passa aqui na frente. E no momento em que ele disse, moça, passa aqui na frente, eu disse, ah, meu Deus, será que ele vai me apresentar de novo? Vou passar pela mesma situação? Mas foi diferente, foi lindo. Porque a pergunta que ele fez, você quer aceitar a Jesus? Glórias a Deus, e eu, irmão, chorando, glórias a Deus, derramando as minhas lágrimas. Eu disse, eu quero aceitar a Jesus como Salvador. E ali, irmãos, eu fiz a confissão, aleluia, glórias a Deus. E a partir, aleluia, daquele momento, eu comecei a me sentir, aleluia, eu mesma. Eu comecei a sentir, aleluia, a liberdade na minha vida. Eu sentia uma alegria que eu nunca havia sentido na minha vida. Eu recebi o maior presente da minha vida, a salvação da minha alma. A partir daquele momento, aleluia, Jesus mudou a minha vida, mudou a minha história. E sabe você que está me ouvindo neste momento, meu testemunho? O Senhor quer mudar a tua história. O Senhor quer transformar a tua vida, aleluia. O Senhor, aleluia, quer dar para ti a alegria que tu não tem. Aleluia, quer dar para ti a liberdade que tu não tem. A paz que tu não tem. Que a paz do mundo, a alegria do mundo, ela é passageira. Mas a paz que o Senhor Jesus nos dá é inexplicável. A minha mãe me deu uma Bíblia e eu comecei a ler com ela. Ela começou a me explicar, a me ensinar. E eu comecei a conhecer a Jesus, eu comecei a frequentar a igreja, a casa de Deus. Por isso aquela palavra dos Salmos, aleluia, alegrei-me quando me disseram, vamos à casa do Senhor. Eu comecei a me alegrar depois do dia em que eu aceitei a Jesus, a ter desejo de ir na casa de Deus. E o Senhor, quando eu ia na casa de Deus, o Senhor falava comigo através da sua palavra. E ali a minha vida foi sendo transformada. A história da minha vida foi sendo mudada pelo Senhor Jesus. E depois, com o passar do tempo, buscando a Deus, aleluia, o Senhor me selou com o Espírito Santo de Deus.

0: Lindo. Glória a Deus. Pare, ouça com muita atenção e medite. A minha segurança é Cristo Jesus. Eu posso andar livremente pelas ruas. Aleluia, porque a minha segurança é Cristo Jesus. Este é o meu testemunho. O meu nome é Maria Cristina Moura e eu agradeço. Paz do Senhor Jesus.
1: Muito bem, 4 horas com 25 minutos. Testemunho poderoso da nossa irmã Maria Cristina Moura, do Rio Grande do Sul. Testemunho poderoso do que Deus fez em sua vida. Vivia uma vida de mentira, uma vida de aparência, uma vida vazia, uma vida ali apenas de faz de conta, mas era triste, angustiada, oprimida, mas através da conversão de sua mãe, ela foi alcançada por Jesus através da pregação da palavra de Deus ali por intermédio da mãe dela. Ei, meu irmão, você que já viu que não tem nada para você no mundo, que é apenas ilusão, volte para Jesus, se achegue ao Senhor, só Ele pode preencher o vazio da sua alma. O livro de Eclesiastes, no capítulo 3, e o versículo 1, nos diz: para tudo há um tempo debaixo do céu. Há um tempo de chorar, há um tempo de plantar, há um tempo de colher. Então, para tudo há um tempo e não tem como a gente fugir disso. Não tem como, quando o tempo de Deus chega em nossa vida, não tem para onde correr. Faça como a nossa irmã Maria Cristina, aceite esse Jesus, porque somente Ele pode dar paz para a sua alma, para a sua vida. Pastor, mas eu caí. Pastor, mas eu desanimei, eu já saí. Será que tem solução para a minha vida? Claro que tem. O salmista Davi, ele diz na palavra do Senhor, no Salmos capítulo 20 e o versículo 7, o salmista diz: uns confiam em carros, outros em cavalos, mas nós faremos menção do nome do Senhor. Versículo 8 diz: uns se encurvam e caem, mas nós nos levantamos e continuamos de pé. Isso nos mostra e isso nos ensina o quê? Que a confiança nossa deve estar somente em Deus. E que ser um servo de Deus não nos livra de quedas, de desânimos. Mas o que não podemos é ficar prostrados, caídos. O salmista Davi diz no verso 8 do capítulo 20 de Salmos: uns se encurvam e caem, mas nós nos levantamos e continuamos de pé. Se ponha de pé, o Senhor ele te chama para uma grande obra, querido ouvinte. Venha para Jesus. É, eu estou falando com você mesmo, você que está aí no transporte público, saindo para trabalhar, indo trabalhar aí, poxa vida, pensando no propósito da vida. Qual é o propósito da vida? Será que eu sou obra do acaso? Não, não, não. Você não é obra do acaso. Você é obra das mãos do Senhor. É, você tem um propósito diante de Deus. A palavra do Senhor nos diz: ainda quando tu era informe no ventre de tua mãe, eu já te conhecia. Você é propósito de Deus. Fique com essa palavra e nós vamos de quadro Projeto Eu e Mais Um com a nossa irmã Débora Miranda, com o tema Crescendo com a Ajuda do Espírito Santo.
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Cumprimenta Débora Miranda na paz gloriosa do Senhor. Estamos falando sobre crescimento espiritual e tivemos já várias lições falando sobre isso, vários programas, da necessidade do crente crescer espiritualmente. Ou seja, ele não pode continuar sendo um bebê recém-nascido, como podemos dizer. Ele tem que sair daquele lugar, né? Daquela estagnação e começar a crescer como faz um bebê. O bebê cresce porque ele é alimentado, ele é cuidado, é isso que nós estamos fazendo aqui. Cuidando de você, mas cabe a você se alimentar da palavra de Deus e crescer. Nós estamos falando que o crente precisa dar lugar ao Espírito Santo em sua vida, para que ele possa crescer e que ele seria selado com o Espírito Santo como propriedade. Aquele selo é uma garantia de que você pertence a Deus, quando você levantou a sua mão e aceitou a Cristo. Também falamos que o Espírito Santo ajuda-nos a orar, gemendo diante de Deus. Nos guia a toda a verdade. Faz a gente entender a palavra de Deus quando nós a lemos. Ele também dá forças a nós para vencermos o inimigo. A Bíblia diz em Zacarias 4:6, não por força, nem por nenhum poder, a não ser por meu Espírito, diz o Senhor Todo-Poderoso. Então nós temos que nos agarrar, podemos dizer, ao Espírito Santo, para que ele possa nos ajudar a vencer a Satanás. O Espírito Santo também nos dá vitória sobre os impulsos e as tentações da carne. Nós falamos isso alguns programas atrás. Porque se nós vivermos sem o Espírito Santo, nós vamos perecer. E quando o Senhor nos traz mandamentos na sua palavra, que nós devemos fazer isto ou aquilo, é que nós temos capacidade de fazer porque temos o Espírito Santo. Agora, sem ele, a gente não vai conseguir vencer, não. Agora, quando você aceita Jesus, o que mais que você recebe? Através do Espírito Santo, o batismo. Jesus batiza com o Espírito Santo todo aquele que crê e que busca esta experiência. No livro de Atos, capítulo 1, versículo 5, diz assim, que João batizou com água, mas o Senhor Jesus diz, mas eu lhe batizo com o Espírito Santo e com fogo. Está em Mateus 3, versículo 11. Também o crente recebe através do Espírito Santo os dons. É ele quem administra os dons espirituais e há diversos dons, mas o Espírito é o mesmo. Está em 1 Coríntios 12, versículos 4 e 11. Também, através do Espírito Santo, nós produzimos frutos. É ele quem produz frutos em nós, para que nós possamos agradar a Deus e também testemunharmos através da nossa vida, através desses frutos, que nós somos servos de Deus. E quais são os frutos do Espírito? Já até falamos também aqui. Está em Gálatas 5, versículos 22 e 23. Amor é um fruto. Alegria, também devemos produzir este fruto. Paz, paciência, amabilidade, bondade, fidelidade, humildade e domínio próprio. Olha que lindo. Então vejam que nós precisamos crescer na palavra de Deus, mas também espiritualmente através da busca desse Espírito Santo para que ele não se afaste de nós, né? Senhor, fique comigo. Aquilo que eu precisar, me ajude. Aquilo que eu não sei, me ensina. É assim que você vai crescendo espiritualmente. Então não despreze o Espírito Santo, esta companhia maravilhosa que vai te ajudar e te ensinar em todos os sentidos da vida. Eu vou deixar aqui o nosso WhatsApp para você mandar a sua pergunta, sua dúvida e seu comentário neste número 11 982923392. Por hoje é só e até a próxima aula. Se despede Débora Miranda, na paz do Senhor Jesus. 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
1: Soberano Deus, eterno Pai, Senhor, entramos em Tua presença nesta manhã, Pai, crendo no poder do clamor, crendo, Senhor, no poder da oração. Senhor, visita nesta manhã esta pessoa que está desempregada, esse pai que precisa levar o pão de cada dia para o seu lar, esse homem que é o provedor da casa, mas está passando por situações complicadas, situações, meu Pai, de desemprego, de enfermidade. Senhor, toca na saúde desse irmão, porque ele precisa trabalhar, ele precisa trazer o pão para a casa. Olha esta irmã, meu Deus, que cuida dos filhos sozinha. Ah, meu Deus, eu apresento em Tuas mãos esta mãe que não sabe como irá, meu Deus, honrar os seus compromissos, pagar as suas contas. Olha, meu Pai, essa pessoa que até mesmo já foi ameaçada de despejo, meu Deus, desta casa, desse lar. Meu Deus, que o Senhor prepare recursos, Pai, para esta pessoa pagar este aluguel. Por que não pedir, meu Deus, para que o Senhor prepare a casa própria para esse ouvinte, meu Pai? Abre esta porta, Senhor, que está fechada. Repreenda, meu Deus, o devorador. Repreenda, meu Deus, o migrador. Abre essa porta, meu Pai. Olha esta pessoa que está na fila de cirurgia para um transplante de algum órgão importante, Pai, como os rins. Ah, meu Deus, visita esta pessoa. Meu Deus, tira o embaraço, as barreiras. Ó, Senhor da glória, olha esta pessoa, meu Pai, que tem uma entrevista de emprego na segunda-feira. Que o Senhor venha, meu Pai, abrir esta porta. Toma esta entrevista, meu Pai, esta pessoa que já irá participar de um processo seletivo na segunda-feira. Meu Deus, vai na frente desse irmão, desta irmã, tirando os embaraços, tirando as barreiras, meu Senhor. Eu apresento nesta hora de oração, Pai querido, esse irmão que está aí, meu Deus, nesse hospital há meses, meu Deus, fazendo, realizando baterias de exames, meu Pai. Ah, esta pessoa que tem sido submetida a exames minuciosos, mas os médicos não têm encontrado nada. O Senhor é especialista em curar doenças. Ah, meu Pai, seja ela de formas patológicas ou espirituais. Entra com providência, Pai. Tira esta febre que não tem cessado, não tem dado trégua para esta pessoa. Senhor, eu apresento nesse momento em Tuas mãos essa pessoa que foi atraída a esse país, meu Deus, a esse estado, com uma proposta, meu Pai, irresistível. Ah, meu Deus, mas hoje vive uma realidade totalmente, ah, meu Deus, diferente daquela que lhe foi prometida. Esta pessoa que está aí, meu Pai, em outro país, vivendo em situações análogas à escravidão. Essa pessoa que tem trabalhado, ah, meu Deus, apenas pelo prato de comida. Tem trabalhado, meu Pai, de forma, meu Deus, ah, exaustiva. Esta pessoa que não tem o direito nem de mesmo pegar o celular para entrar em contato com a família. Está vivendo em um estado deplorável, em um estado caótico. Senhor, resgata esta pessoa desse cativeiro, meu Deus, desse laço que essa mulher, que esse jovem, que esse moço, que essa moça caiu. Ah, meu Deus! Sim, Senhor da glória, dá o grande livramento, meu Pai. Com a Tua mão de misericórdia, com a Tua mão de cura, sim, meu Deus. Visita essa pessoa, repreenda, meu Pai, o migrador, o devorador. Abre essa porta, meu Pai, para esse ouvinte e glorifica, meu Deus, o Teu nome. Ah, o Teu nome que tem que ser glorificado, Pai. Meu Deus, recebe, meu Pai, o nosso clamor nesta manhã. Ah, meu Pai, se não for o Senhor que esteve ao nosso lado, ora, diga a Israel. Se não for o Senhor que esteve ao nosso lado quando os homens se levantaram contra nós, eles então nos teriam engolido vivos quando a sua ira se acendeu contra nós. Então as águas teriam transbordado sobre nós e as correntes teriam passado sobre a nossa alma. Então as águas altivas teriam passado sobre a nossa alma. Bendito seja o Senhor que não nos deu por presa aos seus dentes. A nossa alma escapou como um pássaro do laço do passarinheiro. O laço quebrou-se e nós escapamos. Ah, Senhor, o nosso socorro está no nome do Senhor que fez os céus e a terra. Muito obrigado, meu Pai, por esta manhã. Meu Deus, por esse clamor, abre essa porta e glorifica o Teu nome. É o que Te pedimos e já Te agradecemos, em nome de Jesus Cristo.

0: Muito bem, querido ouvinte. 4 horas com 51 minutos, é isso mesmo, 4 horas com 51 minutos e nós vamos de bloco de notícia, Saúde em Foco.
1: Obrigada pela sua audiência. Eu sou a Cristine Luiz e vamos ao momento de informação aqui na Rádio Deus é Amor. Redução do estresse. O ritmo acelerado da vida moderna e a cultura do imediatismo têm gerado altos níveis de estresse e impactos significativos na saúde mental, principalmente no ambiente de trabalho. Então, dados da OMS indicam que 1 em cada 8 pessoas no mundo sofre com transtornos mentais, com destaque para a ansiedade e para a depressão. O psiquiatra Dr. Tiago Henrique destaca a importância do autoconhecimento para estabelecer limites e desacelerar. Ele explica que o cérebro ele só atinge plena maturidade por volta dos 30 anos, o que pode dificultar o reconhecimento da necessidade de parar e respirar. Entre os hábitos recomendados para reduzir o estresse estão a prática regular de atividade física, que libera substâncias que controlam o humor, exercícios de respiração profunda, que ajudam a reduzir a tensão, e o contato com a natureza, que estimula a produção de ocitocina e vitamina D. O médico também alerta para os riscos da privação de sono e do uso excessivo de tecnologia. Dormir bem e reservar momentos de desconexão digital são atitudes essenciais para preservar o equilíbrio emocional e a saúde mental como um todo diante das inúmeras pressões da vida moderna. Gorduras saudáveis. Consumo de gorduras boas auxilia na redução do colesterol ruim. Manter uma alimentação saudável é fundamental para controlar os níveis de colesterol e melhorar a qualidade de vida. O colesterol tem funções essenciais no nosso corpo, mas o excesso de LDL, conhecido como o colesterol ruim, pode aumentar o risco de doenças do coração. A nutricionista Márcia Xavier Santos destaca que pequenas mudanças nos hábitos alimentares ajudam a reduzir esse colesterol. Então, entre os alimentos indicados estão aveia, frutas, legumes, leguminosas, nozes, sementes, peixes ricos em ômega 3 e o azeite de oliva extra virgem. A nutricionista esclarece ainda alguns mitos comuns. Nem todas as gorduras são ruins. As insaturadas presentes aí em abacates e azeite ajudam a melhorar o perfil do colesterol. Também é possível incluir proteínas animais, magras e ovos com moderação, sem prejudicar a saúde. Além da alimentação, praticar, claro, atividades físicas e evitar o cigarro são atitudes importantes no controle do colesterol. A nutricionista reforça que equilíbrio e moderação são as chaves para uma dieta saudável e eficaz na prevenção de doenças.
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0: Muito bem, queridos ouvintes, 4 horas com 54 minutos. É, eu sou seu amigo em Cristo, irmão Israel Martins, é isso mesmo. Queremos ler a sua mensagem aqui. Mande sua mensagem através do WhatsApp DDD 11, é isso mesmo, DDD 11 98292-3392. Deixe aqui o seu pedido de oração, porque a oração não para, a oração é rotativa. Estaremos lendo a sua mensagem, clamando a Deus pela sua vida. O nosso irmão Jackson, ele pede oração, ele diz: bom dia, quero pedir oração, pois estou nas drogas, algumas coisas não querem me deixar sair desta vida que eu estou. Estou desempregado, não consigo arrumar um emprego e já perdi tudo. E estou morando na rua. Me ajude, por favor, orem por mim. Eu ouço a rádio Deus e Amor aqui de Santa Catarina, aqui de Itajaí. Amém, irmão Jacos. Estaremos orando, não só nós estaremos orando, como muitos homens de Deus estão aqui ouvindo, acompanhando, indo trabalhar, ou até mesmo terminando aí um plantão de trabalho e vão estar orando pela sua vida, irmão Jacques. Creio que Deus irá operar um milagre em sua vida. É, eu creio, irmão Jacques, que estaremos clamando a Deus pela sua vida. A nossa irmã Marinette de Lima, ela pede oração. Minha irmã Marinette de Lima, estaremos orando pela sua vida, pela sua casa, crendo no milagre do Senhor Jesus. A nossa irmã Lourdes, ela pede oração, ela diz assim: eu peço orações pelos meus filhos. Amém. Estaremos orando pelos seus filhos e eu creio que Deus irá visitá-los em nome de Jesus. Eu creio que Deus irá visitar. Nossa irmã Rosimeire, ela diz: peço oração para mim conseguir dormir e minha mãe também. E a minha irmã Lúcia Sorato, da IPDA, pede oração pela família. Amém, minha irmã. Estaremos apresentando a senhora em oração. Queridos ouvintes, eu sou seu amigo em Cristo, presbítero Israel Martins. E você que nos ouve aí também, da Zona Norte, Cachoeirinha, Jardim Peri, Cachoeira. Eu sou pastor da sede setorial aí da Avenida Mazei, é isso mesmo? Avenida Mazei, 1183 é o endereço da bênção. Venha nos visitar, eu quero orar por você, quero clamar a Deus pela sua vida. Vai lá, nós estamos cultos diariamente hoje, culto da família e culto com o Expansão Jovem. A partir das 18h30 estaremos ali na igreja para recepcioná-lo juntamente com os jovens. E eu tenho certeza que você vai ser bem recebido, vai receber uma oração, vai ouvir uma palavra de Deus, uma palavra rema, uma palavra revelada. E o Senhor Jesus garante a vitória em nome de Jesus. Queridos, eu vou ficando por aqui. Foi um prazer entrar aí dentro do seu dial, entrar aí dentro da sua casa, do seu receptor. Seja muito bem-vindo. Foi um prazer. Que Deus te abençoe. Em nome de Jesus, tenha um ótimo domingo. Na presença de Deus. Nós vamos de prefixo das emissoras e retornaremos com o Culto no Lar, com o irmão Gustavo Ferreira.

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5: Cinco horas e três minutos.
2: Atenção para o top de 5 segundos. 5, 4, 3, 2, 1.
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7: Aleluia, louvado seja Deus. Queridos, ficam de pé, por gentileza. Vamos fazer a leitura da palavra de Deus. Quem veio ouvir a palavra do Senhor? Quem veio ouvir a palavra de Deus? Jesus, ele tem uma palavra ao meu e ao teu coração. Você, internauta, Jesus, ele vai ao teu encontro e vai transmitir a mensagem ao meu e ao teu coração. Pegue a sua Bíblia comigo, por gentileza. Abra ela no Evangelho de Mateus. Mateus, capítulo de número 21, versículo de número 12. Vamos meditar na palavra de Deus que gera vida, que gera esperança. E pelo poder da palavra do Senhor, Jesus irá realizar e fazer grandes coisas aqui neste lugar. Essa pessoa que talvez está sem a Bíblia, junte-se a ela, enfim. Mateus capítulo 21, versículo de número 12, é o texto que Jesus ele prepara para nós meditarmos na palavra de Deus. Evangelho de Mateus, capítulo de número 21, versículo de número 12. Ao você encontrar, você vai dizer aquele amém bem forte. Quem encontrou aí? Isso aí, o povo está afiado, né? Evangelho de Mateus, capítulo 21, versículo de número 12. Assim diz a palavra do Senhor. E entrando Jesus no templo de Deus, expulsou todos os que vendiam e compravam no templo, e derrubou as mesas dos cambistas e os bancos dos que vendiam pombas, e disse: está escrito, a minha casa será chamada casa de oração. Aleluia, quem crê nesse texto? E disse-lhe: está escrito, a minha casa será chamada casa de oração. Aleluia. Levante as suas mãos para os céus. Vamos pedir para Deus falar conosco. Altíssimo Deus e eterno Pai, em nome de Jesus, Senhor, nós estamos, ó Pai, ouvindo, ó Deus, ó Pai, clamando a Ti, louvando o Teu santo nome. E o Senhor proporciona para que meditemos, Senhor, em Tua palavra. Certamente, meu Pai, entendemos e creio que o Senhor, meu Pai, tenho a plena certeza que o Senhor irá falar com a Tua igreja, com todo este povo que está reunido, Senhor, presencialmente e também a longa distância. Usa-me, ó Pai, e fala, Senhor, por intermédio da Sua palavra. É o que nós Te pedimos e também Te agradecemos. E a igreja que crê diz: você pode exaltar ao Senhor bem alegre com as palmas. Exaltar ao Senhor bem alegre, porque Jesus, Ele está aqui. Queridos irmãos, queridas irmãs, igreja do Senhor, Jesus, Ele nos reuniu aqui para nós meditarmos em Sua palavra. E a palavra que hoje Ele compartilha é uma palavra para que nós possamos ter ensinamentos e colocar em prática as verdades que nos ajudarão a enfrentarmos este mundo tão cruel. As palavras e ensinamentos que vão nos ajudar a nós resistirmos contra os ataques que este mundo faz contra nós. Estamos vivendo, queridos irmãos, um tempo difícil, um tempo onde o mundo ele tenta pressionar, ele tenta nos colocar no molde dele, na forma que ele quer, da maneira que ele quer, e nós temos que resistir e não nos conformar. Sabemos que a pressão é grande hoje, os manjares são altíssimos e o inimigo ele vem todos os dias para nos corromper, mas através da palavra de Deus é onde nós geramos, nós temos força, é onde nós temos vigor, é onde o Espírito Santo nos fortalece para nós resistirmos, assim como é falado, assim como está escrito na palavra de Deus: sujeitar ao Senhor, resistir ao diabo e ele fugirá de vós. O fator primordial para que nós possamos resistir aos ataques do inimigo é carregar a verdade, é carregar a palavra, as verdades da palavra dentro do nosso coração. Até porque sem a palavra de Deus nós não conseguimos, de fato, resistir aos ataques que recebemos todos os dias na nossa atualidade. Ataques malignos, manjares. O Senhor, Ele nos faz refletir sobre a história aonde o nosso mestre Jesus, ele está chegando e ele vai entrar em Jerusalém. O nosso mestre, ele chega, e é aquela passagem bem conhecida, aonde ele entra em Jerusalém, num jumentinho. E quando ele entra, o povo adora, o povo celebra. Quem é este? Este é o Rei da Glória. O povo celebra a entrada do mestre naquele momento. Só que o texto que nós lemos, ele faz menção, queridos irmãos, igreja do Senhor, quando Jesus, ele entra dentro do templo. E há de acreditar que quando Jesus, ele entra dentro do templo, ele vai ver algo que vai o assustar. Ele vai ver algo que vai o confrontar. Ele vai ver algo que vai gerar nele uma atitude imediata para que aquilo pudesse ser mudado. Ele observa, ele entra no templo e a Bíblia diz, a palavra de Deus afirma para nós que ao entrar dentro do templo, olha só que profundo, Jesus, ele vai expulsar, ele avista e expulsa todos que vendiam e compravam no templo, derrubou as mesas dos cambistas, tinham um grande mercado dentro do templo. E é sobre isso que eu quero pregar, ministrar para vocês. Qual é o objetivo? Qual é o propósito? Qual é o objetivo do templo? Nada mais e nada menos do que a glória de Deus. A glória de Deus é o propósito. A glória de Deus é o objetivo dentro do templo. A presença do Altíssimo é o propósito dentro do templo. Mas quando Jesus, ele entra dentro do templo, ele não vê isso. Ele não enxerga este propósito. Ele não enxerga o propósito de atrair a presença do Altíssimo. Mas quando ele entra no templo, ele vai ficar, imagino eu, ele vai criar uma atitude nele, que ele vai começar a expulsar aqueles que estavam vendendo, aqueles que estavam praticando o comércio, estavam distorcendo, estavam fora do propósito daquele lugar. Estavam fora e perdidos do propósito do que era estar dentro do templo. O templo não era para as demais coisas. O templo não é um lugar para nós ficarmos dispersos. O templo não é lugar para nós nos perdermos. O templo não é o lugar para nós fazermos as demais coisas. O templo é o lugar onde nós entramos nesse lugar, abrimos o nosso coração e clamamos pela presença do Espírito Santo de Deus. E o propósito foi perdido, porque está havendo um propósito, está havendo algo dividido aqui. Uma parte é as pessoas que vão ao templo e também ao mesmo tempo tem pessoas realizando o comércio, tem pessoas fazendo coisas que desagradam ao Senhor. A glória de Deus é o objetivo primordial, mas quando tem outro objetivo por parte dos corações que estão no templo, a glória de Deus sai. Aonde há algo dividido, aonde há algo meio a meio, aonde há algo 50%, ali onde há um coração que está dividido, que perdeu o propósito primordial, que é clamar e ter a presença do Espírito Santo, algo que não está decidido, a presença de Deus sai. Jesus, ele tem o seu lugar primordial dentro do templo, mas a partir do momento que as pessoas começam a colocar as demais coisas dentro do templo, a presença começa a ficar de fora. Jesus, ele tem um lugar primordial dentro e do meu coração, só que nós não podemos cair na armadilha de pensar que podemos de colocar dentro do nosso coração Jesus e um requício do mundo. Jesus e um requício das demais coisas. Jesus é o propósito, era, mas você pode dizer, irmão Gustavo, Eu aqui, Jesus era o propósito, Jesus eu sei, mas dentro do meu coração, eu 50% eu tenho Cristo e os outros 50% está dividido com as coisas deste mundo, está dividido com as demais coisas que não edificam, está voltado para as coisas que não agrada ao Senhor. Isso daí vai fazer com que a presença de Deus se distancie de você, porque o Senhor, Ele não quer que você deseje a presença dEle somente pela metade, somente em ocasiões, somente em momentos difíceis, mas o Senhor, Ele procura corações aqui que arde, aleluia, que abundantemente.

presença. Eu quero que o Senhor tome todo o meu coração. Aleluia. O problema é quando nós caímos e confundimos o propósito, dividimos o propósito da onde, do lugar que habita a presença do Espírito Santo em nossas vidas. E aí que está o perigo, que a pessoa ela vai perdendo o propósito. O ser humano ele perde o propósito e de pouco a pouco o lugar aonde é para habitar a glória de Deus, o lugar aonde é para estar a presença de Deus, começa a ser segunda opção. Aonde é para nós estarmos cheios do Espírito Santo, as demais coisas do mundo começam a tomar conta, começam a tomar espaço. E quando vamos ver, há tempos não sentimos a presença de Deus. Há tempos não sabemos o que é adorar a Deus. Há tempos

vida, 100% do seu coração, 100% da nossa vida. Será que tem alguém que olha para os céus e diz: Senhor, eu quero viver com o Senhor em todas as áreas da minha vida, eu quero viver contigo, Deus. Não tem como, meus irmãos, nós queremos mergulhar, nós queremos vivenciar a presença abundante do Espírito Santo se o nosso coração está dividido. Não tem como nós querermos alcançar as bênçãos do Senhor através da presença de Deus se o nosso coração não está 100% voltado para Ele. Ou é tudo, ou é nada. Ou é Deus, ou não é. Ou nós mergulhamos, ou nós

coração, saia deste culto dizendo: Senhor, que 100% do espaço que há dentro de mim, que seja voltado pela tua presença. Toma o teu lugar em minha vida, Espírito Santo. Aleluia. E o mundo, ele vem para nos pressionar e nos confundir e perder o propósito, fazer com que as coisas do reino saiam, percam o espaço dentro do meu e do teu coração. E se nós não tomarmos cuidado, quando a pessoa vai acordar, já está tarde demais. A glória de Deus não está caindo mais. A glória de Deus já passou tão longe que a pessoa, ela não nota mais a diferença. Entra num culto, não consegue sentir a presença de Deus, não quer ter mais vontade de adorar ao Senhor, não quer ter mais vontade para entrar no santuário de Jesus. Mas o Senhor, ele está pronto para renovar alguém e dizer: a partir de hoje, o mundo vai sair e 100% do seu coração vai estar voltado para a presença do Espírito Santo. Nos enchemos do Espírito Santo. E é algo que Tiago, ele vai nos explicar. É uma batalha que Tiago, meus irmãos, igreja do Senhor, ele vai nos explicar este algo tão tremendo. Tiago diz em sua carta, ele vai dizer: olha, queridos, tomem cuidado, prestem atenção, isso daqui é muito sério. Ei, presta atenção. Por quê? Porque a amizade com o mundo, ela gera inimizade contra Deus. A amizade com Deus, ela gera inimizade contra o mundo. O que isso significa, Gustavo? Quanto mais eu me aproximo de Deus, automaticamente, mais distante eu fico daquilo que pertence para o mundo. Quanto mais eu venho no culto pela manhã e oro para que o Espírito Santo habite em minha vida, quanto mais eu venho nos cultos aqui e eu clamo para que Deus faça boa obra, quanto mais eu mergulho na oração, eu mergulho no propósito, eu mergulho no jejum, eu mergulho na leitura da palavra de Deus, o mundo se torna distante e não tem poder de entrar dentro do nosso coração. É por isso que o inimigo, ele luta contra nós. É por isso que quando você vai pegar a Bíblia no meio da semana, bate o sono, a canseira vem em você e você não consegue entender o que é isso. É por isso que quando você diz: eu vou entrar na campanha de jejum, eu vou entrar na campanha de oração, parece que tudo vira de cabeça para baixo. É porque o inimigo está tentando tirar a força da sua igreja, da força da igreja do Senhor, através do primordial e do principal: oração, jejum e palavra de Deus. Se não tem oração, se não tem jejum, se não tem palavra, o inimigo faz festa, o inimigo faz arruaça. Mas Jesus, ele está renovando a nossa vida, e ele está dizendo: hoje eu te levanto, hoje eu te renovo, as campanhas de jejum, oração vai voltar dentro da tua casa, e o inimigo vai bater em retirada em nome de Jesus de Nazaré. Você crê nessa palavra? Então glorifica o nome do Senhor, levante as suas mãos. Pelo poder da palavra de Deus, você vai sair daqui fortalecido.

o inimigo vai bater em retirada, a alegria vai voltar para o teu lar, a confiança, a esperança vai retornar para a tua casa, a paz vai alcançar a sua família, porque Jesus hoje te fortaleceu e a presença do Senhor está dentro de você. Pode louvar ao Senhor e pode engrandecer a Deus. E ele tenta tirar a nossa força, o inimigo tenta tirar a nossa força, para que assim ele possa tentar impor sobre nós aquilo que ele quer. Ei, então é por isso que essa divisão, dentro do coração, nós temos que tomar cuidado. Porque não tem como eu querer servir a Deus, se em meu coração ainda tem um requício que puxa para aquele lado, para as coisas do mundo. Não tem como eu querer estar, mergulhar na presença, ou melhor, viver aquilo que Deus, nós temos que tomar cuidado com isso, porque o nosso coração, ele não pode estar dividido entre o mundo e Deus, entre as coisas que pertencem a essa terra ou as coisas que pertencem dos

diante. O mundo não pertence mais, as coisas velhas se passaram. Eu quero viver conforme a tua vontade em minha vida. Pode exaltar ao Senhor. Quem tem Jesus tem tudo. Não tem coisa melhor do que viver com Jesus. Que maravilhoso, irmãos, é nós estarmos na presença de Deus. E isso tem feito, tem tentado com que muitas pessoas perdessem o propósito. Mas a restauração, ela

do templo, e ele avista aquilo que está errado, ele vai automaticamente, o que está errado, ele vai limpar. Ele vai tirar. Ele vai tirar aquilo que está impedindo da presença de Deus descer sobre aquele lugar. Uma notícia que Jesus ele manda falar para você, querido irmão e irmã, você que nos acompanha pela internet, você que está presencialmente, talvez você ouve esta palavra e você diz: Gustavo, de fato, eu tenho enfrentado guerras. Talvez você ouviu esta palavra e de fato você tem questionado e está dizendo: Gustavo, eu estou enfrentando batalhas, o mundo está querendo me sucumbir, o mundo está querendo me parar, eu estou enfrentando momentos difíceis, estou fraco espiritualmente, mas eu tenho uma notícia: se você levantar as suas mãos, se você se arrepender e crer nesta palavra, Jesus hoje, ele tem perdão, ele te levanta, ele tem limpeza, ele te limpa e te prepara para uma nova história que ele vai fazer na sua vida. Ainda tem oportunidade para você. A restauração vai começar, e para que isso aconteça, Jesus ele começa a tirar tudo aquilo que impeça, que está impedindo, melhor dizendo, a sua presença descer sobre aquele lugar. E que esta seja a nossa oração: Senhor, eu quero estar em tua presença, eu quero que o Senhor tenha totalmente o meu coração, 100% do meu coração em tua presença. Eu quero que o Senhor, ó Pai, esteja comigo, porque o mundo já não faz mais sentido para mim. E que a nossa oração também seja: Senhor, tira de mim tudo aquilo que está lhe impedindo, que está me impedindo de eu me aproximar, de eu me aprofundar, de eu me aproximar da tua presença. Eu convido nós também fazermos uma análise dentro de nós, as nossas atitudes, os nossos defeitos, e reconhecer: Jesus, eu sou falho, Jesus, eu preciso melhorar, mas Pai, eu confesso, Pai, eu quero a tua presença. Então, Senhor, tira tudo aquilo de mim, tudo aquilo que me impede de viver a tua vontade, de estar no centro do teu querer. Pode exaltar ao Senhor. Igreja do Senhor. E então Jesus ele vai retirar aquilo que está impedindo a presença do Altíssimo descer. E isso é muito importante, porque quando nós estamos reunidos aqui clamando pela presença do Espírito Santo, nós estamos dizendo, nós estamos clamando: Senhor, eu quero que o Senhor seja prioridade, o Senhor é minha prioridade, o Senhor é bem-vindo e tem todo espaço do meu coração. Só que para isso acontecer, para que Ele possa nos restaurar, é necessário entendermos que o processo de restauração traz consigo situações onde teremos que renunciar às nossas vontades. Repito, o processo de transformação, o processo de restauração, o processo que o Espírito Santo ele nos molda para que ele possa manifestar o teu querer, traz consigo renúncias que teremos que fazer para que tenhamos a presença do Espírito Santo sobre a nossa vida. É por isso que quando passamos a servir a Deus, tem amizades que se distanciam. É por isso que quando nós começamos a servir a Deus, tem situações que parecem não fazer sentido. Tem-se pessoas que se afastam, tem pessoas que viram a cara, tem situações que se distanciam, sonhos que não dão certo, vontades que são frustradas, mas

Espírito Santo. Pode exaltar ao Senhor, porque Jesus está falando conosco. Nós temos que renunciar para que possamos viver a vontade.

Deus sobre as nossas vidas. Vai sonhos, vai projetos, vai situações que pensávamos que era bom para nós, mas que na verdade iria nos levar para a morte espiritual. E aqui, igreja, eu peço a atenção de vocês, porque isso daqui é muito profundo. Isso daqui está levando muitas pessoas para a morte espiritual. Muitas pessoas estão sendo conduzidas para uma morte espiritual por conta disso. A vontade humana em relação ou contra a vontade de Deus. Você já viu aquelas pessoas que querem colocar a vontade delas acima da vontade de Deus? Nós temos que tomar cuidado, porque nós somos seres humanos. Sim ou não? Sim ou não? A pessoa está lá, dando um exemplo, está lá, começa a ter amizades que têm atitudes que não agradam ao Senhor, começa a estar em caminhos que desagradam a Deus. Aí alguém vai avisar, diz: olha, toma cuidado. Desde quando você começou com essas amizades, desde quando você começou a andar nesse caminho, você está diferente. Você parou de orar, parou de buscar, parou de clamar a Deus. Aí a pessoa vai olhar e vai dizer: Eu estou a mesma. Faz uma semana que eu não sei quem entrar no meu quarto de oração, mas eu estou o mesmo. Faz semanas que eu não sei o que é pegar a palavra para ler. Não porque eu vou pregar, porque eu vou ministrar, mas porque eu tenho sede de ler a palavra de Deus. Mas está tranquilo, eu estou o mesmo. Faz tempo que eu não sei o que é falar em línguas estranhas, que é sentir a presença de Deus. E tem alguém dizendo: toma cuidado. Mas a pessoa está: não, está tudo tranquilo, não vai dar ruim não. A pessoa, ela permite o inimigo colocar uma cortina de ilusão, que tenta falar para ela: olha, o caminho está errado, mas esse caminho errado vai fazer você ser feliz de verdade. E é isso que o inimigo está fazendo com muitas pessoas. É uma cortina de ilusão, aonde ele tenta olhar para ela e dizer: você sair dentro da casa do Pai é a melhor escolha para você. E aqui eu quero encerrar esta mensagem. Quem lembra do filho que saiu da casa do pai e depois retornou? Quem lembra? Irmãos, o inimigo ele está fazendo igual isso nos dias de hoje. É uma cortina de ilusão, igual aconteceu com aquele filho. E aqui eu quero explicar para você. Você lembra que o menino estava na casa do pai, na fazenda, tinha tudo. Olha só, tinha pão, tinha alimento, ele tinha tudo. Mas algo falou para dentro dele: olha, a melhor escolha para você fazer, eu acho que você vai ser mais feliz lá fora. Olha, eu acho que você vai ser feliz de verdade quando você sair e sair da casa do teu pai. Você vai ter amizades, você vai ter riqueza, você vai pegar tudo que é de direito seu, você vai estar no auge. E aquele menino chega para o pai e diz: ô pai, me dá tudo que é de direito meu, que eu estou indo embora. O pai vai lá, separa tudo e diz: amém, vai. O filho sai com condições, com riqueza, dinheiro. Com isso ele atrai amizades momentâneas, com isso ele atrai momentos momentâneos, passageiros. Como que é, Gustavo? Tudo que é gerado, tudo que é realizado longe da presença de Deus não tem benefício, mas é maldição para a vida do ser humano. Isso é uma lição que Deus ele permite para nós nos ensinarmos. Tem pessoas que dizem: o menino saiu da casa do pai, mas pegou a sua riqueza, pegou o seu dinheiro, pegou aquilo que era de direito, e teve momento com os amigos, teve momento com os conhecidos, mas tudo que é longe da casa do pai não é benefício, é maldição e é passageiro.

passageiros, ilusórios fora da casa do Pai, mas permaneça, fica, porque a casa do Pai é o melhor lugar do mundo para se viver, é o melhor lugar do mundo para nós estarmos, é a casa do Pai. Oh, glória! Aleluia! Olha que tremendo, irmãos. E daí, para nós finalizarmos, o rapaz, ele passa por momentos, só que, como nós falamos aqui, tudo que é fora da casa do Pai é momentâneo e ilusório. Uma hora acaba, a alegria acaba, a esperança acaba, tudo passa. E quando ele se depara, quando o dinheiro acaba, com aquilo que era de direito dele, ele já não tem mais, ele olha para a situação dele, cadê os amigos? Foram embora. Cadê as companhias que falavam que estava com você, que ia estar com você em todos os momentos? Foram embora. Cadê aqueles que bateram nas suas costas? Foram embora. E quando ele olha, ele está numa manada de porcos, numa situação terrível, com fome, sem, precisando de roupa, precisando de uma restauração. E ele olha para si, ele vê que ele não tem nada. E qual o lugar que ele lembra? Da casa do Pai. E a primeira coisa que ele fala é: olha a minha situação, olha do jeito que eu estou. Agora eu não tenho nada, mas na casa do meu Pai eu tinha tudo o que eu precisava para viver. Agora eu não tenho nada, mas era na casa do Pai que eu tinha alimento, era na casa do Pai que eu tinha amor, era na casa do Pai que eu tinha pão, era na casa do Pai que eu tinha tudo o que eu precisava para viver. E isso é a cortina da ilusão que tem afastado muitas pessoas, muitos cristãos da presença de Deus. A cortina desce e o mundo diz: olha, você se afastar de Deus é a melhor escolha para você. Você está certo, é isso. Essa amizade não vai te trazer problema. Você não está orando, você não está

essa santa palavra de Deus te leve à verdadeira vida, à casa do Pai, à casa do Senhor, aonde tem tudo que nós precisamos viver. O alimento, o amor, a paz é na casa do Pai. Seja bem-vindo entre nós, Espírito Santo. Querida igreja do Senhor, não permita que o inimigo ele venha confundir o propósito dentro do seu coração. Não permita que ele venha fazer você se enganar no meio da caminhada. Mas esteja 100% ligado na presença de Deus. Jesus, ele vai purificar o templo e ele vai colocar tudo no lugar para que a presença de Deus habite, para que a presença de Deus do Altíssimo pudesse estar. Ele vai restaurar o templo naquele momento. Ele restaura, coloca tudo no lugar. E uma coisa interessante é necessário que Jesus faça isso em nossas vidas, para que a presença dele, para que ele tome o lugar inteiro, 100% dentro do nosso coração. Nós estamos aqui clamando o Espírito Santo, sim ou não? Porque queremos que Jesus esteja dentro do nosso coração, porque queremos que Jesus esteja conosco em todas as áreas da nossa vida. Jesus é maior do que todas as coisas. Jesus é maior do que os nossos sonhos, do que os projetos. Jesus é tudo para nós. Jesus é tudo para nós. Querida igreja, e que nós não venhamos fazer com que as demais coisas, fazer com que aquilo que é do mundo venha dividir espaço dentro do nosso coração. Jesus, ele tem que ser a nossa prioridade. O Espírito Santo, ele tem que ser a nossa prioridade. E eu deixo essa reflexão a você. Faria sentido? Imagine que você conquiste sonhos terrenos, planos terrenos. Imagine que você tenha tudo que você queira ter nessa terra. Mas isso vai adiantar se o lugar de Jesus dentro do seu coração estiver vazio? Será que a nossa vida faz sentido sem Jesus? Será onde nós estaríamos neste momento se não fosse a presença do Espírito Santo sobre nós? Aonde será que estaríamos agora se não fosse o Espírito Santo nos ajudar, nos limpar e nos perdoar? Aonde será que nós estaríamos agora? Não faz sentido.

espaço para as demais coisas, mas que o teu Espírito Santo possa fazer morada completamente em minha vida. Pode exaltar ao Senhor, pode glorificar a Deus. Querida igreja do Senhor, fiquem de pé que eu quero orar com vocês. Quem entendeu a mensagem que Jesus compartilhou conosco? Eu quero fazer um convite especial. Eu quero fazer um convite especial a você que ouviu esta palavra. E você disse: Gustavo, eu compreendi o que Deus falou comigo. Eu quero abrir um espaço para Jesus morar dentro do meu coração. Eu quero abrir um espaço dentro do meu coração para que Cristo, para que o Espírito Santo faça morada em minha vida. Eu quero chamar você aqui na frente, você que quer aceitar a Jesus como o único e suficiente Salvador da sua vida. Você que está dizendo: Gustavo, o mundo hoje não pertence mais para mim. Gustavo, o mundo não interessa mais para mim. É só mentira, é só ilusão. É só situação terrível que eu passei, que eu estou passando. Mas eu quero aceitar a Jesus, eu quero estar na presença de Jesus. Eu quero dizer sim para Jesus esta manhã. Eu quero chamar você, vem aqui na frente que eu quero orar por você. Vem aqui na frente. Você que hoje quer levantar as suas mãos e dizer: Jesus, eu te aceito como único e suficiente Salvador da minha vida. Cadê você? Vem aqui na frente que eu quero orar por você. Eu quero clamar a Deus pela sua vida. Pode vir, vem aqui que eu quero orar por você. Você que vai dizer sim para Jesus, você que vai orar para Deus neste momento e dizer: Senhor, que o Senhor possa fazer morada ao meu coração. E eu quero também convidar você que se afastou, você que por algum momento esteve com o seu coração dividido. O mundo dividiu o espaço, o desânimo veio, a fraqueza espiritual bateu em você, e hoje você já não tem mais força, e hoje você já não tem mais vigor para poder ter uma vida espiritual saudável. Eu quero convidar você que hoje quer reconciliar com Cristo, vem aqui na frente que eu quero orar por você. Jesus, Ele tem uma nova história. Jesus, Ele tem algo especial para fazer em nossas vidas. Você que está com o seu coração dividido, eu quero convidar você que está fraco, você que está fraca espiritualmente e está dizendo: Gustavo, eu preciso de um renovo. Gustavo, eu preciso de um renovo espiritual. Eu quero que Jesus possa operar sobre a minha vida e eu quero que Ele tome 100% do meu coração. Vem aqui na frente também que eu quero orar por você. Pode vir, vem aqui que nós vamos orar agora. Você que quer clamar a Deus, dizendo: Senhor, eu estou fraco espiritualmente, eu preciso de um renovo, eu preciso que o Senhor faça algo em minha vida, eu preciso, eu quero estar de volta em tua presença. Pode vir, que eu quero orar por você. Pode vir, que nós clamaremos. Aleluia, já tem uma vida chegando. A igreja pode exaltar ao Senhor com as palmas. A igreja pode exaltar ao Senhor, porque tem vidas compreendendo a mensagem do Evangelho nesta manhã. Você que quer reconciliar e aceitar com Cristo: Gustavo, o mundo não pertence mais. O mundo eu não quero mais, eu quero viver na presença de Deus. Eu quero sair dessa ilusão. Só mentira, só situação que desagrada. Não, eu quero estar na presença de Deus. Ainda há chance, ainda há uma saída. Eu quero orar pela vida dos nossos irmãos que vão aceitar e reconciliar com Cristo. Estão aqui na frente. Nós vamos orar pela vida dos servos do Senhor. Você que está pela internet, você que está pelo YouTube, você que está pelo Facebook, você ouvinte que está acompanhando este culto, coloque, mande a sua mensagem, DDD 11 98292 3392. Ali o nosso estúdio vai trazer e lhe dar todo o atendimento especial.
temos aqui na tela, quero aceitar Jesus, @ipda.com.br, retificando o número 11 95944645. Jesus, Ele quer te salvar e quer escrever uma nova história sobre a sua vida. Vamos clamar pela vida dessas duas pessoas, pela vida dos servos do Senhor que estão aqui na frente, que hoje vão aceitar, reconciliar, que hoje disseram sim para Jesus e vão, aleluia, fazer uma aliança e vão clamar a Deus, e Deus irá os fortalecer. Oremos, Altíssimo Deus e Eterno Pai, em nome de Jesus, Senhor, nós clamamos, meu Pai, pela vida dos teus servos. Ah, meu Senhor, que o Senhor possa manifestar o teu poder, que eles possam recomeçar hoje através da tua presença, que eles possam, Senhor, meu Pai, saírem daqui fortalecidos, que eles possam, Senhor, ó Deus, estar, meu Pai, ó Deus querido, neste dia tão especial e ter esta nova vida com o Senhor. Ah, meu Jesus, que o Senhor possa

0: A tua graça, a tua infinita misericórdia, é o que nós te pedimos. Ajuda-os, ó Senhor, meu Deus, e que haja, Senhor, uma nova vida para eles. É o que nós te pedimos e te agradecemos. E a igreja diz: que Deus abençoe os nossos irmãos. A nossa recepção vai dar o atendimento para eles, vai ajudar, seja renovo, seja a aceitar, reconciliar com Cristo, seja a oração. Os nossos irmãos vão entrar em contato para poder auxiliarem todos vocês. Que Deus abençoe você que aceitou a Jesus, você que reconciliou com Cristo pela internet. Entre em contato conosco e certamente nós iremos, aleluia, atender vocês da melhor maneira possível. As palmas são para Jesus, porque teve salvação. Aleluia, louvado seja o nome do Senhor.
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3: 5 horas e 58 minutos.
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1: Muito bem, queridos amigos ouvintes, muito bom dia, a paz do Senhor Jesus a todos. Eu sou seu amigo em Cristo, Presbítero Israel Martins. É sempre um prazer entrar dentro do seu lar, entrar dentro do seu receptor, entrar dentro aí do seu trabalho, através do seu smartphone. Seja muito bem-vindo, eu sou seu amigo em Cristo, Pastor Israel Martins, e nós vamos falar com Deus. Mas eu quero deixar uma palavra do coração de Deus para o seu coração, antes de entrarmos na palavra do Senhor, que se encontra no Evangelho de Lucas, é isso mesmo, Evangelho de Jesus Cristo, segundo escreveu Lucas, no capítulo 12 e o versículo 15, que nos diz assim: E disse-lhe Jesus: Acautelai-vos e guardai-vos da avareza, porque a vida de qualquer não consiste na abundância do que possui. Jesus Cristo falando com a igreja: olha, a vida de qualquer um não consiste na abundância do que possui, né? A palavra do Senhor também nos diz que aonde estiver o teu tesouro, aí estará o teu coração. Hoje, quem é o seu tesouro? Deus ou as riquezas? Pois é, medite nesta palavra. Nós vamos entrar em oração, nós vamos falar com Deus nesse momento. Compartilhe esta oração com o maior número de pessoas. Compartilhe, deixe o seu like para que o YouTube entenda que o vídeo é relevante, e assim compartilhe com o maior número de pessoas. Vamos falar com Deus, vamos orar, oremos, falemos com Deus. Soberano Deus, eterno Pai, apresentamos em Tuas mãos o nosso dia. Ah, meu Deus, que venhamos ter um dia produtivo, um dia de livramento, um dia, meu Deus, de cura, um dia de restauração. Restaura-nos, Pai. Restaura esse ouvinte que estava aí aguardando esse momento para entrar no santuário do Senhor, no santuário de oração. Alcança nesta manhã, meu Deus, a cada ouvinte que nos ouve agora pelas mais de 600 emissoras que transmitem o programa da Voz da Libertação através, meu Pai, das ondas sonoras do rádio. Eu apresento também a cada ouvinte que nos acompanha pelo Instagram, que nos acompanha agora pelo Facebook, que nos acompanha agora pelo YouTube, meu Pai. Alcança o teu filho, a tua filha, com a tua mão de misericórdia, dando grande livramento, Senhor. Olha esse irmão que está me ouvindo aí, de dentro desta portaria, aí de dentro do seu ambiente de trabalho. Visita agora os porteiros, visita agora os vigilantes, meu Pai. Visita agora os enfermeiros, visita agora os médicos, os fisioterapeutas. Meu Deus, visita nesta hora de oração esta pessoa que nos ouve agora, aí, meu Deus, desse quarto de hospital. Esta pessoa, meu Deus, que está aguardando um diagnóstico médico, está aguardando, meu Deus, uma avaliação médica. Visita o teu filho agora com a tua mão de misericórdia, com a tua mão de livramento, Senhor. Meu Deus, que o Senhor venha operar milagres nesta manhã. Que esta pessoa, ah, meu Deus, que entrou aqui nesta live oprimida, angustiada, seja alcançada agora pela tua mão de misericórdia. Eu apresento, meu Pai, nesse momento de oração, Senhor, os milhares e milhares de ouvintes que nos ouve do sul, que nos ouve do norte, que nos ouve, meu Pai, do Iapoque ao Chuí. Eu apresento agora em Tuas mãos, meu Pai, os nossos amigos caminhoneiros que nos ouve, meu Pai, aí de dentro da boleia desse caminhão. Eu apresento os nossos irmãos e amigos que nos ouve, Senhor, agora de dentro desse carro de aplicativo. Olha esta pessoa que está dentro do transporte público, que está dentro do metrô, que está dentro do trem, que está dentro, meu pai, do ônibus indo trabalhar. Guarda a tua filha, o teu filho. Repreenda, meu Deus, todo laço do inimigo. Ah, Espírito Santo, entramos, meu pai, no teu santuário crendo no poder da oração, no poder do clamor, no poder, meu Pai, que há no teu sangue, ó Jesus Cristo. Muito obrigado, meu Pai, pela vida de cada ouvinte que está orando comigo. Ah, Espírito Santo, agora, olha esta pessoa, meu Deus, que já foi submetida a exames minuciosos, mas os médicos não descobrem qual é a causa dessa dor, qual é a causa dessa febre. Toca agora, meu Pai, nesse ouvinte, do alto da cabeça aos pés, arrancando agora toda enfermidade, seja ela de ordem patológica, ou seja ela de ordem espiritual. Repreenda agora toda enfermidade nos ossos, toda enfermidade no sangue, toda enfermidade na vesícula, toda enfermidade no pâncreas, toda enfermidade neural, toda enfermidade psicomotora. Meu Deus, vai queimando agora pelo poder que há no teu sangue. Meu Deus, eu apresento nesta manhã os nossos amigos, meu Pai, técnicos da mesa de som, esses que são responsáveis por esta live chegar dentro desse ambiente de trabalho. Ah, meu Deus, os nossos amigos que são responsáveis por fazer as ondas sonoras, ah, meu Deus, adentrarem dentro do daio desse irmão, dentro, meu Pai, desse rádio, meu Deus, desse receptor. Alcance essa alma agora, que nos ouve do sítio, que nos ouve da chácara, que nos ouve da fazenda. Alcança, meu Pai, o teu povo agora, com a tua mão de misericórdia, com a tua mão de cura, com a tua mão de livramento, Senhor. Alcança nesse momento agora esse amigo, meu Deus, que nos ouve aí, meu Deus. Ah, Espírito Santo, de dentro desse centro médico, de dentro dessa UTI, esta pessoa que está se preparando para entregar o plantão, esta pessoa que está se preparando para receber o plantão, então, dá um dia de vitória para esse amigo técnico e enfermagem, para esse amigo auxiliar de enfermagem, para esse amigo enfermeiro, para esse amigo fisioterapeuta, dar um dia produtivo, dar um dia de livramento, Senhor. Eu apresento, meu Deus, nesta manhã, a toda a nossa diretoria, a diretoria deliberativa, o presbítero Davi Miranda Neto, Senhor, a sua respectiva família, eu apresento em tuas mãos nesta manhã a nossa irmã, Pai, meu Deus, Débora Miranda, o pastor Lorival de Almeida, eu apresento, meu Pai, nesta manhã em tuas mãos, ó Pai querido. Visita nesta hora de oração a nossa querida irmã e presidente das igrejas Pentecostal Deus e Amor, a nossa irmã Ereni Miranda, Senhor. Visita a tua filha nesta manhã, com a tua mão de misericórdia, com a tua mão de livramento. Eu apresento em tuas mãos a toda a diretoria executiva, o pastor Milton de Almeida, meu Pai, a sua respectiva família. Eu apresento o pastor Fabrício Beata, eu apresento, meu Pai, a sua família. Eu apresento o pastor Marcos Magno, eu apresento em tuas mãos a nossa irmã Josefina, Senhor. Eu apresento em tuas mãos o pastor, meu Pai, Wilson Siqueira. Eu apresento a família do teu servo em tuas mãos. Eu apresento, meu Pai, nesta manhã, a nossa irmã Josefina. Alcança a tua filha agora, com a tua mão de poder, com a tua mão de misericórdia, com a tua mão de livramento. Senhor, visita nesta hora de oração a cada ouvinte que nos ouve, meu Pai. Ah, Senhor do Norte, que nos ouve, Senhor, agora. Do Sul, eu apresento os nossos irmãos ali da grande Porto Alegre, meu Pai. Visita, meu Pai, meu Deus. Ah, Senhor, o Rio Grande do Sul, meu Deus, aqueles estados que foram afetados, meu Pai, por essas fortes chuvas, meu Pai. Pessoas que foram desoladas, pessoas que perderam casas, móveis e até mesmo perderam familiares. Eu apresento os pastores ali das cidades onde foram afetadas, meu Pai, pelas fortes chuvas. Os pastores ali da grande Porto Alegre, o pastor, meu Pai, Jorge Cardoso e família. Eu apresento os nossos irmãos, meu Pai, aqueles que estão fazendo missões em outros continentes. Meu Deus, ah, meu Deus, como o continente africano, visita os missionários, os evangelistas, guardando, livrando, meu Pai. Segura na mão desse pastor que está fazendo missão em outro país, em outro continente. Eu apresento em tuas mãos a nossa irmã, evangelista Maria Lourene. Visita, meu Pai, nesta manhã a vida da tua filha, a saúde. Ah, Espírito de Deus, eu apresento o pastor Osmar, meu Pai. Visita o pastor Osmar. Visita, meu Deus, a sua família. Eu apresento, meu Pai, em tuas mãos os nossos irmãos africanos que estão aqui no Brasil, Pai, inclusive que hoje estarão, meu Deus, te adorando no culto das 15 horas. Ah, meu Deus, ah, Espírito Santo, usa os teus filhos, meu Deus, que irão adorar ao Senhor, que vidas sejam impactadas, que vidas sejam libertas e que o teu nome seja glorificado. Eu apresento, meu Pai, nesta manhã em tuas mãos os países que são considerados países da janela 10 por 40. Visita, meu Pai, os países ali do norte da África. Ah, meu Deus, países da Ásia, que o Senhor venha levantar, meu Pai, mais pastores, missionários, para levar a tua boa palavra, para pregar a tua palavra. Eu apresento nesta manhã em tuas mãos, ó Pai eterno. Olha esta mulher que nesse momento está de joelho dobrado, clamando para que o Senhor restaure o seu casamento, para que o Senhor restaure a sua família. Quantos casamentos que estão desfragmentados, quantos casamentos destruídos pela imoralidade, pelo adultério. Restaura, meu Pai, essa família. Restaura, meu Deus, esse lar. Olha esse homem que ora pedindo para que o Senhor restaure a sua família, pedindo para que o Senhor restaure o seu lar. Meu Deus, restaura lares agora, restaura famílias agora. Eu apresento em tuas mãos, nesta hora de oração, os presídios, meu Pai, os presídios femininos, os presídios masculinos. Entra, meu Pai, com salvação, entra, meu Pai, com libertação. Eu apresento, meu Pai, nesse momento de oração, ó Pai eterno, ó Pai querido, visita nesse momento de oração a cada pedido que está sendo deixado aí no chat, meu Pai. Ó Espírito Santo, Espírito Santo, olha aí os teus filhos que estão deixando seus pedidos de oração pelo canal oficial, meu Deus, da Igreja Pentecostal Deus e Amor, e também pelo canal Direto com Deus. Olha aí quantos são os pedidos de oração que estão sendo deixados, meu Pai, através do número de WhatsApp aí da rádio, meu Pai. Meu Deus, eu apresento a cada ouvinte agora, meu Deus, que ora conosco. Olha esta pessoa pessoa, meu Deus, que coloca as mãos sobre esse rádio, pedindo a cura, pedindo a libertação, pedindo livramento. Meu Deus, cura esse ouvinte agora, cura esta pessoa desta lepra. Cura esta pessoa desta rancinise. Olha, meu Pai, esta pessoa, meu Deus, que foi diagnosticada pelo médico como uma enfermidade paliativa, uma enfermidade que não há cura, uma enfermidade que não há cura. Cura esta pessoa agora desta diabetes mellitus tipo 1, desta diabetes mellitus tipo 2. Toca nesse pâncreas agora, que esse pâncreas possa voltar agora a produzir a insulina. Meu Deus, ah, Senhor, toca agora, meu Deus, nesta pessoa que foi acometida, ah, meu Pai, de uma má circulação sanguínea em suas pernas, esta pessoa que já está com gangrena em sua perna, que o médico já ameaçou até mesmo de amputar as pernas desse homem, amputar as pernas dessa mulher, mas no teu sangue há poder, no teu sangue há poder para repreender esta enfermidade, para repreender esse espírito de enfermidade. Ah, meu Pai, a tua palavra nos fala sobre uma mulher que foi acometida, ou foi acometida, melhor dizendo, de um espírito de enfermidade que fazia com que ela andasse encurvada, que fazia com que ela andasse com desvio em sua coluna. Quando ela entrou naquele templo, era o Senhor que estava pregando, e o Senhor chamou ela para a frente e impôs a mão sobre ela, e ela imediatamente foi curada daquele mal. Meu Deus, cura essa pessoa agora, esta pessoa que ora comigo, meu Deus, e foi acometida de um problema na coluna, de um desvio na coluna, esta pessoa que tem uma hérnia inguinal, uma hérnia de disco. Cura, meu Pai, esta pessoa agora, arranca esta hérnia, arranca esse tumor, arranca, meu Pai, esse mioma. Meu Deus, opera o teu milagre agora. Levanta dessa cadeira de roda, meu Deus. Esta pessoa que ficou tetraplégica, essa pessoa que ficou paraplégica, toca, meu Pai, em cada vértebra. Toca, meu Pai, ah, na coluna agora. Meu Deus, e que essa pessoa seja livre desse mal agora, que esta pessoa seja liberta agora, pelo poder que há no teu sangue, pelo poder que há no teu sangue carmesim. A tua palavra nos diz, no livro de Isaías 10:27, que pelo poder da unção será despedaçado todo jugo e todo peso será tirado do teu ombro. Meu Deus, que agora todo peso seja tirado do ombro dessa mulher, do ombro desse homem. Sim, Pai. Ah, meu Deus, e que todo jugo seja despedaçado pelo poder que há no teu sangue. Cura agora, liberta esta pessoa, meu Pai, do vício da bebida, do vício, meu Pai, da cocaína, da heroína. Cura agora, meu Deus, olha esta pessoa que foi acometida, meu Pai, de uma obra maligna que tem lhe causado males, que tem lhe causado prejuízos, meu Pai. Desfaz nesta manhã toda obra diabólica, toda obra satânica, que seja desfeita, que caia por terra e que o teu nome, ó Senhor, seja glorificado. Eu apresento nesta manhã em tuas mãos aquelas crianças, meu Deus, que estão ali nos orfanatos, que estão ali aguardando uma adoção. Meu Pai, quantos jovens, quantas crianças que foram abandonadas ainda no parto, ainda ali, meu Pai, na maternidade, Senhor, alcança essa criança. Esta criança, meu Pai, que tem um sonho, ah, meu Pai, de chamar alguém de pai, alguém de mãe, prepara uma família para esta criança, para esse adolescente. Ah, meu Pai, prepara, repreenda todo trauma, repreenda toda investida do inimigo. Meu Deus, eu apresento nesta manhã, ah, Senhor, visita nesta manhã, Senhor, esta pessoa que perdeu a visão, esta pessoa que só está enxergando vultos, já não enxerga mais nada. Toca agora nessa visão agora, e que esta pessoa, a partir de agora, possa enxergar, e que ela venha ligar, e que ela venha nos contatar, para nos contar o qual grande milagre o Senhor operou em sua vida. Toca agora, meu Pai, nesta pessoa que entrou aqui com dores de cabeça, que entrou aqui com enxaqueca, meu Pai. Cura esta pessoa agora, pelo poder que há no teu sangue. Eu apresento em tuas mãos esta pessoa que já foi até mesmo ameaçada de despejo aí desse apartamento, aí desta casa. Prepara recurso, prepara, meu Pai, para que esta pessoa possa honrar os seus compromissos. Eu apresento em tuas mãos, nesse momento de oração, Pai eterno, esse obreiro, esta obreira, esse presbítero, esse diácono que está desanimado, que está pensando em parar, que está pensando em entregar. Meu Deus, vai repreendendo agora todo esgotamento espiritual. A tua palavra nos diz sobre um gigante que Davi foi enfrentar por nome de Esbibinobe. A tua palavra nos diz que quando a batalha se iniciou, Davi cansou ao ponto de o gigante quase lhe ceifar a vida. Mas o Senhor levantou Abissai, filho de Zeruia, ah, meu Deus, para livrar Davi da mão daquele gigante. Levanta, meu Pai, agora pessoas para caminhar com esta pessoa que se encontra desanimada, que está esgotada espiritualmente. Tira, meu Pai, todo desânimo, tira, meu Pai, toda frieza espiritual. Olha, meu Pai, este novo convertido que ora comigo agora, pedindo batismo com o Espírito Santo. Batiza esse ouvinte agora, batiza esse obreiro agora, batiza, meu Pai, para que ele possa falar novas línguas agora, para que ele possa falar em mistérios contigo agora. Ah, Senhor, renova, renova esse pastor, renova esse obreiro, renova esse presbítero, tira todo desânimo, tira toda frieza, pelo poder, é pelo poder que há no teu sangue carmesim. Sim, Pai, continua a operar maravilha, continua a operar sinais. Senhor, eu apresento em tuas mãos, nesse momento de oração, ah, Senhor, esta pessoa que está já no transporte público, no caminho de casa, que está no transporte privado, guarda, meu Pai, esse homem, guarda, meu Pai, esta mulher, guarda esse amigo enfermeiro que teve um plantão exaustivo nesta madrugada. Meu Deus, dá, meu Pai, um dia tranquilo, um dia produtivo, um dia de livramento. Ah, meu Pai, toma a vida dos teus filhos que estão encerrando mais um plantão. Ah, meu Pai, ali na rádio, aqui, meu Deus, ah, Senhor, na live, que os teus servos venham ter um dia tranquilo, um dia produtivo, um dia, sim, um dia de livramento. Eu apresento em tuas mãos, ó Pai eterno, visita meu Pai nesta manhã, esta mãe que está, Senhor, no caminho desse presídio para visitar o seu filho. Meu Deus, essa mulher que está no caminho desse presídio para visitar o seu esposo. Meu Deus, que o Senhor venha libertar esse homem, esse jovem. Ah, meu Pai, desta vida. Meu Deus, do crime, liberta esse homem, liberta esta mulher, faz desse jovem um pastor, um obreiro. Ah, Senhor, eu quero, queremos ser cheios. Cheios da tua presença, para que não fique em nós espaço para o orgulho, espaço para a soberba, espaço para a altivez. Vai nos limpando, vai limpando as nossas vestes, vai tirando, meu Pai, tudo aquilo que não lhe agrada em nós. Tira o orgulho, tira a vaidade, tira, meu Pai, toda emulação, que é o pecado da competição, meu Pai, nos purifica, nos lava, segura, ó Senhor, em nossas mãos. Eu apresento, meu Pai, nesta manhã de oração, esta pessoa que foi enganada, que foi seduzida, ah, meu Pai, por uma proposta irresistível de

Entra, meu Pai, com milagre. Entra, meu Pai, com a libertação. Sim, Pai. Opera o milagre agora. Opera a libertação agora. E que o enfermo seja curado. E que o oprimido seja liberto. Em no nome de Jesus Cristo. Amém. E graças a Deus. Seja muito bem-vindo, querido amigo internauta. Seja muito bem-vindo, querido amigo ouvinte. Você que orou comigo, você que clamou a Deus comigo, está afastada, está afastado dos caminhos do Senhor. E agora, quer tomar a melhor decisão da sua vida. Talvez faz anos, talvez faz meses que você não entra em uma igreja, mas o Senhor te alcançou aí dentro dessa portaria, o Senhor te alcançou aí dentro do seu trabalho, e você que vai voltar para Jesus agora, eleve o seu pensamento a Deus e repita comigo: Senhor Jesus, perdoa os meus pecados, eu volto nesta manhã para a tua presença, perdoa os meus pecados, escreve o meu nome no livro da vida e sela com teu sangue até o dia do arrebatamento. Seja muito bem-vindo, em nome de Jesus. Mais do que uma igreja, nós somos uma família. Querido amigo ouvinte, nós estamos aqui localizado no coração de São Paulo. É isso mesmo? Avenida do Estado, 4568, com entradas para veículos e pedestres, para a Avenida Prefeito Passos, número 10. É isso mesmo? Nós temos 5 cultos diários hoje, domingo. O culto já começa, já inicia às 7 horas da manhã. Às 9 horas da manhã, nós temos aquele culto poderoso, Famílias em Busca do Espírito Santo. Famílias em Busca do Espírito Santo. Às 15 horas, é o culto com a nossa diretoria, pregando a palavra, presbítero Wilson Siqueira, pregando a palavra com Vozes da África, louvando ao Senhor, cantores da MC Music, a nossa irmã, cantora Débora Miranda, e Deus operando milagre, o Batalhão da Fé, o Esquadrão da Libertação, também apostos no Santo Altar de Deus para orar por você, para clamar a Deus por você, para Deus operar o milagre em sua vida. Às 19 horas, é claro, às 19 horas, aquele culto poderoso, culto da família, estará pregando a palavra presbítero, o servo do Senhor, presbítero pregando a palavra do Senhor, dando lugar para o Espírito Santo e Deus dando a vitória. Você não pode perder o culto aqui na sede mundial. Venha buscar a presença de Deus, venha ser cheio da presença de Deus. Perdão, às 19 horas conosco pregando Paulo Cunha, presbítero Paulo Cunha, pregando a palavra do Senhor, e também presbítero Jessé Ávila, pregando a palavra, sendo um instrumento de Deus, juntamente com o presbítero Paulo Cunha, o nosso psicólogo Jessé Ávila, e Deus te dando a vitória. Queridos ouvintes, eu sou seu amigo em Cristo, presbítero Israel Martins. Foi um prazer entrar aí dentro do seu dial, entrar aí dentro do seu receptor, entrar aí dentro do seu ambiente de trabalho. Nós vamos ficando por aqui. Que Deus abençoe o seu lar, Deus abençoe a sua vida.

Olá, queridos ouvintes, o programa Voz da Libertação chegou o dia, hein? É hoje, domingo, logo mais, a partir das 14 horas, o grande culto de gratidão a Deus, com a presença da banda Nhelete, grupo Vozes da África, adorando a Deus.

0: grupo Vozes da África Adorando a Deus, vindo lá de Moçambique, do continente africano, para adorar a Deus aqui na sede mundial. E você é o nosso convidado especial para estar aqui conosco. Mas não venha sozinho, não. Convide a família, convide os amigos e venham participar. Onde eu mesmo, presbítero Wilson Siqueira, estarei orando, ministrando a palavra de Deus e orando com você e por você, logo mais no período da tarde, às 14 horas, aqui na Avenida do Estado, 4568, na Liberdade. No centro da capital paulista, você pode vir também pela Avenida Prefeito Passos, número 10, onde você terá acesso ao nosso estacionamento. Que Deus em Cristo vos abençoe e até mais, se Deus quiser.
1: Minha irmã, qual que é o seu nome?
2: Eunice de Castro. O meu cunhado, num dos últimos exames que ele fez agora, constou um tumor no cérebro. E esse tumor veio trazendo assim muitas preocupações, tanto para ele como para nós. E ele veio para a cirurgia. Aliás, antes da cirurgia, surgiu um monte de obstáculo com o convênio. E eu buscando, pedindo a direção de Deus, e Deus desenrolou esse trabalho da cirurgia, porque por convênio estava com impedimentos. Foi desimpedido e ele operou aqui a semana passada. Eu vim cá na quarta-feira, pedi oração para o irmão. O irmão orou e, para a glória de Deus, ele já está em casa. A mão de Deus foi estendida, foi tirado o tumor, foi um sucesso e ele já está em recuperação em casa.
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4: Devido pegar o voto do livramento, meus filhos todos, né? E Deus deu livramento, ele passando de moto, ele trabalha no iFood. Mas nesse dia, eles andam só correndo, mas nesse dia ele estava 40 por hora. E veio um carro, atropelou a moto não vale mais nada. Amassou toda a moto, perca total, e ele não teve um arranhão, irmão.
5: Então, irmão, eu tenho uma filha que está gestante. Logo no começo da gestação, ó, o médico já constatou diabetes e então ficou uma gestação de risco. E aí, esses uns 3 dias atrás, ela veio com uma febre muito alta, 40 graus de febre, com dores no corpo, nos olhos, na garganta. Aí, quando ela pegou, o esposo dela levou ela no hospital. E chegando lá, a médica pegou e falou assim: olha, você está com Covid. Aí, o esposo dela me ligou chorando. Eu falei: fica tranquilo, nós servimos a Deus, não se preocupe. E ainda falei para ela: se for Covid, Deus cura. E eu fiz a oração em casa e falei: Senhor, sou tua serva, minha filha está gestante, está com risco na gestação, é o primeiro bebê dela, então se for da tua vontade, o Senhor enviará um anjo agora, se for da tua vontade, vai curar ela agora. Irmão, estava ligando para ela, não conseguia. Depois aí ela voltou para casa e falou assim: mamãe, então fica tranquilo, não deu Covid, não vou ficar internada, estou indo para casa são e salvo, estou bem, está tudo bem com o bebê. Hoje minha filha está lá, está bem, está com saúde e tudo bem, graças a Deus. Deu um grande livramento para ela, graças a Deus.
6: 6 horas e 36 minutos.
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12: Eu me chamo Aide, eu sou de São Paulo, capital. Eu gostaria de dar um testemunho para os irmãos de uma graça que eu alcancei. Na verdade, eu tenho que agradecer a Deus todos os dias, né? Por tudo que eu tenho, por eu ter onde comer, onde morar, o que vestir, pela minha família. Mas, especificamente, eu queria agradecer que eu fui curada de uma doença muito grave, uma neoplasia, né, um câncer. Tive esse diagnóstico amamentando a minha filhinha quando ela tinha um aninho. Tive um diagnóstico de um câncer de mama. Esse diagnóstico, quando eu tive, eu estava na mesa do exame tremendo. Eu quase caía da mesa de tanto medo, de tanto pavor mesmo. E uma enfermeira chegou para mim e disse: "A senhora acredita em Deus?" E eu falei: "Acredito", mas eu não parava de tremer. E ela disse: "Então você tem que acreditar, mas tem que confiar também." E a partir daquele momento eu entendi que Deus está no controle de tudo. Então eu fico até emocionada, porque assim, passei por momentos muito difíceis. Desde o diagnóstico, eu fiz tudo que eu poderia fazer assim de difícil, né? Que é quimioterapia, radioterapia. Fiz cirurgia de 8 horas. E agora, já se passando 3 anos, né, de tudo que aconteceu, eu tremo ainda, como eu tremi no diagnóstico, para fazer o diagnóstico, mas eu tremo de felicidade, de gratidão. Porque todos os exames que eu faço, todos eles não têm resquício de nada daquela doença. Deus me curou e me cura todos os dias, porque além de ter me curado da doença, dessa doença gravíssima, Ele me cura da minha ansiedade, né? Ele me cura na parte mental. Então, assim, eu creio e não tenho mais aquela ansiedade, aquele tremor, porque eu sei que Deus está no controle e Deus é bom. Deus é muito bom. Deus faz coisas que eu nem acredito, sabe? Porque Ele é bom, Ele é o nosso Pai. Ele é digno de toda honra e toda glória. Muito obrigada, meu Deus. Amém.

0: Agora em São Paulo, 6 da manhã, com mais 41 minutos. Sejam todos bem-vindos a esta programação. Bom dia, São Paulo. Bom dia, Brasil. Você orou agora às 6 da manhã, já recebeu a bênção do Senhor Jesus e nós estamos aqui com uma programação especial, queridos irmãos deste lado, comunicando com vocês, seus irmãos em Cristo, Ribar Silva e nosso querido irmão Márcio Luiz Oliveira. É, já estamos direto e ao vivo do Templo da Glória de Deus, com muitas emissoras, já preparada a nossa fé, já preparando a nossa fé, porque daqui a pouquinho nós temos mais um grande culto, já às 7 da manhã, 9 da manhã, às 11 da manhã e às 7 da noite, queridos irmãos. Hoje é dia de vitória, domingo é o domingo do Senhor, domingo não é o dia de ficar em casa, domingo não é dia de você, meu querido irmão, deixar os pensamentos mal dominar você. Não, não, não. Domingo é dia de nós entrarmos na presença de Deus em um ato de gratidão. Domingo é dia de nós levantarmos as nossas mãos e recebermos as bênçãos que os céus já estão preparando para as nossas vidas. Por isso você não pode ficar em casa. Por isso você não pode deixar o inimigo dominar o seu sentimento. Você não pode deixar o inimigo, queridos irmãos, dominar o seu sentimento. Não, não, não, não. É tempo de se levantar e vir para a casa de Deus. Ainda dá tempo de você fazer parte desses grandes cultos. Hoje teremos também Vozes da África no horário das 3 da tarde. Banda Inelete diretamente de Moçambique se despedindo do Brasil para voltar ao continente africano. E na grande oportunidade contaremos com a presença da nossa irmã Débora Miranda, louvando a Deus, a diretoria da IPDA, Banda Jeová Rafá. Vai ser uma tarde de gratidão. Você já agradeceu a Deus por tudo que Ele fez em sua vida? Já estamos saindo, queridos irmãos, praticamente já iniciando o novo mês. E o mês de agosto, para muitas pessoas, é um mês que carrega muitas superstições. As pessoas ficam presas muito em superstições. Mês de agosto é um mês de desgosto, é um mês de dor, é um mês de sofrimento. Para você, vai ser o mês da sua vitória, porque você já entendeu que quem vem para a igreja recebe o milagre das mãos de Deus. Então vamos despertar a fé e vamos nos unir, queridos irmãos, num propósito único. Clamai ao Senhor enquanto se pode achar, chegai-vos a mim e eu também chegarei a vós. Sejam todos bem-vindos, 6 da manhã com 44 minutos, muitas pessoas estão se levantando para ir ao trabalho, muitos estão se levantando para fazer aquele seu esporte preferido, que é sair, dar uma caminhada, uma pedalada, uma corrida. Isso, está ouvindo aí o programa Voz da Libertação no seu fone de ouvido, está ligadinho juntamente conosco, indo pro parque, daí por diante. Mas não se esqueça, 9 da manhã, estamos aguardando por vocês aqui. Ainda dá tempo de você levar o cachorrinho para dar uma volta, ainda dá tempo de você ir à feira e se programar para começar o dia na presença do nosso Deus. 6 da manhã com 45 minutos. Bom dia, São Paulo. Bom dia, Brasil.
1: Meu irmão, seu nome?
2: Aldeócio Grepe. Eu gostaria de falar sobre uma filha minha, que ela ficou internada 49 dias com a doença. Hoje, graças a bom Deus, faz 4 meses, está começando a andar e falar. Agradeço a Deus por isso, pela oração na casa do Senhor.
3: A bênção é do meu filho Paulo, que ele teve 2 vezes internado, uma vez na Santa Teresa e outra vez no Hospital das Clínicas. E eu fazendo voto, o Senhor Jesus deu o livramento, ele não ficou muito tempo não, e agora já está começando a caminhar para a igreja. E a outra vitória foi que eu tenho certeza que as dores que eu sentia, e ali pelo voto do livramento, orando à meia-noite, o Senhor me curou, irmão. E eu agradeço essa oportunidade, em nome do Senhor Jesus.
4: Eu vim com a minha bebezinha de 7 meses e ela foi já diagnosticada com infecção de urina. Aí eu trouxe ela na quarta-feira. Aí o pastor orou na bexiguinha dela e quando eu cheguei em casa, a fralda estava até pesada de tanto xixi. Graças a Deus, porque estava difícil, né? Todo dia indo para posto, todo dia ela tendo febre. Não, a gente já estava preocupado, com medo de dar outra coisa. Graças a Deus, não tem mais nada.
5: Olha, eu fiz uma campanha aqui, não é para mim, foi para minha nora. Sendo para a nora, é para mim também, né?
1: ela estava assim, muito atribulada no trabalho, mas muito mesmo, muitos anos que ela trabalhava nesse lugar, nessa firma, e ela queria sair. Eu falei, não sai, não sai, não pede conta, porque Deus vai dar vitória. Vou na Deus Amor fazer uma campanha, encerrei a campanha hoje. Antes de encerrar a campanha, Deus transferiu ela para outro lugar e ela está bem, está feliz, graças a Deus. Antes de terminar a campanha, viu? Deus já deu a vitória.
5: Eu queria contar que o meu cunhado, meu marido fez um voto para ele, que ele não saía do médico com pneumonia, tinha pressão alta, tomava um monte de remédio. Aí ele fez um voto com Nosso Senhor e Deus curou ele e hoje ele não toma um remédio. Ele tem 90 anos. E queria contar também da bênção que o meu esposo fez para ele mesmo também. Que ele tinha muita cólica do intestino, ficava com a barriga toda dura, não conseguia ir no banheiro e tinha que tomar laxante para ele poder ir no banheiro. E hoje, com a honra e glória do Senhor Jesus, ele não toma mais laxante, ele vai no banheiro normal. E a gente está muito agradecido pelo que o Senhor Jesus fez em nossas vidas.
0: É, agradecido por tudo que Deus tem feito em nossas vidas. É isso, queridos irmãos, que nós estamos falando para você, um ato de gratidão. Quando nós reconhecemos, nós agradecemos, e quando nós agradecemos, nós estamos preparados para receber mais milagre das mãos do nosso Deus. Deus está preparando oportunidades incríveis para você neste dia de hoje, se deslocar da sua casa, deixar o seu comodismo, o seu conforto e vir buscar o milagre das mãos de Deus. Queridos irmãos, enquanto você está em dois pensamentos, nada vai mudar, mas na hora que você tomar uma posição, se levantar e vir para a casa de Deus, você vai ter mudanças que você nunca imaginou que pudesse acontecer na sua vida, porque nós estamos chamando você para um encontro com o milagre, um encontro com a libertação, um encontro com a transformação, um encontro que você nunca teve na história da sua vida, você vai ter aqui na Igreja Pentecostal Deus e Amor. São vidas que tomaram a melhor decisão, são vidas que entenderam que vindo para a casa de Deus, sua vida melhoraria, e não é que aconteceu. Por quê? Porque o nosso Deus, ele surpreende a fé daquele que clama. Jesus mesmo diz, vinde a mim. Ele disse, vinde a mim, cansados e oprimidos, que eu vos aliviarei. Quem sabe estamos falando com pessoas que passou a noite em claro, perdeu o sono, perdeu a paz, perdeu a alegria, está desmotivado, cabisbaixo, preocupado, pensativo, o que eu vou fazer da minha vida? Olha aí a oportunidade para você se ajudar, sair da situação que você está vivendo. Então dê essa oportunidade para você, meu irmão. Dê essa oportunidade para você, meu irmão. Hoje é domingo, daqui a pouquinho, 9 da manhã, eu estarei ministrando uma palavra do coração de Deus para o seu coração, intercedendo por você e também pela sua querida e amada família. 9 da manhã. Agora, 7 da manhã, já está lá o nosso querido irmão evangelista Gabriel Miranda. E daqui a pouquinho, 9 da manhã, eu estarei ministrando a palavra de Deus aqui no Templo da Glória de Deus. E eu quero orar por você, apresentar a sua vida nas mãos do nosso Deus. E no horário, queridos irmãos, das 3 da tarde, que é o culto central deste dia de hoje, nosso querido irmão pastor Wilson Siqueira, membro da nossa diretoria, juntamente com uma comitiva de obreiros, de pastores, estará no altar de Deus levantando as mãos ungidas e orando em favor de todos vocês. E com ele, Vozes da África, querido irmão Márcio. Talvez as pessoas estão perguntando o que é isso. Vozes da África é um grupo de adoração que Deus levantou para evangelizar as nações. E eles já estão no Brasil, já percorreram o Belo Horizonte, já estiveram em Campinas, já estiveram, queridos irmãos, no Rio de Janeiro e agora estão de volta aqui no altar de Deus, no Templo da Glória de Deus. Daqui a pouquinho, 3 da tarde, Vozes da África, louvando a Deus com muita unção e Deus abrindo os céus e manifestando o seu grande poder.

Graziele, eu congrego aqui na Igreja Deus e Amor, e Deus tem me abençoado grandemente nos cultos aqui, e assim como Deus tem mudado a minha vida, tenho a certeza que Deus também vai mudar a sua história. Estamos aqui e aguardando você. Não faltem, Deus abençoe.

0: 6:52, aí está Vozes da África, Vozes da África. Algo inédito, Deus está preparando ao povo paulistano daqui a pouquinho, 3 da tarde, ainda dá tempo de você se programar, se preparar para estar aqui no templo da glória de Deus, levantando as mãos aos céus e adorando a Deus, queridos irmãos. Não se esqueça que nós lançamos um desafio para cada um que está nos ouvindo. Ainda dá tempo de você evangelizar alguém, ainda dá tempo de você, ei, meu querido irmão, fazer o trabalho do Senhor neste dia de hoje, que é trazer uma Bíblia e trazer uma alma para a casa do nosso Deus. Nós estamos num projeto de 10 mil Bíblias ao continente africano. Faltam muitas Bíblias para chegar às 10 mil Bíblias e eu quero contar com o seu apoio neste dia de hoje. Você já sabe da importância da palavra de Deus, meu irmão. E quando a palavra de Deus chega nas mãos desse povo, meu irmão, eles abraçam, eles glorificam a Deus, porque o maior desejo deles é ter a palavra de Deus em suas mãos. E nós vamos fazer uma pessoa feliz, nós vamos ajudar esse povo africano receber a palavra de Deus, porque na hora que ele recebe a palavra de Deus, vai se cumprir o que está escrito na própria palavra de Deus, e conhecereis a verdade, e a verdade vos libertará. Você pode trazer uma Bíblia e trazer uma alma para Jesus hoje. Então vamos lá, todo mundo assumindo este compromisso com Deus. Ainda dá tempo de você trazer uma pessoa, evangelizar alguém. Aí nos seus contatos do seu WhatsApp, tem muitas pessoas que estão precisando, que estão necessitando. Deus te deu um carro, Deus te deu uma van, Deus te deu uma perua, Deus te deu um ônibus para ficar na garagem, meu irmão. Não, é para evangelizar. Lembra do voto que você fez com Deus. Quando Deus me abençoasse, eu iria fazer o trabalho do bom samaritano. E o que você tem feito para Deus agora? Olha, as almas estão morrendo, o povo está sofrendo, e nós podemos ajudar esse povo a sair da situação que está vivendo, porque Deus vai usar em suas mãos, ele mesmo, pastor Wilson Siqueira. A bênção vai ser completa nesta tarde de hoje. A nossa querida irmã Débora já está em oração, a nossa querida diretoria já está em oração. E olha, queridos irmãos, no momento daquela oração que será feita da libertação, pode preparar, porque o mal que está atormentando a sua vida vai cair por terra, porque o nome do meu Deus vai ser glorificado. E você já sabe, não tem demônio que resiste o poder da oração. Não é somente o pastor Wilson que está em oração e em Santo Jejum, é um batalhão orando por ti, meu irmão, porque Deus está preocupadíssimo com a situação de vida que você está vivendo. E a pergunta que eu faço: você vai perder aquilo que Deus está preparando para você? Você vai deixar passar aquilo que Deus está preparando para você? Não, pastor, eu não vou deixar. Eu vou buscar o meu milagre. Então vamos despertando, porque já começou o dia. O dia já começou, levante a cabeça, porque nesse dia de hoje, Deus preparou para mudar a história de vida que você está vivendo. Sabemos que você já bateu em tantas portas, sabemos que você tem os seus compromissos hoje. Você vai desfazer todos os seus compromissos e vai priorizar o que eu estou dizendo para você agora. Meu irmão, minha irmã, se você, neste momento, soubesse que estivesse ou algo acontecendo do seu interesse lá no interior de São Paulo, você não iria? Em outro estado, você não iria? Agora, olha, é do seu interesse o que nós estamos falando, porque você não quer continuar mais vivendo dentro do seu casulo, dentro das suas mazelas. Não. Você está orando e pedindo para Deus: me dê uma direção, e Deus está te dando nesta manhã de hoje. Deixa tudo e faça como milhares e milhares de vidas estão fazendo. O que que eles estão fazendo? Vindo para a casa de Deus buscar o milagre das mãos do nosso Deus. Pastor Wilson, ministrando. Nossa querida irmã Débora, fazendo aquela oração de libertação. A bênção vai ser mais do que completa. E no término desta concentração, você vai receber aquilo que a palavra de Deus diz. Unge a minha cabeça com óleo e o meu cálice transborda. Você vai voltar para casa na unção da bênção da semana. Olha, meu Deus do céu, a semana está começando. É preocupante, meu irmão, porque o diabo está lutando contra as famílias, o diabo está lutando contra as vidas e você não está vindo se revestir. Venha se revestir neste dia de hoje, aqui mesmo no Templo da Glória de Deus, na Avenida do Estado, 4568, na Liberdade. Deus tem algo preparado para você.
1: A circunstância da vida às vezes faz você duvidar do que Ele pode fazer. A circunstância da vida muitas das vezes faz você perder a fé, ou até mesmo duvidar do que Ele pode fazer na sua vida. Muitas das vezes você vem para cá dizendo: eu vou lá, mas será que Jesus pode me curar mesmo? Será que Jesus pode me libertar mesmo? Será que Jesus pode fazer esse milagre na minha vida mesmo? Aquele que pode fazer já está aqui, aquele que vai fazer já está aqui. Pare de limitar o trabalho.

0: 6 da manhã com 59 minutos, dia 2 de agosto de 2026. O mês já começou e Deus já começou abençoando o seu povo, porque aqui não para, meu irmão, aqui não tem blá blá blá. E nem blu blu blu, que tem aqui é milagre. Milagres, milagres. Deus está fazendo milagres. Aí está, flashes de mensagens pregada no templo da glória de Deus, na voz ungida do homem de Deus, pastor Wilson Siqueira, que daqui a pouquinho, 3 da tarde, ele assumiu um compromisso com Deus de orar por você, de te ajudar, meu irmão, de te ajudar, minha irmã. Você não pode deixar passar a oportunidade que os céus está preparando para aqueles que buscam a Deus. 7 da manhã. Bom dia, São Paulo. Bom dia, Brasil. Nós somos a Igreja Deus e Amor e você está em sintonia com o programa Voz da Libertação. Quem gosta de ouvir coisas boas está em sintonia com a melhor programação de São Paulo, programa Voz da Libertação. Vamos às identificações das emissoras. Não sai daí que voltaremos dentro de 2 minutos com todos vocês.
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1: Momento de informação aqui na Rádio Deus é Amor. O novo cliente da web. O consumidor digital exige experiências imersivas, personalização e segurança. O consumidor digital moderno é exigente, curioso e busca mais do que apenas suprir uma necessidade ao comprar. Ele procura por satisfação e por experiência de compra imersivas, com informações abundantes e acessíveis para comparar preços e ler avaliações antes de tomar decisões. O uso massivo de smartphones revolucionou o varejo, permitindo o consumo a qualquer hora e de qualquer lugar. Então hoje a missão de compra predominante é o abastecimento e a reposição de itens, com forte intenção de compra em categorias como alimentos, cosméticos, moda e saúde. Para o sucesso do comércio virtual, a personalização é fundamental. Ela se baseia na coleta ética de dados para agrupar consumidores com características semelhantes e garantir que a informação chegue à pessoa certa no momento oportuno por meio de e-mails ou mensagens. O marketing de relacionamento é a chave para a fidelização, com foco em criar um vínculo contínuo com o cliente. Isso inclui investir em programas de fidelidade, oferecer atendimento de excelência e criar conteúdo relevante que eduque o consumidor sobre os valores da marca. Motor do campo. Agronegócio é a principal locomotiva da economia brasileira e impulsiona exportações. O agronegócio moderno e competitivo é considerado o principal motor da economia brasileira, respondendo por uma fatia considerável do produto interno bruto nacional. O setor engloba toda a cadeia, desde a produção agropecuária até o processamento, armazenamento e distribuição de produtos. O Brasil tem uma vocação natural para essa atividade, graças ao clima diversificado, chuvas regulares e grande disponibilidade de terras férteis. Historicamente, o crescimento do agronegócio tem sido superior ao dos setores de indústria e serviços. O setor é fundamental para as contas externas, sendo responsável por uma parcela significativa das exportações totais do país. O Brasil é líder mundial na produção de diversos produtos como café, açúcar, sucos de frutas e diversas carnes, entre elas aves e bovinas. Então, apesar do forte crescimento, o agronegócio brasileiro enfrenta o desafio das barreiras comerciais e subsídios impostos por países desenvolvidos. Contudo, reformas econômicas e o trabalho de pesquisas têm, de fato, ajudado o setor a manter a competitividade no mercado global.
2: Sete horas e cinco minutos.

0: Agora em São Paulo, 7 da manhã com mais 7 minutinhos. Bom dia, São Paulo. Bom dia, Brasil. Você que acabou de sintonizar o programa Voz da Libertação, Igreja Deus e Amor, sede mundial na Avenida do Estado, 4568, na Liberdade, no coração de São Paulo. Hoje é domingo, queridos irmãos, e domingo você já sabe que nós temos aquele grande culto, aquele encontro com Deus, como é feito todos os domingos. Em nossa sede mundial, nós temos várias oportunidades de concentrações para abençoar a sua vida. Daqui a pouquinho, já no horário das 7 da manhã, já começou ele mesmo, evangelista Gabriel Miranda, vai estar ministrando a palavra de Deus e orando também em favor de todos que já estão aqui no Templo da Glória de Deus. Você que está me acompanhando aqui próximo ao templo, ainda dá tempo, venha desfrutar desse dia. Esse é o dia que o Senhor fez, por isso nós estamos felizes e alegres. Podemos levantar as mãos e agradecer por tudo que Deus tem feito e por tudo que Deus vai fazer. 9 da manhã eu estarei ministrando a palavra de Deus e orando e preparando já a sua fé para as 3 da tarde, onde ele mesmo, pastor Wilson Siqueira, vai ministrar a palavra de Deus e vozes da África louvando a Deus nesta tarde de hoje e vários cantores da gravadora MC Music também participando desta grande tarde de bênção e de vitória aqui no Templo da Glória de Deus. Você não pode perder, porque daqui a pouquinho, 3 da tarde, você já sabe, acontece aquela grande concentração do mover de Deus, do poder de Deus, da unção de Deus que será derramada sobre a vida do povo paulistano. Então vamos nos unir, vamos São Paulo, vamos Brasil, o dia já está começando e não tem coisa melhor do que começarmos o nosso dia na presença daquele que pode abençoar a nossa casa, abençoar a nossa família. Ele tem nome, o nome dele é Jesus de Nazaré. Vamos de depoimento? Vamos acompanhar o que Deus está fazendo na Igreja Deus e Amor? Só para você entender, são várias concentrações em um único dia. O culto central acontece às 3 da tarde, onde vozes da África estarão louvando a Deus e Deus manifestando o seu grande poder. Não pode vir às 7 da manhã? Venha ao horário, venha no horário das 9. Não pode estar às 9 da manhã? Venha às 3 da tarde. Não pode estar às 3 da tarde? Venha às 7 da noite com nosso querido irmão, pastor Paulo Cunha, naquele grande culto da família, no horário das 7 da noite. Tudo isso em um único endereço, Avenida do Estado, 4568, na Liberdade, no coração de São Paulo. Deus tem uma bênção preparada para você.
1: Sou Janice, aqui de Guaratuba. Mais um dia que o Senhor nos deu saúde, agradecer a Deus pelo nosso fôlego de vida. Eu vou contar de um testemunho que Deus me deu. Eu tenho meu menino Rodrigo, ele tem 4 aninhos hoje, e na época que eu engravidei dele, eu tinha uma gestação muito complicada, e eu sempre tinha, assim, a gente mãe tem medo, né? Porque a gente confia em Deus, mas a gente tem, é do nosso natureza. Então eu, naquele momento, eu estava grávida, estava perto de ganhar, então eu estava com meu coração tão aflito. Então eu falei, meu Deus, não me desampare, né, no meu parto, né. Então eu vim para casa, dobrei meu joelho, pedi para Deus, faltava 2 dias para meu filho nascer, meu menino Rodrigo. Eu falei, Senhor, estou nas tuas mãos, meu Deus, estou nas tuas mãos, porque só em ti posso confiar. Então peguei e vim para casa, sabe, irmãos, ouvintes. Vim para casa, escutei a rádio, daí no outro dia eu fui para o hospital, eu tive sangramento, sabe? Então, já, né, eu tive sangramento, daí fui para o hospital, me mandaram para casa de volta, daí eu cheguei em casa e falei, Senhor, eu estou nas tuas mãos, Senhor, o Senhor sabe o que faz, meu Pai, só tu sabe o que faz, meu Deus. Eu fui para o hospital, ganhei neném na hora do parto, irmão, pelo milagre do Senhor Jesus que eu pedi com fé, aleluia. Aleluia, pelo milagre, irmãos. O meu filho nasceu perfeito, nasceu perfeito. Eu agradeço a Deus por isso. Por isso que todo dia eu agradeço a Deus pelo meu filho nascer perfeito. Porque não tem preço quando o filho nasce perfeito. Que só uma mãe sabe. Então eu agradeço por tudo que o Senhor tem feito na minha vida. Deus é o único, maior que nossos problemas, maior que nossas lutas. Eu agradeço a Deus por isso, pela minha família ter saúde, pela minha família estar na casa do Senhor, irmãos, não tem preço, não tem preço. Dobre o joelho, agradeça a Deus a cada dia, não deixe de agradecer por tudo que o Senhor te dá de graça. Ele dá tudo de graça para nós, Ele só quer uma única coisa que Ele quer conosco, que é a obediência e fazer a vontade dEle, aleluia. Eu entrego meu testemunho para refletir, em nome do Senhor Jesus, Janice de Guaratuba.

0: 7 da manhã com mais 13 minutos, está aí mais um depoimento de comprovação do que é o poder do nosso Deus. E você não pode apenas ouvir, você tem que ser um participante das bênçãos dos céus. Você não pode somente ficar ouvindo, queridos irmãos, e sabendo que existe um Deus que está manifestando o seu poder aqui no Templo da Glória de Deus, na Igreja Pentecostal Deus e Amor. Pastor, tem estacionamento? Temos estacionamento totalmente gratuito, coberto, com segurança. Olha, queridos irmãos, esta é a oportunidade. Essa é a oportunidade. Existem pessoas que gostam de viver no vale do sofrimento. Como que gosta, pastor? Como que eu vou gostar de viver no sofrimento que eu estou tendo? Se você não gosta de viver no sofrimento, você vai vir buscar ajuda. E a ajuda que você vai buscar é aqui na Igreja Pentecostal Deus e Amor, neste dia de hoje. Agora às 9 da manhã, daqui a pouquinho, às 9 da manhã, já estaremos em santo jejum a Deus, no altar de Deus, orando por você. E às 3 da tarde, pastor Wilson Siqueira, na mesma fé, orando por você. E Vozes da África estará louvando o nome santo do nosso Deus. Que coisa linda, queridos irmãos, que coisa maravilhosa é saber que existe um Deus que não nos abandonou. Que coisa maravilhosa é saber que existe um Deus que está com as suas mãos estendidas para socorrer aqueles que precisam da ajuda dos céus. Os céus estão abertos. A manifestação do poder do nosso Deus é notória. É notória o que Deus está reservando para cada um de vocês que me ouve. É notório. O câncer vai explodir hoje. A paralisia vai sair. Quem sabe estou falando com pessoas que sofreu um AVC, que sofreu aí até mesmo um acidente e deixou você impossibilitado de andar, está imobilizado, está em cima de uma cama. Peça para alguém trazer você ao Templo da Glória de Deus. Peça para alguém te conduzir a esse lugar. Na hora que você chegar aqui, não vai ser ouvido por ninguém. O próprio Deus vai te ouvir. Não precisa, meu irmão, você contar o seu problema para ninguém. Ao chegar na igreja, você não vai passar por uma ouvidoria para saber o que sucede. Não. Você vai falar diretamente com Deus. E o Deus das revelações, ele vai trazer uma palavra para o seu coração. Ele vai confrontar aquilo que estava atrapalhando a sua vida. O Deus das revelações, o Deus que move as suas mãos, o Deus que peleja pelos seus escolhidos, ele vai estar com as suas mãos e o seu braço forte estendido para te ajudar a sair da situação que você está vivendo. Então prepare a fé e venha para ver de perto o que eu estou falando para você. Escute mais um depoimento, porque esses depoimentos comprovam o que eu estou falando para você, porque aqui não tem blá blá blá, aqui é milagre. Não estamos te convidando para uma tentativa. Tentativa você faz em outro lugar. Nós estamos te convidando para uma oportunidade de mudança de vida. Oh, glória! É, meu irmão, a preocupação de Deus é muito grande contigo, hein? Deus está olhando para você, Deus está abrindo caminhos para você e está difícil de você entender. Está difícil de você entender porque o inimigo colocou uma cegueira em você para você não entender os planos de Deus que ele tem para a sua vida. Mas não importa, isso vai cair por terra, porque existe uma igreja orando por você, existe um povo orando por você, existe uma nação orando por você, e ainda hoje, você vai ver. Olha como Deus cuida dos seus servos. Olha como Deus cuida das suas servas, que não deixou você no relento nos dias do seu sofrimento. Então desperta, vem para cá. Quem quer ajuda, vem para cá. Quem quer ser livre, vem para cá. Quem quer ser transformado, vem para cá. Quem quer ter um encontro verdadeiro com Deus, vem para cá. Para cá para onde? Para o Templo da Glória de Deus, que é conhecido como hospital de grande porte, onde existe um grande médico. Já é conhecido. Já é conhecido como pronto-socorro de Jesus. Jesus quer socorrer os aflitos. Jesus quer socorrer os necessitados. E por isso eu trago mais um testemunho para despertar a sua fé e provar para você que aqui não tem blá blá blá. O que tem aqui é milagre. E milagres não se explica, milagre testemunha. Preste muita atenção e eu já volto falando com vocês.
1: Seu nome, meu irmão?
2: É Juvenal Martins Ferreira.
1: Qual foi o grande milagre que Jesus operou na vida do Senhor?
2: Ah, eu recebi um grande milagre, que eu vivia doente já 2 anos e meio, tratando com médico e não tinha jeito, só estava tomando comprimido para tirar dor, mas não tinha outra solução. Então eu fiz um voto com o Senhor de vir aqui na Sede Mundial, moro lá em São José dos Pinhais, no Paraná. Vim especial aqui hoje no culto de agradecimento, para agradecer ao Senhor e receber a bênção. E assim aconteceu. Esse é o motivo que aqui eu estou agradecendo ao Senhor por esta grande bênção.
1: Está curado por Jesus.
2: Estou curado, graças a Deus.
1: O Senhor chegou aqui hoje e não podia andar sem a ajuda da bengala.
2: É, a bengala era para me segurar, para me andar melhor, né? Mas eu não conseguia andar direito. Agora estou andando bem, estou curado.
1: Quem curou o Senhor?
2: Foi Jesus.
1: Há quanto tempo o Senhor não podia andar?
2: 2 anos e meio eu não conseguia andar direito.
1: Há 2 anos e meio, que houve que deixou o Senhor com estas enfermidades?
2: É, artroses, reumatismo e gastos nas juntas da coxa.
1: E agora está curado por Jesus.
2: É, agora estou sentindo que já tem a cartilagem, já estou bem, estou curado, em nome de Jesus.
1: O que os médicos haviam falado na questão da tua enfermidade, meu irmão?
2: É só controlar para tirar dor, mas não tinha cura.
1: Continuava da mesma forma, ia nos médicos, tomava remédio e a enfermidade continuava. E através da oração, de explosão de milagres, agora não tem mais nada.
2: Ah, Jesus me curou.
1: Quem te curou, meu irmão?
2: Foi Jesus que me curou.
1: Então anda aí, meu irmão, anda aí, olha aí, ouvintes, não podia caminhar, mas lá vai ele caminhando perfeitamente. Escuta aí o barulho da bengala que ele utilizava há 2 anos e meio. Curado por Jesus, meu irmão. Esse milagre foi pequeno ou foi grande?
2: É bem grande, né?
1: Só veio lá do Paraná para receber a cura de Jesus.
2: Sim.
1: Dá um alô pro povo do Paraná que te ouve agora, meu irmão.
2: É, alô, São José. Eu sou Juvenal. Eu estou aqui na Sede Mundial. Eu vim hoje, 5 horas da manhã, peguei o avião e vim especial aqui hoje para receber essa bênção. Recebi a bênção e estou retornando agora às 10 horas da noite novamente para São José dos Pinhais de avião.
1: Curado por Jesus.
2: Eu agradeço muito ao Senhor porque estou curado por Jesus.
1: Agora está retornando para sua cidade sem enfermidade nenhuma.
2: Amém.
1: Quem te curou, meu irmão?
2: Foi Jesus.
1: É muito bom andar, meu irmão.
2: É maravilhoso.
1: Diante deste grande milagre, deixa agora o teu nome completo, o teu endereço.
2: Rua Francisco Beltrão, São José dos Pinhais, Paraná.
1: Que Deus abençoe.
3: Aleluia, glória.
1: Impressionante, pastor Eliel. No altar nós temos 1 cadeira de roda, 2 cadeiras de roda, 3 cadeiras de rodas de pessoas que estavam paralíticas, mas agora através da oração de explosão de milagres, Jesus acabou de curar. Quem está vendo os paralíticos andar, diga glória a Deus.
3: Glória a Deus.
1: Seu nome, meu irmão. Qual foi o milagre que Jesus operou agora na sua vida?
4: Tava doendo a minha perna e passou.
1: Há quanto tempo você sentia essas dores?
4: Há um tempinho já.
1: Não podia andar porque as dores eram muito fortes.
4: Inchava a perna.
1: Inchava as suas pernas. E agora, meu irmão?
4: Agora tá passando.
1: Não tá sentindo mais nada,
4: é? Não.
1: Quem curou o Senhor agora, é?
4: Deus.
1: Foi Jesus. Anda aqui, meu irmão, anda aqui. Não podia, as pernas, 2 pernas inchadas. Dá para presenciar que uma das suas pernas está ainda um pouquinho inchada. Ele mancava, não podia andar. Mas agora, através da oração, quem tá vendo ele caminhando, diga glória a Deus. Ô, meu irmão, cadê as dores que o Senhor tinha?
4: Tá doendo mais não.
1: Não tá doendo mais? Chegou aí nos médicos, meu irmão?
4: Fui.
1: O que os médicos haviam falado para o Senhor?
4: Tinha quebrado o tornozelo.
1: Devido à fratura no tornozelo, não tinha mais possibilidade de andar.
4: Não, eu tô me tratando.
1: Tava se tratando, ó. E agora, através da oração, cadê as dores?
4: Saiu, né?
1: Desapareceu, ó.
4: Desapareceu.
1: O senhor sabe me dizer quem te curou agora?
4: Jesus.
1: Foi Jesus!
0: Aí está a prova do poder do nosso Deus na Igreja Pentecostal Deus e Amor. Esta igreja não mudou, queridos irmãos. Esta igreja continua crendo nos dons de Deus e na operação do seu grandioso poder. Deus tem liberdade de fazer o milagre acontecer através da oração. Quantas pessoas curadas. Você ouviu? Pessoas que deixou a sua cidade, viajou horas e mais horas. Pessoas que veio de avião, pessoas que entendeu, queridos irmãos, que não adiantava mais gastar dinheiro com remédio. Pessoas que estavam, no fundo do poço, já perdido, não tinha mais esperança, porque isso é notório, as pessoas confiarem tantas coisas e chegar na hora, vir ao fracasso. A Bíblia conta a história de uma mulher que estava como você, 12 anos da sua vida, foram carregando uma enfermidade. 12 anos da sua vida carregou uma doença, que a Bíblia diz que esta doença levou ela a gastar todo o seu dinheiro que havia conquistado. Pensa numa mulher que tinha um poder aquisitivo diferente. Pensa numa mulher que tinha, queridos irmãos, muito dinheiro. Pensa numa mulher que tinha uma conquista diferenciada, uma riqueza, mas percebe que perdeu tudo da noite para o dia. Por quê? Porque ela queria viver livre. Quem está doente não espera mais. Quem está enfermo não aguenta mais esperar. E é por isso que Deus levantou esse domingo dos milagres. Domingo é dia de milagre. Domingo não é dia de ficar pensando o que eu vou fazer ou deixa de fazer. Domingo é o dia de você fazer como fez aquela mulher. Se levantou e foi ao encontro de Jesus de Nazaré. Jesus está aqui, meu irmão, na Igreja Deus e Amor. Ele não mudou, ele permanece sendo o mesmo ontem, hoje e será eternamente. Dê uma oportunidade para a sua vida. Nos dê essa oportunidade de poder orar por você. E depois você vai voltar para casa dando testemunhos do poder do nosso Deus. Você ouviu? Foram desfiles de paralíticos, foram muitos que foram curados. Você ouviu um senhor que deixou o estado do Paraná, para vir buscar o milagre aqui na Igreja Deus e Amor. E a pergunta que eu te faço neste momento, diante de tudo que os teus ouvidos estão ouvindo, diante de tudo que nós estamos apresentando para você, não tem como ficar.

0: às 3 da tarde, e a nossa querida irmã Débora fazendo aquela oração, e os demônios caindo por terra, as possessões malignas não resistem ao poder da oração. Quem sabe estou falando com pessoas que o seu problema não é desgaste físico, é espiritual. E você já sabe, meu irmão, espiritual não adianta colocar a força humana, não adianta colocar sabedoria humana, não adianta, porque o tempo está passando, você está sofrendo e mais próximo da morte você está. Então não perca mais tempo, não perca mais tempo, não perca mais tempo, São Paulo, não perca mais tempo, Brasil, deixa tudo e vem para cá. Vem para cá para onde, pastor? Para o templo da glória de Deus. Milagres irão acontecer através da oração que você vai receber hoje aqui no templo da glória de Deus.
1: Senhor, há tipos de enfermidades diversas aqui, Senhor. Há pessoas que estão com dores agora. Há pessoas que estão desenganadas pela medicina, Senhor. Há pessoas que estão neste momento, meu Deus, aqui somente o Senhor sabe como ela está. Porque nem ficar de pé ela está conseguindo ficar devido às dores, Senhor. Meu Deus, olha esta enfermidade que está consumindo este coração. Olha, meu Deus, essa doença no fígado. Essa doença nos pulmões, Senhor. Olha essa doença no cérebro. Senhor, visita agora este intestino. Visita este pâncreas, meu Deus. Visita as células deste corpo que estão agora totalmente tomadas pelo câncer. Ah, Senhor. O Senhor Jesus chegou na frente da sepultura onde Lázaro estava morto há 4 dias. E o Senhor pediu que ele saísse para fora daquela sepultura. E as temeranda lá baixo.

minuto que passa mais próximo do seu milagre, você está. Aí está a nossa querida irmã Débora, incansável mulher de Deus, cheia dos dons de Deus, em oração para hoje te ajudar, meu irmão. Pastor Wilson Siqueira, consagrado por Deus, cheio dos dons de Deus para te ajudar. Os obreiros, as obreiras, a diretoria, que já está, queridos irmãos, em oração. E esses servos de Deus, você pôde perceber na oração, você pôde ouvir na oração da nossa irmã Débora. Ela não pediu nada para ela, tudo que ela pedia é para o povo. É isso, queridos irmãos, que você precisa entender. Tem alguém se compadecendo da tua dor, e esse alguém se chama Igreja Deus e Amor. A preocupação da nossa igreja, da nossa diretoria, é ver você bem. Por isso que nós estamos aqui te convidando para esse culto, culto de agradecimento, daqui a pouquinho, às 15h. Olha, é no dia de gratidão que é o dia que Deus mais age e opera na vida do ser humano. Por isso nós estamos convidando. Nós estamos convidando quem já bateu em tantas portas. Nós estamos convidando quem já fez de tudo na vida e não teve mudança. Nós estamos convidando você. Ei, eu estou falando com você que já pensou em cometer até o suicídio, porque as coisas andam tão mal para você, tão ruim. As coisas não estão dando certo na sua vida e Deus está estendendo as suas mãos pela misericórdia para socorrer você que não aguenta mais. Não foi a sua oração? Não foi o que você diz? Eu não aguento mais. Se for para me viver assim, eu prefiro morrer. Deus não permitiu a morte porque Ele tem vida para te dar. E a vida que Ele vai te dar chegará hoje aqui no templo da glória de Deus através de uma ação que você vai ter agora, saindo da tua casa, vindo para esta grande concentração de fé e de milagres que vai acontecer daqui a pouquinho. Não pode vir às 9h, 9h estarei no altar de Deus. Você não pode estar às 9h devido aos seus outros compromissos. Venha às 15h. Você só não pode ficar em casa sentindo dores, você não pode ficar em casa vivendo.

venda à base de remédios. São remédios fortíssimos que não estão dando resultado nenhum. São remédios que estão afetando outras áreas do seu corpo. São remédios que estão levando você à ruína. E Deus está olhando para você como médico dos médicos, como salvador da tua alma, e está dizendo: deixa eu te ajudar. Quem quer ajuda, vai em busca dela aqui na Igreja Pentecostal Deus e Amor. Você vai ver com seus próprios olhos e vai dizer para todas as pessoas o que os teus olhos viu e o que os teus ouvidos ouviu no templo da glória de Deus foi milagres. Você vai ser uma testemunha viva. Você vai ver acerca do poder de Deus e vai provar e vai anunciar aos ouvidos de todas as pessoas que existe um Deus que está fazendo milagres. 7:33, bom dia. Na comunicação, seu irmão em Cristo, River Silva, e nos trabalhos técnicos, ele mesmo, nosso querido irmão Márcio Luiz.

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2: Meu nome é Adriane, eu falo de Belo Horizonte, Minas Gerais. Eu andei distantes dos caminhos do Senhor e por esse motivo eu passei por muitas lutas, eu não tinha tranquilidade, eu não tinha paz. O meu convívio com meu companheiro em casa era só brigas, desentendimentos, o tempo todo. E nesse período Deus permitiu que ele fosse preso. Então, através de tanta tristeza, eu fui num culto e ali nas minhas orações eu derramei sobre o Senhor tudo o que eu estava sentindo naquele momento, todas as minhas dores, as minhas dificuldades, e fiz um propósito com o Senhor. Eu falei com ele que se ele transformasse a vida do meu companheiro, eu voltaria para os caminhos do Senhor verdadeiramente. E se passando uns dias, Deus usou um irmão para me falar que ele tinha se agradado daquele propósito, que ele tinha aceito e que após um mês grande seria a resposta. E continuando em oração, eu pude contemplar o mover de Deus, o quão grande o Senhor é maravilhoso, porque quando a gente entrega tudo nas mãos do Senhor, ele resolve e ele resolve mesmo. Então eu pude contemplar a vitória do Senhor, a glória de Deus sobre a vida do meu companheiro, porque mesmo dentro do presídio, ele também entrou em oração, ele aceitou Jesus lá dentro e com pouco tempo o Senhor fez a obra, deu alvará de soltura para ele. Eu me reconciliei com Cristo também. Deus ainda falou que ele ia me surpreender e ele tem me surpreendido mesmo, pois meu companheiro hoje está em casa e Deus também abriu uma grande porta de emprego para ele. Ele está uma pessoa diferente, um comportamento diferente. A gente pode contemplar sobre a vida dele o amor de Deus. E eu só tenho a agradecer o quanto Deus é maravilhoso, o quanto Deus é tremendo, o quanto Deus tem feito pelos meus tantas maravilhas. Com pouco tempo que nós reconciliamos com Cristo, ele já nos libertou, nos livrou, nos deu tantas bênçãos que não tem nem como contar. Hoje nós estamos nós dois congregando na igreja e assim eu agradeço pela oportunidade e que todos fiquem com a paz do Senhor Jesus.
3: 7:40. Bom dia, São Paulo. Bom dia, Brasil. Bom dia, povo de Deus que está nos acompanhando. Você está em sintonia com a programação especial. Hoje é domingo e domingo é o primeiro dia da semana. Nós estamos ao vivo e direto do Templo da Glória de Deus. E você já sabe, meu irmão, que esses testemunhos estão sendo trazidos para despertar você, para ter uma atitude de fé e fazer como essas pessoas fez. São muitas pessoas que estão vivendo um milagre na sua vida. Já era para estar morto, mas eles não ficaram em casa, tomaram a decisão, não ficaram naquele pensamento de esperar a morte, não. Eles vieram em busca da vida. E é isso que eu quero que você faça neste dia de hoje. Vim em busca da vida. E vida com abundância, só tem um que pode te dar, o nome dele é Jesus de Nazaré. E Jesus, ele é o maior interessado em mudar a história de vida do homem, a mudar a história de vida da mulher, através de você chegar na Igreja Pentecostal Deus e Amor. São muitas pessoas que tiveram um encontro de verdade, são muitas pessoas que tiveram a oportunidade, são muitas pessoas que estão vivendo hoje, queridos irmãos, que até os médicos, até a medicina, reconhece que é um milagre. E milagres não se explica, milagre testemunha, e é isso que você vai vir para viver hoje aqui no Templo da Glória de Deus. São muitas, muitas pessoas que estavam como você e pior do que você, foram agraciados pelas bênçãos do céu. E você não vai perder, você não vai ficar de fora, você não vai deixar para depois o que Deus está preparando agora. O Salmo 70, o salmista Davi fez uma oração dizendo: apressa-te, ó Deus, apressa-te, ó Deus. Ali ele estava demonstrando o seu sofrimento, a sua dor, e estava dizendo: para mim não dá mais, para mim não dá mais, para mim não tem mais o que fazer, então eu quero pedir ajuda de Deus. Como é bom o homem que reconhece que ele precisa da ajuda de Deus. Quando nós reconhecemos isso, tudo fica mais fácil para que Deus venha fazer aquilo que a palavra de Deus, ela menciona. O que, pastor? Milagres, milagres. Quando nós reconhecemos que nós precisamos da ajuda de Deus, Deus, ele se coloca na posição de operar este milagre. Então venha, venha ver com seus próprios olhos. Pastor, eu não tenho fé. Venha pela nossa fé. Pastor, mas são tantas coisas que têm acontecido, não importa. Ah, pastor, a distância, não olhe para a distância. Não. Quem olha para a distância não se movimenta. Quem olha para a distância desiste. Quem olha para a distância está dizendo que a distância é maior do que o milagre que Deus está dando para você. Então, o que eu devo fazer? Olha para a oportunidade que Deus está dando para você, que você nunca teve. Você no interior de São Paulo, você aqui na capital dos Bandeirantes, você dentro de São Paulo, lembrando a todos que hoje é tarifa zero ao ônibus urbano de São Paulo, tarifa zero. Tarifa zero é você da Zona Sul, da Zona Leste, você da Zona Oeste, você do ABC, você da Zona Norte. Olha, tarifa zero, zero, para você vir ao Templo da Glória de Deus. Você vai vir e vai voltar para casa agradecendo ao Deus que preparou milagres para você. Você quer vir de ônibus? Você pode descer aqui próximo da Igreja Deus e Amor. Nós temos ponto de ônibus, muito próximo do templo nós temos ponto de ônibus. Você pode vir também até o terminal de ônibus, terminal Pedro II ou terminal do mercado. Você pode vir também de metrô. Você pode descer no metrô Pedro II ou Praça da Sé. A entrada principal do templo está acontecendo pela Avenida Prefeito Passos, número 10. Queremos receber você, queremos recepcionar você com aquela alegria que está no nosso coração de ver você aqui hoje pela primeira vez no Templo da Glória de Deus. Jesus quer mudar a história da sua vida. Mas lembrando que para que essa história seja mudada, se faz necessário você dar um passo para Jesus fazer aquilo que Ele está reservando para você. 7:44, vamos agora, queridos irmãos, um momento de meditação da palavra. Daqui a pouquinho já iremos ao momento de meditação da palavra, então vamos de louvor e já voltaremos com todos vocês.
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2: Agora em São Paulo, 7:50. Aí está mais um lançamento da gravadora MC Music. Nós iremos agora bloco de notícia, tema alimentação. Voltaremos com vocês daqui a pouquinho, queridos irmãos. Não saia desta sintonia, permanece nesta programação, porque nós temos muito para trazer ao seu conhecimento do que Deus está fazendo na Igreja Deus é Amor.
1: Eu sou a Cristine Luiz e vamos agora ao Giro de Notícias, aqui na Rádio Deus é Amor. Menos sal. Reduzir o sódio é uma das medidas mais importantes para proteger o coração. A ingestão média global de adultos foi de praticamente 11 gramas por dia de sal, isso em 2021. Aliás, isso é mais do que o dobro da recomendação da Organização Internacional de Saúde para Adultos, que é de menos aí de 5 gramas por dia de sal, ou aproximadamente uma colher de chá. O problema das dietas pouco saudáveis constitui aí um grande desafio para a saúde pública e o desenvolvimento em todo o mundo. É urgente a adoção de medidas para modificar a superprodução e o consumo excessivo de alimentos e bebidas que não possuem um perfil nutricional saudável, principalmente aqueles industrializados. Em muitos países de alta renda, e cada vez mais em países de baixa e média renda, uma parcela significativa do sódio na dieta provém de alimentos processados. Estima-se que 1.700.000 mortes por ano foram associadas ao consumo excessivo de sódio em 2023. É uma causa bem estabelecida de aumento da pressão arterial e maior risco de doenças cardiovasculares. Então, para os adultos, a Organização Internacional de Saúde recomenda menos aí de 5 gramas por dia de sal, ou pouco menos de uma colher de chá. Lembrando que todo sal consumido deve ser iodado, que é o enriquecido com iodo, o que é essencial para o desenvolvimento saudável do cérebro, do feto e da criança pequena, além, claro, de otimizar aí a função mental como um todo. Força das fibras. Nutriente ganha destaque por benefícios que vão além do intestino. Além de favorecer o intestino, comer mais alimentos fibrosos como arroz integral e batata assada também traz outros benefícios, porque a fibra alimentar é uma cadeia de moléculas de açúcar produzidas pelas plantas que não pode ser digerida por seres humanos. Ela é encontrada em frutas, verduras, legumes, cereais, feijões e nozes. Já as fibras insolúveis, encontradas no pão integral, farelo e nas cascas das frutas e legumes, ajudam as fezes a trafegar pelo intestino. E, por fim, as fibras viscosas, encontradas na aveia, sementes e nas cascas de algumas frutas e legumes, reduzem a velocidade de absorção do açúcar e seus picos na corrente sanguínea. Eles registram os hábitos alimentares de um grande grupo de pessoas e quais doenças elas desenvolveram. Estes estudos nem sempre levam em consideração outros fatores, como a demografia, o ambiente e a consciência da alimentação. Mas especialistas afirmam que existem também testes clínicos que indicam que a fibra traz benefícios tanto para a saúde e para outras partes do corpo. Um microbioma saudável, alimentado com fibra pré-biótica que promove a saúde das bactérias do intestino, potencialmente pode reduzir a ansiedade e o risco de depressão, porque existe uma comunicação em duas vias, entre o cérebro e o intestino. É o que chamam de eixo intestino-cérebro. Por isso, é muito importante que a alimentação seja sempre muito equilibrada e saudável.
3: 7:54.
4: Bom dia, a paz do Senhor Jesus, José Maria, Matozinhos, bairro Bom Jesus, da Igreja Deus de Amor, bairro São José, pastor Flávio, pastor Benedito, Deus abençoe a todos.
5: A paz do Senhor Jesus, meu nome é Manilce e desejo todos um bom dia na paz do Senhor Jesus.
6: Bom dia, queridos irmãos, a paz do Senhor Jesus, que Deus abençoe a todos vocês. Sou ouvinte do programa Voz da Libertação, sou Evandro da cidade daqui de Bambuí, Minas Gerais. Que Deus abençoe todos vocês, em nome de Jesus. Um bom dia para vocês.
7: Meu nome é Vera Lúcia, moro na cidade de São Francisco de Paula, Rio Grande do Sul. Quero desejar a todos os ouvintes do programa Voz da Libertação um bom dia. Que Deus abençoe a todos em nome de Jesus.
8: Alô pessoal aí do estúdio da Voz da Libertação da Igreja Pentecostal Deus e Amor. Um abraço a todos vocês. Eu sou Lavo dos Santos da cidade de Curvelo, Minas Gerais. E estamos ligadinhos com vocês nesta mesma fé, ouvindo aí os testemunhos maravilhosos que tem rodado aí no programa Voz da Libertação e também na sintonia aí, na expectativa de receber grandes bênçãos do Senhor e Salvador Jesus Cristo. Um abraço, vida a vocês.
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1: 8 horas e 1 minuto.
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3: A paz do Senhor Jesus, meus irmãos. Quando falamos sobre os fundamentos de fé da nossa igreja, muitas pessoas imaginam que estamos tratando apenas de um conjunto de regras ou de um documento oficial. Mas, na verdade, os fundamentos de fé são as convicções que sustentam tudo aquilo em que nós cremos. Eles representam os princípios essenciais da nossa fé. São verdades que também orientam a nossa maneira de pensar, de viver, de nos relacionarmos com Deus e com o próximo. Portanto, a Igreja Pentecostal Deus e Amor declara, por meio do seu conselho deliberativo e de sua diretoria executiva, que crê na Bíblia Sagrada, a palavra de Deus, como única regra de fé e prática. Isto significa que tudo aquilo que cremos, ensinamos e vivemos deve estar fundamentado nas Escrituras. A Bíblia não é apenas um livro para ser consultado em momentos difíceis. Ela é a nossa referência diária. É nela que encontramos direção, correção, sabedoria, esperança para enfrentar os desafios da vida. Utilizar os fundamentos de fé no cotidiano é permitir que aquilo em que cremos transforme a maneira como trabalhamos, tratamos a nossa família, nos relacionamos com as pessoas e enfrentamos cada situação da vida. Porque a verdadeira fé não se limita ao templo, ela se revela nas atitudes, nas escolhas e no testemunho diário. Por isso, mais do que conhecer os fundamentos de fé, somos chamados a vivê-los. E se você deseja conhecer todos os fundamentos, acesse o nosso site ipda.com.br e faça o download do arquivo completo. Que Deus abençoe a todos.
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8: Agora em São Paulo, 8 da manhã com mais 6 minutinhos. Hoje, dia 2 de agosto de 2026, na locução, seu irmão em Cristo, Ribeiro Silva. E nos trabalhos técnicos, ele mesmo, querido Márcio Luiz. Vamos juntinho, queridos irmãos, dentro desta programação até as 9 da manhã. 9 da manhã já estarei no altar de Deus, em nossa sede mundial, levantando as mãos aos céus e orando em favor daqueles que estão necessitando de um milagre das mãos de Deus. Ainda dá tempo, nós temos praticamente aí 43 minutos que nos separam das 9 da manhã. Dá tempo de você que está aqui na Grande São Paulo, interiores paulista, você que está bem próximo da sede mundial, vim desfrutar da palavra de Deus que será ministrada agora no horário das 9 da manhã. Você vai receber a palavra, você vai receber o milagre, você vai voltar para casa abençoado por Deus. Não pode vir agora no horário das 9 da manhã. 3 da tarde temos aquele grande culto especial que é o culto central, presbítero Wilson Siqueira, membro da nossa diretoria, no grande culto de agradecimento ao nosso Deus. E na grande oportunidade contaremos com a participação da banda Inelete Moçambique, diretamente de Moçambique, conhecido como Vozes da África. Nós estamos uma semana missionária, eles já estiveram em vários estados do Brasil e agora chegou a vez também de São Paulo. E contaremos com a presença da nossa querida irmã Débora Miranda, louvando o santo nome do nosso Deus, os cantores da gravadora MC Music, toda a diretoria e a banda Jeová Rafá. Será uma tarde imperdível, onde a presença de Deus será notória e eu tenho certeza que Deus vai fazer algo muito grande em prol da sua vida. Queridos irmãos, a hora 8 da manhã com 8 minutos, chegou aquele momento de oração. Nós vamos falar com Deus, a oração do concerto com Deus. Você daí, eu daqui, vamos clamar a Deus neste momento de oração.
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8: Oremos ao nosso Deus, maravilhoso, eterno, soberano Deus. Aqui estou mais uma vez, ó Deus, na tua presença. Como diz a tua palavra, eleva os meus olhos para os montes, de onde vem o meu socorro. O meu socorro vem do Senhor, que fez os céus e a terra. Senhor, nós estamos orando com vidas que estão precisando do teu perdão. Nós estamos orando com vidas que vivia uma vida atribulada, uma vida angustiada. Senhor, quantas vidas estavam ansiosos, aguardando este momento de oração para se expressar a ti. Senhor, são vidas que estão fazendo um concerto contigo agora, ó Deus, porque não querem mais viver sem a tua presença. Sabemos que a tua presença é tudo, ó Deus. O próprio Pedro foi interrogado pelo próprio Jesus quando ele questionou, dizendo: Mestre, as palavras que o Senhor está pregando são palavras muito duras. O povo está indo embora, O Senhor naquele momento disse: vai também, Pedro. Pedro respondeu dizendo: Senhor, para onde iremos nós se somente o Senhor é que tem a palavra da vida eterna? Senhor, é um reconhecimento que sem a Tua presença nós não somos nada. Senhor, eu oro com pessoas dentro de um presídio, eu oro com pessoas que estão no leito da enfermidade, em um hospital, em uma UTI, em uma CTI, estão clamando. Senhor, eu oro, meu Deus, apresentando esta criança, esse recém-nascido, Senhor. Meu Deus, eu oro apresentando os pais, os familiares. O Senhor pode, meu Deus, diante deste concerto, fazer um grande milagre. São vidas se humilhando perante Ti. São vidas que estão pedindo perdão, ó Deus. Senhor, perdoa os pecados do Teu povo. Lava, meu Deus, esta alma. Limpa este coração, Senhor, como diz a Tua palavra. O Senhor é poderoso para fazer aquilo que a sociedade não fez. O Senhor pode fazer aquilo que a mão do homem não fez. O Senhor pode fazer, faz mesmo, meu Deus, este milagre acontecer, ó Deus, Senhor.

a Deus crendo, o Senhor nos daria. Eu creio, meu Deus, que vai se cumprir o que está escrito na Tua palavra. Está escrito que se esse povo que se chama pelo meu nome se humilhar e orar, eis que eu virei dos céus, perdoarei os seus pecados e sararei a vossa terra. Senhor, eu creio, meu Deus, que por intermédio desta oração, vidas estão sendo transformadas, vidas estão sendo agraciadas pelo grande poder dos céus. Oh, meu Deus, o Senhor pode fazer o que o homem não fez. O Senhor pode fazer o que a mulher não fez. O Senhor pode, meu Deus, transformar as dores em um testemunho. O Senhor pode secar as lágrimas do que está chorando. Senhor, o inimigo tem aproveitado para humilhar esta pessoa. O inimigo tem aproveitado, ó Deus, para afetar o sentimento deste homem, desta mulher que está clamando juntamente comigo. Senhor, foi proclamado um concerto contigo. É um concerto dos votos, é um concerto dos dízimos, é um concerto da alma, é um concerto que o teu povo está fazendo. Senhor, traga o perdão, traga o alívio, Senhor, traga a restauração, traga, meu Deus, para a vida deste povo que está clamando juntamente comigo. Senhor, o Senhor está ouvindo, os teus ouvidos estão atentos à oração que está sendo feita neste lugar. Então atende, meu Deus, atende o clamor deste povo, atende, meu Deus, atende o clamor desta nação, atende, meu Deus, atende, Senhor, a oração desta família, deste homem, desta mulher, que está entendendo, Senhor, que a oração é fundamental para recebermos uma transformação do céu. Transforma, meu Deus, esta vida, e é por completo, Senhor. Tu és o Deus da saúde, Tu és o Deus do livramento, Tu és o Deus que faz o que um homem não fez. Ezequias estava sentenciado a

0: tua casa, porque certamente morrerás e não viverás. Senhor, a oração do rei Ezequias foi tremenda, ó Deus. Quando ele vira o rosto para a parede, ele clama pedindo perdão, ele se humilha perante ti e o Senhor se levanta em prol, meu Deus, daquela vida, acrescentando 15 anos mais. Oh, meu Deus, acrescenta, Senhor, os anos de vida deste homem que por causa do pecado separou de ti. Senhor, por causa do pecado ele perdeu a graça, por causa do pecado ele perdeu a fé, ele perdeu a força de vir para tua casa. Traz o perdão para esta alma, traz o perdão para esta vida, traz o perdão, Senhor, agora. Perdoa mesmo, meu Deus, renovando, restaurando e trazendo alegria ao coração do teu povo, que estará, meu Deus, hoje na tua casa, de mãos levantadas, agradecendo por tantas coisas que o Senhor tem feito. Oh, meu Deus, seca as lágrimas do teu povo. Quantas vidas estão chorando, quantas vidas estão se lamentando, quantas vidas estão pedindo a tua misericórdia. Atende, meu Deus, esta oração e traga o perdão. É o que eu te peço e te agradeço, em nome de Jesus. Amém e amém, Senhor Jesus.
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0: Aí está, queridos irmãos, a oração. Agora, neste momento, eu te convido. Você já sentiu o perdão de Deus? Agora é hora de você entregar a sua vida para Deus. A Bíblia diz: entrega o teu caminho ao Senhor, confia nele e tudo ele fará. Então levanta suas mãos, confessa de coração e de lábios, dizendo: Senhor Jesus, perdoa os meus pecados, as minhas falhas, escreve, ó Deus, o meu nome no livro da vida e sela com teu sangue. Diga: Senhor, eu prometo ser fiel até o fim da minha vida. Diga: Senhor, perdoa os meus pecados, perdoa-me, Senhor, perdoa. Agora, neste momento, Senhor, eu te peço, escreve o meu nome no livro da vida e sela com teu sangue. Diga: Senhor, limpa o meu coração, limpa a minha alma, porque eu quero te servir de corpo, alma e espírito. Você diz amém.
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0: Aí está, queridos ouvintes, 8 da manhã com mais 21 minutos. Bom dia, São Paulo, bom dia, Brasil. Nós estamos ao vivo e direto por esta emissora, já em cobertura total para as grandes concentrações. E você que está nos ouvindo em outros estados do Brasil, você pode buscar a Igreja Deus e Amor mais próxima de você. Você que está no estado de Minas Gerais, na Bahia, no Ceará, pode buscar. Nós temos cultos hoje em todas as nossas igrejas pentecostal Deus e Amor. Em nossa sede mundial, nós temos agora às 9 da manhã, onde eu estarei ministrando a palavra de Deus e orando também em favor de todos que estarão presentes aqui no Templo da Glória de Deus. E no horário das 3 da tarde, aquela grande concentração com ele mesmo, o nosso querido irmão pastor Wilson Siqueira, membro da nossa diretoria, ministrando a poderosa palavra do nosso Deus. E na grande oportunidade, o grupo Inilete, Vozes da África, cantora Débora e também toda a diretoria estará presente neste dia de hoje, queridos irmãos, que é um dia de gratidão por tudo que Deus tem feito. Então busque a Igreja Deus e Amor mais próxima de você, já prepare a sua fé para receber as bênçãos dos céus e adorar ao santo nome do nosso Deus. Agora são 8 da manhã com 23 minutos, vamos ao espaço do projeto Eu e Mais Um, crescendo com a ajuda do Espírito Santo, cantora Débora, trazendo uma palavra do coração de Deus aos nossos corações. Voltaremos com vocês dentro de alguns minutos.
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7: Espaço Eu e Mais Um, chegando mais uma vez no seu rádio, também no aplicativo. E quem vos cumprimenta, Débora Miranda, na paz gloriosa do Senhor. Estamos falando sobre crescimento espiritual e tivemos já várias lições falando sobre isso, vários programas, da necessidade do crente crescer espiritualmente. Ou seja, ele não pode continuar sendo um bebê recém-nascido, como podemos dizer. Ele tem que sair daquele lugar, né? Daquela estagnação e começar a crescer como faz um bebê. O bebê cresce porque ele é alimentado, ele é cuidado, é isso que nós estamos fazendo aqui. Cuidando de você, mas cabe a você se alimentar da palavra de Deus e crescer. Nós estamos falando que o crente precisa dar lugar ao Espírito Santo em sua vida, para que ele possa crescer e que ele seria selado com o Espírito Santo como propriedade. Aquele selo é uma garantia de que você pertence a Deus quando você levantou a sua mão e aceitou a Cristo. Também falamos que o Espírito Santo ajuda-nos a orar, gemendo diante de Deus. Nos guia a toda a verdade. Faz a gente entender a palavra de Deus quando nós a lemos. Ele também dá forças a nós para vencermos o inimigo. A Bíblia diz em Zacarias 4:6, não por força, nem por nenhum poder, a não ser por meu Espírito, diz o Senhor Todo-Poderoso. Então nós temos que nos agarrar, podemos dizer, ao Espírito Santo, para que ele possa nos ajudar a vencer a Satanás. O Espírito Santo também nos dá vitória sobre os impulsos e as tentações da carne. Nós falamos isso alguns programas atrás. Porque se nós vivermos sem o Espírito Santo, nós vamos perecer. E quando o Senhor nos traz mandamentos na sua palavra, que nós devemos fazer isto ou aquilo, é que nós temos capacidade de fazer, porque temos o Espírito Santo. Agora, sem Ele, a gente não vai conseguir vencer, não. Agora, quando você aceita Jesus, o que mais que você recebe?

0: está em 1 Coríntios 12, versículos 4 e 11. Também, através do Espírito Santo, nós produzimos frutos. É Ele quem produz frutos em nós, para que nós possamos agradar a Deus e também testemunharmos através da nossa vida, através desses frutos, que nós somos servos de Deus. E quais são os frutos do Espírito? Já até falamos também aqui. Está em Gálatas 5, versículos 22 e 23. Amor é um fruto. Alegria, também devemos produzir este fruto. Paz, paciência, amabilidade, bondade, fidelidade, humildade e domínio próprio. Olha que lindo. Então vejam que nós precisamos crescer na palavra de Deus, mas também espiritualmente através da busca desse Espírito Santo, para que Ele não se afaste de nós, né? Senhor, fique comigo, aquilo que eu precisar, me ajude, aquilo que eu não sei, me ensina. É assim que você vai crescendo espiritualmente. Então não despreze o Espírito Santo, esta companhia maravilhosa que vai te ajudar e te ensinar em todos os sentidos da vida. Eu vou deixar aqui o nosso WhatsApp para você mandar a sua pergunta, sua dúvida e seu comentário neste número 11 982 92 3392. Por hoje é só e até a próxima aula. Se despede Débora Miranda, na paz do Senhor Jesus.
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3: Agora em São Paulo, 8 da manhã com 31 minutos. Lembrando a todos que em todas as nossas igrejas Deus e Amor teremos um grande culto nesta manhã de hoje. Inclusive ali em Sumaré, São Paulo, nosso querido irmão pastor Paulo vai estar ministrando a palavra de Deus agora às 9 da manhã. E você já é um nosso convidado especial, Igreja Deus e Amor em Sumaré. Ela está localizada na rua Justino França, 163, no centro de Sumaré. Você pode estar lá recebendo a bênção de Deus. Hoje é domingo, tem dois grandes cultos, agora às 9 da manhã e no horário das 18h30. Em muitas das nossas igrejas, queridos irmãos, já começou o culto. Inclusive, aqui em nossa sede mundial, agora às 9 da manhã, teremos um culto que será transmitido através da emissora de rádio e você não pode perder a oportunidade de abençoar a Igreja Deus e Amor também com as suas ajudas. Ajuda a Igreja Deus e Amor, ajuda o programa Voz da Libertação, ajuda a obra missionária. Hoje, 3 da tarde, presbítero Wilson Siqueira estará naquele grande culto de missões e nós temos um compromisso com Deus. Nós temos, queridos irmãos, nos conscientizado que precisamos fazer algo para a obra missionária. Então traga uma Bíblia, traga uma alma e uma Bíblia. Hoje, às 3 da tarde, a Bíblia você vai doar e a alma você vai entregar nas mãos de Deus. Convide uma pessoa para estar presente. Vozes da África estarão louvando o nome santo do nosso Deus e ele mesmo pregando a palavra de Deus, pastor Wilson Siqueira. E lembrando a

0: todos que no dia 22 de agosto teremos o grande culto Agosto Verde com o tema o Dia de Semear. Presbítero Pastor Gerry Bouchard estará ministrando a palavra de Deus neste grande culto com a Fundação Reviver. Contaremos com a presença da irmã Ireni Miranda, Débora, Eliana Miranda, evangelista Maria Lorena e toda a diretoria da IPDA, diretoria da Fundação Reviver, da Associação Reviver Help e também os cantores da gravadora MC Music. 8:33. Bom dia, São Paulo. Bom dia, Brasil.
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3: Tenho um testemunho de bênção para contar sobre o meu filho. Quando ele tinha 1 ano e meio, ele teve uma hérnia nas suas partes íntimas. E era como um polegar o tamanho daquela hérnia. E ela, nossa, era bem escura, assim, era uma coisa bem horrível. Aí eu fui no médico, o médico encaminhou para cirurgia. E então eu fui na igreja, Deus é amor. Chegando lá, o Senhor Jesus revelou, usando o servo do Senhor, pelo seu Espírito Santo, dizendo que o meu filho estava sendo curado naquele culto. E graças a Deus, a hérnia desapareceu totalmente, porque o Senhor Jesus entrou com providência. Deus é maravilhoso. Eu falo para você que está passando por algum momento de enfermidade, com problemas insolúveis, que você pensa que não vai ter mais solução. O Senhor Jesus é a resposta, o Senhor Jesus é a solução. Ele é o médico dos médicos, ele é o médico por excelência. Meu nome é Elenir, da cidade de Toledo, Paraná.
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5: Meu nome é Rosângela, eu sou moradora de Porto Alegre, centro histórico. Eu venho frequentando a Igreja Pentecostal Deus é Amor. E o meu testemunho é que o pastor estava oferecendo o envelope, né, para quem tivesse fé em alcançar a sua vitória, a sua bênção, para ofertar. Então, eu coloquei minha fé em Deus e eu estava precisando terminar uma reforma na minha residência e eu não tinha o valor da reforma. Então, entreguei nas mãos de Deus e falei com o Senhor e disse, se o Senhor me prover este valor para eu concluir a minha reforma, então foi o que ocorreu. Eu estava em casa, recebi uma ligação no meu celular. Era uma amiga minha, né, uma senhora, e ela disse para mim o seguinte, olha só, eu preciso resolver uns assuntos e eu gostaria da tua ajuda. E eu fui com ela, né? Ficamos uns 3 dias resolvendo umas pendências que ela tinha e chegamos no banco para fazer umas transferências que ela precisava e ela olhou para mim e disse, Rosângela, tu tá com o teu cartão aí do banco? E eu, sim, estou. E ela disse, ah, quero fazer uma transferência para ti. Aí foi onde Deus operou. Ela fez a transferência para minha conta, me presenteou com um valor, né, que cobriu a minha reforma, que eu precisava, e juntamente com o valor do voto, né, que eu havia feito com o Senhor. Então, são as bênçãos, né, que a gente recebe do Senhor pela nossa fé aqui na Igreja Pentecostal Deus é Amor. Dentro desta campanha, eu já recebi várias outras bênçãos de saúde, inclusive, que eu havia sido já desenganada na medicina por uma enfermidade na pele, e retornei fazer os meus exames e, graças a Deus, estou curada. Então, os ouvintes que estiverem me ouvindo nesse momento, venha participar dos cultos, das orações, tem as vigílias também, né? Coloque a sua fé em prática e compareçam na Igreja Pentecostal, tragam seus amigos. Eu também, em seguida, faço os convites para as minhas amigas e trago na igreja, elas também têm recebido muitas bênçãos. E além do voto, dos propósitos que nós fizemos, também através das revelações do Espírito Santo, através da palavra, das orações. E então fica aqui o meu apelo e o meu testemunho. Agradeço muito a Deus e à Igreja Pentecostal Deus e Amor pelas bênçãos, pelas vitórias, pelos livramentos que eu tenho alcançado na minha vida e na vida da minha família. Novamente, meu nome é Rosângela Itamara e moro no Centro Histórico de Porto Alegre.
0: Aí está, queridos ouvintes, 8 da manhã com 40 minutos. Programa Voz da Libertação, trazendo na íntegra para você testemunhos que você não ouve em outro lugar, você só ouve aqui. Aqui no programa Voz da Libertação, comprova para você tudo aquilo que nós estamos falando acerca dos milagres que só Jesus pode operar na vida do homem e na vida da mulher. Por isso, queremos convidar você que está neste momento ouvindo o programa Voz da Libertação, em sintonia com esta emissora, com muita vontade de ser abençoado, com desejo no seu coração de viver algo que você nunca viveu. Então faz o que nós estamos te orientando a fazer. Venha para a Igreja Deus e Amor. Daqui a pouquinho, 15h, Vozes da África estarão louvando a Deus. E por falar em Voz da África, queria que a produção preparasse aí louvores deles, louvando a Deus. Já estão se despedindo do Brasil para retornar a Moçambique com aquele gostinho de quero mais, né? E eu tenho certeza que você também está com este gostinho. Quem esteve no domingo que passou viu a grande multidão que atendeu este convite, esteve presente e hoje não será diferente. Daqui a pouquinho eles voltarão ao altar de Deus para louvar o santo nome do nosso Deus. Então será uma tarde de adoração, será uma tarde de milagres, será uma tarde de nós buscarmos a presença de Deus enquanto se pode achar, como diz a palavra de Deus. Aí está, no fundo, Vozes da África, direto de Moçambique para São Paulo, Brasil.

0: Aí está, queridos irmãos, derrame tua glória no dialeto, esse louvor é da nossa querida irmã Débora, que está no dialeto de Moçambique. É, que coisa linda, que coisa linda é ouvir esse povo adorando a Deus na alegria, uma alegria muito linda, e você não pode perder esta oportunidade, porque, queridos irmãos, uma oportunidade como essa talvez não teremos mais. Deus está chamando você para fazer parte deste grande culto daqui a pouquinho, no horário das 15h em nossa sede mundial. Será uma tarde de adoração, será uma tarde de glorificação, e você não pode perder esta oportunidade. Convide alguém, traga alguém com você para desfrutar desta grande bênção, traga alguém com você para desfrutar desta grande vitória que Deus está reservando, não somente para você, mas também para as pessoas que você vai conduzir ao templo da glória de Deus nesta tarde de hoje. Presbítero Wilson Siqueira, ministrando a palavra do nosso Deus e orando em favor de todos que estarão presentes nesta tarde de hoje em nossa sede mundial.
1: Olá, queridos ouvintes, o programa Voz da Libertação chegou o dia, hein? É hoje, domingo, logo mais, a partir das 14 horas, o grande culto de gratidão a Deus, com a presença da banda Inhelete, Grupo Vozes da África, adorando a Deus.

0: Grupo Vozes da África, adorando a Deus, vindo lá de Moçambique, do continente africano, para adorar a Deus aqui na sede mundial. E você é o nosso convidado especial para estar aqui conosco. Mas não venha sozinho, não. Convide a família, convide os amigos e venham participar. Onde eu mesmo, presbítero Wilson Siqueira, estarei orando, ministrando a palavra de Deus e orando com você e por você, logo mais no período da tarde, às 14 horas, aqui na Avenida do Estado, 4568, na Liberdade. No centro da capital paulista, você pode vir também pela Avenida Prefeito Passos, número 10, onde você terá acesso ao nosso estacionamento. Que Deus em Cristo vos abençoe e até mais, se Deus quiser.
1: Paz do Senhor Jesus, o que foi que aconteceu, irmã?
2: Aleluia, Jesus. É um caroço que estava aqui mesmo, depois da oração, estou passando a mão num... Não estou percebendo, me sentindo.
1: Qual que é o seu nome, irmã?
2: Geni.
1: Geni, a senhora chegou aqui com um caroço no corpo?
2: Com um caroço, não era só um não, era mais.
1: Muitos caroços.
2: Aí eu passava a mão assim, com as coisas, caroços preto. E agora, graças a Deus, não estou sentindo.
1: Agora desapareceu, a senhora está passando a mão aí, não está sentindo mais nada?
2: Desapareceu.
1: Quem te curou, minha irmã?
2: Senhor Jesus.
3: É irmã
2: Jesus.
3: Geni, né? É Geni. Irmã Geni. Tá chorando a irmã Geni, tá chorando. Irmã Geni, era vários caroços, a senhora falou?
2: Era mais de uma, meu irmão. Ontem mesmo à noite eu percebi.
3: Tava aí?
2: Tava aqui assim.
3: Mas e agora?
2: Eu tô passando a mão, não tá doendo.
3: Não tá sentindo?
2: Ontem.
3: O Senhor Jesus operou esse tumor aqui. Leve um milagre, minha irmã, sua fé é muito grande.
2: Glória a Deus.
3: Quem dá glória a Deus?
4: 8 da manhã com 45 minutos, poucas horas nos separam de viver o extraordinário de Deus no grande culto de gratidão. Agradecer a Deus é fundamental diante de tudo que os nossos olhos estão presenciando. Quando nós agradecemos, reconhecemos a grandeza do nosso Deus e a prova está aí. Queridos irmãos, pastor Wilson já confirmando a sua presença e, além de tudo isso, lançou também um convite para toda a família. Todas as famílias venham buscar o seu milagre, não podemos perder esta grande oportunidade, ainda mais num domingo como esse, né, irmãos? Domingo é dia de vitória, domingo é dia de milagre, domingo é dia de ser entregue, entregar tudo nas mãos de Deus. É o primeiro dia da semana, para ter uma semana abençoada se faz necessário fazer parte daquilo que Deus está reservando para as nossas vidas. Faça como tem feito milhares e milhares de vidas que já entendeu que na Igreja Deus e Amor é lugar, queridos irmãos, de oportunidade e mudança de vida. E eu tenho certeza que é Deus enviando este convite para você. Eu não tenho dúvida, meu irmão, eu não tenho dúvida, minha irmã, eu não tenho dúvida que é o próprio Deus que está preparando para cada um de nós vir buscar o milagre na Igreja Pentecostal Deus e Amor. Deus já decidiu que hoje é o dia do seu milagre. Agora a pergunta que eu faço, e você já tomou a decisão de vir buscar esse milagre? Deus já decidiu trazer a bênção até você. Agora eu pergunto que eu faço, e você já está decidida vir buscar o milagre das mãos de Deus? Então faça como tem feito milhares e milhares de vidas que já estão desfrutando de uma vida nova por intermédio de uma decisão que eles mesmos tomou de vir buscar na Igreja Deus e Amor. Daqui a pouquinho, 15h, a oportunidade é sua. Agora chegou a sua vez, São Paulo, chegou a sua vez, Brasil, chegou a sua vez, você do interior paulistano, você da Zona Norte, você do ABCDMR, você que está me acompanhando na região oeste, na região leste, no ABC, hoje, meu irmão, tarifa zero dos ônibus municipais em São Paulo e nós não podemos dizer não para aquilo que Deus já disse sim para a nossa vida. Deus está vendo o tamanho do seu sofrimento, Deus está vendo as suas dores, Deus está vendo o que você está passando, Deus está vendo e Ele está, meu querido irmão, se compadecendo da tua dor preparando oportunidades, campanhas, concentrações. Todos os dias a Igreja Deus e Amor está nesse intuito e neste objetivo de orar, de clamar, de buscar a face de Deus para ver você vivendo uma vida melhor. Ouça esse depoimento, ouça esse milagre. Cura Jesus está trazendo. Talvez você está dizendo que o câncer não tem cura. Eu provo para você que tem na Igreja Deus e Amor. É a Igreja Deus e Amor que já é conhecida como hospital de grande porte, onde existe um grande médico. O Dr. Jesus está curando. O Dr. Jesus está libertando. O Dr. Jesus está restaurando. O Dr. Jesus está manifestando o teu poder. E é isso que nós vamos ouvir. O Dr. Jesus entrou em ação e uma vida foi restaurada por intermédio da fé na Igreja Deus e Amor.
5: Minha irmã
6: Gisele.
5: Bem-vindo de onde, minha irmã?
6: Do Campo Limpo, Zona Sul.
5: Qual milagre que a irmã recebeu das mãos de Deus e hoje testemunha no programa Voz da Libertação?
6: Quero contar uma cura, um grande milagre a qual Deus me deu novamente um coração novo, a qual havia feito passado 9 dias no hospital, a qual já havia contado a benção. E depois desses 9 dias, o médico chegou em mim e disse que meu coração estava ainda inchado. E aí eu fiz um propósito com Deus, que se o exame não desse nada, eu viria contar a benção. E tinha um ultrassom do coração para ser feito no hospital, mas acabou não sendo feito. E quando eu saí de lá, me deu um encaminhamento. E depois de 2 semanas eu fiz a ultrassom. E para a glória de Deus, não tenho nada, meu coração está intacto para a glória do Senhor.
5: Deus perfeito.
6: Perfeito, porque o Senhor, Ele é fiel.
5: Irmã, o que você sentia no coração antes?
6: Então, meu coração estava com a arritmia muito baixa e muita falta de ar, assim, um incômodo muito grande, umas pontadas. Mas, para a glória de Deus, aquela ultrassom e ali, pelos exames, em nome de Jesus, não deu nada para a glória de Deus.
5: Deus está vendo, ouvintes, o coração da serva do Senhor, arritmia baixa. E ela tinha vários sintomas por causa desse problema que estava no seu coração. Sentia fraqueza, moleza, falta de ar, até para andar tinha dificuldade. Mas ela procurou os médicos. Os médicos comprovou que o coração dela, o batimento estava muito devagar. Mas ela disse: eu vou para a Igreja Deus e Amor. Eu vou fazer campanhas e eu tenho certeza no milagre. E hoje já está testemunhando após a campanha, o milagre.
6: Sim, Jesus é tão fiel que para misericórdia não demorou nem muito e Ele me deu a vitória.
5: Hoje não sente mais nada.
6: Mais nada. Eu falei: Jesus, eu vou contar a bênção, porque o Senhor já me curou pela tua misericórdia.
5: Hoje pode andar, pode correr, que não sente mais nada.
6: Sim, para a glória de Deus.
5: Quem curou a senhora?
6: Jesus Cristo.
5: Quem te deu um coração novo?
6: Jesus.
5: Oi, Jesus, ouvintes, uma pessoa nova ainda enfrentando problemas do coração, mas graças a Deus que Deus levantou esta igreja, a Igreja Pentecostal Deus e Amor. O socorro dos aflitos é aqui no Templo da Glória de Deus. Que Deus abençoe, minha irmã. Deixe agora o seu nome completo e o seu endereço.
6: Meu nome é Gisele Cristina Silvino, moro ali na rua Januário da Cunha Barbosa.
4: É milagres que somente Deus traz para a vida do homem, para a vida da mulher. Você não pode ficar somente, meu querido irmão, em um pensamento. Não tem mais o que fazer, você deve tomar uma atitude de fé e vim buscar o milagre das mãos de Deus. Deus está com as mãos estendidas, preparado para fazer um milagre acontecer na história de vida que você está vivendo. Tudo que você precisa é tomar uma decisão na sua vida, tomar decisão. Tem pessoas que ficam em casa esperando a morte e Jesus está com a vida, vida, vida com abundância. Jesus vai trazer para você, através da sua chegada ao templo central da Igreja Deus e Amor. Ficar em casa, você já sabe, meu irmão, é aceitar tudo que o diabo tem colocado. Ficar em casa é aceitar tudo que o diabo tem colocado. Vim para a igreja é aceitar o que Deus está preparando para você. A pergunta que eu te faço agora: fica em casa ou vem para a igreja? Dentro da bênção ou fora da bênção? Pastor, eu estou indo. Eu vou, pastor, eu vou. Venha, meu irmão, venha preparado, porque o que você vai presenciar nesta tarde de hoje, você nunca presenciou na história de vida que você está vivendo. Nós não estamos te convidando para uma tentativa, guarda isso no teu coração. Nós estamos te convidando para uma mudança de vida. E mudança de vida só tem um que pode fazer, o nome dele é Jesus de Nazaré. Jesus disse na sua palavra, vinde a mim. Jesus não enviou para outro, não. Jesus não terceirizou o seu milagre, não. Ele disse, vinde a mim, vinde a mim. Sabe o que é isso? É um convite exclusivo para aqueles que Jesus ama. Jesus te ama tanto, tanto, mas tanto, que Ele está vendo a situação que você está enfrentando e está dizendo, eu posso te ajudar, eu posso te socorrer, eu posso mudar o cenário que você está vivendo, eu posso te ajudar. Ah, pastor, não tem ninguém que possa me ajudar. Eu já procurei tanta gente, você procurou tanta gente, mas não procurou Jesus. Nós temos que procurar Jesus, nós temos que entregar nas mãos de Jesus, nós temos que invocar o nome santo de Jesus. A Bíblia chega a mencionar, no dia da minha angústia, clamei ao Senhor. No dia da minha angústia, clamei ao Senhor e Ele ouviu o meu clamor. Que coisa impressionante, hein? Momento é esse, meu irmão. A hora é agora que Deus preparou para as nossas vidas, para sermos tocados e abençoados pelas mãos de Deus. Daqui a pouquinho, 3 da tarde, a nossa irmã Débora também estará orando. A nossa irmã Débora também estará ajudando as pessoas que estão em busca de ajuda. Deus vai usar a sua serva que tem recebido os dons de Deus, que tem consagrado a sua vida a Deus para ver você vivendo uma vida diferenciada. Olha, irmãos, o preço tem sido muito caro que esses homens de Deus têm pagado, sabia? Só para ver você bem. E você não tem feito nada para desfrutar dessas bênçãos de Deus? Então faça agora mesmo, saindo do seu comodismo, levantando e tomando uma direção que se chama Igreja Deus e Amor, que está localizada na Avenida do Estado, 4568, na Liberdade, no coração de São Paulo. Nós temos, queridos irmãos, vários meios. Você pode vir através de ônibus, hoje tarifa zero, nos ônibus municipais, tarifa zero. Você da Zona Leste, você da Zona Oeste, ABCDMR, Zona Norte, Zona Sul, ônibus totalmente gratuito. Você do interior de São Paulo, você pode vir com seu automóvel, pode vir de trem. Você de Caieiras, Campo Limpo, Várzea Paulista, pode vir de trem, pode vir de trem. Você vai descer aqui no Pedro II, Parque Dom Pedro II, ou então Estação da Sé. Você pode também estar optando pelo Terminal Pedro II ou Terminal do Mercado. Deus abençoe sua vida, Deus abençoe sua casa, não perca esta oportunidade de ser agraciado e abençoado pelo poder do nosso Deus. Passamos tudo para você, agora está nas suas mãos, não está mais nas mãos de Deus. Não culpe a Deus pelo sofrimento que você está tendo, Deus está abrindo uma porta de escape para você vir buscar o milagre no dia revelado por Deus. É o dia revelado por Deus, o dia de agradecer, o dia de gratidão a Deus. Pastor Wilson Siqueira, nossa querida irmã Débora e toda a diretoria, a banda Inelete de Moçambique, Vozes da África, estarão louvando o santo nome do nosso Deus, e as grandezas do nosso Deus serão notórias na vida de todos que estão preparados para receber o milagre das mãos de Deus. 8:57, já vamos nos preparar para as identificações das emissoras. Já estou indo para o altar de Deus para ministrar a palavra do coração de Deus ao seu coração. Após as identificações, ficaremos com a transmissão direta e ao vivo do altar de Deus. Apenas será um ensaio do que Deus irá fazer no período das 3 da tarde. Vem pra cá, São Paulo! Vem pra cá, Brasil!
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9: Paz de Cristo, família. Seu irmão em Cristo Elias Santos aqui. E essa canção que você vai ouvir agora é chamada Passa Por Aqui. Que você possa fazer dessa canção uma oração e chamar o Senhor para passar no lugar que você estiver.

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1: Chegou o momento de informação aqui na Rádio Deus é Amor. Vazamento de informações. Brasileiros querem alertas rápidos quando dados são comprometidos. A preocupação com a exposição de informações pessoais e segurança digital segue forte entre os brasileiros. De acordo com o levantamento, 92% dos entrevistados querem ser avisados caso seus dados sejam comprometidos. A pesquisa mostra que mesmo entre pessoas que já adotam medidas de proteção, ainda existe uma forte sensação de vulnerabilidade em relação ao uso de dados pessoais por sites, aplicativos e plataformas digitais. De acordo com o estudo, 79% dos brasileiros dizem revisar ou ajustar regularmente as configurações de privacidade dos sites e aplicativos que utilizam. E mesmo assim, um em cada cinco entrevistados afirma não compreender como seus dados pessoais são coletados e usados por serviços online. Entre as recomendações para aumentar a segurança estão revisar permissões concedidas aos aplicativos, compartilhar o mínimo possível de informações ao criar contas, usar senhas fortes e únicas, ativar autenticação multifator e levar notificações de vazamento de dados extremamente a sério. Permissões no celular. Recursos nativos ajudam a identificar aplicativos que acessam câmera, microfone e localização. A proteção de dados pessoais em smartphones se tornou um tema central em um cenário em que quase todo novo aplicativo pede a localização ao microfone, à câmera e a outros recursos sensíveis. Em muitos casos, essas permissões são necessárias, mas também podem abrir brechas para coleta excessiva. Então, sempre que um aplicativo pede acesso à localização, à câmera ou aos contatos, ele passa a manipular dados que revelam muito sobre a sua rotina, os seus hábitos e até ao círculo social. Algumas aplicações podem usar essas informações para publicidade, análise de comportamento ou compartilhamento com terceiros. No Android, versões recentes contam com um painel de privacidade que mostra quais aplicativos acessaram itens como câmera, microfone e localização em um período definido. Esse histórico ajuda a identificar comportamentos suspeitos, como uso de microfone em segundo plano ou consultas constantes de localização. No iPhone, o controle de permissões fica na área de privacidade e segurança das configurações. O usuário vê a lista de aplicativos que pediram acesso a cada recurso e pode ativar ou desativar a permissão individualmente, reduzindo a exposição de dados desnecessários.
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3: As eleições estão chegando e está na hora de baixar ou atualizar o e-Título, o aplicativo da Justiça Eleitoral. 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Se inscrever para ser mesário voluntário, isso se a sua foto aparecer na tela. E tem mais, dá para consultar local de votação ou até justificar a ausência. Está disponível para Android e iOS. É só baixar.
4: Nove horas e seis minutos.
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2: 9:11.
3: Olá, queridos ouvintes, o programa Voz da Libertação. Chegou o dia, hein? É hoje, domingo. Logo mais, a partir das 14 horas, o grande culto de gratidão a Deus, com a presença da banda Nhelete, grupo Vozes da África, adorando a Deus.

0: grupo Vozes da África, adorando a Deus, vindo lá de Moçambique, do continente africano, para adorar a Deus aqui na sede mundial. E você é o nosso convidado especial para estar aqui conosco. Mas não venha sozinho, não. Convide a família, convide os amigos e venham participar. Onde eu mesmo, presbítero Wilson Siqueira, estarei orando, ministrando a palavra de Deus e orando com você e por você, logo mais no período da tarde, às 14 horas, aqui na Avenida do Estado, 4568, na Liberdade. No centro da capital paulista, você pode vir também pela Avenida Prefeito Passos, número 10, onde você terá acesso ao nosso estacionamento. Que Deus em Cristo vos abençoe e até mais, se Deus quiser.
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Visita este irmão, ó Deus, visita o coração desta irmã. Vai tocando, toca nele agora, toca nele, meu Pai, em nome de Jesus Cristo, meu Pai da glória. Ó meu Deus poderoso, ó glória, que coisa tremenda, opera meu Senhor, opera nesta pessoa, opera meu Pai nesta causa, nesta vida, que colocara meu Pai em tuas mãos, este propósito, esta campanha, é busca pelo Espírito Santo, vai buscando a Ele agora, vai clamando igreja,

orianda la pai, oh glória, em nome de Jesus Cristo Salvador, confirma meu pau milagre, confirma a libertação agora, confirma nesta vida, nesta pessoa que veio ao pai, ouvir a tua palavra, que veio receber a tua palavra, nesta manhã pai, eu creio Espírito Santo de Deus, eu creio nisto, que o Senhor já está dando o grande livramento, em nome de Jesus Cristo, meu Pai, vai confirmando a vitória, vai confirmando o grande livramento, em nome de Jesus Cristo, Salvador. Glória a Deus, glória a Deus. Quem orou com fé, dá glória a Deus. Palmas de glória para Jesus, palmas de glória para Jesus. Mais alegre as palmas que glorifiquem a este Deus. Aleluia! Sentem um minuto, meus irmãos. Eu quero fazer uma parte muito importante. Enquanto eu orava, o Senhor falava comigo aqui nesta manhã, que Ele está visitando pessoas, famílias, familiares de pessoas que estão aqui no nosso meio. E olha, só Deus para libertar aquela vida, só Deus para dar o grande livramento, oh glória. Mas o Senhor disse comigo, meu servo, diz para a minha igreja, que eu mudo história, que eu mudo decreto. Eu sou Deus Todo-Poderoso. Alabacatarabia, alabaxanda, alabaia. Deus é Deus que livra. O Senhor livra de overdose, o Senhor livra da morte, o Senhor livra de acidentes. O Senhor cura. O Senhor cura. O Senhor está curando aqui nesta manhã. O Senhor está operando aqui nesta manhã já. Oh glória. O Senhor disse, a minha mão já estará aqui operando. Eu já estou operando, disse o Senhor. Se você crer, meu irmão, toma posse aí agora, onde você está. Eu peço a ajuda das obreiras, os obreiros. Eu quero passar o voto já. Nós vamos fazer este propósito nesta manhã. Nós faremos agora este propósito com fé. Daqui a pouco o servo de Deus, o homem de Deus, pastor Rivaí, estará ministrando a palavra de Deus. E este voto é para já. E você vai pegar este voto e fazer este propósito em prol da sua família, do seu familiar. Se você tem um jovem ou uma causa nas mãos de Deus, faça agora este propósito. Porque Deus vai honrar a tua fé e você vai chegar em casa e você vai ver a mudança, a transformação de Deus. As obreiras, por favor, correm lá. Glória a Deus, porque eu quero fazer, após as servas de Deus vão passar este voto. Eu quero que vocês peguem este voto e nós vamos fazer uma oração. E Deus vai ao encontro da sua família e da sua casa. Você crê nisso, irmão? Aleluia, através da oração da minha mãe, ela indo à igreja, ela nem crente ela era, mas através da oração dela, o Senhor me libertou, o Senhor me salvou, porque Deus Ele muda a história, irmãos, Deus Ele muda. As obreiras já estão passando o voto do livramento e o voto do sangue de Jesus tem poder. Elas irão passar aqui agora, eu quero o meu voto também, o voto do livramento, eu quero o meu. Cadê o meu voto? Tragam aqui por favor. Voto do livramento, eu quero o meu. Irmãos, igreja do Senhor, faça esse voto agora. Pegue o voto aí com fé. Voto do livramento. Vocês pegarão este voto e já vem ficando de pé, já fica de pé, já fica de pé. Pastor Rivaí já está aqui conosco. Fiquem de pé, por favor. Peguem o voto com fé.
E você vai fazer este voto domingo que vem. Vocês vão testemunhar do milagre que Deus fez através da sua fé. Amém? O meu já estará aqui. Nós vamos fazer este voto. Fiquem de pé agora. E eu quero fazer esta oração com vocês. E nós vamos clamar a Deus agora. Vamos buscar. Apresente a sua família. Apresente a Deus o seu familiar. E Deus vai realizar o milagre. Não é ainda parte das ofertas, tá bom? É apenas o voto. Glória a Deus. O QR Code é só para após a pregação. Mas, se você quiser contribuir, amém. Mas o pastor Rivaí que fará a parte das ofertas. Eu estou fazendo a parte do voto já. Este é o voto já. Onde você vai fazer este propósito com Deus. E Deus realizará a grande obra na sua vida. Quem pegou este voto, levanta a mão aí. Voto do livramento. Do sangue de Jesus tem poder. Você vai fazer este propósito agora. Junto comigo. E nós vamos orar pelo seu familiar. Levanta a mão e para o céu aí. Levanta a mão. Levanta a mão e começa dando glória, glória, glória, glória, glória a Deus. Poderoso Deus, maravilhoso e eterno Pai. Pai Todo-Poderoso, aqui está o teu povo, a tua igreja neste momento.

contra esta vida, que estava arquitetado contra esta pessoa, repreenda agora, diga: sai, sai, sai desta vida, sai desta casa, sai desta pessoa, sai agora, Senhor, aqui está o propósito, Pai, esta causa, esta pessoa que fez o propósito com o Senhor, vai confirmando a tua bênção, ó Pai, vai repreendendo o mal, vai repreendendo a fúria do diabo, vai repreendendo esta enfermidade, diga comigo: visita, Senhor, a minha casa. Vai orando, visita, Senhor, esta família, visita agora, Pai, este familiar, esta pessoa que está orando.

0: Firma a tua vitória, Pai. E assim nós te agradecemos, em nome de Jesus Cristo. Amém. Quem louva a Deus com palmas para Jesus. Palmas que glorifica Ele, palmas que glorifica, palmas que louve ao nome do Senhor. Permaneçam de pé, presbítero Alan, ele dará continuidade nesta manhã, servo de Deus, e ele vai dar continuidade, servo de Deus, vai ser usado por Deus nesta manhã. Quem acredita dá glória a Deus. Que maravilha, recebamos o servo de Deus com palmas bem forte, bem alegre para Cristo.
1: Cumprimento a igreja com a paz do Senhor Jesus, amém. Quem está abençoado porque está aqui, diga glória a Deus. É uma bênção estar na casa do Senhor. Sejam todos bem-vindos nesta manhã. Irmãos, vamos fazer uma oração especial em favor da nossa família e buscar também o Espírito de Deus sobre nós. A promessa do profeta Joel, do capítulo 2, versículo 28. E há de ser que nos últimos dias derramarei o meu Espírito sobre toda a carne. O Senhor prometeu derramar o Espírito dEle. Oh glória! E o Espírito de Deus, meus irmãos, é o Consolador, é o nosso amigo. Ele está morando dentro de nós 24 horas. Vamos buscar a presença do Senhor. Levante a sua mão para dar glória a Deus. Pode ser mais alto. Levante a sua mão para dar glória a Deus.

Esta família, oh glória, glória, glória, oh aleluia, Espírito de Deus, venha meu Pai, derrama a virtude esta manhã, vem cheio a sua igreja esta manhã, meu Pai, oh glória, glória, glória, vem, vem, vem, Espírito de Deus, vem derramar poder e graça

casa, Senhor meu Deus, e derrama o teu poder agora, Senhor meu Deus. Oh, glória, glória, glória. Tira, meu Pai, toda a barreira, tira, Senhor meu Deus, todo impedimento, e confirma, oh glória, o teu mover, Senhor meu Pai, nesta manhã. Oh, glória, glória, glória. Abra o teu coração e dê glória a Deus, meu irmão. O Senhor vai te visitar esta manhã. O Senhor vai transformar a sua vida esta manhã. O Senhor vai fazer uma grande obra esta manhã. Abra o teu coração e dê glória a Deus. Clame com fé, clame com fé, clame com fé. Oh, glória, glória, glória, glória. Busca a presença dEle, busca a graça dEle. Busque, busque, busque. Oh, glória, glória a Deus.

vista. 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Ora pra canta lá, Masté. 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Esteribe canta lá, bacala, Masté. Quem está sentindo a presença dele, dá glória a Deus. Não, só quem está

0: em nome de Jesus. Receba o servo de Deus com palmas e glória. Palmas e glória, palmas e glória, palmas e glória para Jesus.
1: Glória a Deus. Pode bater palma e dar glória para Jesus, meus irmãos. Quem aceita a paz do Senhor Jesus, pode bater palma e dar glória para Ele. Essa igreja é a igreja de bater palma e dar glória e dar aleluia para receber aquilo que Deus tem preparado para ti. Quanto mais você glorifica, mais Deus te abençoe, o diabo não fica. Então pode glorificar, glorifica, glorifica, glorifica. A glorificação traz a presença de Deus, aleluias. Levanta suas mãos com a minha e diga: meu Deus. Com mais fé, diga: meu Deus, eu creio no meu milagre nesta manhã. Diga: meu Deus, honra a minha fé, porque eu creio. Diga: eu creio na minha vitória. Quem crê na sua vitória, levanta suas mãos, adora a Deus assim, ó: em espírito, em verdade, te adoramos, te adoramos. Os adoradores adorando a Deus, em espírito e em verdade.

0: Esquece os teus problemas e adora. Adora a Deus que Ele cura a dor da tua alma. Adora a Deus que Ele toca na sua vida.
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0: Aonde? Na casa de Deus, onde flui o ar. Mais uma vez, em espírito e em

glória, glória, glória, glória. Começa dando glória, glória, glória, glória, glória. É hora de colocar tudo para fora, aquilo que atrapalhava a sua vida. O Senhor nesta manhã já está com as mãos estendidas para te abençoar. Então abre o coração e ora agora. Clama ao Deus que fez os céus e a terra. Meu Deus, que coisa linda é ver o teu povo te adorando, é ver o teu povo já começando no primeiro dia desta semana.

tocar, para curar, para restaurar. Tem liberdade, ó Deus, para manifestar o teu poder através da oração. Seca as lágrimas do que chora, seca as lágrimas do que chora. Ó Deus, o teu povo busca por milagres.

0: Quem trouxe a Bíblia, pega a palavra de Deus, já vamos à leitura. Deus abençoe os ouvintes, Deus abençoe aqueles que nos acompanham também através de áudio e vídeo. Sejam todos bem-vindos na casa de Deus. Posso ouvir um amém da igreja? Livro de 1 Reis, capítulo 17, palavra profética ao teu coração que mudará o cenário que você está vivendo, porque nós aprendemos na palavra de Deus que a fé ela vem por ouvir, e ouvir o que, igreja? A palavra de Deus. Quem não tem a Bíblia, se aproxime de quem tem, ou então vai no Google, já dá aí 1 Reis, capítulo 17, versículo 8. Deus tem uma bênção para você nesta manhã. Deus tem uma bênção para você nesta manhã. Alguém já entendeu? Deus tem uma bênção para você nesta manhã. Então glorifica o Deus que te trouxe aqui, porque Ele não te deixará voltar com as mãos vazias. Para cada um Deus preparou um milagre, para cada um Deus preparou uma bênção. E a bênção que Deus preparou não é pequena, ela é muito maior do que você está pensando em pedir. E o tema desta manhã é quando a obediência atrai o milagre. Diz assim a palavra de Deus, livro de 1 Reis, capítulo 17, versículo 8. Palavra do bom Deus falando ao nosso coração, dizendo assim, ó: então lhe veio a palavra de quem? A palavra de quem? Então veio a palavra do Senhor dizendo: dispõe-te e vai a Serepta, que pertence a Sidom, e demora ali, onde ordenei a uma mulher viúva que te dê comida. Então ele levantou e se foi a Serepta. Chegando à porta da cidade, estava ali uma mulher viúva apanhando lenha, e ela chamou e lhe disse, traz-me, peço-te, em uma vasilha de água para eu beber. E indo ela buscá-lo, chamou e lhe disse, traz-me também um bocado de pão nas tuas mãos. Porém ela respondeu, tão certo como vive o Senhor teu Deus, nada tenho cozido, há somente um punhado de farinha em uma panela e um pouco de azeite em uma botija. E vês, aqui estou apanhando dois cavacos, vou preparar esse resto de comida para mim e para os meus filhos, comê-los e morreremos. Então disse Elias, não temas, vai e faz o que disseste, mas primeiro fazer dele por mim um bolo pequeno e trazei aqui fora, depois farás para ti mesma, para ti mesmo e para também os teus filhos, porque assim diz o Senhor Deus de Israel, a farinha da tua panela não se acabará e o azeite da botija não faltará até o dia em que o Senhor fizer chover sobre. Vamos ler o 18:14, porque assim diz o Senhor Deus de Israel, a farinha da tua panela não se acabará, diga, não se acabará, e o azeite da botija não, guarda esse versículo no teu coração, toma os seus assentos, pode bater palma e dar glória para Jesus. Guarda esse versículo no teu coração, e as palmas é para Jesus. As palmas é para Ele, o glória é para Ele, o aleluia é para Ele. Louvado seja o nome do Senhor. Queridos irmãos, eu preciso de alguns minutos da sua atenção para compartilhar uma revelação do céu, que vem como um ato profético sobre a sua vida para mudar todos os sentimentos que você está tendo de derrota para sentimento de vitória. Eu começo já afirmando que Deus não se esqueceu de você. Eu começo já afirmando que Deus lembrou de você. Eu começo já afirmando que este deserto que você está passando não te matará, mas te conduzirá ao caminho da tua vitória. Olhando para a Bíblia Sagrada, nós entendemos o que Deus está preparando para as nossas vidas, que se chama tempo novo. E o tempo novo, queridos irmãos, é um tempo um pouco delicado de nós entrarmos para vivenciarmos, porque vai parecer para muita gente como se fosse um sonho, e não é um sonho, mas é uma realidade. A Bíblia Sagrada nos demonstra a história de uma viúva de Serepta. A vivia no pior momento da história da sua vida, não somente ela, mas também a nação que ela pertencia. A Bíblia Sagrada relata que um belo dia o profeta Eliseu, ele se apresenta diante de Acabe e vai dar uma palavra para ele. A Bíblia Sagrada diz que a palavra que ele está dando é sobre a minha palavra não haverá chuva. A Bíblia Sagrada diz que o céu se fechou, não descia chuva, não descia orvalho, ou seja, se não tem chuva, se não tem orvalho, a terra vai começar a ficar seca, os ribeiros vão começar a ficar seco, os animais vão começar a morrer, as plantas vão começar a morrer, ou seja, entrará em uma decadência sem eles quer tinha preparado para vivenciar aquilo que eles começariam a viver naquele momento. A Bíblia Sagrada diz que após a profecia deste homem, a nação começa a padecer, as pessoas não dão muita atenção para a palavra do profeta Elias, porque Elias, ele era conhecido como profeta tesbita, ou seja, o caipira, que as pessoas não davam muita atenção para ele, mas sobre ele habitava a presença do Deus verdadeiro, sobre ele habitava a presença do Deus que fala e cumpre aquilo que está falando, sobre ele estava habitando a presença do Deus pela qual habita sobre mim e habita também sobre você. A Bíblia Sagrada diz que eles vão dar atenção à palavra do profeta quando começa a sentir que não está tendo chuva, que não está tendo orvalho, ou seja, uma mudança no clima acontece da noite para o dia, que começa a causar preocupação. É aí que o homem vai olhar e vai dizer: e agora? O que faremos? Não tem o que fazer, porque Elias soltou a palavra e automaticamente saiu da posição que ele estava e foi percorrer os desertos. A Bíblia Sagrada diz que Elias vai começar a andar na direção do que Deus está falando. Deus está dizendo: desce ao ribeiro de Querite, porque eu já tenho preparado água para você beber. A Bíblia diz que o ribeiro seca, Deus novamente diz para ele: levanta e vai para tal lugar, porque eu já preparei os corvos para sustentá-lo. A Bíblia Sagrada diz que os passos de Elias está sendo guiado pelo próprio Deus, ou seja, Elias está fugindo da morte, Elias está fugindo de uma perseguição, Elias está fugindo diante dos homens, mas está sendo sustentado por Deus, está sendo guardado por Deus, está sendo protegido por Deus. As pessoas não entendiam, a terra estava em seca, mas Deus estava cuidando de Elias, não tinha alimento em muitos lugares, mas Deus estava sustentando Elias. Não somente Elias, mas vai entrar o segundo personagem, que Deus estava preparando um banquete de vitória também, ou seja, na mente estou esquecido, na mente vou morrer, na mente não tem mais o que fazer, mas de repente Deus entra e diz: ei, eu não me esqueci do que eu te prometi, eu não me esqueci do que eu já falei para ti, eu não me esqueci do que eu tenho preparado para ti. Ô pregador, eu estou no deserto, Deus se lembrou de ti. Ô pregador, eu estou no vale, Deus se lembrou de ti. Ô pregador, eu acho que para mim não tem mais jeito, Deus se lembrou de ti nesta manhã. Então o que é que eu devo fazer? É só levantar.
1: levantar a mão e adorar e deixar Ele trabalhar. É só levantar as mãos e adorar e deixar Ele agir. Porque, pregador, Deus não te deixará no meio do deserto sozinho. Não, não te deixará. Não te deixará. O Deus que está contigo já assumiu o controle. O Deus que quer fazer parte da tua vida está dizendo: não se preocupe, porque eu cuidarei de tudo para ti. Entendemos que as preocupações nos deixam divididos de viver um momento de adoração. Existem pessoas preocupadas com o filho que está internado. Existem pessoas preocupadas com a esposa, preocupado com a viagem que terá que fazer esta semana, há negócios. Existem pessoas preocupadas porque terá que passar no período desta semana em uma audiência. Existem pessoas preocupadas porque esta semana sairá o resultado do exame, da biópsia e daí por diante. Eu venho aqui para dizer para ti: descansa na sombra do Onipotente, porque o Deus que vai assumir o controle da tua vida já está dizendo, como disse ao profeta Isaías: quando passares pelas águas, não se afogará; quando passares pelo fogo, não te queimará. Entenda que o Deus que falou na boca do profeta Isaías está falando contigo nesta manhã. Ou seja, não precisa se preocupar com o seu dia de amanhã. Se Deus assumiu o controle, já deu tudo certo, meu irmão. Não é que vai dar, já deu tudo certo, minha irmã. Não é que vai dar, já deu tudo certo. Então o que é que eu devo fazer? Guiado por Deus, seguindo os passos de Deus, trilhando o caminho que Deus está preparando para ti, para viver aquilo que Ele te prometeu, que se chama vitória, vitória, vitória, vitória. Vitória, terá vitória no meio desta guerra, terá vitória no meio deste desafio, terá vitória no meio desta batalha. Seca as lágrimas, vem comigo do glória, porque terá vitória, meu querido irmão. Vitória, vitória, vitória, vitória, porque Deus não se esqueceu de ti, e Ele está guardando a tua vida, te protegendo e dizendo: já está tudo preparado, já está preparada a cura, já está preparado o livramento, já está preparada a porta de emprego, já está preparado o causa-ganha, já está preparado tudo. Preparado para quê, pregador? Para o nome do Senhor ser glorificado no meio desta batalha. Ô, glória! A Bíblia Sagrada vai dizer que havia fome na terra. Havia fome na terra. A história desta viúva que eu estou anunciando para ti, ela está em uma decadência muito grande, porque, pregador, havia fome na terra, seu marido havia morrido, ela tinha um filho para sustentar, e só restava um punhado de farinha e um pouco de azeite em uma botija. Entenda, queridos irmãos, que ela acreditava que faria sua última refeição, depois morreria. Foi justamente neste momento que Deus vai se lembrar dela. Foi exatamente neste momento que Deus vai olhar e vai dizer: peraí, eu estou sustentando o profeta e não vou sustentar a viúva, que o marido servia a mim e que ela já conhece acerca do meu poder. Entenda, foi no momento em que ela achava que era o seu último alimento que o profeta se apresenta. Foi justamente neste cenário de impossibilidade que Deus vai enviar o profeta Elias. O que mais me chama a atenção, que Deus não vai enviar o profeta para um palácio, Deus não vai enviar o profeta para um local que tinha comida com abundância, Deus não vai enviar o profeta para uma casa de um homem conhecido da época. época, Deus não vai enviar o profeta para a casa de um rei, ou daí por diante não, Deus vai enviar o profeta para a casa de uma viúva que está em um período de crise, um período de escassez. Deus não vai enviar o profeta para um lugar muito conhecido, Ele vai enviar o profeta para a cidade de Serepta. Quando tudo parece acabar, é aí que Deus começa a agir em nossas vidas. Quando nós achamos que é o ponto final, é aí que Deus começa a enviar, ei meu querido irmão, a promessa do céu para poder mostrar que nossa vida não está no controle de homem, mas está no controle do próprio Deus. Porque, pregador, uma crise nas mãos de Deus se torna o palco de um milagre. Uma crise nas mãos de Deus se torna palco de um milagre. Então esta crise que você está enfrentando vai se tornar palco de milagre. Esta batalha que você está enfrentando vai servir de testemunho para aqueles que não acreditam no poder do nosso Deus. Repara, meu querido irmão, porque, pregador, eu já estou vendo Deus entrando no deserto de alguém aqui. Eu já estou vendo Deus entrando no meio das crises de alguém aqui. Crise emocional, crise sentimental, crise desequilíbrio. Ei, meu querido irmão, Deus vai entrar no meio desta crise financeira e vai te

abra a boca para falar que não tem mais o que fazer. Não abre a boca para dizer o que faremos agora. Abre a boca só para glorificar. Abre a boca só para glorificar.

Quem te viu vai ter que te ver. Quem te viu vai ter que te ver de uma posição diferente. Te viu chorando, vai ter que te ver sorrindo. Te viu nas lágrimas da vida, vão ter que ver você cantando o hino da vitória. Olha a viúva recepcionando o profeta. Ei, ela não queria receber o profeta naquela situação, não. Ela queria receber o profeta igual aquela tsunami recebia. Lembra lá no livro de 2 Reis, quando o profeta Eliseu passava pela cidade, a Bíblia Sagrada diz que ele era muito bem recepcionado. A preocupação da sunamita foi preparar um quarto, preparar uma mesa, preparar uma cama, preparar um alimento. Só que aqui a viúva não tinha as mesmas condições. Ela estava em uma decadência, ela estava em uma calamidade. Olhando para a situação, quando recebe o profeta, ela vai dizer ao profeta o que o Senhor precisa. Ele diz: por favor, me traga uma água. A mulher não vai negar a água, a mulher vai buscar a água e vai trazer ao profeta. Quando o profeta bebe, ele diz: eu estou com fome, será que a senhora não pode me trazer um alimento? Naquele momento ela começa já a contar um pouco da história da vida dela. Ela olha e percebe que não está falando com qualquer um. Ela olha e percebe que diante dela está um homem chamado homem de Deus. Não está ali por acaso, não chegou ali por acaso, mas era o próprio Deus que estava enviando para poder dialogar com ela e trazer aquilo que ela estava necessitando. Percebe que esta mulher, ela vai desabafar e vai dizer: olha, o senhor está vendo a situação que eu estou enfrentando, estou pegando dois gravetos, vou fazer um bolo, vou alimentar os meus filhos, porque esta será a minha última refeição. Ela vai contar a situação que ela está tendo, ela vai contar e vai dizer: depois que o céu fechou, a terra secou, depois que o céu fechou, os ribeiro secou, depois que os céus fechou, não tem chuva mais sobre a face da terra. Entenda uma coisa, meu irmão: Deus não te deixará sofrer no meio das crises, não. Deus não te deixará padecer no meio das crises, não. Não, pregador, estou preocupado com o dólar, descansa. Não, pregador, estou preocupado com as guerras, descansa. Não, pregador, estou preocupado com o tarifaço, descansa. Não, pregador, estou preocupado com o desemprego, descansa, porque nós carregamos uma profecia do céu, que está dentro da palavra de Deus. E qual é? Nem peste, nem praga chegará à tua tenda, porque eu já dei ordem ao teu respeito. Ou seja, tudo aquilo que vinha para te causionar, ei, apavoro, você não vai ficar apavorado, porque quem sustenta você não é homem, quem sustenta você é os céus, e o que os céus está preparando, a Bíblia diz que prepara uma mesa perante mim, perante ti, na presença dos teus inimigos. Para quê, pregador? Eu estou vendo um período de exaltação chegando para a crente aqui, eu estou vendo um período novo chegando para a crente aqui. Deixa eu ver se eu estou pregando para quem está preparado para receber. Deixa eu ver se eu estou pregando para quem está preparado. Levanta esta mão, quem está preparado, quem está preparado para viver um novo dia, no dia de amanhã, já está glorificando, já está adorando, já está entendendo. Por quê,

Bem-vindo, bem-vindo. Bem-vindo, coisa nova do céu para você. Aleluia, aleluia, oh glória. Deus já está preparando uma estratégia de mudança. Deus já está preparando uma estratégia para fazer você viver o que você nunca imaginou que pudesse viver. A Bíblia Sagrada vai dizer que a mulher está apontando e está dizendo: olha, ei, homem de Deus, vê a situação que nós estamos. As coisas foi tão rápida que não deu tempo da gente se preparar. As coisas aconteceu da noite para o dia que não deu tempo de eu montar uma economia, montar um estoque de farinha, um estoque de azeite. Tudo aconteceu da noite para o dia. Eu vou fazer minha última refeição e depois eu vou esperar a morte. O profeta olhou e disse: coitadinha, na mente dela vai morrer, mas na mente de Deus, Deus vai dar vida para ela. Na mente dela, última refeição, Deus já está preparando o período de escassez, está terminando, e o período de prosperidade está chegando. Deus está preparando para esta mulher que achava que estava esquecida, que estava jogada ao relento, vou morrer de fome, vai nada. Os céus estão se movendo em prol da tua vida, os céus estão trabalhando em prol da tua vida. Alguém já entendeu? Os céus estão se movendo em prol da situação de vida que você está vivendo. Porque, pregador, vai acontecer milagre da noite para o dia. Porque, pregador, Deus vê o que ninguém vê, Deus conhece as necessidades escondidas. O milagre não depende de posição social, mas de graça de Deus. Talvez as pessoas tenham esquecido de você, mas Deus sabe exatamente onde você está e o que você está passando, o que você está enfrentando. Porque, pregador, Deus viu o que ninguém viu, Deus contemplou o que ninguém contemplou, Deus viu quando tu chorou, Deus viu quando a preocupação bateu, Deus viu quando você disse e agora, Deus viu, meu querido irmão, quando aquele vale da humilhação você enfrentou. Deus viu, Deus viu. E por que, pregador, que Deus viu? Deus não somente viu, mas mandou hoje você aqui. Para quê? Para colocar um ponto final na tua batalha, para levantar a tua cabeça e dizer: eu não me esqueci de ti, eu não me esqueci de ti, eu não me esqueci da tua casa, da tua família, eu não me esqueci da promessa que eu te fiz. Está achando que vai morrer, vai nada. Está achando que

0: trouxe aqui para te restaurar. O Deus que opera milagre te trouxe aqui para dizer: ninguém toca no que eu te dei. Ninguém, ninguém, ninguém.
1: Aleluias. Ela estava diante de uma situação que ela poderia falar não. Ela poderia falar não. E as pessoas poderiam ter olhado e ter falado: é aproveitador. Porque o profeta disse para ela: me traga esse último alimento. Ah, pregador, esse camarada, ele é aproveitador. Mas não é. Entenda que é no momento em que ela está sendo provada, que a prova vai apertar mais um pouco para ela ser honrada da maneira que Deus queria que ela fosse. Porque ele está dizendo: a senhora não vai levar para os filhos, a senhora não vai dar para outra pessoa, a senhora vai trazer primeiro para mim. Vai lá. A senhora está dizendo que é a sua última refeição. A senhora está dizendo que é a sua última refeição. Então a senhora vai fazer do jeito que a senhora falou. Vai fazer o bolo, vai trazer para mim. Ela poderia ter falado para o profeta: profeta, está achando que eu sou boba? Você acha que eu vou tirar da boca dos meus filhos para dar para você? Você está maluco? Ela poderia ter dado essa resposta. Ela poderia ter falado não para o profeta. Ela poderia ter falado para o profeta: profeta, é minha última refeição. Eu prefiro morrer de barriga cheia do que morrer de barriga vazia. Poderia ter falado isso. Mas não foi essa atitude que esta mulher, ela estava tendo. Porque ela já enxergava no profeta o que há muito tempo ela não via. O que? Provisão do céu. Ela sabia que o profeta não estava ali por acaso. Tem pessoas que acham que as coisas acontecem por acaso. Não, tudo é permissão de Deus, e se Deus está no controle, pode descansar, porque Ele vai suprir tudo o que você está necessitando neste momento. Ela poderia ter dado desculpa ao profeta, ela poderia ter se levantado e ter dado um grito: está tentando me explorar. Ela poderia ter tomado todas as atitudes, mas não é essa. Por quê, pregador? Porque ela está vendo que diante dela não está um homem qualquer, mas está alguém que veio num intuito de profetizar o milagre sobre a vida dela. E é muito fácil identificar homem de Deus e mulher de Deus. É muito fácil identificar os que são, os que não são. Ô pregador, então o que ela viu nele? Ela viu nele que não era um homem qualquer. Ela não viu nele que ele era profeta de Baal, não. Ela viu nele que ele era profeta do céu. É por isso que ela vai dizer: me espera um pouquinho, porque eu vou ali, eu já volto. O profeta está dizendo para ela: mulher, a senhora vai fazer, e a senhora já vai crer, porque eu não vim aqui simplesmente para fazer uma visita qualquer. Eu não vim aqui para perder o meu tempo. Eu não vim aqui simplesmente para entender o que está acontecendo, não. Eu vim aqui, eu tenho algo para ti. Se a senhora disser sim, Deus vai mudar o quadro da tua história. Se a senhora dizer não, as consequências serão tuas e não serão minhas. Entenda que tem pessoas que estão diante de um desafio. E o que, que eu vou fazer agora? Entrega tudo nas mãos de Deus e deixa Deus agir. Entrega tudo na mão de Deus e deixa Deus agir. Entrega tudo na mão de Deus e deixa Deus pelejar. Ela poderia ter falado não, e as consequências seriam drásticas. Porque, pregador, o que Deus decidiu já está decidido. Já não depende mais de Deus, agora depende de mim e depende também de você. Por isso que o profeta vai trazer a palavra para ele, vai dizer: mulher, eu tenho uma palavra para o seu sim. Qual é? Assim diz o Senhor. Já não está dizendo o profeta, para Acabe foi o profeta, para a mulher está sendo o Senhor. Diferente, meu irmão. Porque, pregador, Deus cuida dos órfãos e das viúvas, Deus cuida dos menos favorecidos. Você está achando que Deus não está cuidando? Ele está cuidando de ti, ele está cuidando da tua casa, ele está cuidando da tua família. É por isso que o salmista Davi disse: o Senhor é o meu pastor e nada me faltará. O que é que ele está dizendo? Eu não vou me preocupar com o dia de amanhã, porque eu tenho um que provê, eu tenho um que me guarda, eu tenho um que
0: me ajuda, eu tenho um que me sustenta, eu tenho um, e quem é ele? Ele é o Deus desta igreja, ele é o Deus da tua casa também, ele é o Deus da tua família também, ele é o Deus que te ajudará no período mais difícil da tua vida, ele é o teu pastor.
1: Aleluias. Porque antes da multiplicação houve primeiro a obediência. Ela fez exatamente o que o profeta disse. E o profeta disse: pelo seu sim, existe uma consequência boa. Qual é? Assim diz o Senhor: a farinha não vai acabar. O azeite que é pouco vai multiplicar, porque aquele que diz sim, ele recebe as recompensas do céu e não da terra. Por isso que o profeta vai dizer: a farinha não vai acabar e o azeite vai multiplicar. Naquele momento houve um despertamento sobre a vida dela. Peraí, não vai acabar não. E o Senhor está dizendo mais: enquanto a chuva não vier, não vai faltar farinha e não vai faltar azeite. O período em que a chuva estava escassa naquela nação foi no período de 3 anos e meio, então 3 anos e meio sendo sustentada pelos céus e não pela terra. Entenda, queridos irmãos, que isso vai causar uma confusão na mente de muitas pessoas que observa a casa da viúva e percebe que tem azeite e percebe que tem farinha na casa dela. Por quê, pregador? Porque ela obedeceu a palavra que saiu da boca do profeta. O povo começa a olhar para a casa daquela mulher que iria fazer a última refeição. Primeiro ano tem farinha, segundo ano tem farinha, terceiro ano tem farinha e tem azeite, e percebe que todos os dias ela está fazendo 3 refeições ao dia, manhã, tarde e noite. Não diz a Bíblia, mas podemos conjecturar, porque quando a bênção chega até nós, existe alguém com ponto de interrogação: como é que ela conseguiu? Como é que ele conseguiu? Na hora que você estava no vale, na prova, não tinha ninguém para perguntar se você precisava de alguma coisa, mas na hora que a bênção vem, sempre aparece um para perguntar, e a pergunta que não se calava era essa: como é que na tua casa tem farinha? Como é que na tua casa tem azeite? Não tem como explicar. Por quê, pregador? Milagres não se explica, milagre testemunha. Milagres não se explica, milagre testemunha. Se ela abrisse a boca para dizer que o profeta profetizou, o povo ia rir dela. Se ela dissesse que o Senhor havia preparado para ela, o povo ia rir dela. Então o que é que ela vai dizer? Milagres não se explica, milagres testemunha. Mas mulher, está todo mundo em seca, não tem nem no mercado farinha, e você está tendo ainda na tua casa? Sim. Por que que a senhora está tendo? Porque o Deus que eu sirvo não me abandonou, o Deus que eu sirvo tem cuidado de mim, o Deus que eu sirvo tem estendido as mãos para mim, o Deus que eu sirvo lembrou de mim, o Deus que eu sirvo estendeu as mãos para mim abençoar. É isso que Deus quer fazer na tua vida, meu irmão. Ele não te abandonará nos piores momentos da sua vida. Lembra que existe um Deus que é o Deus da provisão, lembra que existe um Deus que é o Deus da restauração, lembra que existe um Deus que é o Deus que transforma as lágrimas em testemunho, lembra que existe um Deus que está dizendo: ei, está todo mundo julgando, mas eu ainda não julguei, está todo mundo falando, mas eu ainda não falei. Entenda que a última palavra não vem do homem, a última palavra ela vem de Deus, e Deus está olhando e está dizendo: eu já decidi, e o que eu já decidi, homem nenhum vai revogar. O que? Deus já decidiu te abençoar, Deus já decidiu abençoar a tua casa, Deus já decidiu abençoar a tua família, Deus já decidiu, meu querido irmão, mudar o cenário que você está vivendo. Então o que é que eu devo fazer, pregador? Abre a boca e diga sim para ele, abre a boca e diga sim para ele. Haverá multiplicação na tua casa, haverá multiplicação no meio da tua família, na boca de todo mundo vai morrer, na boca de todo mundo está desempregado, na boca de todo mundo não tem mais o que fazer,
0: mas a boca de Deus abriu dizendo: eu já abri porta onde não há porta, eu já estendi minhas mãos para te abençoar. É por isso que a Bíblia nos ensina que operando Deus, ninguém pode impedir. O operar é dele, o agir é dele, o trabalhar é dele, o mover é dele, é dele, é dele.
1: Aleluias. Aleluias. Olha como o diabo ele é, irmãos. A bênção entra de um lado e o inimigo da morte quer entrar no outro. No mesmo capítulo, existe um versículo 17 ao 24. A Bíblia diz que ela está desfrutando da riqueza do céu, provisão do céu, farinha, azeite, farinha, azeite, farinha e azeite. E de repente, o filho vem a morrer, único que tinha. A notícia agora não é mais a farinha e o azeite, a notícia agora é a dor do luto. Pregador, mas que injustiça! Como pode isso acontecer? Entenda que o diabo quer parar a festa que vai começar, mas não vai. Entenda que o diabo quer parar o seu testemunho, mas não vai. O diabo quer parar o culto de ação de graça, mas não vai. O diabo quer tirar o foco da bênção que Deus deu para você, mas não vai. O diabo quer causar confusão na tua mente, mas não vai. Por quê, pregador? Porque na hora que o diabo quis entrar para poder impedir a gratidão que ela está dando a Deus, a Bíblia Sagrada diz que o filho vem a morrer. E quando o filho vem a morrer, após a provisão do céu, veio uma prova muito grande sobre a vida dela, que foi a perda do filho. Mas ela se lembrou que o profeta Elias ainda estava ali. Ela se lembrou que havia um homem que ora e Deus ele age. A Bíblia Sagrada diz que Elias vai entrar para tranquilizar aquela mulher que estava em desespero diante da provisão, olhando para o filho morto, olhando para a botija, olhando para a vasilha. Ela via que estava faltando alguma coisa, porque não adiantava ter farinha e ter o azeite e perder aquilo que ela tanto amava. Ou seja, ela estava em um vale de provação. Foi aí que Deus vai mudar o cenário mais uma vez e mostrar para ela que não adianta o diabo querer entrar. O diabo entra, Jesus entra também. O cão entra, Jesus entra também. O diabo entra com a doença, Jesus entra com a cura. O diabo entra com a morte, Jesus entra com a vida. O diabo entra com o desemprego, Jesus entra abrindo porta. Entenda, meu irmão, não deixa se frustrar e não deixa bater a tua fé, porque aquele que começou a boa obra, ele é fiel. Aquele que começou a boa obra, ele é fiel. Tem pessoas que está triste, está alegre ao mesmo tempo, não tem como ter, porque a bênção foi grande e está feliz pela vitória, mas está triste pelo ocorrido que aconteceu. Fica tranquilo, meu irmão, fica tranquila, porque hoje Deus vai colocar esse demônio para correr da tua história. Hoje Deus vai colocar esse bicho para sair do teu caminho. Hoje Deus está dizendo: a bênção vai ser completa. Ninguém para o que eu já comecei a fazer, ninguém para o que eu já comecei a enviar, ninguém para, ninguém para. Eu estou vendo o crente voltando a sorrir, eu estou vendo o crente voltando a glorificar, eu estou vendo o crente voltando a cantar o hino da vitória. Ah, pregador, tudo ia tão bem, de repente, o de repente de Deus vai ser melhor do que o de repente do cão, porque o cão entrou para tirar e Deus entrou para devolver. O cão entrou para duvidar, para causar dúvida, e Deus entrou para acrescentar fé. Fé, fé, fé, fé é o coração daquele que adora, fé é o coração daquele que glorifica, fé é o coração daquele que Deus está levantando a tua cabeça e está dizendo: ei, eu te multipliquei, eu te abençoei, e o diabo não vai tirar nada do que eu te dei. Não vai, não vai, não vai, não vai, não vai, não vai. Se ele entrou, ele vai ter que sair. Se ele entrou como intruso e vai ter que sair. Logo agora, pregador, sim, vai ter que sair, porque

Aleluias. Aleluias. Na hora que ia ser levantada a bandeira do luto, o profeta chegou mais uma vez. Aleluias. E através da oração do profeta, a Bíblia diz: Deus devolveu a vida no momento em que ele orava. Aprenda uma coisa: Deus não cuida apenas nas necessidades materiais, Deus também restaura aquilo que parece estar perdido. Ou seja, Deus não vai cuidar somente da tua vida financeira, Deus não vai cuidar somente da sua vida acadêmica, da sua vida profissional, Deus não vai cuidar somente da sua saúde, Deus vai cuidar de tudo, tudo, tudo. Porque tem pessoas que acham que Deus ele é limitado. Não, pregador, Deus não cura, Deus cura uma simples dor de cabeça, como um câncer também ele cura. Por que, pregador? Porque Deus não cuida apenas das necessidades materiais. Não, meu irmão, Deus também restaura aquilo que parecia perdido. O mesmo Deus que enviou o pão também devolveu a vida. Porque o que é que nós aprendemos? Que esse Deus ele é completo, e se ele é completo, pode descansar, pode preparar para vivenciar o que você nunca vivenciou. Porque, pregador, porque Deus sabe onde você está, e a escassez não limita o poder de Deus. A obediência sempre levará você a viver o milagre. O pouco com Deus vale mais do que o muito sem Deus. Porque, pregador, porque Deus é especialista em transformar finais em um novo recomeço na história de vida daquele que crê. Então pode ficar tranquilo, porque se a morte está rodeando, o dono da vida já chegou. Pode descansar, porque se a doença está tentando te vencer, Jesus chegou para te restaurar. Por quê, pregador? Porque ele, quando chega, quem decide é ele, quem faz é ele, quem opera é ele, quem trabalha é ele, quem ordena é ele. Por isso que eu tenho uma palavra para dizer para ti: a história da viúva de Serepta mostra que Deus não procura quem tem muito, ele procura quem está disposta a confiar nele. Quando ela entregou o pouco que tinha, Deus transformou a escassez em abundância, desespero em esperança, e morte Deus trouxe vida para aquele que não tinha. Então não tem motivo de ficar bicudo, ficar calado, não tem motivo de você ficar com essa cara fechada. Não, o motivo hoje é único, meu filho: adorar aquele que vive e glorificar a ele em toda circunstância da tua vida, porque a qualquer momento ele te visitará, a qualquer momento ele te reinará, a qualquer momento ele ordenará a vitória, a qualquer momento ele te exaltará, a qualquer momento ele mudará o cenário que você está vivendo, e todos saberão que esse Deus que você serve não somente multiplica, mas a vida, vida, vida, vida, vida, vida, vida, vida, vida, vida com abundância. Aleluias. Fique em pé que eu quero orar por você. Por gentileza, fique em pé que eu quero orar por você. Muda aquilo que estava na sua mente: é o meu fim. Deus está dizendo: é o recomeço. Agora eu vou morrer. Vai nada. Deus cuida de você, diga: Deus cuida de mim. Levanta suas mãos, Deus cuida de você. Olha para quem está do seu lado e diga: Deus cuida de você. Deus cuida de você. Não diga com mais fé, diga: Deus cuida de você. Deus cuida de você, diga: Deus cuida de você. Levanta esta mão que eu quero orar por você. Deus cuida. Aquilo que parecia ser a tua morte vai ser um novo recomeço da tua história, porque vai ser milagre. Levanta suas mãos. Eu quero orar por você. Eu quero fazer uma oração para você que quer estar nos cuidados de Deus. Eu quero orar por você que quer estar debaixo da proteção de Deus. Eu quero orar por você que hoje está decidido viver uma vida diferente. Diferente. Aprender a confiar em Deus é viver uma vida diferente.
Eu preciso orar por você, porque Deus quer abraçar a sua alma, Deus quer abraçar a sua vida. Deus quer abraçar a situação que você está e dizer para ti, desde o ventre da tua mãe, eu já tinha te escolhido. Levanta suas mãos, você que deseja viver isso que Deus está preparando para você. Mudança, parecia ser o teu fim, vai ser um novo recomeço na história da tua vida. Levanta tuas mãos, você que deseja uma vida diferente, uma vida nova. Sai do teu lugar e vem aqui que eu quero orar por você. Vem com a tua mão levantada, vem. Vem com a tua mão levantada, vem. Vem com a tua mão levantada, porque Ele quer te abraçar. Parecia ser o teu fim, mas é apenas um começo de uma nova história. Parecia que era o teu fim, é apenas um recomeço de uma nova história. Vem, vem, vem. Vem porque Cristo te chama hoje. Vem, vem, vem. Sai do teu lugar, vem com a tua mão levantada, porque Cristo vai segurar nas tuas mãos. Vem, vem, vem. Você não pode deixar a sua história de vida morrer por aquilo que as pessoas estão achando e estão julgando. Jesus está dizendo, eu quero fazer algo novo acontecer na sua vida. Vem, vem para Cristo, vem, vem, porque Cristo te ajudará. Vem para Cristo porque Cristo te sustentará. Vem, vem para Cristo porque Cristo te levantará. Pregador, mas é o meu fim. Não é o teu fim, hoje começa algo novo. Deus está dizendo, até aqui foi você que escreveu a tua história, daqui em diante eu escrevo a história de vida que você vai viver, e viver com Cristo é a melhor coisa que nós podemos ter em nossa vida. Então sai do teu lugar e vem, porque eu quero orar por você. Vem, vem, você que está me ouvindo pelo rádio, você que está me acompanhando nesta transmissão, vem, vem, não deixa para depois, não, não, não, não. Você que está na escassez, você que está no sofrimento, você que está padecendo, você que está dizendo, chega, chega de ser o mesmo, chega de permanecer na mesma situação, chega de permanecer. Deus está dizendo, é com você que eu estou falando. Então vem, vem, vem, vem, porque Cristo te chama. Vem, vem, vem, vem, porque Cristo quer te dar um abraço hoje, jovem. Senhor, senhora, família, não deixa o diabo dominar aquilo que Deus te deu. Então vem, vem a esconder a sua vida em Deus. Vem, vem, vem, vem, vem, vem, vem, vem, vem adorando a Deus. Vem, vem, vem refletindo a vida que você está vivendo. Está boa? Está ótima? Fica do jeito que está, fica do jeito que está. Mas se você quer uma mudança, vem para cá, vem para cá. Aqui é lugar de mudança. Aqui não é lugar de você permanecer do mesmo, é lugar de mudança. Eu não quero mais, pastor, chegar em casa e viver as mesmas mesmices. A partir de hoje você vai viver algo diferente que o céu está preparando para você. Aquela mulher estava diante de um sim e diante de um não. Não era mais Deus, aquilo era ela. A decisão de Deus era única, abraçá-la. A decisão de Deus era única, mudar a história da vida dela. Se ela dissesse não, ela carregaria as consequências. Mas ela disse sim, porque ela disse, eu preciso ser uma pessoa diferente. Entenda que a decisão de Deus já está de pé, e Deus está dizendo, agora está diante de ti. Levanta e vem para cá, vem, vem com a tua mão levantada, levanta as mãos para cá. Vamos orar por essas pessoas que decidiram sim e decidiram viver aquilo que Deus está preparando para eles. Então levanta as mãos, levanta as suas mãos, levanta. A minha alma estava longe dos caminhos dos céus. Eu era pobre, destemível, pecador. E aí?

mãos. Levanta as mãos para Jesus, adora Ele assim, ó. Quando Jesus estendeu as suas mãos, quando estendeu,

Levanta as mãos, levanta as mãos. Você que está em casa, dentro de um presídio, achava que era o fim. Entenda que quando você achar que é o fim, com Cristo será um novo recomeço de história de vida que Ele te dará. Levanta as mãos, vamos orar por eles, vamos orar por elas, vamos entregar tudo nas mãos de Deus. Vocês aprenderam hoje, ser sustentado por Deus. Então levanta as mãos e diga: Senhor Jesus, com mais fé, diga: Senhor Jesus, perdoa os meus pecados, as minhas falhas, porque a partir de agora eu quero ser dependente de Ti. Diga: Senhor, abraça minha alma, muda minha história, muda minha vida, porque eu preciso. Diga: eu preciso de Ti. Começa dando glória, glória, glória. Levanta as mãos para cá, igreja. Agora é momento de batalha, porque o inferno perdeu. Levanta as mãos para cá, igreja. Levanta as mãos, Brasil. Levanta as mãos, São Paulo. E ore conosco agora, porque agora é hora da nossa vitória. Senhor, eu oro por eles agora. Ora por eles, irmãos obreiros. Ora por elas, irmãs obreiras. Ora por esse povo que tomara a melhor decisão da sua vida, que é viver uma vida diferenciada pelo poder da palavra dos céus. Meu Deus, se o Senhor não mudar essas vidas permaneceriam do mesmo jeito, mas como o Senhor é poderoso para mudar, então muda, meu Deus, agora a trajetória deste homem, desta mulher. Cicatriza as feridas, Senhor. Oh Deus, aqueles que estavam em um vale, Senhor, pensando que seria o fim, eu já posso contemplar um novo recomeço. Então cura, meu Deus, a dor da alma, cura, meu Deus, a dor que ela estava carregando na área psicológica, na área familiar, na área sentimental. Ó Deus, Senhor, era uma batalha que existia dentro dela, era uma guerra que existia dentro dele, que a partir de hoje cairá por terra e o teu nome será glorificado. Entra, meu Deus, nesta grande batalha, entra, meu Deus, nesta grande guerra, entra, meu Deus, neste grande desafio. Expulsa tudo aquilo que te atrapalhava, põe para fora, minha irmã, põe para fora. O Senhor teu Deus está escrevendo uma nova história. Honra, meu Deus, agora, transforma, meu Deus, a situação de vida deste homem, desta mulher, deste jovem, desta jovem, deste senhor, meu Deus.

agradeço em nome de Jesus, diga amém. Olha aqui para mim, mais uma palavra com vocês. Não volte a sentar, nós temos uma equipe que está ali, quer dar um abraço em vocês, anotar o nome de vocês, para nós estar orando por vocês. Vocês não estão mais sozinhos. Agora tem um batalhão do céu orando por vocês, tá bom? Pode secar as lágrimas, Jesus te deu vitória, vá em paz, que hoje está tudo mudado. Tudo mudado, a partir de agora é tudo novo, tudo novo, tudo novo. Isso, tudo novo, não volte a sentar. Deixa o nome de vocês ali, deixa o nome de vocês ali. Ajuda eles, irmãos obreiros, ajuda eles. Ajuda eles, irmãos obreiros, ajuda eles. Isso, cada um conduz por gentileza. Leva eles lá, vou esperar vocês voltar aqui, porque eu quero orar com vocês. Pode aplaudir o Rei da Glória, pode glorificar. Pode adorar aquele que vive. Jesus está me dando uma revelação que Ele já curou 85 pessoas nesta manhã. Ele já deu saúde para 85 pessoas nesta manhã. O Senhor está me dizendo que Ele está acrescentando seus anos de vida. Cadê você com a tua mão levantada? Levantou ali, levantou aqui, levantou ali, levantou ali. Ó. O Senhor me mostra 13 pessoas recebeu a cura nesta manhã. O Senhor me mostrava claramente Ele arrancando a raiz de uma enfermidade que andava no teu corpo e não andará mais, que Jesus já te curou. Já levantou a mão lá, já levantou a mão ali, já levantou aqui, ó. 75 pessoas, Deus manda te dizer que já está tudo resolvido e o nome dele vai ser glorificado. Esta semana é semana de vitória. Levantou lá, levantou ali, levantou aqui. Cadê o glória deste povo? Cadê o glória deste povo? Vamos ficar em pé, meus irmãos, mais uma vez. Por gentileza, esta igreja é uma benção. Senta, levanta. Que você faz um exercício tremendo. Sentou dando glória, já recebeu vitória. Levanta para Deus o teu voto, a tua oferta. Vamos ajudar a casa de Deus, bem rapidinho, que já estamos encerrando. Para você que vai ficar para a escola bíblica dominical, fique. Você que vai para casa, Deus vai abençoar você, nós vamos ungir vocês. Eu quero ver você pegando o voto agora nas suas mãos. Nós vamos ajudar a casa de Deus e eu quero fazer uma oração que se chama Semana Abençoada. Quem quer uma semana abençoada, diga glória a Deus. Nós vamos fazer um voto já. O nome do nosso Deus é depois ou é já? Então nós vamos fazer um voto já. Você vai pegar esse voto e vai colocar uma oferta. Uma semana abençoada igual a essa você nunca teve na sua vida. Quem me entende, diga glória a Deus. Vem pegar esse voto das minhas mãos. Vem rapidinho. Você vai fazer com aquilo que Deus tocar no seu coração. Eu vou fazer de 5, eu vou fazer de 10, eu vou fazer de 2. Eu vou fazer aquilo que Deus tocar no teu coração. Vem. Já está disponível o QR Code na tela para você que quer ajudar. Isso, pega. Essa é uma semana de vitória. Me dá mais voto, por gentileza, meu irmão. Essa é uma semana de vitória. Só um minutinho que vai chegar mais votos aqui. Me dá mais votos, por favor, obreiro. Isso, esta é a primeira semana de agosto. Para muitos, o mês de agosto é um mês de desgosto, para você vai ser um mês de vitória. Vem, escreve essa data de hoje, dia 2 de agosto, o dia em que Deus me honrou. Me traz mais voto aqui, por gentileza. Dia 2 de agosto foi o dia. Ajuda aí, Caetano, pega lá na livraria, Caetano, vamos lá, Caetano, isso, corre, Caetano, me traz aqui, minha irmã. Esta semana é uma semana que vai ficar inesquecível na tua mente, porque Deus vai te honrar. Deus vai te honrar, pode segurar, irmão obreiro, pode entregar, isso, Deus vai te honrar. Diga, Deus vai me honrar. Deus trouxe você para começar a semana sendo honrado. Levanta para Deus que nós vamos orar. Levanta para Deus. Pastor, eu não tenho oferta. Levanta suas mãos. Pastor, eu não tenho voto. Levanta suas mãos. Pastor, eu gostaria de ajudar, mas eu não tenho. Estou desempregado. Tira o estou e coloca estava, porque a férias acabou e você vai começar a trabalhar já esta semana. Isso, levanta para Deus. Levanta para Deus. Você veio no local onde Deus acrescenta a sua fé e você vai aprender a viver pela fé. Levanta para Deus, levanta para Deus, levanta para Deus. Levanta o voto para Deus que você fez domingo que passou. Você que está em casa, deseja ajudar a obra de Deus. Chave Pix, chave CNPJ da igreja. 43-208-040-1000 ao contrário, dígito 36. Levanta para Deus e diga, sai miséria. Está fraco, feio, tem que ser forte, bonito e com autoridade. Diga, sai miséria. Pastor, eu quero ajudar com o cartão de crédito. Só tem o cartão de crédito. A livraria no interior da nossa igreja, pode ir até lá.
ajuda

0: que Deus vai te ajudar também. Levanta para Deus que nós vamos orar agora. Levanta para Deus, levanta e começa dando glória, glória, glória. É para clamar com fé agora, porque agora é a semana abençoada. Semana abençoada como essa você nunca teve, mas Deus está preparando para te dar. Começa dando glória, glória, glória. Senhor meu Deus, o Senhor faz o que o homem não fez diante deste povo. O Senhor pode mudar o cenário que eles estão vivendo. Então garante, meu Deus, o milagre. Garante, meu Deus, livramento, proteção, restituição e a bênção da prosperidade. Senhor, aquela viúva não disse não, ela disse sim, porque ela acreditou na provisão que viria do céu. Então provê, meu Deus, abençoa, meu Deus, honra, Senhor, o teu povo que te clama, honra o teu povo que te busca. É o que eu te peço e te agradeço, em nome de Jesus. Levante e diga: sai, miséria! Diga: sai, miséria! Levanta para Deus. Eu, ei, meu irmão, presta bem atenção. Aonde colocar os teus pés, abençoado será quem recebe. Diga amém. Aonde colocar as tuas mãos, abençoado será quem diz amém. Aonde colocar os teus pés, prosperará quem recebe. Diga amém. Coloca dentro do alfolim, minha esposa, louvando a Deus. Em seguida eu já volto orando por você, para Deus te dar saúde. Quem quer saúde, diga amém. Então vamos entregar a nossa oferta, o nosso dízimo. Que Deus te abençoe e que nada falte. Posso ouvir um amém?
1: Glória a Deus, aleluia. Cumprimento o povo de Deus com a paz do Senhor Jesus, amém? Pode adorar a Ele, aleluia. Vamos louvar o nome do Senhor, amém?

0: glória a Deus.
1: Adore ao Senhor, aleluia.
0: Quem tem sua vida escondida em Deus, já fica em pé, meus irmãos, já fica em pé. Jesus vai te dar saúde agora. Quem crê que Jesus já está te dando, diga glória a Deus. Eu quero orar por 123 pessoas que me faz saber o Espírito Santo de Deus e pede para mim orar por você. Deus está dizendo para essas 123 pessoas que as portas já estão abertas. Deus me mostra claramente uma peleja travada sendo vencida nesta manhã de hoje. Cadê você com a mão levantada? Levante e já vem para cá que eu já quero orar por você. Vem, vem, vem. Quando diz porta aberta, está dizendo só trabalho não, meu irmão. Está dizendo portas abertas de casa própria. E daí por diante, sai do teu lugar e vem. 78 pessoas. Eu vejo Deus te dando um grande livramento. Deus está dizendo os planos do diabo já caiu por terra. O Deus que você clamou atendeu a tua oração e pelejou por você. Levanta a tua mão e vem para cá, vem para cá, vem para cá. Eu quero orar por 8 pessoas que uma tristeza profunda se apoderou do teu coração e você disse claramente: se for para me viver assim, eu prefiro morrer. Eu vejo Deus alegrando o teu coração nesta manhã de hoje. Levanta as mãos e vem para cá, vem para cá, vem para cá, vem para cá. Eu quero orar por 7 pessoas que sofria de insônia, não vai sofrer mais. Todas as noites a mesma batalha, todas as noites a mesma peleja. Deus está te dando vitória hoje. Vai dormir como nunca dormiu a partir de hoje. Vem para cá, vem para cá, vem para cá, vem para cá, vem para cá. O Espírito de Deus me revela 3 pessoas. O médico disse somente um milagre, e hoje você veio para viver esse milagre. E eu estou vendo Deus tocando e te dando a tua vitória nesta manhã. São 3 pessoas com a mão levantada. Um já levantou. Cadê as outras 2? Outra já levantou e a outra já levantou. O Espírito de Deus me revela 51 pessoas. Eu vejo Deus visitando a tua casa nesta manhã. Deus está dizendo: deixa as minhas mãos agir e tu vai ver o que eu sou capaz de fazer naquele lugar. Levantou a mão lá, levantou a mão ali, levantou ali. Vem, vem. O Espírito de Deus me revela 33 pessoas vencendo uma batalha espiritual chamada perseguição. Já caiu por terra. Deus está dizendo: o diabo não vai tirar tua paz. Não, não, não, não. Levantou aqui, levantou ali, levantou lá, levantou ali, levantou, levantou, deu glória. São 7 pessoas que eu vejo Deus pegando pelas tuas mãos e te exaltando. Deus está dizendo: seca as lágrimas, porque a vitória já está na palma das tuas mãos. Levantou, levantou, levantou. São 7 pessoas que eu vejo Jesus te curando hoje. Hoje Jesus acabou de arrancar uma enfermidade que estava nos nervos do seu corpo. Você disse: que fraqueza é essa? Não tem mais a mesma disposição que tinha. Jesus acabou de tocar e te deu saúde. Levantou aqui, levantou ali, levantou ali, levantou lá. Cadê a glória deste povo? 7 pessoas. Já tem uma semana que você está assim. O Senhor me mostra uma dor intestinal muito forte. Jesus está te curando hoje neste lugar. Um já levantou, outra já levantou, outra já levantou. O Espírito de Deus me revela 5 pessoas que já completou 21 dias com um cansaço e uma dor muito forte nas suas costas. Jesus acabou de purificar os seus pulmões neste lugar. Jesus está dizendo: antes do médico constatar a doença, eu cheguei para te curar. Levantou lá, levantou aqui, levantou. Levanta as mãos e começa dando glória, glória, glória. Põe a mão sobre a tua enfermidade que Jesus vai curar agora. Põe a mão sobre a tua cabeça. Deus está me dando uma revelação. 78 pessoas, Deus vai destrancar tudo que estava trancado. Começa dando glória, glória, glória, glória. Senhor, as tuas mãos é poderosa para curar, as tuas mãos é poderosa para libertar, as tuas mãos é poderosa para agir. Senhor, é agora o momento da libertação sobre esta vida. Espírito da enfermidade tem que sair, espírito das dores saiam agora, pelo poder do sangue de Jesus. Meu Deus, a última palavra quem dá é o Senhor. Então entra nesta batalha e peleja por esse povo, peleja pelos ouvintes, por aqueles que nos acompanham acompanha, expulsa, meus irmãos, sai, sai, sai, sai, sai, sai, expulsa, expulsa a dor, expulsa, expulsa esse demônio que estava no teu corpo, sai, em nome de Jesus, diga amém. Ainda em pé, ainda aqui na frente, tem uma criança para ser apresentada, busque as suas dores, não está mais, Jesus já te curou, e nós vamos apresentar Lívia nas mãos de Deus. Cadê a Lívia? Cadê a Lívia? Está ali, por gentileza, o papai, a mamãe, conduz a criança até o altar, por gentileza, levanta as mãos que nós vamos apresentar esta criança nas mãos de Deus, como Jesus foi apresentado, nós vamos apresentar também. Permaneça aqui que nós já vamos ungir vocês e já vamos começar a escola bíblica dominical. Quem me ouve, diga glória a Deus. Nós vamos apresentar esta linda criança nas mãos de Deus. Isso, não se esqueça, quarta-feira à tarde nós estamos aqui esperando por vocês na quarta do grande mover de Deus. Sexta-feira de manhã estamos aguardando por vocês e hoje, daqui a pouquinho, 15h, Vozes da África conosco. Quem já conhece Vozes da África, quem não conhece vai conhecer hoje, vai louvar a Deus com eles que vão voltar para Moçambique. Pastor Wilson Siqueira vai ministrar a palavra de Deus e orar por todos. Vira a criança para lá, por gentileza, meu querido irmão. E não sabe nem segurar a criança direito. Aí complicou tudo. Assim, ó. Calma, ele está nervoso. Ele não é pai ainda, mas ele vai ser pai. Vai ou não vai, igreja? Pai de 14 filhos. Levanta as mãos para cá, vamos apresentar. Ajeita a cabecinha da criança. Não é boneca. Vai um pouquinho mais para lá. Ele está nervoso. Qual que é a sensação de segurar uma criança? Levanta as mãos para cá que nós vamos orar. Vamos apresentar porque os pais já se comprometeram. Dar o ensinamento a esta criança na luz da palavra de Deus. E Deus vai dar o crescimento para esta criança. Levanta as mãos. Senhor meu Deus, eu consagro a ti esta criança e apresento nas tuas mãos. Como o Senhor foi apresentado, meu Deus, estende as tuas mãos e abençoa. Tu és o Deus que faz coisas grandes acontecer da noite para o dia. Honra, meu Deus, livrando, Senhor, toda a família. Usa nas tuas mãos esta criança, como diz a tua palavra, ensina o caminho que deve andar. Meu Deus, eu apresento nas tuas mãos e o Senhor coloca as tuas mãos e dai a tua vitória em nome de Jesus. Amém. Que alívio, né, irmão? Pode bater palma, ainda em pé, já vamos receber o nosso irmão da escola bíblica dominical. Você que quer ir para casa, você vai receber a unção, mas o culto vai continuar. Levanta as mãos e vamos receber o servo do Senhor. Os nossos colaboradores, presbíteros, pastores estão aqui para ungir vocês. Recebe a unção da semana abençoada e esperamos por vocês no decorrer desta semana. Esta igreja está aberta amanhã, tarde e noite para receber você e a sua família. Vamos receber o servo do Senhor com palmas para Jesus. É palmas para Jesus, palmas para Jesus. Pode louvar a Deus.
1: A paz do Senhor Jesus, meus irmãos. Glória a Deus. Nós estamos nesta manhã para estudarmos a lição de número 4. A lição de número 4 da revista Davi. As vitórias e as derrotas de um homem de Deus. Antes de iniciarmos este estudo, irei orar com os irmãos para que o Senhor possa abrir a nossa mente, o nosso coração, para que juntos aprendamos e absorvamos e também venhamos praticar o conhecimento da palavra de Deus. Pois a Bíblia diz que aquele que ouve as palavras do Senhor e não as pratique é semelhante àquele que edifica sobre a areia. Deus, nós te exaltamos, nós te glorificamos nesta manhã por esta oportunidade de estarmos aqui para aprendermos mais a tua palavra, para crescermos, meu Pai, na graça e no conhecimento. Meu Deus, nós cremos que a Tua Palavra é vida para a nossa alma, a Tua Palavra nos ensina, a Tua Palavra nos orienta, a Tua Palavra nos guia, a Tua Palavra nos consola. Venha, Senhor Jesus, preparar o nosso coração aqui nesta manhã para este estudo e que tudo que aprendermos, meu Pai, neste lugar possamos praticar para a glória do Teu nome, em nome de Jesus Cristo. Glória a Deus. Lição 4 para você que tem a sua revista. O nosso texto áureo diz, está em 1 Samuel capítulo 24, versículo 6. Davi, o tempo de Deus em sua vida. E disse aos seus homens: o Senhor me guarde de que eu faça tal coisa ao meu Senhor, ao ungido do Senhor, estendendo eu a minha mão contra ele, pois é o ungido do Senhor. Se eu perguntar aqui nesta manhã, quem é que gosta de esperar? Poucas pessoas gostam de esperar, não é verdade? E talvez isso tenha levado à evolução da humanidade. Talvez por isso hoje nós temos meios de transporte mais rápidos. Talvez por isso hoje nós tenhamos WhatsApp. Talvez por isso nós temos uma vida mais confortável. Mas por mais que na nossa vida comum, natural, nós aceleremos os processos, nós temos meios de acelerar as coisas, o mundo espiritual, ele continua agindo, ele continua acontecendo, assim como era há 2000 anos atrás. No mundo espiritual, nós ainda temos de continuar a esperar para vermos as promessas de Deus se concretizando na nossa vida. A Bíblia diz em Eclesiastes, capítulo 3, que para tudo há um tempo determinado. E há um tempo para todo o propósito debaixo do céu. E aqui nesta manhã, a verdade aplicada nos diz, mesmo estando ungido, amando do Senhor para ser o rei, Davi soube esperar o tempo de Deus para ocupar o trono de Israel. Objetivos da lição: ao estudar esta lição, nós seremos capazes de compreender que Davi, mesmo na adversidade, soube esperar. Conscientizar de que precisamos esperar com paciência o tempo de Deus. E, por fim, identificar o tempo de Deus para a nossa vida. Vamos para a leitura bíblica em classe, que está em 1 Samuel, ou o primeiro livro de Samuel, capítulo 24, os versículos de 4 a 8. Os irmãos que não têm a revista podem acompanhar ali na imagem projetada. Então, os homens de Davi lhe disseram: eis aqui o dia do qual o Senhor te diz: eis que te dou o teu inimigo nas tuas mãos, e far-lhe-ás como te parecer bem aos teus olhos. E levantou-se Davi, e mansamente cortou a orla do manto de Saul. Sucedeu, porém, que depois o coração doeu a Davi, por ter cortado a orla do manto de Saul. E disse aos seus homens: o Senhor me guarde de que eu faça tal coisa ao meu Senhor, ao ungido do Senhor, estendendo eu a minha mão contra ele, pois é o ungido do Senhor. E com estas palavras Davi conteve os seus homens e não lhes permitiu que se levantassem contra Saul. E Saul se levantou da caverna e prosseguiu o seu caminho. Depois também Davi se levantou e saiu da caverna e gritou por detrás de Saul, dizendo: rei, meu senhor. E olhando Saul para trás, Davi se inclinou com o rosto em terra e se prostrou. Vamos à introdução ao comentário.
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1: atribuam ao Senhor a glória que o seu nome merece. Adorem o Senhor no esplendor do seu santuário. Salmos 29, 2.
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2: 10 horas e 56 minutos.
3: Meu irmão, seu nome?
4: Meu nome é Benedito.
3: Conte a bênção.
4: Essa semana eu vinha sentindo meu estômago pesado e queimava. E Deus hoje usou o pastor revelando e graças a Deus eu estou curado. Para a glória do Senhor. Inclusive eu fui uma vez revelado de sinusite. Fui curado. O nosso Deus nunca mais me deu.
5: Eu estava com aquelas dores, sabe, irmão? No ombro e já descia pelas costas. Aí ele orou, sumiu a dor. Na hora, estou maravilhosa, irmão. E eu não saio dessa campanha de jeito nenhum, em nome de Jesus.
6: Fui curada de uma grande dor de estômago, que estava terrível, com pontadas. E o Senhor me honrou, me concedendo a cura e a libertação.
3: Qual que é a bênção que o irmão recebeu?
7: Eu cheguei aqui de manhã, estava com uma dor de barriga costela. Estava vendo o culto, já recebi a bênção. Já não está doendo mais. Essa é a bênção que eu tenho para contar nessa quarta-feira, irmão.
8: Meu nome é Tamires, eu cumprimento os irmãos na paz do Senhor Jesus. Eu quero contar para os irmãos que a partir do momento que estava com dor aqui perto do pescoço e na hora que eu entrei dentro da igreja, eu já estou curada, não tenho mais dor nenhuma. Eu posso mexer meu pescoço que não está mais travando, não está mais doendo. E agradeço pela oportunidade.
9: O nome do senhor?
10: Adeito Nasta da Silva. Os 4 anos, a minha cabeça vinha alergia muito forte, dor de cabeça, coceira.
9: Sofrimento grande,
10: hein? Aí eu vim, era Deus, é amor, orou, o Senhor, Deus, Jesus curou, aí curou, tô curado.
9: Sumiu tudo?
10: Sumiu tudo.
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2: Minha irmã, seu nome?
3: Maria Lúcia. Eu recebi uma bênção muito grande nas mãos do Senhor e eu fui adorado de câncer no intestino e fui curado na hora. Eu estava com o esôfago fechado, eu estava com problema no sangue, eu estava com problema de respiração, eu estava com problema de coração.
4: Já nesta grande expectativa pelo que o Senhor realizará em nossas vidas neste dia de domingo, hoje 2 de agosto de 2026, que maravilha! Estamos na presença de Deus, celebrando ao nosso Senhor e Salvador Jesus Cristo. É um domingo de gratidão, é um domingo de muitas bênçãos e muitas vitórias da parte de Deus. Eu sou seu irmão em Cristo, Diácono Lindenberg Araújo, ao meu lado.
5: Presbítero Alain Feitosa, Deus abençoe a todos. Hoje, domingo dos milagres e também domingo de missões. O que vai acontecer hoje, Diácono Lindenberg?
4: É algo muito extraordinário, algo sobrenatural que acontecerá. E como vocês podem ver aqui no painel, nós estamos nesta grande expectativa, nos preparando já os nossos corações, porque hoje à tarde acontecerá este culto de gratidão. Será um culto de agradecimento pelo que Deus fez em nossas vidas e continuará realizando. É isto mesmo. Nossos irmãos da África, nossos irmãos lá de Moçambique, país do continente africano, estarão novamente aqui na sede mundial, no Templo da Glória de Deus. Estiveram conosco no último domingo e estarão aqui nesta tarde maravilhosa para glorificar, exaltar e celebrar ao nosso Deus pelas grandes bênçãos que Ele tem nos concedido. Por mais que nós não somos dignos, mas até aqui o Senhor nos ajudou, presbítero Alain.
5: Até aqui o Senhor nos ajudou e vai continuar nos ajudando. Deus está conosco. Aguardamos todos vocês. Atenção, Grande São Paulo, Zona Leste, Zona Norte, Zona Oeste, ABCDMR, Zona Sul. Olha, prepara a sua fé, porque hoje é um dia especial para adorar a Deus juntamente com nossos irmãos africanos. É a banda Nelete, Vozes da África. Vem estar conosco pregando a palavra de Deus. Pastor Wilson Siqueira, membro da nossa diretoria, vai estar ministrando a poderosa palavra de Deus. E nós aguardamos você, sua querida família. Traga as crianças também, porque temos a escolinha O Pequeno Galileu, essa escola que tem feito a diferença, ensinando a criança no caminho que deve se andar. As professoras estão bem preparadas para ensinar as crianças. Então traga as crianças, daqui a pouco, às 15 horas, aguardamos você e a sua família. E hoje é tarifa zero em São Paulo. Você não vai pagar a passagem, vai ser gratuito, tarifa zero. Então aproveite, porque Deus preparou tudo. Tudo está preparado, hoje um dia agradável. Temos aqui um clima especial, climatizado, ar-condicionado, para receber você no conforto. Também temos um amplo estacionamento gratuito, não paga nada. Então venha estar conosco, coberto, amplo. Olha, forme a sua caravana, traga a sua família, coloque aí no seu veículo, porque tudo está preparado para você receber a sua bênção. E juntos vamos adorar a Deus, porque eles louvam o Diácono Lindenberg com aquela alegria e contagiante. Eles têm prazer de estar ali expressando a sua gratidão a Deus. E vai ser uma bênção. Vamos juntos louvar a Deus, os povos, as culturas, em um só objetivo: engrandecer e adorar o nome do Senhor Jesus Cristo. O endereço, o Diácono Lindenberg vai passar para você agora. Anote o endereço da sede mundial, lugar de adoração, lugar dos milagres, domingo da família, domingo da bênção de Deus.
4: Avenida do Estado, 4568, na Liberdade, aqui no centro da capital paulista. Também você poderá anotar o endereço da entrada principal, Avenida Prefeito Passos, número 10. Vem para cá, porque hoje, interessante, presbítero Alain Feitosa, que hoje no culto pela manhã nós tivemos uma multidão presente. Foi algo sobrenatural que Deus fez através do servo de Deus, pastor Rivai Silva, que ministrou a palavra do Senhor. E olha, hoje à tarde promete também uma multidão de gente, pessoas que virão do interior de São Paulo, ABC Paulista, Zona Sul, Zona Norte, Zona Leste, ABCDMR, vem pra cá. Converse com seu pastor. Pastor, já preparou a caravana? Ainda não? Pois venha, marque a sua caravana. Vem de Uber, chame seus familiares, adolescentes, jovens, crianças, porque teremos ensinamento e instruções também na linguagem das crianças, como elas poderão entender e compreender a palavra de Deus da forma que ela é pregada. Portanto, ouvintes, internautas, venham hoje em nossa sede mundial. Estamos aqui localizados na capital paulista, aqui. Então, vocês poderão comparecer. Chegue mais cedo. O evento acontecerá a partir das 15 horas, porém, vocês poderão chegar às 14. Nós temos a cantina da Reviver Help, Deus e Amor, almoço, temos lanche, temos comidas num preço acessível que vale a pena. É algo que você vai se alimentar e também, da mesma maneira, vai abençoar outras vidas através da sua contribuição. Portanto, ouvintes, convido você a participar desta grande concentração. Pastor Wilson Siqueira ministrará a palavra de Deus e estará orando por tua vida. Milagres acontecerão para a glória de Deus. O milagre não cessou, a chama ainda continua acesa e nós prosseguiremos neste propósito. Nós adoraremos ao nosso Deus juntamente com os nossos irmãos Vozes da África. Eles estiveram conosco, presbítero Alan, no mês de outubro do ano passado, celebra nações, e durante esta semana eles participaram de muitas cruzadas evangelísticas. Domingo passado estiveram conosco na sede mundial, na segunda-feira estiveram na estadual de Campinas, sim, adorando a Deus, glorificando ao nosso Senhor. Também no decorrer da semana, na quarta-feira, eles estiveram em Belo Horizonte. Olha, os nossos irmãos mineiros também adoraram, foi uma bênção. Nós pudemos contemplar, acompanhar de tudo o que estava acontecendo ali na estadual do Cabana, em Minas Gerais, foi algo tremendo. E na sexta-feira estiveram na estadual da Senador Pompeu, número 27, na estadual do Rio de Janeiro, louvando, glorificando. Então isto tudo é para a glória do nosso Senhor e Salvador Jesus Cristo. E nós convidamos você, se você não pôde estar conosco no domingo passado, hoje você tem esta oportunidade. Hoje você tem esta chance de estar juntamente com os nossos irmãos da África, glorificando, adorando a Ele na beleza da sua santidade. Deus se fará presente e manifestará o seu poder e a sua glória, presbítero Alan.
5: Deus se fará presente, você é o nosso convidado especial. A Igreja Deus Amor é uma igreja missionária. Falando em missionária, falando em missões, vamos agora, Diácono Deberg, pegar o telefone e agora compartilhar. Você que está nos acompanhando nesta live, compartilhe essa transmissão. Vai divulgando os grupos da família, do WhatsApp, da igreja. Você que está conosco pelo YouTube, vai compartilhando, porque tem pessoas que precisam agora receber uma palavra de Deus. Você que não é inscrito no nosso canal, do lado direito, tá ali, inscreva-se, aperte o botão. Se inscreva no nosso canal, deixe o seu like, vai compartilhando, seja um evangelista virtual. Olha, está tudo preparado para que hoje seja um dia propício para o Senhor operar milagres, sinais, prodígios e maravilhas. Não fique em casa. Ficar em casa é perder a bênção, é perder o milagre. Se possível, chegue cedo, porque a multidão vai tomar o templo da glória de Deus para você tomar os primeiros assentos. Então chegue cedo nesta tarde hoje e o Senhor tem milagres reservados para a sua vida. Vamos agora acompanhar nossos irmãos da África louvando a Deus, naquela alegria, naquela fé. Então vamos acompanhar um pouquinho e já retornaremos com todos vocês.

0: Que maravilha, que bênção! Você que está em casa e pôde se alegrar juntamente conosco, que maravilha! É algo que ficará marcado em nossos corações, você não pode perder. Se você não vir, amanhã você vai se arrepender. Ah, por que eu não vim? Poderia ter ido, poderia ter participado dessa festa, poderia ter participado deste culto, desta concentração. E detalhe, presbítero Alan, uma coisa também que nós não podemos deixar de anunciar, que ainda dá tempo de você trazer também a sua doação das Bíblias. Nós, os nossos irmãos africanos, eles vieram em uma missão evangelística e retornarão para a África com doações bíblicas, com doações de Bíblias, e eles estarão enviando estas Bíblias para aquelas pessoas que estão carentes, não têm condições de carregar uma Bíblia ou também comprar. Então eles estarão nesta missão também, retornando para o seu país de origem, levando as suas doações. Nós que somos cristãos e amamos a obra missionária, você poderá ser um missionário também. Tragam a sua Bíblia, uma Bíblia que você tem em casa, talvez você tenha várias Bíblias aí em casa e não está usando, que seja uma Bíblia boa, uma Bíblia na linguagem de português, inglês, francês ou espanhol. Eles, nossos irmãos, estarão enviando para o continente africano. Vai ser uma bênção também, você que estará abençoando nossos irmãos, você também será abençoado por Deus, em nome de Jesus Cristo. É uma bênção, porque como nosso irmão Alan, ele deixou bem enfático, a Deus e amor, a nosso ministério, a nossa igreja, é uma igreja missionária. Então nós que somos cristãos e amamos a obra de Deus, a obra missionária, você poderá estar doando a sua Bíblia, uma Bíblia na linguagem português, dentre outros idiomas também, porque no continente africano, sabemos que lá temos a linguagem do português, temos a linguagem francesa, temos também espanhol e inglês, e eles poderão estar lendo a palavra de Deus, se alimentando daquilo que trará fortalecimento espiritual para a sua alma. Então, ouvinte, internauta, já compartilhe, deixe o seu comentário. Olha, eu estarei aqui nessa tarde, eu estarei presente, porque você não pode perder esta grande festa, esta celebração onde nós estaremos juntos. Eu já estou na expectativa, Alan, do que Deus fará nessa tarde gloriosa, hein?
1: Realmente, Deus fará grandes milagres e aguardamos você. Faça a sua parte. Ganhe uma alma para Jesus, traga a sua Bíblia. No domingo passado, Diácono Neberg, eu trouxe duas Bíblias. Eu sei que tem muitas pessoas que, às vezes, a Bíblia está lá parada, você não usa. Tem várias Bíblias, assim como eu, e eu fiz a minha parte, doei duas Bíblias, e você agora vai fazer a sua parte. Venha estar conosco e traga a Bíblia Sagrada para você ganhar uma alma para Cristo, porque os irmãos vão retornar para a África já com a Bíblia em mãos para entregar para as almas. Então faça parte. Você que está nos acompanhando na internet, coloque aí, eu vou estar presente hoje à tarde. Vamos lá, hashtag eu vou estar presente. Queremos aí acompanhar você, de onde você está, porque aguardamos todos da Grande São Paulo, do interior. Dá tempo ainda, são 11 horas e 18 minutos. O povo de Sorocaba, o povo de Campinas, de Cajamar, o povo de Barueri, São Roque, toda a região circunvizinha, o povo de Jundiaí, dá tempo de você estar conosco. Prepara a sua fé. Às 15 horas, esse culto missionário, pastor Wilson Siqueira, ministrando a poderosa palavra de Deus, cantora Débora Miranda, louvando a Deus. Vai ser uma tarde linda, uma tarde de adoração e também de milagre e muita presença de Deus. Você que está sofrendo, angustiado, angustiada, você está enfrentando uma batalha terrível na mente, você está com depressão, crise de ansiedade, hoje chegou o dia do seu milagre, da sua libertação. O Senhor vai te sarar, o Senhor vai fazer grandes coisas na sua vida. Então venha estar conosco, porque dá tempo ainda. Só estamos começando esta festa, os irmãos estão já preparados para louvar a Deus. Estiveram aí no Rio de Janeiro, em Campinas, Belo Horizonte, e agora mais uma vez mais aqui na sede mundial. Atenção, Grande São Paulo, venha estar conosco, larga tudo que você está fazendo para vir adorar o nome do Senhor, porque Ele é digno de glória, de louvor, de honra, de adoração. Nosso Deus merece toda a glória. Então venha adorar a Deus conosco, juntamente com o grupo Vozes da África. É uma obra missionária que a Igreja Deus de Amor está efetuando no continente africano. Eles são ali do país de Moçambique, mas temos muitas igrejas da África. É a obra missionária que foi levantada por Deus, está alcançando o Brasil e o mundo inteiro. Diácono Lindenberg, é muito bom louvar a Deus. É muito bom. Nós somos gratos a Deus por tudo que Deus fez por nós. Então, não vir hoje é ser uma pessoa ingrata a Deus.
0: Com toda certeza. É uma semana onde nós passamos por muitas vezes, Alan, por lutas, guerras, mas Deus sempre esteve conosco no momento de batalhas e nós estaremos neste domingo agradecendo ao nosso Deus por tudo quanto Ele tem nos feito, tem nos concedido livramento, proteção, tem nos guardado, tem nos abençoado e para a glória de Deus. Nós não somos merecedores de tal amor, de tal graça, mas o Senhor é bom. E a sua benignidade dura para sempre. Talvez você que entrou agora na live, nesta programação, não anotou ainda o endereço, então já anota e vem para cá. Como diz o pastor Rivai Silva, vem para cá São Paulo, vem para cá Brasil, ainda dá tempo, ainda é 11 horas e 21 minutos e vocês irão vir a caminho da sede mundial, templo da glória de Deus, para glorificar e exaltar. Se você chegar antes, não tem problema. Temos um santuário de oração, que é 24 horas, você poderá vir e estará no santuário de oração. Também temos seguranças 24 horas, temos o nosso amplo estacionamento, que é gratuito, você não pagará nada. Você que vende automóvel, vende moto, fique tranquilo, nós temos o estacionamento. E o endereço? Avenida do Estado, 4568, aqui na Liberdade, no centro da Grande São Paulo, também entrada principal. 4568 aqui na Liberdade, no centro da Grande São Paulo, também entrada principal.

Olá, queridos ouvintes, o programa Voz da Libertação chegou o dia, hein? É hoje, domingo, logo mais, a partir das 14 horas, o grande culto de gratidão a Deus, com a presença da banda Nhelete, grupo Vozes da África, adorando a Deus.

0: grupo Vozes da África, Adorando a Deus, vindo lá de Moçambique, do continente africano, para adorar a Deus aqui na sede mundial. E você é o nosso convidado especial para estar aqui conosco. Mas não venha sozinho, não. Convide a família, convide os amigos e venham participar. Onde eu mesmo, presbítero Wilson Siqueira, estarei orando, ministrando a palavra de Deus e orando com você e por você, logo mais no período da tarde, às 14 horas, aqui na Avenida do Estado, 4568, na Liberdade. No centro da capital paulista, você pode vir também pela Avenida Prefeito Passos, número 10, onde você terá acesso ao nosso estacionamento. Que Deus em Cristo vos abençoe e até mais, se Deus quiser.
1: Eu me chamo Elisângela, moro em Belém do Pará. Eu sou da Igreja Assembleia de Deus, né? Só que eu sempre vou visitar Deus e Amor. Então, eu vou toda sexta-feira na campanha do Voto do Livramento. E o pastor tinha orado por mim, daqui de Coraci, da Igreja de Belém do Pará, onde eu sou, né, que eu moro. Ele tinha falado que Deus, em revelação, Deus ia fazer justiça por mim, que a justiça de Deus ia cair como um raio na cabeça do meu adversário, meu inimigo. Aí, essa madrugada, eu me ajoelhei e chorei, porque um homem me fez muito mal. Eu vivia com esse homem, ele me espancava, me batia muito. Numa dessas brigas, ele me cegou com um soco que ele tinha me dado no olho. Eu fiquei cega do lado, eu tô com hematoma ainda do rosto. Aí ele tava sendo foragido pela polícia, ninguém conseguia pegar ele. A polícia ia atrás e não conseguia. Aí o que aconteceu? Só Deus que podia me ajudar, né? Porque Deus é o Deus do impossível. Então eu peguei o envelope da Deus Amor na sexta-feira do livramento. Eu coloquei lá escrito que eu queria justiça, que Deus mostrasse ele para a polícia, para que ele fosse pego, que ninguém estava achando ele, ele estava me ameaçando de morte, pelo Ministério Público resolvendo guarnição, né, de Maria da Penha e tudo. Esse homem é violento, me prometeu morte. Fiz um propósito com Deus também, que eu não ia orar para ele sair de lá, eu ia orar para Deus transformar o coração dele lá no presídio. Quando foi hoje de tarde, eu tinha acabado de almoçar com a minha família. Aí quando eu acabo de chegar para casa, que eu olho o celular, tá a notícia, a policial tinha ligado para mim, pro meu número, né, a delegada, avisando que ele tinha sido preso, que tinham pego ele na rodoviária, que tá de Santa Bárbara, a polícia pegou ele indo para Parauapebas, fugindo para lá, né? E o que eu pedi em resposta para Deus, Deus me deu hoje. Eu pedi ontem e Deus me deu hoje. Eu pedi ontem com lágrimas. Então, eu quero dizer para você que não acredita que Deus existe, que acha que tudo está acabado. Deus existe sim. Dobre o joelho. Peça para Deus, que Deus vai ouvir sua oração. Esse é meu testemunho que eu estou relatando aqui para vocês, que isso é real. Deus fez um milagre, eu tenho como provar, porque está no testemunho, no meu envelope, eu escrevi tudo que eu escrevi no meu envelope. Aconteceu, Deus fez justiça. Ele achou o cara que estava me ameaçando de morte. A polícia achou, ele foi preso. Dou graças a Deus por isso, irmão. Esse é meu testemunho. Eu me chamo Elisângela, moro em Belém do Pará. E sou muito grata a Deus pela essa bênção recebida.

paz do Senhor Jesus. Aqui é a irmã Rita, da cidade de Regente Feijó, estado de São Paulo. Queria relatar um milagre que Deus fez na minha vida. Há 4 meses atrás, eu percebi um caroço no meu pescoço, um pouco para trás da orelha. E eu comecei a perceber que esse caroço começou a crescer. E esse caroço estava me tirando o sono. E eu não contei para ninguém sobre esse caroço, nem mesmo para o meu esposo, para ninguém mesmo. Cada vez que eu passava, a mão estava

0: mais em oração, mais em oração, o caroço foi diminuindo. E eu falei um dia com Deus, ali dentro, aqui dentro do meu quarto, que se o Senhor fizesse o caroço desaparecer por completo, que eu estaria gravando e enviando o programa Voz da Libertação. E assim, cada vez que eu passava a mão e ia sumindo aquele caroço. Quando foi agora, dia 22, eu passei a mão assim de manhã e o caroço já não estava mais, tinha desaparecido por completo. Então eu ficava assim, passando a mão, né? Mas não estava mais o caroço. E ali eu comecei a glorificar a Deus, sabe? Porque Deus é maravilhoso, Deus é tremendo, né? Quando a gente pede com fé, né? Oração. A palavra do Senhor diz que tudo que aquilo pedimos em oração, crendo no nome dele, nós receberemos, né? Então eu estou enviando esse áudio para agradecer o nome do nosso Senhor Salvador Jesus Cristo. Que Deus os abençoe, os irmãos. Fique com Deus e a paz do Senhor Jesus.
1: Muito bem, 11 horas e 31 minutos, que Deus abençoe a sua vida. Tivemos alguma queda de energia aqui, queda de sistema, mas já estamos a todo o vapor. Voltamos agora pela rádio Deus e Amor, então, que Deus abençoe a sua vida, a sua casa, a sua família e o seu lar também, em nome de Jesus Cristo. Uma ótima manhã, manhã de domingo, e cá estamos nós para fazer o quê? Celebrar, e mais o quê? Adorar. E o que mais? Glorificar aquele que vive e reina para todo sempre. Você acompanha testemunhos, milagres, respostas, bênção, graça, favor. Sim, você acompanha vidas que foram transformadas pelo poder do nosso Deus e do nosso Pai. Eu tenho a plena certeza e convicção que o seu coração está feliz, que o seu coração está alegre, que o seu coração está radiante por tudo aquilo que Deus está a fazer em nossa vida. Então, continue conosco, continue a celebrar, continue a adorar, continue a exaltar aquele que vive e reina para todo sempre, porque é domingo de festa, é domingo de comunhão, é domingo de adoração, é domingo de celebração, aqui na sede Mundial Abanda, já conosco. E Márcio, eu fui treinar um pouquinho, tá? Semana passada fui pego de surpresa, não é verdade? Mas já comecei a treinar e estamos prontos para a última apresentação da banda Nhelete, chamada Vozes da África, aqui na Sede Mundial.

Esta aqui é, não é, a interpretação da banda Niletin para a tua glória, o louvor para a tua glória, da cantora Débora Miranda. E eles fizeram essa surpresa bonita. Olha que coisa linda, olha que coisa maravilhosa. É adorar a Deus o nosso Pai. E no ritmo africano, não é? Naquele ritmo que é nosso, típico, e nós continuamos a adorar, a celebrar a Deus o nosso Pai. Você que nos acompanha pela Rádio Deus e Amor, já sabe, prepara o seu coração, porque hoje, a partir das 15, mas chega cedo, tá? 15 horas é o início da apresentação da banda e logo em seguida a palavra. Então, chegue cedo para juntos adorarmos a Deus, o nosso Pai, aqui na sede mundial, Avenida do Estado 4568. Terá oração? Terá. Terá comunhão? Também terá comunhão. Tivemos oração, tivemos curas, milagres

libertação, sim, na oportunidade, mas orávamos, uma mulher, à minha frente, começou a expelir, não é, as obras de bruxaria, as obras da macumbaria, da feitiçaria, ali na hora, enquanto orávamos. É um culto de missões, um culto voltado para missões, não é verdade? É uma semana missionária, mas nós continuamos a glorificar a Deus, o nosso Pai. Você que está conosco, não perca a oportunidade. São 11 horas, 35 minutos. Rádio Deus e Amor é a programação A Voz da Libertação. Muito bem, 11 horas 35, 36 agora. Quero fazer este convite especial a você que nos ouve do Brasil e no mundo. Sim, nós estamos em um momento de celebração, é um momento de adoração, momento de exaltação a Deus, o nosso Pai, tá? Estamos com a banda Nheleto, que veio de Moçambique, para trazer um pouquinho daquilo que é a musicalidade, daquilo que é a cultura, daquilo que é o trabalho da Igreja Deus e Amor, além fronteiras. Podemos até ir, Márcio, com aquele além das fronteiras? Vamos lá. Além fronteiras, a Igreja Deus e Amor chega, e nós somos frutos disso, não é verdade? De uma igreja que continua a orar, a jejuar, de uma igreja que continua a levar a palavra, de uma igreja que continua a fazer a grande obra do nosso Deus e do nosso Pai. Portanto, você é o nosso convidado especial. Além das fronteiras, cantamos, adoramos, celebramos nesta manhã de domingo.

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0: 11:42, Rádio Deus e Amor é programação A Voz da Libertação. Que Deus abençoe a sua vida, a sua casa, a sua família e o seu lar também, não é? E de certeza que o nosso Deus é glorificado. Uma excelente tarde e nós cá estamos para viver milagres, viver respostas, cá estamos para viver o favor, cá estamos para desfrutar de tudo aquilo que o Senhor tem preparado para a nossa vida. O Senhor tem se movido, o Senhor tem trabalhado, o Senhor tem renovado a nossa força e, portanto, nós nos regozijamos em Cristo. Você que está conosco, venha, venha adorar a Deus hoje, nesta tarde, aqui na nossa sede mundial. Sim, será mais uma tarde extraordinária. Lembrar aos irmãos que nós tivemos uma semana missionária na IPDA, tá? Sim, tivemos uma semana missionária na Igreja Deus e Amor, começou domingo passado e vai terminar este domingo. Então, falamos sobre missões durante a semana toda. A banda esteve a fazer um tour aqui por alguns estados do Brasil para mostrar um pouquinho, não é, de como se ora, de como se vive em Moçambique, aquilo que é o Evangelho, aquilo que é a missão, aquilo que é a obra do nosso Deus e do nosso Pai. Portanto, quero lançar este convite. São 11:44. A você que me ouve aqui nesta manhã, a você que me acompanha aqui nesta manhã, venha viver um tempo gracioso. Venha viver um tempo de comunhão. Venha viver um tempo de adoração. E não se esqueça, tá? Oração, testemunho, palavra, comunhão, celebração ao nosso Deus e ao nosso Pai. Somos a Igreja Pentecostal Deus é Amor. E mais que uma igreja, somos uma família. Mais que uma igreja, somos aqueles que dão as mãos para viver o extraordinário. Deus tem um tempo, Deus tem um momento, Deus tem uma palavra ao seu coração. Então, junte-se a nós, Avenida do Estado, 4568, Liberdade, São Paulo, capital.
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4: Quero cumprimentar os irmãos na paz do Senhor. Aqui é a irmã Carolina, sou aqui de Mogi das Cruzes. Eu tenho um milagre para contar. A minha filhinha, a Heloise, eu estava grávida dela. Dia 28 de fevereiro, eu entrei em trabalho de parto. Fui para o hospital, já estava com 6 dedos de dilatação, eles me internaram para tentar segurar, porque estava de 28 semanas só, estava muito novinha para nascer. Ela estourou a bolsa, nasceu de 28 semanas e 5 dias. Ali eu me desesperei, né? Porque muito novinha, ia ter que ficar internada, ficar entubada. E eu fiz um propósito com Deus, se ela saísse de lá bem, com saúde, com vida, eu ia contar o testemunho aqui na... nesse meio aqui, né, de WhatsApp. Eu fazendo minhas orações aqui com a rádio, Deus é Amor, e Deus operou, irmãos, um grande milagre. Hoje já tem 2 meses de nascida, já está em casa, está bem, está mamando, com saúde. Agradeço muito a Deus, agradeço muito por esse grande milagre que Deus fez em minha vida. Aqui é a irmã Caroline, sou aqui de Mogi das Cruzes. Deus abençoe, meus irmãos, continue nessa fé. Amém.
5: Sou Rosane de Alvorada. O meu testemunho é para aumentar a fé das pessoas. Eu tenho hepatite B. Eu fui no médico, fiz exame, deu lá em cima meu exame. Aí eu fiquei preocupada, né? O médico também. Rosane, vamos fazer de novo o exame, porque 6 meses atrás estava bem baixo. E de repente agora subiu, vamos fazer. O médico fez novos exames, mandou eu fazer novos exames. Eu fiz. Quando eu fiz, veio o resultado. Eu fiquei apavorada, porque eu vi ali, é por número, né? Eu vi 3 mil e pouco de que a carga viral minha tinha subido para 3 mil e pouco. Ah, fiquei apavorada. Mas confiando em Deus, né? Aí eu fiz novamente. Mas quando eu estava com o exame aqui dentro de casa, eu fiz um voto com Deus. E para a glória de Deus, eu fui no médico e o médico disse para mim, Rosane, baixou bastante tua hepatite. Baixou bastante, carga viral baixou, estava com 1 milhão, só está com 3 mil. Então é uma bênção de Deus, né? Eu só tenho a agradecer. As pessoas têm que fazer voto porque Deus ouve, sim. Deus ouve a gente e Ele é maravilhoso. Sou Rosane, Rio Grande do Sul, Alvorada.
0: É, o que acontece na Igreja de Deus é Amor, são milagres. Bom dia, meu povo. Milagres, é. Milagres vêm através de uma vida de fé, de comunhão, de oração. O povo que adora Deus, que exalta o Senhor, um povo que vive esta comunhão. Você que está conosco agora tem esta oportunidade. Viver esta comunhão, viver esta graça, viver este favor. Vem! Nós estamos a falar, lógico que é a banda que vai cantar, vai adorar, porque é um momento de celebração, adoração. Mas tem palavra, tem. Pastor, vai ter oração? Tem. O nosso culto na Deus e Amor sem oração não é culto, tá? Sem palavra, então não é culto. Nós não chamamos de culto. E a adoração faz parte, a musicalidade, a celebração a Deus, o nosso Pai, faz parte. Faz parte do momento e do ambiente, tá? Para conhecermos um pouquinho a nossa terra, conhecermos um pouquinho as terras longínquas que têm recebido a palavra. Mas, nós não abrimos mão daquilo que Deus nos tem proporcionado. E o que é, Pastor Erwin? É viver um tempo de glória, um tempo gracioso, um tempo de transformação e um tempo de milagre. Você que nos acompanha aqui nesta manhã, tome a decisão, prepare o seu coração, porque Jesus Cristo hoje mudará a tua vida. Sim, aqui nesta tarde de vitória, tarde de glória, tarde de favor, tarde de vida com o nosso Deus e o nosso Pai também. O presbítero Wilson Siqueira vai ministrar a palavra do Senhor nosso Deus e nosso Pai. E nós viveremos milagre.
6: Tem um som diferente neste lugar hoje aqui. A voz de Deus está ecoando. Não é a voz do pastor Wilson, mas é a voz de Deus que está falando ao teu coração. A voz de Deus já está falando ao teu coração. Aleluia! Tem algo diferente neste ambiente. É Deus que está se movendo ao seu favor. É Deus que está se movendo pela sua casa. É Deus que está se movendo pela sua causa. É Deus que está se movendo pelo seu problema. Deus está se movendo neste lugar. A presença do Eterno está neste lugar.
0: Deus está neste lugar e é o que vai acontecer. Deus está conosco aqui na nossa sede mundial. Sim, então prepara o seu coração. Vem para cá. Vem para cá viver um momento de resposta. Deus tem a resposta para o teu coração. Ah, pastor, isso é positivismo. Não, é fé. Não vamos confundir positivismo com fé. Tem que ter fé. Sem fé é impossível agradar a Deus. Não é verdade? É. Então, quem se apoiou ao positivismo, quem se apoiou às confissões liberais, é outra coisa. Nós usamos a fé. Qual é a garantia que o Senhor tem de que Deus estará? É a Bíblia, não é? Não sou eu que digo, é a Bíblia. Aonde estiverem, quantos? 2 ou 3, em meu nome. Eu estou no meio deles. Livro de Mateus, capítulo 18, versículo 20. Onde estiverem, por quê? Onde estiverem, quando estiverem, 2 ou 3 em meu nome, para tomar decisões, para viver o extraordinário, para viver um tempo novo, para viver um momento de graça, para viver uma resposta, para viver uma oração, para esperar. Não foi isso que Jesus falou aos seus discípulos, não é? E o povo que lhe acompanhava: ficai em Jerusalém até que do alto sejais revestidos de poder. Fiquem, sim, porque eu estarei lá com vocês. Fiquem reunidos, eu estarei lá. Fiquem unidos, eu estarei lá. Fiquem juntos, eu estarei lá. E se eu estiver lá, há revestimento, há poder, há graça, há favor, há milagre, há transformação, há regeneração, há vida eterna. Onde estiver, oh glória, onde estiverem dois ou três, eu também estarei. É o convite que Deus faz. Não é porque nós somos bons, aqui ninguém é bom, bom é Deus. Aqui ninguém é maravilhoso, maravilhoso é Deus. Porque nós vamos orar juntos, vamos clamar a Deus juntos, vamos suplicar a Deus juntos e viveremos juntos o milagre aqui na sede mundial. Presbítero Wilson Siqueira, vindo de Campinas, vai ministrar a palavra do Todo-Poderoso e prepare-se porque é hoje o dia do milagre.
7: Olá, queridos ouvintes, o programa Voz da Libertação chegou o dia, hein? É hoje, domingo, logo mais, a partir das 14 horas, o grande culto de gratidão a Deus, com a presença da banda Inhelete, grupo Vozes da África, adorando a Deus.

Grupo Vozes da África, Adorando a Deus, vindo lá de Moçambique, do continente africano, para adorar a Deus aqui na sede mundial. E você é o nosso convidado especial para estar aqui conosco. Mas não venha sozinho, não. Convide a família, convide os amigos e venham participar. Onde eu mesmo, presbítero Wilson Siqueira, estarei orando, ministrando a palavra de Deus e orando com você e por você, logo mais no período da tarde, às 14 horas, aqui na Avenida do Estado, 4568, na Liberdade. No centro da capital paulista, você pode vir também pela Avenida Prefeito Passos, número 10, onde você terá acesso ao nosso estacionamento. Que Deus em Cristo vos abençoe e até mais, se Deus quiser. Música.

by Jesus. We are ready to praise the Lord. Estamos prontos, estamos preparados para Jesus. É o que diz este louvor. We are ready to Jesus. We are ready to glorify His name. Estamos prontos para Jesus. Estamos prontos para o glorificá-lo. Estamos prontos para exaltá-lo. Exatamente. Estamos prontos para viver um tempo novo. Você está pronto? Mas volta àquela pergunta. Você está pronto? Você se preparou já? Estamos prontos para viver a resposta? É hoje, Sede Mundial.

Você está pronto? Esteja pronto! É o que diz este louvor. Get ready! Esteja pronto! Esteja preparado! Porque estamos prontos para viver Cristo. Ah, pastor, não sei se você não estiver. Aprume-se! Arrume-se! Prepare-se! Porque viveremos um tempo de glória, um tempo de graça, um tempo de favor para Jesus Cristo. Avenida do Estado, 4568. Liberdade, São Paulo, capital, sede mundial. É a nossa igreja, Deus é amor. Prontos para viver em Jesus Cristo. Um tempo de glória, um tempo de graça. Eita! Oza, oza, oza! Louvar a Deus! É bom demais. Banda Nhelete, despede-se do Brasil hoje aqui na sede mundial. E você vai participar, vai glorificar a Deus. Obrigado, Jesus poderoso. Aumenta o som e com este louvor já nos despedimos, porque tem oração agora, meio-dia, não sai daí. Voltamos na sequência, até já.

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3: 12 horas.
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5: Céus neste momento, e na capital aqui de todos os bandeirantes, já nos preparamos para uma tarde única, excelente, excepcional, porque estamos em uma tarde ensolarada, abençoada, tarde de gratidão pela cruzada missionária realizada pela equipe da África, Vozes da África, a banda Inhelete. E eles daqui a pouquinho estarão conosco ministrando a palavra de Deus. Ele, o pastor Wilson Siqueira, que já está em propósito, já está em oração, em consagração para daqui a pouquinho. Com ele, a nossa diretoria mundial, com ele também, a nossa vice-presidente, a nossa irmã Débora Miranda, louvando a Deus os cantores da gravadora MC Music, que você não pode faltar, você não pode ficar de fora. Sou seu irmão em Cristo, Kleber de Oliveira, e chegou o momento da oração. Sabe o que disse o salmista no livro de Salmos 130? Das profundezas a ti eu clamo, ó Senhor. Sejam ouvidos, sejam os teus ouvidos atentos à voz das minhas súplicas. Se tu, Senhores, observares as iniquidades, Senhor, quem subsistirá? Mas contigo está o perdão, para que sejas temido. Aguardo o Senhor, a minha alma o aguarda, e espero na sua palavra. A minha alma anseia pelo Senhor mais do que os guardas, pelo romper da manhã, sim, mais do que aqueles que esperam pela manhã. Espera Israel no Senhor, porque no Senhor há misericórdia, e nele há abundância de redenção. Chegou o momento, vamos falar com Deus em oração. Senhor Deus eterno, Pai de amor, em nome de Jesus Cristo, teu Filho bendito, em nome de Jesus Cristo, ó Pai de toda glória, que nós recebemos autoridade, liberdade dada, ó Deus, pelo Senhor mesmo, para entrarmos até o santo lugar, para entrarmos confiadamente pelo vivo, pelo novo, pelo santo caminho que nos foi aberto em Jesus Cristo. E no poder do sangue bendito que derramou o nosso Salvador, para cobrir as nossas transgressões, para perdoar os nossos pecados, para limpar a nossa alma, para desfazer com o poder das trevas. Pai, a ti clamamos, o de calamassuri alamaia. Senhor, ó Pai de amor, atenta para o nosso clamor. Ah, meu Deus, dê ouvidos à nossa oração, porque o nosso coração precisa da Tua ajuda. Os moradores da terra estão confundidos. Aqueles que se perdem, ó Pai, estão sendo, ó Deus, destruídos. E aqueles, ó Pai, que não estão, ó Pai, tem diante deles um profundo abismo, que só a Tua salvação, que só o Teu milagre, que só o poder excelente, sobrenatural do Senhor é que pode nos livrar, é que pode nos guardar. Clamando Alamasturi Alamaia, Rei de toda glória, Deus de poder, nós clamamos pelo socorro, nós pedimos pela ajuda, nós invocamos o Teu nome maravilhoso, Rei eterno, que agora, Pai, o Teu perdão ao alcance a este homem, esta mulher, esta casa, esta família, esta congregação. Alcance a nossa nação, meu Deus, com o perdão divino, ó Deus, porque quando estamos sendo aliviados, estamos sendo, Senhor, apacentados e curados pelo perdão divino do Senhor, toda a nossa alma se regozija, todo o nosso Espírito se fortalece, toda a nossa esperança se refaz. Oh, meu Pai, pelo que todo aquele que é santo, diz a Tua palavra, orará a Ti a tempo de Te poder achar, porque até no muito transbordar das águas, estas a Ele não chegarão. Oh, Deus de misericórdia e de compaixão, nós Te agradecemos pelo excelente dia que recebemos hoje, este sol, meu Pai, que está brilhando sobre aqueles que estão lá fora, as bênçãos do Senhor que estão se derramando agora sobre a vida daqueles que dobraram os seus joelhos, que perseveram em Ti em clamor. Oh, Espírito Santo, vai rompendo todas as dificuldades da nossa alma, todos os impedimentos do nosso ser, para que haja, Deus de poder, manifestação, para que haja operação, para que se revele a salvação completa e maravilhosa do Senhor nesta hora. Meu Deus, nós queremos entregar este culto da tarde, nós queremos entregar este propósito da noite, nós queremos entregar esta semana nas Tuas mãos, Rei de glória, Alabasturi Alamaia. Senhor, ó Pai eterno, ó Deus de amor, revela, Pai, no dia de hoje, o Teu evangelho, a Tua palavra, o Teu temor, o Teu amor, meu Pai, sobre os corações. Revela, Senhor, a Tua graça bendita, infinita, sobre os Teus, meu Deus, aquelas vidas que estão confundidas, aqueles adolescentes, ó Deus, sendo esmagados, estão sendo devorados, ó Pai, pela ideologia do inferno, pelo pecado que consome, pela sexualidade, pela homossexualidade, pela violência, pelos crimes, pelos vícios. E nós clamamos ao Senhor, revela, Pai de amor, a Tua graça, a Tua misericórdia. E agora, Pai, nós pedimos que todo estratagema do maligno, que toda operação do inferno levantada, criada, Pai, para massacrar a nossa juventude, Senhor, esta grande batalha social, esta engenharia maligna gerada, construída, esta maquinária de destruição, aonde o ser humano é a combustão, ó Pai, é a carne que está sendo devorada, destruída nesta maquinária, para manter o sistema devorador do pecado, para manter o sistema consumidor da vaidade humana, para manter de pé, meu Deus, um sistema, Senhor, que precisa ruir, que precisa o Teu Espírito Santo desconstruir, Pai, esta enorme estátua de adoração a si mesmo, esta enorme construção, como fez Nabucodonosor, meu Salvador, para si mesmo, e antes de que ele, ó Pai, exigisse culto e adoração, o Senhor já havia mostrado, ó Pai, que havia uma grande estátua de pé e que ninguém podia, ó Deus, esmiuçá-la, mas diz a tua palavra que uma pedra cortada não por mãos de homens foi lançada ao pé da estátua, meu Deus, e ela se desfez, ruiu-se a cabeça de ouro, destruiu-se o peito de prata, Senhor, destruiu-se, meu Deus, o ferro, o feno, o cobre, ó Deus, e até o barro, e diz a tua palavra que se fez da pedra cortada um reino sempre eterno, ó Jesus querido, tu eres a nossa rocha, tu és

batalhas travadas, todos os conflitos espirituais que agora estão atuando, Pai, e estão oprimindo, dominando sobre os moradores da terra. Nós clamamos a Ti, Senhor, nós louvamos o Teu nome, meu Salvador, que haja neste momento, ó Pai, agora uma operação para desfazer os intentos da destruição, os intentos esmagadores do inimigo. Pai querido, em nome de Jesus Cristo, Teu Filho amado, nós pedimos o socorro sobre aqueles que estão desesperados, estão sendo esmagados na mente, no coração, pela opressão do pecado, estão sendo esmagados pela luxúria das suas próprias vaidades, por necessidades que consome o ser, ó Deus de poder. Mas agora nós pedimos ao Senhor que eles possam, que eles consigam vir a Ti, meu Deus, para que tenham vida, para que alcance socorro, para que desfrute do alívio e da paz do Todo-Poderoso. Esta paz que só o Senhor pode nos dar, oh meu Deus, eu quero agora apresentar as vidas enfermas, as vidas desenganadas, as vidas que estão sendo afligidas, destruídas no corpo, no físico, na carne. Pai, olha este câncer devorando este corpo, olha este mal estomacal, meu Pai, destruindo o humor desta pessoa. Meu Deus, eu apresento aqueles que estão sofrendo debaixo dos grilhões, ó Deus, das destruições espirituais, as enfermidades mandadas, as enfermidades postiças que estão, Senhor, agarradas daqueles corpos. Senhor, oramos, Pai de amor, pelos que estão pedindo a libertação da infecção, do tumor. Senhor, que estão pedindo a libertação da tuberculose, da AIDS, pedindo a libertação desta febre que está consumindo, destruindo, Senhor, este corpo. Pai, pedimos a Ti em nome de Jesus Cristo, venha queimar esta anemia, venha queimar este câncer no sangue, venha queimar, ó Pai, estes males que não deixam esta pessoa respirar. O pulmão está todo entupido, infeccionado, por causa, Senhor, ó Deus de amor, desta meningite que se alastrou e escolheu o pulmão, o cérebro desta pessoa. Senhor, eu apresento aquele que está sofrendo, Pai, já não tem mais força para andar, a tuberculose tomou por completo os seus pulmões, e como se não bastasse, Senhor, esta pneumonia, meu Deus, está se alastrando, está tomando conta dos brônquios e dos pulmões desta pessoa. Jesus, tenha piedade, tenha de compaixão, liberta, Senhor, desta rinite, desta sinusite maligna, liberta, meu Pai, desta carne esponjosa no nariz, liberta desta infecção nas amígdalas, na garganta. Senhor, vai queimando, vai dando a libertação. Eu peço agora, Senhor, toca nos rins, toca, Senhor, agora neste fígado, neste pâncreas, toca, Senhor, neste baço, neste bílis e todas estas partes hepáticas que estavam sendo usadas para enfermar este corpo. Meu Deus, olha esta pessoa gastando, ela está pensando que é o coração, este inchaço maligno, esta destruição das células, e ela não sabe mais, meu Pai, os exames vão e vêm e não tem um diagnóstico preciso. Pai de amor, Deus querido, Senhor, nós oramos clamando a Ti pelo livramento daqueles que agora estão transplantando, aqueles que estão operando, os que estão nas filas, ó Deus, de operação.
coração, aqueles que já estão nos quartos, na UTI, pós-operatórios, aqueles que estão, Pai, no centro, no isolamento, naquela CTI, na UTI, meu Deus, visita aquelas vidas sofridas, visita, Senhor, a Master e a Lamaia, ó Deus, vem aguardar, ó Deus, vem a queimar no poder do teu sangue. Nós apresentamos aqueles que estão orando para um futuro melhor do seu lar, para, meu Deus, uma estrutura da sua casa, porque o inimigo não cessa, ó Deus, em usar a miséria, a dificuldade, as necessidades, os problemas desta vida para oprimir este pai, e é sempre o mesmo lamento na mesa, é sempre o mesmo sofrimento dentro de casa, faltando tudo aquilo que os filhos, que a família, que os jovens daquela casa está pedindo, aquele pai está pedindo, aquela mãe, e eles não podem dar, meu pai, tenha de misericórdia, Senhor, ó Deus de amor, prepara o melhor lugar para que este homem, para que esta mulher possa, ó Deus, abrigar a sua casa, em nome de Jesus Cristo, e a casa já edificada, que agora, Pai, receba a presença do teu Espírito, o poder da tua palavra, da tua verdade, para que eles alcancem libertação das vaidades, das suas vontades, das vaidades dos seus corações, meu Deus, vai libertando, ó Pai amado, como poderá o homem contemplar os seus próprios erros, faltas e falhas, se não for pela verdade, ó Deus, e a retidão da tua palavra, como enxergaremos as nossas manchas, como contemplaremos os nossos pecados, se não for através do teu poder revelado, oricalamasturianda, Andalamacandalabaia, Espírito Santo, Espírito de Deus, vai queimando, Espírito Santo, vai jogando por terra as trevas do inferno, as trevas do mal, estas trevas espirituais, ó meu Pai, ó Deus, aquela casa que foi desorganizada, aquela empresa, Pai, que foi toda bagunçada pelas setas do inferno, para que haja falência, ah Pai, aquela igreja que está sendo desconstruída, confundida pelo falso evangelho, confundida, Pai, pelas falsas promessas, mas agora nós oramos, vai brilhando genuíno o poderoso evangelho da verdade, que constrói no ser, que edifica na alma, que põe tudo no seu devido lugar, ó meu Pai, venha usar os ministros teus, venha usar os pregadores da tua palavra, nesta tarde, nesta noite, para que a tua vontade seja revelada, para que os desígnios eternos se manifestem diante das vidas, Senhor, ó Pai de amor, olha quantas vidas, quantas almas ainda iludidas naquelas falsas religiões, ó Pai, nas opiniões, nas escolhas da sua própria vontade, e nós não temos que escolher a outro, e nós não temos que aceitar a outro, diz a tua palavra, a não ser a Jesus Cristo, o verdadeiro caminho, a verdade e a vida. Por isso, Pai querido, em nome de Jesus Cristo, nós clamamos agora, ó Deus, todas as feridas expostas e abertas, todas as rupturas geradas e causadas pelo inferno dentro das nações, ó Pai, dentro das famílias, dentro das igrejas, que o Senhor agora venha com o bálsamo somanarassúria, o bálsamo divino, ah, meu Pai, o bálsamo celestial, para curar estas feridas, esta mãe que já não tem mais autoridade e autonomia sobre a casa, sobre os filhos, este pai que perdeu por completo, ó Deus, o respeito dentro daquela casa,
casa, porque a imoralidade foi semeada, a imoralidade foi manifesta, e agora os filhos usam o pecado dos pais para lhes acusar, agora as filhas usam o pecado das suas mães, ó Deus, para colocar diante delas, porque é assim que Satanás trabalha, ó Deus, acusando um e o outro. A tua palavra diz que o ministério do inferno das trevas é a acusação, porque está escrito que o acusador dos nossos irmãos, aquele que enganava o mundo todo, foi destruído, foi destronado pelo poder do sangue bendito do Cordeiro morto derramado desde a fundação do mundo. Oricanda labaia, e agora, Jesus querido, no poder do teu sangue, toda acusação, toda culpa, toda dissensão, toda murmuração, Pai, levantada para dividir a tua igreja, para dividir esta família, para dividir os trabalhadores deste lugar, desta empresa, Pai, venha queimar. Queima, Jesus. Queima no poder agora do teu nome, da tua verdade, e no nome de Jesus, nós expulsamos agora legião que estava se alimentando da ignorância espiritual, da desobediência humana, da rebelião do coração. Ah, Satanás, sai do nosso caminho, sai, espírito maligno, espírito caído das trevas, que colocava na mente desta pessoa, que governava as suas vontades, para que ela fizesse e obedecesse somente o seu querer, e era você, Satanás, manuseando, controlando a mente dela, controlando a mente dele, mentindo para ele, mentindo para ela, usando a mente, usando os pensamentos. Mas agora nós te expulsamos, nós desfazemos todos os teus intentos dentro destas vidas. Sai, Satanás, sai, demônio. Esta pessoa não quer se matar, é você que está colocando este desejo, Satanás. Esta pessoa não quer ser depressiva, esta pessoa não quer estar abatida, esta pessoa não quer alimentar enfermidade alguma. É você que está operando, é você que está atuando, Satanás. Sai daí, legião das trevas, sai daí, legião do mal, em nome de Jesus Cristo. Nós pedimos agora, Pai Santo, nós pedimos, Deus bendito, toda falta de atenção, toda falta de cuidado, toda falta alabaste candaraia, ó, meu Deus, deste esposo para com esta esposa, meu Deus, deste pai para com estes filhos, desta mãe para com esta casa, desta mulher para com o matrimônio. Agora, Senhor, nós expulsamos toda desatenção, toda distração, ah, Pai, todo redirecionamento que está sendo imposto pelo mundo, pela ideologia do mundo, pelas trevas, para destruir as famílias, para aniquilar os lares. Sai, sai, sai, Satanás. O sangue de Jesus te repreenda, meu Deus. Agora nós expulsamos as legiões que estavam lutando contra a vida do povo, Pai, para não vir à tua casa, para não congregar, para não tomar prazer no culto, no prazer de te orar. Olha quantos perderam, meu Deus, orimicalamaia, o prazer maravilhoso de te invocar, o prazer glorioso de te louvar, meu Deus, porque diz a tua palavra que bom é louvar ao Senhor e render a Ele adoração. Por isso nós te adoramos, glória a Deus e aleluia, glórias ao Senhor, o Salvador daqueles que te invoca. Recebe, Pai, a nossa adoração, a nossa glorificação, o nosso clamor a Ti, que não é por nós, ó Pai, é pela vida desta igreja, é pela vida deste ministério, é pela vida daqueles que perecem, é pela vida daqueles que sofrem.
Senhor, aqueles que perderam todo o amor por si mesmo, todo o amor por Ti, e agora, Senhor, se tornaram insensíveis, se tornaram frios, se tornaram, Senhor, verdadeiros demagogos. Deus poderoso, alabara surimicanta alabaia, se tornaram, Senhor, verdadeiros sentenciadores, acusadores até do bem, acusadores até da Tua obra, acusadores até, meu Pai, da Tua realização. Porque quando o homem se desvia da salvação, quando o homem, ó Pai, cai da Tua presença, a Tua palavra diz que a primeira coisa que ele começa a fazer é julgar aos outros segundo a sua forma. Ó Deus, é condenar aos outros segundo as suas sentenças. Mas nós pedimos agora, Pai, aqueles que julgam segundo a aparência, aqueles que julgam e não é segundo a reta medida do Senhor, ó Pai de amor, tira este orgulho deles, arranca lamastecandaraia, arranque esta soberba carnal, diabólica, humana, Pai, aqueles que estão em adultério, aqueles que estão na fornicação, na promiscuidade e não aceitam, ó Pai, pelo contrário, querem usar os seus pecados, a sua apostasia para acusar aqueles que falharam, aqueles que caíram e aqueles que erraram. E a Tua palavra diz em Romanos 16 que a forma, meu Deus, de receber o ferido, de receber o caído, a Tua palavra diz que é com amor, a Tua palavra diz, meu Redentor, que é com paciência, a Tua palavra diz, meu Deus, que tem que ser com que o mesmo amor com que o Senhor nos amou. Oh, meu Salvador, vai jogando por terra todas as trevas, vai jogando por terra todas as obras do mal, vai jogando por terra toda a legião infernal, em nome de Jesus Cristo. Pai Santo, Deus bendito, nós expulsamos, Pai, tudo aquilo que estava cegando a visão espiritual desta pessoa, seja qual for a religião, seja qual for os espíritos, seja qual for, ó Pai, o dogma que está cegando aqueles olhos, como cegava a Paulo, meu Pai, que guerreava, que perseguia, que prendia e até matavam aqueles que confessavam o seu nome. Olha quantos irmãos que estão morrendo, Pai, ali na Índia, no Sudão, na Nigéria, olha quantos irmãos perecendo, morrendo, sendo levado a óbito ali, Senhor, na Ásia, na Oceania, por confessar ao Senhor, por amar a sua vinda mais do que a sua própria vida, por amar o Te Kalamaya, o Teu Espírito Santo, mais do que a si mesmo, meu Deus. Mas agora nós oramos, toda a seta que o inferno estava usando para destruturar. Olha esta mulher, ó Pai, ó Deus, a perna chega a tremer, o ventre chega a se comover, ó Pai, quando ela pensa, meu Deus, que terá que perdoar a amante, que terá que superar a traição do esposo. Deus maravilhoso, e o diabo usa estas setas para que não haja perdão, para que não haja superação, meu Deus. Aquele trabalhador, aquele funcionário, Senhor, que já pôs no coração em matar, tirar a vida daquele que está trabalhando com ele, porque o ódio se alastrou, meu Deus, livra-nos do ódio, livra-nos das setas do inferno, livra nossa diretoria, livra, Senhor, a diretoria deliberativa com todos os seus membros, livra a diretoria executiva com todos os seus componentes, meu Deus, livra aqueles que estão na intercessão. Pai, eu apresento o Ministério Global da Oração, que esteve clamando, amando, meu Deus, ali no santuário conosco, nesta madrugada, na vigília, Pai, que foi realizada, nas bênçãos que foram ordenadas, lamastecandalaia, remassicandaramassúria, continua operando. Ô, Pai Santo, agora nós entregamos aqueles que ainda estão endurecendo o coração, mesmo Teu Espírito falando, mesmo Teu Espírito trabalhando em suas vidas, mentes e almas, eles
não têm força, Pai, para submeter-se ao Teu poder, para submeter-se à Sua vontade, ó Deus de bondade. Mas agora nós pedimos a vitória, nós pedimos o milagre pela vida de cada um deles, em nome de Jesus, meu Salvador. Agora confirma, meu Redentor, confirma, Pai eterno, as bênçãos que só o Senhor pode dar, ó Deus da glória. Alamás, terinimicanda labaia, vem operar e agora apacentar o coração que está agitado, aquele coração que está atribulado atrás daquele volante, lá dentro daquele trabalho, angustiado dentro desta casa, sem saber o que fazer. Ó, Jesus Cristo, revela agora, Pai, neste chamado para o arrependimento a cada pessoa, a cada vida, para que a tua salvação se complete, se revele e seja real neste coração. Senhor, eu apresento os novos convertidos que têm sido apacentados, que estão sendo preparados para o batismo deste mês de setembro. Orinimicanda labaia, oricalamanda aramassuri alabaia, dai a tua vitória, Senhor, e todas as palavras e petições que até agora não tivemos possibilidade de colocar e fazer, mas que o teu Espírito de poder possa confirmar em nós, em nome de Jesus. Aleluia. Bendito e louvado seja o nome do Senhor. Que prazer, que momento tão precioso do clamar, do invocar a face do nosso Deus. 12:30.

0: nós somos convidados a abraçar a única oportunidade que pode nos libertar, primeiramente, de nós mesmos e depois de toda esta realidade esmagadora que nos cerca. E aí sim, espiritualmente, crendo em Cristo, nós podemos usufruir do maior milagre que por nós foi garantido pelo sangue derramado de Jesus Cristo. Não resista mais, não rejeite mais este chamado à eternidade. Levante as tuas mãos, diga comigo: Senhor Jesus, de todo o meu coração, com todo o meu ser, eu me rendo ao Senhor. Recebe, aceite, Pai de amor, a minha alma, a minha vida em tuas mãos e me sela com o sangue perdoador e me reveste do teu espírito de amor para nunca mais voltar à velha vida e ao velho eu. Aleluia! Glória a Deus! Bem-vindo à vida, Senhor! Bem-vindo à vida, Senhora! Bem-vindo à vida, ouvinte! Irmãos que estão nos escutando em outros países de habla hispana, bem-vindo à vida! Chegou a hora de oficializar nossa decisão com Cristo. Irmãos que estão aqui nesta nação, chegou a hora de buscar uma igreja, Deus e amor. Aqui na sede mundial, nós esperamos você, a sua casa, o seu lar e a sua família. Avenida do Estado, 4568. Agora, pelas muitas emissoras, nós vamos à cobertura completa para o culto da tarde. Ele, pastor Wilson Siqueira, daqui a pouquinho ministrando a palavra. A banda Nhelete já está conosco, Vozes da África adorando. E será o culto de gratidão pelas missões e pelo alcance delas. Então você não pode ficar de fora, venha para cá. Pelo santuário prossegue a oração, porque é 24 horas de intercessão. Eu vou ficando por aqui e espero você em uma próxima oportunidade. Orou com você e por você o seu irmão em Cristo, Kleber de Oliveira. Deus abençoe São Paulo, Deus abençoe a todos os moradores da terra.
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2: por isso não tema, pois estou com você. Não tenha medo, pois sou seu Deus. Eu fortalecerei e o ajudarei, e o segurarei com a minha mão direita vitoriosa. Isaías 41:10.
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2: 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presidente mundial, irmã Irene Miranda, também toda a diretoria da Igreja Deus e Amor, Fundação Reviver, Associação Help Deus e Amor, e você compreenderá a grandeza desta obra e como os braços 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É neste dia 22 de agosto, porém, as arrecadações já acontecem aqui na nossa sede mundial, na entrada principal, pela Prefeito Passos, número 10. Você já visualiza do lado direito a sala da Associação Help Deus e Amor e também da Fundação Reviver. Juntos podemos alcançar muito mais vidas e almas que necessitam do amparo e do estender das mãos dos servos de Deus.

Deus é santo, Deus é maravilhoso, Ele é poderoso. Muito boa tarde, meu povo, na paz do nosso Senhor e Salvador Jesus Cristo. Obrigado pela sua audiência, muito obrigado pelo seu carinho, muito obrigado pela sua sintonia, obrigado também pela sua companhia. E olha, é uma tarde repleta de bênçãos, de vitória, de cura, de milagre e libertação. É uma tarde repleta de adoração, é uma tarde repleta de vida. E quero chamar a sua atenção porque a banda africana está conosco, a banda moçambicana, capital Maputo, Nhelete, está conosco. E pastor, o senhor fala tanto em Nhelete, Nhelete. O que é que significa Nhelete? Nhelete é a estrela guia, a estrela que guiou os magos ao encontro de Cristo. Sim. Então, a banda Nhelete é essa estrela, vem trazer esse guia, esse condutor, essa mostra de como encontrar Cristo e viver Jesus Cristo. E eles estarão nesta tarde, última tarde aqui em solo brasileiro, em terras brasileiras, para poder adorar a Deus. E você que está conosco, hein, tem a prerrogativa, a oportunidade, o privilégio, sim, de também cá estar. Aumenta o som de Ecalmon. Bem-vindo, meu amigo. Uma ótima tarde. Que seja uma tarde diferente, uma tarde cheia de Cristo, uma tarde de muita alegria, de muita comunhão. Aumenta o som porque nós estamos prontos. We are ready to Jesus.

0: Nós estamos prontos para Jesus, estamos prontos para ir morar em Jerusalém. We are ready to Jerusalém. É verdade. Prontos para subir em glória com Cristo. Só que você sabe que tem que ouvir palavra, né? Palavra de Deus que alimenta o homem. Então, é palavra que traz vida e vida com abundância. Por falar nisso, pastor Wilson confirma, ele que é o ministrante desta tarde, em nome de Jesus.
1: Olá, queridos ouvintes, o programa Voz da Libertação chegou o dia, hein? É hoje, domingo, logo mais, a partir das 14 horas, o grande culto de gratidão a Deus, com a presença da banda Inhelete, grupo Vozes da África, adorando a Deus.

grupo Vozes da África Adorando a Deus, vindo lá de Moçambique, do continente africano, para adorar a Deus aqui na sede mundial. E você é o nosso convidado especial para estar aqui conosco. Mas não venha sozinho, não. Convide a família, convide os amigos e venham participar. Onde eu mesmo, presbítero Wilson Siqueira, estarei orando, ministrando a palavra de Deus e orando com você e por você, logo mais no período da tarde, às 14 horas, aqui na Avenida do Estado, 4568, na Liberdade. No centro da capital paulista, você pode vir também pela Avenida Prefeito Passos, número 10, onde você terá acesso ao nosso estacionamento. Que Deus em Cristo vos abençoe e até mais, se Deus quiser.

Sim, Cristo te chama para amar, para viver o amor, viver a graça e viver o favor, viver o milagre. E é isso que nós viveremos aqui hoje, em comunhão com a banda Nhelete, que vem de Moçambique, em comunhão com os nossos irmãos da lusofonia. Nós costumamos usar muito esse termo, né? Irmãos lusófonos. Lusofonia são países falantes de língua portuguesa. Sim, e nós estamos dentro desse rol, não é verdade? De todos os países que falam a língua portuguesa. E aí nós encontramos Portugal, depois na América Latina, o Brasil, e temos em África, não é? Angola, Moçambique, Cabo Verde, Guiné-Bissau, São Tomé e Príncipe e Guiné Equatorial. É verdade. Na Ásia, Timor-Leste. E além de regiões que têm a herança cultural, como por exemplo o Macau. Em Macau também se fala português na China. E em Goa, na Índia. Então, nós somos aí os países da lusofonia. Lusófonos. O que é que são países lusófonos? Falantes ou nações que falam a língua portuguesa. Isso mesmo. Então, olha, você vai aproveitar. E a lusofonia estará junto aqui na sede mundial para adorar a Deus, o nosso Pai, na representação da banda Nhelete. Vamos fazer o seguinte, nós temos o louvor da Débora para a tua glória. Vamos começar com ele porque a banda também fez essa interpretação em Xangana. É verdade, fez a interpretação. Então vamos com Débora Miranda e aí na sequência, não é? Voltamos com todos vocês porque a banda vai cantar. É, vai adorar o Senhor. Então vamos com a banda e olha, você vai ficar neste momento de adoração, de comunhão e de celebração ao nosso Deus e nosso Pai também. É tarde bênção, tarde vitória, tarde favor, tarde milagre.

Muito bem, Débora Miranda, tua glória. Vamos lá, vamos cantar, adorar e celebrar Deus, o nosso Pai. Não sai daí. Voltamos com muita informação, muito conteúdo e até já.

0: Muito bem, Tua Glória, interpretado pela cantora Débora Miranda e a banda que fez aqui a interpretação em Xangana, é verdade. Xangana, que é uma das línguas tradicionais, línguas tradicionais não, nacionais, não é verdade? Sim, é uma das línguas da nossa, do nosso povo na capital, Maputo, é verdade. E nós temos a oportunidade de adorar a Deus, o nosso Pai, e viver com Jesus Cristo e deixar o Senhor ser exaltado e glorificado. Vem pra cá, meu povo, porque hoje, hein, é o dia da bênção, é o dia da vitória, é para a glória de Cristo que cá estamos a viver este momento gracioso e este momento maravilhoso também. Cristo tem a bênção, Cristo tem a resposta, Cristo tem o milagre, Cristo tem o favor, Cristo tem a operação divina sobre a tua vida, a tua casa, a tua família e o teu lar. Vem conosco, vem com fé, vem com alegria na presença do Todo-Poderoso. Vem conosco, vem com fé, vem com alegria na presença do Eterno. Há um milagre, há um favor, há uma resposta, há uma graça. É! Eu sei que você está conosco. O povo fala assim, pastor, o senhor está muito animado. Estou, irmão, estou. Porque eu estou a ver muitos amigos meus, muitos conterrâneos, e não só, muitos que eram parte da banda, né, dos grupos de louvor lá em Moçambique, nos bairros, sabe? Eu vi, por exemplo, o tecladista, o Ernesto, crescer. Hoje ele é um tocador e é casado. Eu vi, por exemplo, alguns jovens, os pais eram ainda solteiros na época, quando eu vim à igreja em 92. Olha só que coisa! E hoje, né, eles vêm pra cá. Aí, sabe como é que eles me chamam, Diego? Eu acho engraçado. Mano Erwin. É tanto respeito, é tanto amor, sabe? Que Mano Lava, a gente chama alguém que é mais velho e que a gente considera muito, sabe? Todos eles, Mano Erwin, tudo bem? Ô, Mano Erwin, podemos fazer? Ô, Mano Erwin, essa aqui? Eu falo, ô, que coisa linda, gente, é ver, não é? Os meninos com respeito, com amor, com consideração. E eu estou feliz porque eu tenho parte da minha terra comigo para matar a saudade. E Deus é bom demais. Meio dia e 59. Vamos só a virada, prefixo, voltamos já.
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0: meu nome é Mayla Sherman. O testemunho que eu quero contar é de cura. No começo de 2015, meu corpo começou a aparecer algumas manchas roxas, grandes e eu se espalhando pelo meu corpo. E eu fiquei preocupada e decidi procurar a medicina. Quando eu fui na medicina, eu fui diagnosticada com minhas plaquetas muito baixas. E de lá eles me encaminharam para o EMOPA. No EMOPA foi fazer exame, deu de novo que eu estava com as plaquetas baixas. Fez o tratamento, fiquei 3 dias fazendo tratamento, depois me mandaram ir para casa. 2 meses em casa, voltei para ver de novo meu exame. Continuava com as plaquetas baixas. Então, eles fizeram um exame mais específico para saber se eu tinha algum tipo de doença. E eu fui diagnosticada com o vírus do HIV. E de lá do EMOPA, eles me mandaram para outra clínica fazer outro exame para confirmar se eu tinha mesmo. E foi confirmado, sim, que eu tinha o vírus do HIV. E de lá eles queriam me mandar para uma clínica para começar o tratamento e a tomar o remédio. E eu não quis ir para essa clínica. Eu decidi vir para a casa do Senhor. Fiz uma campanha na sede. Eu decidi vir para a casa do Senhor. Fui fazer uma campanha, fiz campanha na sede, levantei um voto. Terminei minha campanha. E quando foi uma bela manhã, eu estava lá na igreja do meu bairro. E o Senhor usou a serva dele para me revelar lá que ele estava me curando, que eu tinha passado pelos médicos, fez exame e tudo, e tinha dado algo no exame, mas que naquela manhã ele estava me curando. E para graça do Senhor, hoje em dia eu não sinto nada, eu não sinto fraqueza no meu corpo, eu não sinto mais, não aparece mais mancha, nada. Eu fiquei com muita baixa resistência no meu corpo, tudo aparecia em mim. E graças a Deus, hoje em dia eu não tenho nada, eu não sinto fraqueza, eu não sinto nada. Fui curada, graças ao Senhor fui curada. Hoje em dia eu não tenho nada, eu não sinto fraqueza no meu corpo, nada. Eu me sinto muito bem. Nada, nada, nada, não tenho nada e nem sinto nada também. O Senhor me curou, Jesus me curou. Eu vim dar meu testemunho porque muitas pessoas podem estar passando pela mesma situação que eu estava. Mas se você estiver passando por qualquer problema, situação, você tem que ter fé e vir para a casa do Senhor. Vim para a igreja, que Ele vai curar vocês. O meu nome é Mayla Costa Sherman.
1: Muito bem, 13 horas e 7 minutos, uma linda tarde na presença do nosso Deus e do nosso Pai. E eu não quero me alongar muito porque o pastor Kleber, nosso pastor aqui da Sede Mundial, já está no local dos acontecimentos para colher informação do povo de Deus. São testemunhos, é a festa, a alegria para pastor Kleber. Estamos a falar aqui desta última semana de missões. Tivemos uma semana missionária aqui na Sede Mundial e hoje é o último dia. Linha aberta, paz do Senhor Jesus Cristo, pastor Kleber.
2: Que Deus abençoe, que Deus abençoe, querido pastor Erwin de La Lande. Sim, estamos aqui e naquele local onde tudo acontece, onde os cultos, eles são preparados e também, é claro, organizados para louvar a Deus. E o povo chegando, pastor Erwin de La Lande aqui já no santuário, buscando a face do nosso Deus. Eu quero dizer para aquele querido ouvinte que está em casa, projetou o parque, a praça, a praia, projetou o almoço, antes de tudo isso, vamos seguir o conselho divino, e o conselho divino manda colocar em primeiro lugar o reino de Deus e a sua justiça, porque quando nós buscamos a Ele em primeiro lugar, todas as demais coisas nos alcançam. Querida irmã, nome da senhora, por gentileza.
3: Valci.
2: Irmã Valci, eu sempre digo aos ouvintes, aqui a gente entra triste e sai alegre, entra abatido, sai renovado, entra enfermo e sai curado. Eu estou vendo que a senhora está saindo aqui do santuário com esse sorriso no rosto.
3: Amém, Jesus.
2: Quando busca Deus, não tem dificuldade, né, minha irmã?
3: É verdade, a gente ora, estou uma hora, já estou 1 hora e meia orando aqui no santuário. Estou fazendo uma campanha no santuário de oração.
2: E apresentando o culto também.
3: Apresentei o culto, os obreiros todos, a família. E todos que ainda estão para vir, que venham buscar a sua vitória, que aqui é o lugar da bênção.
2: Ô, minha irmã, aonde a mamãe recebe a libertação dos filhos? É aqui em oração ou não é?
3: Em oração, com certeza.
2: Porque tem pessoas que também, ele quer ver o milagre acontecer, mas ele não sai de casa. Não, hoje é meu domingo, eu trabalhei a semana toda e não toma a decisão que tem que tomar.
3: Tem que tomar decisão, porque tem que orar, né? Porque se a gente pedir, Deus dá. Porque Deus não vai dar a bênção se a gente, né, não se pronunciar e não pedir. Vai ficar mais difícil. Você tem que orar para Deus dar a vitória.
2: E quando clama, o céu se abre.
3: O céu se abre, Deus responde.
2: Na tarde de hoje, quem vir deixar o lar, o compromisso para buscar, recebe ou não recebe a provisão de Deus?
3: Ah, com certeza vai receber, em nome de Jesus.
2: Deus abençoe, minha irmã, aqui saindo do santuário cheio de fé, saindo do santuário renovada, buscando a presença de Deus. Querido ouvinte, senhor, senhora que está me ouvindo, vamos estabelecer o princípio bíblico hoje na nossa vida. Hoje é culto de gratidão, hoje é culto de adoração, hoje é culto na sede mundial para louvarmos ao nosso Deus. Minha irmã, o nome da senhora?
0: Tatiane.
2: Como foi a experiência com Deus aqui nesta obra? Já orou ao Senhor na manhã de hoje, preparada também para ver as respostas de Deus alcançar, não somente a nossa vida, mas a vida dos outros também, né, minha irmã?
0: Sim, meu irmão, eu estou muito feliz de estar aqui, essa oportunidade que o Senhor Jesus nos concede, e eu quero pagar um voto que eu fiz ao Senhor.
2: Vamos lá, então.
0: Foi uma benção material, né? Deus, ele abençoa espiritual e também material, que ele sabe a nossa necessidade.
2: A senhora estava pedindo uma provisão financeira.
0: Sim, era uma reforma na minha casa, que estava tudo empacado e não sair.
2: Amarrado.
0: Isso, orava, pedia a Deus, mas não via as coisas resolver. E através de eu fazer esse voto de vir aqui no santuário orar a Deus, né? Se Deus preparasse tudo, colocasse as mãos dele, desse a vitória, que eu vim aqui agradecer a Deus no santuário e contar essa bênção para a honra e a glória do nome do Senhor Jesus.
2: Então deu bem certinho com o que vamos apresentar a Deus aqui hoje. Hoje é dia de gratidão. E a senhora queria aquela reforma, aquela construção, estava tudo amarrado, mas a senhora fez um voto. Se Deus abrir as portas, fez como Jacó, se Deus me abençoar, eu volto para agradecê-lo. E Deus se agradou.
0: Exatamente, irmão. E Deus é tão bom que ele preparou a oportunidade de hoje. E eu estou aqui agradecendo e louvando o nome do Senhor por essa bênção e por muitas que ele já tem dado na minha vida, na vida da minha família, muitos livramentos, cura. E eu agradeço ao Senhor Jesus.
2: Ô, minha irmã, aquelas pessoas que estão nos ouvindo agora, a vida social, como disse a senhora, pastor, não é só o espiritual, é vida material, é vida financeira também. É os dilemas da vida que tem que ser colocado em oração. A senhora que recebeu esta bênção, esta confirmação da porta aberta, daquilo que a senhora desejava, para esse ouvinte que está tudo bloqueado, está tudo impedido, tudo amarrado, qual é a decisão? Ele fica em casa, vem buscar, faz um propósito ou continua como está?
0: Vem buscar o Senhor Jesus, porque nós buscando ao Senhor, ele concede, né, o desejo do nosso coração e nos abençoa ricamente, abundantemente.
2: A Bíblia diz que o impossível se torna possível nele.
0: Verdade, é só no Senhor Jesus mesmo, que a gente tem que buscar mesmo, que é só ele mesmo.
2: Aí está, voto cumprido, agradeceu já a Deus. Qual o nome da senhora e o local de onde está vindo?
0: Eu sou Tatiane, estou vindo lá da Baixada Santista, São Vicente.
2: Meu Deus, de longe, hein?
0: Glória a Deus.
2: Para buscar o Senhor.
0: Com certeza.
2: E vale a pena.
0: E vou levar minha vitória ainda mais ainda, em nome de Jesus.
2: Amém, minha irmã. Deus abençoe a senhora. É isso, ouvintes. Lá da Baixada Santista, enquanto muitos estão de São Paulo descendo, presbítero coronel, lá para Santos, nós temos aqueles que são de Santos, estão cheios de sabedoria, subindo para buscar a presença de Deus. Nós vamos ouvir mais uma pessoa, da onde ele está chegando, só que antes disso, irmão coronel, senti, presbítero coronel, sim, de dirigir a Deus uma oração,
4: sim,
2: porque
4: orar.
2: Tem pessoas que estão na indecisão, tem pessoas que estão com a mente bloqueada, exatamente, tem pessoas que estão com as suas decisões amarradas, e quando nós oramos daqui, como estamos no local da intercessão, estas muralhas caem por terra.
4: Em nome do Senhor Jesus. E nós vamos orar por você, ouvinte, nesta tarde, no canto e culto do agradecimento. Senhor, em nome de Jesus, ó Pai, venha abençoar teus filhos, venha abençoar tuas filhas, venha abençoar nossos irmãos ouvintes, ó Pai, para que eles venham nessa tarde, Senhor, agradecer a Ti, ó Pai, porque grandes livramentos o Senhor tem nos dado, o Senhor tem nos guardado, tem fechado a boca do leão, tem curado, libertado, Senhor, e nós somos gratos, Senhor. É a tarde da gratidão, meu Pai. Oh, Senhor, tira toda a barreira, todo impedimento, meu Pai, para que nessa tarde, esse irmão, essa irmã, esse amado ouvinte, Senhor, esteja conosco, meu Pai. Ah, glorificando, exaltando o Teu santo nome, meu Pai. Em nome do Senhor Jesus, ó Deus. Meu Deus, venha abençoar esse culto da gratidão, Senhor. Venha abençoar, Pai, o grupo Vozes da África, Senhor. Que o Seu nome seja exaltado, glorificado, em nome do Senhor Jesus. Amém e amém. Deus abençoe, pastor Kleber.
2: Que Deus abençoe, presbítero coronel. Temos mais pessoas, pessoas que participaram do culto da manhã. Minha irmã, o nome da senhora?
5: Meu nome é Mara.
2: Irmã Mara, a senhora participou do culto da manhã também já?
5: Sim, também. Foi.
2: Agora eu quero perguntar para a senhora, como foi este culto? Foi uma bênção ou não foi?
5: Claro, foi bênção dobrada.
2: Dobrada?
5: Muito, muito. Eu saí daqui abençoada.
2: Ô, minha irmã, nós tratamos de explicar para os ouvintes que estão ainda na dúvida do coração, na incerteza da sua vida, porque tem pessoas que dizem, eu vou fazer o que lá? Eles nem sabem o que é feito aqui. Tem outras pessoas que dizem assim, e por que, que o pastor fica insistindo aí? Ele não entende que a bênção do Senhor é que enriquece e que não acrescenta dores. E aonde que nós recebemos a bênção do Senhor?
5: Aqui eu estou saindo cheia da presença de Deus. É, com meu corpo de 15 anos, eu tenho 76.
2: Meu Deus do céu, que exemplo para mim agora. Agora fui renovado. Com 76, está como se tivesse 15 anos.
5: Não tenho nada, estou leve, estou feliz, estou contente no Senhor. E hoje eu recebi, eu senti que eu recebi muito mais poder de Deus.
2: Oh, glória! Ouvintes, existe maior bênção do que a presença de Deus? Existe maior milagre, como disse a nossa irmã, do que a presença de Deus? Não, ouvinte, você não entendeu. Você não está sendo convidado ou convocado para mais um culto. Você está convidado para o dia e para o momento, para o ato que vai mudar a sua situação. Irmã, nós temos pessoas agora que estão internadas, desenganadas, pessoas com 20 anos de idade, 30 anos, 40 anos, e eles não entendem o segredo da vida. A Bíblia diz que o segredo da vida está em buscar, porque Deus colocou diante de nós a morte e a vida, a bênção e a maldição. Então somos nós que temos que escolher.
5: Exatamente. Eu já tive câncer, fiquei quase morri, e o motivo...
2: A senhora é ex-cancerosa?
5: Sim, e o motivo de eu estar na Deus e amor foi porque eu fui curada aqui e meu filho também.
2: Mas a medicina diz que câncer não tem cura, minha irmã.
5: Ah, o câncer que tinha em mim estourou, saiu tudo pelo nariz aqui na sede.
2: Ah, não, eu quero ouvir detalhes. A senhora tinha um câncer, a medicina já tinha diagnosticado e a senhora veio buscar Deus.
5: Vim, porque era um cheiro horrível.
2: O cheiro daquela secreção.
5: É, na cabeça, dor.
2: Então o tumor era na cabeça, o tumor canceroso?
5: Era aqui assim, ó, sabe? Aí eu vim aqui, falei, bom, diz que aqui faz milagre, eu vim ver, né?
2: Ou seja, nós estávamos anunciando que aqui Deus opera milagres.
5: Era milagres, eu falei, bom...
2: Vou lá para ver.
5: O médico ia operar a cabeça, um medo, né?
2: E o médico já tinha dito que tinha que intervir.
5: E abriu o tumor e tal. Aí eu vim, entrei aqui, sentei, e eu fiquei vendo as pessoas curadas. Aí eu falei, meu Deus, eu não sou curada. Por quê? Eu não tenho fé. Fiquei questionando a Deus. De repente, começou a sair aquela água quente do meu nariz. Eu peguei um pano grande, forrei, fui no banheiro lavar e saiu tudinho de uma vez. O que...
2: Aleluia!
5: Hoje, nem dor de cabeça eu tenho.
2: Ô, minha irmã, então, quando a senhora viu aquela multidão se levantando, paralíticos andando, cancerosos sendo curada, a senhora parou e falou, meu Deus, por que eu não sou curada?
5: É, porque eu não buscava, né?
2: É. E naquele momento estourou aquela água quente e começou a descer pela narina.
5: Com um mau cheiro bem quente, aquela água de sangue, de pus. E saiu muita coisa. E eu fiquei parada aqui no banheiro da igreja, porque eu tive que sair do salão.
2: E colocando para fora.
5: É, e eu fiquei abaixada e ficou caindo. Foi saindo aquela coisa mal cheirosa.
2: Verdadeiro milagre.
5: Até hoje, irmão, não tomo nem comprimido.
2: Ô, irmã, como pode? 76 anos de idade, ex-cancerosa, curada pelo poder de Deus. Tem como duvidar desse Deus, minha irmã?
5: Não, irmã, só de falar eu me alegro nele. Glória a Deus.
2: Hoje é dia para agradecer, é ou não é, minha irmã? É.
5: E meu filho, eu posso contar dele? Ele é um homem de Deus hoje, né? Mas ele tinha um problema, eu levei ele no médico, o médico falou, ó, o caso dele é cirurgia. Aí eu...
2: A própria medicina diagnosticou, dizendo, não tem jeito, vai ter que operar.
5: E operar, e aí eu fui no Hospital São Paulo, quando eu cheguei lá, eles fizeram os exames e tal, e falaram para mim, olha, a cirurgia dele corre risco, porque era tudo tampado na cabeça, no, sabe?
6: Você estava tudo atascado, tudo bloqueado.
5: É. Aí eu fui, aí cheguei no Hospital São Paulo, marquei a cirurgia, mas eu falei, não, Deus curou a minha vida, vai curar dele também.
6: Ou seja, este milagre que a senhora recebeu te fez entender que Deus é poderoso para fazer também na vida do filho.
5: Aí, irmão, eu, o culto acontecendo, aí meu filho falou, mamãe, eu vou lá com a senhora foi curada, eu quero ir. E eu vim. Quando cheguei aqui, o irmão revelou que ele tinha essa doença, ele subiu na cadeira, que ele tinha 7 anos, ergueu a mão e falou, recebe a cura, né? E meu filho foi curado. Quando chegou em casa, ele, mamãe, vou no banheiro lavar meu nariz. Que ele foi lavar, foi puxando do nariz aquelas coisas igual a Lastec,
6: esticado. Ou seja, como se fosse aquele silicone saindo.
5: Marronzinho assim, puxava. Foi puxando do nariz, puxando, saiu os formatos da face.
6: Ou seja, tudo aquilo que estava ali, atascando, apodrecido na face dele.
5: Assim, aqui no nariz, saía os desenhos da face naquele Lastec lá, que não sei o que era, infecção. Olha, irmão, ele foi curado, abençoado, eu fui, não gastamos nem um real.
6: E ninguém cobrou nada?
5: Não. Aí, hoje ele tem saúde de ferro, já é casado, já é pai, nós somos abençoados em toda a nossa vida.
6: Irmã, palavra para aquela mamãe, para aquele filho, para aquele papai, para aquela pessoa que agora está enferma, para aquela pessoa que está cancerosa, para aquela pessoa que precisa de um milagre de Deus.
5: Tudo Deus pode fazer, tem que confiar. E tem uma coisa, eu não tinha casa, eu não tinha dinheiro para comprar a casa. Aí eu orei a Deus e vim aqui, fiz um voto, coloquei ali. Aí um dia, aí o Senhor falou assim, compra sem dinheiro. Aí
6: o próprio Deus falou.
5: Você vai comprar sem dinheiro, na oração. Aí, irmão, eu estou em casa outro dia, falei para o meu filho, vamos ficar aqui, nós vamos buscar a bênção. Aí chegou um pastor em casa, falou, bom dia, irmã, Pai do Senhor. Eu falei, amém. Entra tomar um café. Ele falou, não, eu vim vender minha casa para você, você quer comprar? Eu falei, irmão, não tenho dinheiro, não. Ele falou, vinde, comprar sem dinheiro.
6: Oh, meu Deus, exatamente como Deus havia falado.
5: Aí eu falei, irmão, eu não tenho dinheiro para comprar casa. Aí ele falou, não, compra sem dinheiro, irmão, para adiantar. Ele me vendeu, ele me deu a casa. Não paguei nada, passou pelo meu nome. No cartório ele falou, a senhora já é dona de tudo lá.
6: Milagre.
5: Milagre?
6: Deus usou o seu servo.
5: E hoje meus filhos, era uma chácara, moram meus 3 filhos, meus 3 netos, todo mundo lá e ainda sobra espaço.
6: Bênção de Deus.
5: Não gastei nem um real.
6: Ex-cancerosa, abençoada, foi prosperada, tudo aqui nesse lugar.
5: Tudo nessa santa igreja, Deus é amor.
6: O nome da senhora?
5: O meu nome é Mara dos Santos. E eu...
6: Que Deus abençoe, irmã Mara.
5: Eu sou do Paiol.
6: Ah, que Deus abençoe. Que coisa tremenda, presbítero Alain. Como dizer, como duvidar, como não crer que ele faz milagre?
7: Deus faz milagres e a prova viva é o povo contando, o presbítero Kleber, é o povo relatando. É isso que vai acontecer hoje à tarde. Milagres, sinais, prodígios e maravilha. Venha depressa, Avenida do Estado, 4568, aqui mesmo na Liberdade. Vamos ouvir mais um irmão. Meu irmão, seu nome?
8: Antônio.
7: Antônio, irmão, veio de onde?
8: Próximo ali a Tiradentes. E a minha gratidão hoje, eu nem queria falar, eu estava ali sentado, mas o irmão insistiu. É para agradecer, porque um dia eu recebi um convite, trabalhava no Correio, e um irmão, que é obreiro daqui, foi fazer um serviço. E eu não conhecia ele, mas ele me chamou, ele falou, ficou me olhando e falou, irmão, você aceitaria um convite? Eu falei, senta aqui, vamos tomar um café. E o nome dele é irmão Marcos, eu posso falar, porque estive com ele agora, contei essa fase, e falei para ele, Marcos, eu vim aqui agradecer, porque você fez parte disso. Foi ali onde ele é obreiro agora, na Penha. Teve uma festividade lá, eu estive lá com ele. Porque naquele dia eu deixei na minha casa, naquele dia que era uma vigília. Só que o santuário não era aqui, era lá no fundo. E aí eu participei do santuário com ele. Depois ele falou assim, agora vamos subir, que tem a vigília. 3 horas da manhã nós subimos. E ali o irmão estava pregando, o irmão, na palavra ele falava do milagre que eu estava recebendo. Ele falou naquele sentido, mas era na coletividade da igreja toda. Mas eu, quando ele começou a expressar, eu falei, é a Larissa, minha neta. porque eu tinha deixado em casa a minha neta com um ataque epilético. Ela tomava remédio controlado, não podia andar sozinha. E hoje o que eu vim agradecer, depois de muitos anos, eu estou indo agora, falei para o irmão, é porque ontem foi o casamento dela e agora me chamaram para ir para um lugar reunido lá, a família dela, a minha, porque foi o casamento da Larissa ontem, para a glória de Deus. Ela se formou na Unicid, na faculdade, está trabalhando numa empresa, entendeu? Então eu tinha que voltar aqui para agradecer a esse Deus que ouve nós, pecadores, que não desiste de nenhum dia de nós. Então eu peço a Deus todo dia, venho aqui quando eu posso, sentar aqui, para agradecer a Deus, porque essas portas um dia me abriram para esse pecador e ouvir o meu clamor. E através do convite do irmão Marcos, eu recebi esse presente. Então eu agradeço muito, que Deus abençoe vocês todos.
7: Irmão Antônio, se o irmão não tivesse vindo aqui, a Larissa não estava bem, não tinha casado. Então foi um divisor de águas. O irmão está aqui na sede mundial, recebeu a palavra. E ontem a Larissa casou, nunca mais teve ataque epilético.
8: Não, ela se formou na Unicid, para a glória de Deus, fala 3 línguas. Fala espanhol, japonês, fez até um curso de Libras. E ontem foi o casamento dela e eu estou indo agora porque me convidaram para ir para o casamento da minha neta, a Larissa. Para a glória de Deus, já ganhou a casinha dela, a família do marido dela. Né? Ele também vai começar a trabalhar amanhã, o João é o marido da minha neta. E quando eu posso, eu venho aqui agradecer a Deus. Então eu peço a Deus toda a oportunidade que eu venho aqui para Deus abençoar vocês.
7: Antônio, agora faça um convite para aquelas pessoas que têm um familiar, a situação da irmã Larissa, ou até mesmo pior. Fique em casa ou venha aqui para a sede mundial.
8: Nunca podemos rejeitar a oportunidade de estarmos diante da presença do nosso Deus. Confiar, porque a palavra de Deus fala que para Deus nada é impossível, né? Então nós temos que confiar, entregar nas mãos dele as nossas causas e nunca deixar de estar na casa do Senhor. Porque às vezes a nossa bênção não está em casa, você ficar acomodado. Está em você vir para a casa de Deus, né? Porque aqui é uma coletividade, né? Então a gente tem que agradecer a Deus. Eu agradeço porque tem outras pessoas aí para testemunhar.
7: Irmão Antônio, o irmão foi sábio e tomou uma decisão importante. Não vou ficar aqui em casa, não. Eu sei que ela está enferma, mas eu preciso buscar um milagre em prol da vida dela.
8: E recebi o milagre, e sempre que eu posso, eu venho aqui agradecer no santuário. Do santuário participo dos cultos. Um culto que eu gosto muito também é aqui na Conde Sargeiras. Tem alguns irmãos ali que têm me ajudado bastante também. Então eu agradeço muito, porque nunca esperava de voltar há tantos anos e ver essa presença que Deus já me deu, né? Ontem foi ali o casamento do cartório e hoje eles se reuniram para um lugar ali, um salão ali, e estão me esperando lá para mim ir lá.
7: Só Deus pode fazer isso.
8: Só Deus. Eu agradeço a Deus todo dia. Deus abençoe todos.
7: Deus abençoe, irmão Antônio. Parabéns por esse lindo testemunho, depoimento. Só Deus que pode operar isso e Deus vai operar nesta tarde, daqui a pouco, às 15 horas, pastor Kleber de Oliveira, esse culto especial de missões, pastor Wilson Siqueira, ministrando a palavra de Deus.
6: Um dia imperdível, presbítero Alain, um dia inadiável, um dia lindo, passe livre, você não paga passagem, tudo preparado, os pastores aqui estão, presbíteros naquela unção, naquela visão do reino de Deus, porque é hoje, o milagre que você precisa, Senhor, é hoje, a palavra que será usada para liberar a bênção que a tua alma necessita é hoje. Minha irmã, nome da senhora?
9: Meu nome é Gláucia, eu vim de Guarulhos, moro em Guarulhos.
6: Ah, Zona Norte.
9: E eu vim aqui tem uns 2 meses que eu estava com problema no pulmão.
6: Ah, aquele problema que estava dando em toda a população no pulmão.
9: Eu fiz o exame, o médico falou, está com nódulo no pulmão.
6: Ou seja, foi diagnosticado pela medicina.
9: Aí eu fiz de novo, retornei ao médico, fiz de novo, meu pulmão está limpinho.
6: E para onde foi esse nódulo?
9: Não aguentava respirar, Deus me curou.
6: Ou seja, era um nódulo constatado pela medicina que estava no pulmão.
9: Eu tinha falta de ar, não aguentava nem vir para a igreja. Aí eu vim, o pastor, eu até falei com você, lembra?
6: Sim, me lembro.
9: É que eu passei mal dentro do metrô, não consegui respirar. Quando eu cheguei aqui, aí eu saí daqui, eu estava melhor. Estava bem, cheguei.
6: Já voltou respirando?
9: Já estou respirando. Voltei.
6: Voltou no médico, fez outro exame, não tem mais.
9: Ele disse que meu pulmão está que nem um pulmão de criança.
6: O que é isso? É milagre?
9: Entendo, é milagre de Deus.
6: E a aqueles que estão sofrendo, estão vivendo momentos, estão com tumores, infecções, eles se tomaram uma decisão em buscar. Recebe ou não recebe?
9: É, sabe, tem que vir para cá. Aqui é o pronto-socorro de Deus, de Jesus. Aqui
6: a gente fica... E vale a pena deixar este solão, vale a pena renunciar tudo para vir buscar Deus?
9: Vale a pena, sim, eu deixo tudo. Eu coloco o celular para despertar, 8 horas, pra... e vou e venho.
6: Todo... Aleluia! Curada, queridos ouvintes, curada de um problema diagnosticado. É presbítero Roberto Coronel, não foi da mente dela. Eu me recordo que ela me chamou e falou: pastor, eu não consigo respirar, eu estou cansada, o que é que eu faço? Eu disse: irmã, fica aqui, Deus vai operar. E a medicina já tinha diagnosticado que era um problema no pulmão.
4: Era um problema no pulmão. Uma enfermidade que a medicina havia diagnosticado.
9: Agora não tem mais nada, fiz outro exame. Tá limpinho meu pulmão, graças a Deus.
4: Está liberta.
9: Tem que agradecer ao meu Jesus só.

0: irmã, quem agradece a Deus recebe mais bênção, mais vitória.
1: Verdade, recebe sim. Tem que receber, tem que agradecer aquilo que Deus dá, né? Pra gente, né?
0: Que maravilha, que maravilha. É a tarde da bênção, ouvinte, é a tarde da vitória, é a tarde da gratidão. Ação de graça move o céu, move a mão de Deus. Vamos falar com mais uma nossa irmã aqui. Como é seu nome, minha irmã?
2: Nita.
0: Minha irmã, de onde a senhora veio?
2: Eu vim do Penteado.
0: Minha irmã, conte a sua bênção.
2: A minha bênção é que eu teve um tempo que eu tinha umas dor, e aí fui no médico, o médico, eu não tinha fala, eu não falava.
0: Ele não falava o que que era?
2: Não, o médico, depois, muito tempo ele falou assim, você está de alta, porque você não vai falar mais. Aí eu vim, fiz a campanha aqui da... A campanha, à noite.
0: Sim.
2: A vigília.
0: Sim.
2: Eu fiz uma campanha, perguntei para Deus, aí no quinto dia minha voz saiu.
0: A voz voltou? E o médico falou para a senhora que não ia falar mais?
2: Não ia falar mais, foi lá nas clínicas.
0: Ele desenganou a senhora lá no Hospital das Clínicas?
2: Hospital das Clínicas.
0: E agora a senhora não está falando aqui agora?
2: Ei, meu Deus! Falei, foi rápido.
0: A senhora não está dando glória a Deus, aleluia?
2: Hoje é todo dia, hoje eu vim buscar uma bênção. Eu estou com a coluna aqui daquele jeito, mas eu creio que eu vou ficar sem essa dor.
0: A senhora vai sair daqui curada? Então quer dizer que o médico falou que só não ia falar mais, só ia parar de falar e ia ficar muda. Mas a última resposta vem da onde, irmã?
2: Vem de Deus.
0: Vem de Deus, né? E muitas pessoas agora estão enfermas, ouvindo-nos, né? Estão nas suas casas, passando lutas, passando provações, enfermidades. E o que a senhora recomenda para eles nessa tarde, minha irmã?
2: Ah, eu falo para eles, eu conheço muita gente doente e eu mando vir aqui. Vamos lá, na... ah não, é luz, não sei o quê. Ficam doentes, vocês ficam doentes, porque aqui é o pronto socorro de Jesus.
0: É verdade, né, minha irmã?
2: Aqui a gente sai curada.
0: É verdade, porque aqui tem o poder de Deus, né? O Senhor Jesus decide pregar o evangelho a toda criatura, curai os enfermos. E os enfermos têm que ser curados através do poder da palavra, né? Porque tem muitas pessoas agora que estão nos ouvindo e as suas enfermidades não é para a medicina, são enfermidades espirituais, né?
2: Nossa, bastante gente aqui também. Tem uma criança que nasceu com câncer. A mãe passou 2 anos no hospital.
0: Sim, sim.
2: A criança. Chegou, eu falei para ela. Aí eu chamei ela, eu faço com você. 7 dias aqui. Pronto. Tá san. Não tem mais nada.
0: Acabou a enfermidade.
2: Acabou a enfermidade.
0: Acabou a doença.
2: Doença.
0: Nosso Senhor Jesus ainda cura e faz milagre.
2: Cura, ele cura toda hora.
0: A senhora é testemunha. Em nome de Jesus. Que Deus te abençoe pelo seu testemunho de bênção. Presbítero Alain, o Senhor continua operando milagres e maravilhas em nossa igreja.
3: Deus opera milagres, presbítero Roberto Coronel, e nesta tarde não será diferente. Deus vai usar o pastor Wilson Siqueira para orar em favor dos enfermos e os milagres vão acontecer. O endereço, Avenida do Estado, 4.568, aqui mesmo na Liberdade, a entrada principal de veículos e pedestres, pela Avenida Prefeito Passos, número 10, Liberdade. Vamos ouvir mais uma pessoa que vai contar um milagre, que vai fazer um convite especial, porque hoje a banda, ou seja, o grupo da África, Vozes da África, vão louvar a Deus. Meu irmão, seu nome?
4: Carvalho.
3: O Carvalho está vindo de onde?
4: Eu estou vindo da Zona Norte, né?
3: Zona Norte.
4: Isso.
3: Hoje é dia de bênção.
4: Maravilha.
3: Vem receber um milagre.
4: Sim. Eu quero contar que eu era espírita. Eu frequentei Mesa Branca, Umbanda, Quimbanda. E eu vivia no espírito e não conhecia a palavra. Aí os crentes foram pregar para mim e foi ensinar na Bíblia, Depois eu vim para Deus Amor e aqui Deus completou a libertação.
3: Foi liberto.
4: Liberto. Eu pulava o muro do cemitério para fazer macumba.
3: Meu Deus, a escravidão era muito grande.
4: Fazia karatê e kung fu. Quando cheguei aqui, recebi o ensinamento, a doutrina, e Deus me libertou de toda essa maldição.
3: Irmão Carvalho, quanto tempo o senhor ficou escravizado, cego espiritualmente?
4: No espiritismo eu fiquei mais ou menos 8 anos. Mas quando foi em 80, foram pregar para mim, e Deus foi abrindo a minha mente, eu fui visitando as igrejas, recebendo oração, e Jesus me libertou, graças a Deus.
3: Está feliz e liberto.
4: Graças a Deus, lavado e remido com o sangue de Jesus.
3: Irmão Carvalho, o irmão vai

0: louvar a Deus hoje, juntamente com aquele grupo Vozes da África?
1: Sem dúvida, estou aqui para isso, fazer a vontade de Deus.
0: É tempo de adorar a Deus.
1: Adorar a Deus, em espírito e verdade, na beleza da sua santidade.
0: Faço convite agora para nossos queridos ouvintes.
1: Então, eu quero convidar todos os ouvintes que venham aqui, porque verdadeiramente Deus opera neste lugar. Não importa qual o problema, seja enfermidade, seja macumba, feitiçaria, o que for. Vem aqui que Deus opera milagres, sempre operou e sempre vai operar. É só vir aqui, nós, o povo de Deus vai orar, os pastores, e Deus com certeza considerar o milagre, que Deus não faz recepção. Se humilhou diante dele, ele abençoa.
0: Deus abençoe, meu cavalo. Venha depressa, porque a festa já começou. Daqui a pouco, aquela equipe Vozes da África vão estar louvando a Deus nessa sede mundial. Os milagres vão estar acontecendo. O povo alegre, louvando a Deus, jubilando, glorificando aquele que vive e reina para todo sempre. E o povo está chegando naquela fé, naquela alegria. Vamos ouvir mais uma irmã. Minha irmã, seu nome?
2: É Ruth, irmã Ruth.
0: Tapevi?
2: Isso.
0: Veio louvar a Deus nessa tarde, irmã Ruth.
2: Eu vim louvar, agradecer a Deus, porque eu tinha uma filha minha que ela estava assim pelo mundo. Estava ela, meu genro. Eles dormiam embaixo de ponte, eles pediam esmola para os outros, vivia de ajuda, os outros humilhavam. E eu entrei em oração na sexta-feira, com o Daí Silvio, né? Na campanha.
3: Guerra contra o mal.
2: Isso, a guerra contra o mal. E ali eu trouxe ela, ela caiu ali endemoniada. Daí Deus libertou ela. Agora ela tem um lar. Deus abriu as portas do serviço para ela. Está trabalhando. Ela estava com hemorragia, aquela fraqueza no sangue, anemia, de tanto passar fome, de tanto sofrer, né, nesse mundo. E Deus repreendeu aquela anemia dela, abriu as portas de serviço, curou ela, fez um milagre. Eu hoje só vim agradecer. Muito obrigado, Senhor.
0: Só palavras de gratidão a Deus.
2: Só palavras de gratidão a Deus, porque se eu for contar, é muitas bênçãos, é muitos milagres. Né? Eu sirvo assim a Deus aqui 60 anos, né? No tempo do missionário, né? E até hoje nunca tive derrota, só vitória, só vitória, só vitória, só milagre na minha vida, na vida da minha família. Amém, Jesus?
0: Uma vida abençoada por Deus, 60 anos nessa igreja.
2: O Senhor me aposentou pelo Lua, foi uma luta. Falei, Senhor, você é fiel ao dízimo. Então, todo mês eu trago meu dízimo, pago meus votos da alçada. Seja fiel a Deus e Deus está multiplicando, prosperando, abençoando a minha vida e a vida da minha família. Estou muito feliz com Deus, só vitória para contar.
0: E hoje à tarde, muitos milagres vão acontecer.
2: Hoje à tarde, muitos milagres, né? Agradecimento da, né, o grupo da África, né? E olha, só vitória. Aquele que não vinha vai perder a vez.
0: Mas está alegre.
2: Nossa, estou muito feliz demais.
0: Só aguardando os minutos para começar esse culto.
2: Hoje é só agradecimento, porque a vitória já está transbordando de vitória, livramento, milagre, só maravilha.
0: É contagem regressiva.
2: É contagem regressiva.
0: Faço convite agora para os ouvintes, vim também estar conosco, depressa. Larga tudo agora e correr para a sede mundial.
2: Você, meu irmão, que está em casa, larga tudo. Você tem um carro na garagem, que às vezes não quer gastar, né, a gasolina ali. Se você vir aqui, Deus vai multiplicar a gasolina, vai dar tempo para vocês chegar aqui, descansar. Venha depressa, que ainda dá tempo, é 3 horas que vai começar. É só vitória, não perca, meus irmãos. Venha, né, enquanto é cedo ainda, porque está cedo ainda. Para quem tem um carro, às vezes pega uma Uber, vale a pena você gastar aquilo, né, com a obra do Senhor e vir para casa do Senhor.
0: Ruth, temos uma bênção. Porque hoje é tarifa zero dos ônibus em São Paulo. Não paga nada.
2: Não paga nada.
0: Olha que benção. É, olha a oportunidade aí.
2: Não paga nada. Entra nos ônibus, entra no trem, no metrô. Não paga nada. Até as criancinhas, jovens, adolescentes, tudo. Os idosos, tudo. Não paga nada, nada, nada, nada. Só tem maravilha e prosperidade de ouro hoje de vitória.
0: Não pode deixar a dúvida entrar.
2: Não pode a dúvida entrar. Não pensa duas vezes. Ah, eu vou. É, a gente se troca correndo e vem embora.
0: Agora, depressa.
2: Agora, é que nem eu. Hoje recebi muitos convites. Vem para a minha casa, mãe. Vem passear aqui. Falei, não. Primeiramente, meu Jesus. Larguei tudo e vim embora.
0: Feliz.
2: Feliz e muito alegre com o meu Senhor. Viu? Eu estava na cama esses dias com uma gripe. Falei, Senhor, eu não vou tomar um comprimido. Eu vou para a igreja e estou gripada, o Senhor vai me curar. Estou abençoada, estou curada.
0: Está curada.
2: Amém. Em nome de Jesus.
0: Deus abençoe, irmão Ruth. Preciso lindo depoimento. Presbítero Alex, os milagres estão acontecendo aqui na sede mundial. O povo está relatando. E daqui a pouco, esse culto especial. Os irmãos da África louvando a Deus, pastor Wilson Siqueira ministrando a palavra do Senhor. Passa o endereço para nossos queridos e amados ouvintes.
4: Paz do Senhor, presbítero Alão, o endereço é Avenida do Estado, 4568, bairro da Liberdade. Estamos localizados no coração da capital paulista. Entrada pela Avenida Prefeito Pereira Passos, número 10. Vozes da África aqui na sede mundial, cantando, louvando o presbítero Wilson Siqueira, pregando a palavra do Senhor. E com certeza, grandes vitórias estarão acontecendo no nosso meio. Você que pode vir, venha para cá depressa, venha correndo. Deus, ele tem uma bênção, Deus, ele tem um milagre para o Senhor, para a Senhora, para a sua casa, para a sua família. Temos mais um irmão. Qual o seu nome, irmão?
5: Antônio Balbino.
4: Irmão Antônio, conte a sua bênção, a sua experiência, o seu relato de vitória.
5: Ô, meu irmão, a bênção que eu recebi da mão de Deus é muito grande. Não tem dinheiro nem prata que pague, viu? Porque realmente é uma graça muito importante que a gente recebe da mão de Deus. Acontece que uma acusação que fizeram comigo aí, eu para querer me esturquear, para tomar minha casa, o mais que eu trabalhei, que eu gastei, fiz minha casa, então o indivíduo, o malandro, achou de se levantar para querer me esturquear de uma maneira tão dura que só Deus para ter misericórdia. E que nós ainda brigamos, ele tirou sangue de mim, eu tirei sangue dele, e aí fui para a delegacia, e realmente eu não abri. Eu não abri, eu sou um servo de Deus, eu não vou deixar o diabo pisar em cima de mim, porque Deus não se sente satisfeito com os ungidos dele, ver o diabo espancar. E aí, quietou. Aí o delegado chamou ele lá, ele chegou lá, arrumou duas testemunhas, deu dinheiro à testemunha para dizer que era mentira, que ele não fazia nada daquilo comigo, não invadiu minha casa. E aí o delegado chegou, foi no dito dele, aí encerrou a causa. Mas assim, um delegado saiu, entrou outro delegado para justificar a causa. Aí ficou naquilo ali, né? Aí eu vou lá na delegacia, o delegado disse, ah, o cara não vai lá, o cara não aparece, o cara não vem. E o cara é um malandrão mesmo. E aí, então, o que acontece? Aí, quando foi agora, essa semana, eu recebi uma oração aqui da igreja, do irmão Havaí. Recebi uma oração do irmão Havaí e Deus me deu o livramento.
4: Deus livrou o senhor mediante toda essa situação que aconteceu.
5: Sim, Deus me deu o livramento. Eu já tava já tinha levado a casa para a federal já.
4: Digo obrigado, Jesus.
5: Obrigado, Jesus.
4: Qual o nome do senhor?
5: Antônio Balbino Vitório.
4: Deus abençoe, irmão Antônio, pelo seu relato de livramento, bênção e grande vitória. Irmão, qual o seu nome?
6: Meu nome é Pedro.
4: Irmão Pedro, diga para os ouvintes da Rádio Deus e Amor a sua bênção, a sua experiência adquirida por Deus aqui na Igreja Deus e Amor.
6: Ontem, porque todo sábado, todo domingo eu estou aqui. Aí eu cheguei da igreja ontem e a minha esposa não ficou muito boa assim da pressão, que ela tem pressão alta. E ela começou a sentir a cabeça doendo, o ouvido, aquela chieira. Aí ela só falou para mim, amor, ora por mim. Aí eu orei, pus a mão na cabeça dela, orei por ela, e a pressão normalizou. Graças a Deus.
4: Através da oração.
6: Através da oração, a pressão normalizou.
4: Meu Deus, irmão.
6: Aí, ontem, eu estava aqui no Parque Dom Pedro, para tomar ônibus, para ir para casa também. Veja só o que aconteceu. Chegou um cara, falou para mim, me dá 50 centavos. Eu não tenho 50 centavos para te dar. Aí começou a me xingar. De tudo quanto tem nome.
4: Só dirigir palavras de baixo calão.
6: É isso. Aí, falando. Aí eu só olhei para ele assim e falei, o sangue de Jesus te repreenda.
4: Aquela autoridade, não é, irmão?
6: Aquela autoridade. Aí ele, sumiu.
4: Via que era algo maligno, não é?
6: Algo maligno. Estava sendo usado pelo maligno para mim, entendeu? Envergonhar.
4: Aí está, ouvintes. O que é um servo de Deus temente? Primeiro, a esposa dele estava com a pressão descontrolada. Através da oração, Deus ele garantiu o milagre e a pressão voltou ao normal, a pressão arterial. Depois, ele, ali, após sair da igreja, dirigindo-se para o seu local de descanso, para a sua casa, se deparou com esta situação, vendo ali que se tratava de uma situação espiritual. Clamou o sangue do Senhor Jesus e Deus ele deu vitória. Por quê? Porque ele é um homem que crê, nós somos pessoas que cremos, acreditamos, e nós também queremos que você acredite no mesmo Deus que nós acreditamos, que opera, que livra, que nos guarda, não é verdade, irmão?
6: Isso é verdade. Eu quero fazer um convite também para os ouvintes. Você, internauta que está nos ouvindo aí, ainda há tempo, muito tempo, ainda há tempo, corra para cá, que a sua bênção está garantida, a sua bênção está aqui. Com certeza você não vai sair daqui da maneira que você vai entrar, você vai sair cheio da graça, cheio do poder e levando a bênção para casa.
4: Diga graças a Deus, irmão.
6: Graças a Deus.
4: Irmão, aproveitando que hoje é tarifa zero na capital, né?
6: Hoje é tarifa zero, então aproveitando essa tarifa zero, venha correndo para cá, receber as bênçãos de Deus.
4: Em nome do Senhor?
6: Irmão Pedro de Pirituba.
4: Em nome da sua esposa?
6: Irmã Fátima.
4: Deus abençoe o irmão Pedro e a irmã Fátima, que foi curada por Jesus através da oração do seu esposo, irmão Pedro. Presbítero Hervin, Deus opera, Deus liberta, Deus transforma, Deus ele faz coisas extraordinárias que aumentam a nossa fé. Então hoje, este ouvinte que nos acompanha através da Rádio Deus e Amor, não pode ficar de fora, presbítero Hervin. A paz do Senhor Jesus.
7: Pai do Senhor, presbítero Alex, que Deus abençoe as nossas ouvintes e que também acompanhe a programação A Voz da Libertação. E é isso, não fique de fora, porque Deus tem determinado a vitória sobre a sua vida, Deus tem determinado a resposta, e você que está conosco tem a oportunidade. Já falávamos durante a programação, nesta manhã, é tempo de milagre, é tempo de favor, é tempo de vitória, é tempo de virada na sua vida. Hoje ainda, é o dia 2 de agosto, dá tempo de viver milagre. 2 de agosto, dá tempo de viver a resposta. 2 de agosto, e dá tempo de ter uma nova postura. Decida-te hoje. Se não mudar a tua postura, se não mudar a mentalidade, se não mudar o aspecto de como tu olhas a vida, tu continuarás a viver os mesmos desafios, as mesmas barreiras, os mesmos impedimentos e não haverá vitória. Mas o Senhor tem determinado vitória para a tua vida. Então, quero fazer-te este convite, porque dá tempo. Jesus Cristo tem a bênção. Jesus Cristo tem a vitória. Estamos aqui na sede mundial, Avenida do Estado, 4568, Liberdade, aqui na capital paulista. É tempo de viver o diferente. É tempo de viver a mudança. É tempo de viver a transformação. Porque cada testemunho, cada palavra, cada convite é para aumentar a sua fé. Cada intervenção é para aumentar a sua fé de pessoas que viveram, de pessoas que vivem, de pessoas que têm buscado a Deus todos os dias, e vale a pena estar com Cristo. Vale a pena, você que me ouve agora, em nome de Jesus Cristo, tome uma decisão. Vale a pena estar com Jesus, vale a pena estar com a bênção, vale a pena buscar a face do Senhor, porque a resposta está na mão de Deus, mas depende do quanto tu fores buscar. São 13 horas e 50 minutos, dá tempo. Ainda dá tempo de cavires e buscar ao Senhor. Ainda dá tempo de adorares a Deus. Ainda dá tempo de glorificar ao Senhor. Ainda dá tempo de teres um mês de agosto abençoado por Deus. Um mês de agosto transformado por Deus. Um mês de agosto repleto das bênçãos de Jesus. Um mês de agosto que vai trazer ao teu coração a vitória do Senhor nosso Deus e Pai. E como é que tu vais fazer? Vais sair da tua casa agora, vais sair do teu aposento agora, vais deixar tudo organizado, tudo arrumado e vens para cá. Sede mundial. Já coloca quem vem de carro, coloca no seu GPS, coloca no seu Waze, no Google Maps e vem para cá. Coloca e vem adorar a Deus, o nosso Pai. Chegando aqui ao Templo da Glória, estacionamento amplo, segurança garantida para você adorar a Deus com o coração em paz. E depois, já sabe, não é? Você vai aproveitar tudo aquilo que Deus tem proporcionado. Sim. Então nós estamos aqui na sede mundial para viver uma tarde poderosíssima. O pastor Wilson Siqueira vai ministrar a palavra do Senhor. Ele que vem diretamente de Campinas para pregar a palavra, ministrar a palavra, para falar ao Senhor, sim, em nosso nome, orar a Deus e nós viveremos milagre. É uma tarde excepcional, é uma tarde maravilhosa, é uma tarde de bênção. Deus tem a palavra para o teu coração, Deus tem a resposta para o teu coração, Deus tem um milagre para o teu coração. Abre o teu coração e vem buscar Jesus Cristo. Onde estiveres, pastor, estou cansado, vença o cansaço. Estou triste, vence a tristeza. Estou angustiado, vence essa angústia. E como é que nós vencemos tudo isso? Quando tomamos uma atitude de fé. Eu venço quando eu me levanto e tomo uma atitude de fé. Eu venço quando eu me levanto e me coloco diante do Senhor. Minha irmã, eu quero só uma palavra sua, uma palavra sua. A senhora já passou por momentos de desânimo? Tristeza, dor, luta na vida? Já enfrentou alguma luta na vida?
8: Não,
7: eu, a minha pergunta é só essa. Eu não quero que a senhora conte bênção. Eu quero que a senhora me responda. Já enfrentou algumas lutas na vida?
8: Eu já.
7: E como é que a senhora venceu? Tomando uma atitude, sim ou não?
8: Já venceu.
7: Já venceu, em nome de Jesus.
8: Venci.
7: Tomou uma atitude de fé.
8: Já venci,
7: que bênção, está aí. Tomando uma atitude de fé, nós vencemos. Obrigado, irmã. Pode entrar no santuário, ela que veio orar ao Senhor aqui nesta tarde. É isso. Tomando uma atitude de fé. Eu vou me levantar, eu vou me preparar, eu vou me colocar diante do Senhor e eu vencerei para a glória do nome de Jesus Cristo. Você que me ouve agora, tem a opção. Ou fica em casa, deitado, vem cá, meu bem. Ou eu fico em casa deitado, ou eu vou tomar uma atitude, porque angústias todo mundo passa, dores todo mundo passa, desilusões na vida todos enfrentamos, mas quando tomamos uma atitude, tudo muda, não é verdade, minha irmã?
9: É verdade, sim, na palavra de Deus fala, Jesus fala, eu sou o caminho, a verdade e a vida, ninguém vem ao Pai a não ser por mim. Essa angústia, essa tristeza, é porque Jesus quer se ter um encontro com você, Jesus quer te tirar, te dar alegria, felicidade, mas só pode ser a casa dele e meditando na palavra.
7: Glória a Deus, é bem isso, então nós vencemos através da comunhão com Jesus.
9: Ah, tem que ter comunhão com Jesus, senão a pessoa não tem motivo de viver. Não sente alegria, pode ter o melhor carro do ano, pode ter a melhor casa, mas não tem alegria, não tem paz, porque não tem Jesus.
7: Jesus é tudo.
9: Jesus é tudo.
7: A senhora ama Jesus?
9: Eu amo Jesus.
7: Com todo o seu coração?
9: Com todo o meu coração.
7: Então digam glória a Deus bem alto.
9: Glória a Deus!
7: Que maravilha, Deus abençoe, irmã. Uma boa tarde em nome de Cristo. E é isso, queridos ouvintes, é o que Deus faz aqui no templo da sua glória. Sem Jesus não dá. Você não vai prosseguir, você não vai seguir, você não vai vencer. Sem Jesus não há resposta possível. Sem Jesus não há milagre possível. Sem Jesus não há bênção que te alcance. Sem Jesus a história não muda. Pastor, eu já ouvi tanto falar, tanta conversa, já ouvi tanta coisa e parece que nada... Não, você pode ouvir o mundo inteiro falar. Se não tomar uma atitude, nada vai acontecer. Então, o dia é hoje, a hora é agora. Jesus espera por ti, porque Ele quer mudar a tua vida, Ele quer mudar a tua história. Então, toma a decisão e vem para cá. Estamos na Avenida do Estado, 4568, Liberdade, São Paulo, capital. Ou então, Avenida Prefeito Passos, número 10. Jesus é tudo. Estou aqui com o irmão também que vai. Meu irmão, fala para mim. Jesus é tudo em sua vida?
10: É tudo na minha vida.
7: Jesus é o amor da sua vida?
10: Ele é, graças a Deus.
7: Já passou por luta e por tribulação?
10: Já, muito.
7: E como é que venceu essa luta, essa dificuldade?
10: Vindo aqui na sede mundial.
7: Buscando a presença de Jesus.
10: Vindo buscar a presença de Jesus.
7: Então fala para os ouvintes, vem para cá São Paulo, vem para cá Brasil.
10: É igual na quarta-feira, o pastor Ivaí estava pregando.
7: Glória a Deus.
10: Ele tinha revelado, tem uma pessoa aqui, ele pela revelação, o pastor Ivaí tinha revelado, tem uma pessoa que está com depressão. E uma dessas pessoas fui eu, falei assim, ai Senhor, eu não sei o que eu faço mais da minha vida, eu vou tomar uma decisão. E na hora que o Ivaí estava expulsando, esse mal saiu, eu falei assim... Hoje às 10 horas, na hora que estava pregando, ele revelou de novo, uma pessoa fui eu. E eu quero dizer, vem ouvinte, é aqui na sede mundial hoje, passou isso Siqueira, os africanos, a irmã Débora também aqui na sede, vem ouvinte.
7: Amém. Tá feito o convite, depressão sai em nome de Jesus, tristeza sai em nome de Jesus e a decisão é sua. Está na hora de almoço agora, está aí a descansar, então tome a decisão e venha para cá. Avenida Prefeito Paz, número 10. Templo da Glória de Deus. Diego Calmon, devolvo o sinal aí para os estúdios da rádio, porque daqui a pouco em áudio e vídeo a equipe está pronta e preparada. Vem conosco, vem com fé e vem com alegria, mas também vem com a presença do Espírito Santo. Que bênção! Deus abençoe!
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0: nossos corações em poder entrar mais uma vez através desta transmissão na sua casa, no seu lar e no ambiente onde você vive. Que maravilha de Deus! Hoje é dia 2 de agosto de 2026. Já estamos aqui em cobertura total, você já sabe, pelas cores que estão ao fundo, já identifica que hoje nós teremos mais um dia, daquele dias de adoração com os nossos irmãos africanos que veio diretamente de Moçambique para adoração ao nosso Deus aqui em nosso Brasil, e já está finalizando esta cruzada evangelística que eles já percorreram vários estados do Brasil e agora estão na capital dos Bandeirantes, mais uma vez já se despedindo, porque logo mais estarão retornando a Moçambique. Deste lado, comunicando com vocês direto e ao vivo do Templo da Glória de Deus, seu irmão em Cristo Ribar Silva, e comigo ele mesmo, querido nosso, querido irmão Matheus Galvão, que vai dar também a sua saudação e dar suas boas-vindas também para esse público que já estão nos acompanhando nessa tarde.
1: Paz do Senhor Jesus, presbítero Rivaí, a paz do Senhor Jesus, internautas, ouvintes que nos acompanham através da transmissão. É um culto especial de adoração, de agradecimento, de nos alegrarmos da presença do Senhor. E é muito importante um momento como esse. Nós recebemos os nossos irmãos que vêm do outro lado do mundo para adorarem a Deus aqui conosco. E você que é de tão pertinho também está. Então, que Deus motive o seu coração para você estar conosco aqui no Templo da Glória de Deus, porque é uma alegria nós recebermos você também para juntos podermos adorar este Deus. Ele é maravilhoso. É um Deus que é digno, é merecedor de toda honra, glória, adoração, e nós nos alegraremos nesta tarde na presença dele. Então, que você seja motivado agora a compartilhar, a enviar o máximo possível de vezes esta transmissão para os seus amigos, seus colegas, seus familiares. Também seguir as nossas redes sociais, compartilhar, curtir, comentar, colocar a hashtag Eu Vou, eu estarei presente, adorando a Deus, porque é um povo de fé, um povo que se alegra, e também esses irmãos que vieram de longe, povo animado, povo alegre, pastor Rivaí, eles adoram a Deus com tanta alegria que nós temos que seguir da mesma maneira também e expressar a nossa gratidão ao Senhor Jesus. Então já convidamos todos vocês para estarem presentes aqui no Templo da Glória de Deus, Avenida do Estado 4568, bairro Liberdade, acesso principal pela Avenida Prefeito Passos, número 10, para este culto especial onde Deus fará grandes coisas em nosso meio.
0: Deus não mudou, queridos irmãos, ele continua operando no Templo da Glória de Deus, e ele também estará ministrando a palavra de Deus. Pastor Wilson Siqueira, membro da nossa diretoria, que passou uma manhã em oração, para daqui a pouquinho orar por você. Ela também, a nossa querida irmã Débora, já confirmou a presença também nesta tarde de hoje, estará adorando a Deus e fazendo aquela oração. Você já sabe, a oração para expulsar todo o mal que vem perseguindo a sua vida. Deus tem dado autoridade, unção sobre a vida da serva do Senhor para ajudar você que está em busca de libertação. Então deixa tudo, vem para a sede mundial, vem para cá, povo de Deus, porque nós não estamos te convidando para uma tentativa, mas estamos te convidando para uma mudança de vida, e esta mudança só pode acontecer quando nós damos o primeiro passo em direção à casa do nosso Deus. Já estamos também pela rede de rádio, já formamos rede de rádio juntamente conosco também, então não estamos somente em uma plataforma, estamos através de áudio e vídeo, Facebook, YouTube, Instagram, e agora finalmente estamos pela rede de rádio, já em cobertura total, e daqui a pouquinho já estaremos ao giro informativo pelo Templo da Glória de Deus, porque é de lá que traremos as precisas informações da chegada do povo de Deus. Nós vamos iniciar uma oração, porque quando se fala de vir para a casa de Deus, querido irmão Mateus, o inimigo começa a lutar.
1: Com certeza, o inimigo coloca impedimentos, é fraqueza, é muitos problemas para a pessoa não vir, e até mesmo convite, surgem convites de outros lugares. Do nada, toca o telefone, convida para ir para outro lugar, e aí a pessoa acaba cedendo e perde a bênção.
0: Eu não sei com você, mas comigo já aconteceu. Aquele momento que você está se preparando para ir para a igreja, vem parente, vem amigo, sim, vem conhecido, o carro quebra, acontece alguma coisa no meio. Tudo e todo impedimento para você não vir.
1: Para impedir o povo de receber a bênção, mas você irá receber, porque você, por Deus, agora está sendo convidado e motivado a tomar a decisão. Eu vou e nada vai me impedir. Eu tenho a certeza que Deus vai te alcançar e você vai chegar aqui e vai ser abençoado por Ele.
0: Agora não falta horas, faltam minutos, minutos para recebermos aquilo que Deus prometeu. Hoje é dia de gratidão. Escreve aí qual é a gratidão que você deseja entregar a Deus. Porta de emprego aberta, cura, libertação, restauração. Só vai vir para o templo da glória de Deus aqueles que reconhecem que deve ser grato a Deus pelo dia de hoje, pela oportunidade que está tendo. Então vamos lá, todo mundo agradecendo, preparando, porque daqui a pouquinho vozes da África levantando as mãos aos céus em forma de gratidão ao nosso Deus e Deus recebendo. Vamos, uma palavra de oração. Você daí ou daqui, nós vamos orar a Deus para que Deus venha conduzir a sua vida até o templo da glória de Deus. Mateus começando a oração e em seguida eu finalizo pedindo a bênção para Deus fazer algo em prol da sua vida. Tem muitos bons samaritanos trazendo vidas. Tem pessoas que assumiu aquele compromisso, Mateus, de trazer uma Bíblia e trazer uma alma.
1: Sim, é o povo de fé que se une nesta campanha, sim, neste propósito de fazer o trabalho de evangelismo, de falar do amor de Jesus, de convidar, fazer um convite mais que especial para que as pessoas estejam presentes, não só elas recebam, mas aqueles convidados também sejam abençoados por Deus. E também não esqueça, como o pastor Rivaí falou, de trazer aquela Bíblia para doação, aquela que você tem lá. Tem muitas pessoas que têm 5, 6, 7 Bíblias em casa. Separe uma com coração alegre para doar, porque eles levarão essas Bíblias e elas serão distribuídas ao povo de fé lá de Moçambique, das regiões ali. Eles serão abençoados com algo que é difícil para eles, mas para nós é tão fácil. Então, já separe a Bíblia, já se prepare para estar conosco. Vamos clamar ao Senhor, vamos iniciar essa oração apresentando este culto e a nossa vida a Deus. Soberano e eterno Deus, Deus de poder, graça e misericórdia, nesta tarde, Senhor, alegramos o nosso coração. Sim, meu Deus, nos alegramos em saber que o Senhor é presente conosco, que o Teu Espírito Santo, Pai, tem nos conduzido e oportunidades como essa nós não desprezaremos de estarmos juntos, unidos como um povo separado e escolhido, sim, um povo que foi chamado, um povo que foi, Senhor, por Ti, liberto das cadeias do pecado, um povo que vive, Senhor, na alegria e sendo transbordado pela paz do Espírito e esses que nos acompanham, que querem sentir isso também. Somos gratos ao Senhor por todas as maravilhas que o Senhor tem realizado em nosso meio. Somos gratos ao Senhor por um momento como esse, um culto especial, podendo receber os nossos irmãos vindo diretamente do continente africano, podendo ao Senhor demonstrarmos e externarmos a nossa gratidão, sabendo que o Senhor é aquele quem tem cuidado de nós, o Senhor é aquele quem tem conduzido, Pai, os nossos caminhos e o nosso coração. Ele tem sido abençoado pela Tua presença. A Tua presença conosco, Senhor, nos garante, a Tua presença conosco, Senhor, nos conforta, a Tua presença conosco, Senhor, nos faz, Pai, permanecer no lugar, Senhor, de tranquilidade. A tempestade pode estar assolando os demais, a tempestade pode até mesmo se levantar contra nós, mas não há temor em nosso coração, porque a Tua presença nos traz a tranquilidade, a Tua presença nos traz, Senhor, a certeza de que a nossa vida é cuidada, é guardada pelo Senhor e que as bênçãos dos céus serão derramadas sobre nós. Este internauta, esta pessoa que está nos acompanhando, Pai, e precisa, Senhor, ser motivada, só o Senhor pode tocar no coração dela agora, para que ela tome a decisão de reunir a família, de se, Pai, preparar, sair de casa e vir estar conosco neste culto, porque a Tua palavra será ministrada, adoração ao Senhor será, Pai, direcionada, e o Senhor responderá com grande mover, com grande operar em nosso meio. Somos gratos ao Senhor, porque o Senhor é maravilhoso, a Sua misericórdia tem sido derramada sobre nós e a estes internautas e ouvintes queremos que eles também recebam desta dádiva.
0: Ó Deus, ó Senhor, aqui te pedimos neste momento, em concordância com esta oração, que o Senhor vá ao encontro daqueles que já estão nas avenidas, nas rodovias e até mesmo nos metrô, nos trem, nos ônibus, vindo para a Tua casa, ó Deus, aqueles que ainda estão em suas casas, Senhor, em dois pensamentos, será que eu vou? Será que eu não vou? Sabemos que hoje é um dia de decisão, é um dia em que o Senhor decidiu abençoar o teu povo. O teu povo, meu Deus, carece do teu milagre. O teu povo, meu Deus, carece da tua grande misericórdia, ó Deus. Então vem ajudar os teus servos, vem ajudar as tuas servas, os jovens, os adolescentes, aqueles que já tomaram esta decisão de vir buscar. Venha conceder, ó Deus, alegria do teu espírito ao coração do teu povo. Guarda eles, ó Deus, usa mesmo, Senhor, o pastor Wilson Siqueira, meu Deus, nas revelações, na palavra, na oração, Senhor, que será feita. Usa, meu Deus, os vozes da África, meu Deus, o grupo Inelete, Senhor, naquela unção que o Senhor usou o domingo que passou, naquela unção que o Senhor usou em terras mineiras, ali em Belo Horizonte, em terras cariocas, ali no Rio de Janeiro, em terras campineiras, Senhor, ali em Campinas. E eu creio que hoje, meu Deus, fechando com chave de ouro, nós veremos a tua glória, nós veremos a manifestação do teu poder, ó Deus. Usa nas tuas mãos a nossa irmã Débora, Senhor, que estará fazendo aquela oração da libertação, em posição de mãos, ajudando os que estão deprimidos, ajudando os que estão oprimidos. Liberta mesmo, Senhor, por intermédio da oração da tua serva. É o que nós te pedimos e te agradecemos, em nome de Jesus. Amém e amém, Senhor Jesus. 14 horas com 14 minutos, aguenta, aguenta, coração. Faltam poucos minutos, queridos irmãos, porque eles mesmos, vozes da África, estarão presentes aqui no Templo da Glória de Deus. Estarão não, já estão presentes. Já estão conosco e daqui a pouquinho estarão cantando, louvando, adorando o nome santo do nosso Deus. Preste muita atenção, como Deus tem usado vozes da África. Queridos irmãos que estão já posicionados, após esse louvor estaremos chamando vocês. Então já fique preparado aí, querido irmão Lindenberg, Alan, nosso querido irmão Alex, toda a equipe de fé da sede mundial, que já estão posicionados daqui a pouquinho, após esse lindo louvor. Prepare, meu irmão, prepare. Minha irmã, porque hoje os céus estão se movendo em teu favor.

0: mas eles transmitem alegria para a igreja também.
1: Sim, com toda certeza, é um grupo que adora o Senhor com toda a sua alegria, demonstra isso em forma de danças, de cânticos, e assim também nesta tarde nós seremos aqui impactados pela presença de Deus, se alegrarão, demonstrarão, a forma deles de adorar a Deus é essa, e a nossa também é glorificando ao Senhor, participando, e você é convidado para se alegrar conosco, porque eu tenho certeza que será uma tarde maravilhosa de alegria e da presença de Deus se manifestando em nosso meio.
0: Já não falta horas, falta apenas minutos, 42 minutos nos separam de viver aquilo que Deus nos prometeu, então deixa tudo, vem para cá, você da região central, você que está pela live, você que está até mesmo pela rede de rádio, deixa tudo, meu irmão, deixa tudo, nós teremos também a escolinha do Pequeno Galileu, nós já estamos também aí praticamente nesta semana, já nos preparando para entrar numa semana de santificação, porque no próximo final de semana teremos a Santa Ceia do Senhor Jesus, então vamos, todo mundo para a casa de Deus, todo mundo para a casa de Deus, então vem para cá, povo de Deus, não importa o seu crédito religioso, a entrada é gratuita, você vai vir, nós temos também a praça de alimentação que já está montada desde as primeiras horas deste dia, então não tem desculpa, convide sua família, vem tomar um café aqui na cantina da Fundação Reviver, da Associação Reviver Help, um espaço preparado para você e também para sua querida e amada família. 14 horas com 18 minutos, produção, se estiver ok, os nossos irmãos do P10, P8, P5, vamos dividir tela com eles, porque eu tenho certeza que eles têm algo para trazer para nós, que é a chegada do povo nesta tarde de hoje. Hoje é domingo, primeiro domingo do mês, e podemos dizer que até aqui nos ajudou o Senhor e vai continuar nos ajudando, mas não pode ficar em casa, porque Deus já decidiu, e você já sabe que a decisão de Deus é única, e se a decisão de Deus é te abençoar, você tem que tomar a decisão de vir buscar esse milagre, porque hoje é o primeiro dia da semana. Vamos com mais com Vozes da África. Vozes da África chegando mais para louvar, chegando mais para adorar a Deus. Tudo isso nós estamos trazendo na íntegra, o que Deus está preparando. Os cantores da gravadora também estarão neste dia de hoje. Vai ser algo muito lindo, meu irmão. Minha irmã, algo muito lindo Deus está preparando para você e também para a sua querida e amada família. Vem para cá, São Paulo, vem para cá, Brasil, despertando a fé e adorando aquele que vive, aquele que reina, o nome dele é Jesus de Nazaré.

0: 14 horas com 21 minutos. Que alegria em ver esse povo, queridos irmãos. Não somente isso, este culto de hoje vai se resumir em um testemunho muito grande na sua vida, porque estas lágrimas que você está derramando, esta dor que você está sentindo, Deus vai colocar um ponto final daqui a pouquinho no horário das 3 da tarde. 37 minutos com 44 segundos nos separa de viver aquilo que Deus nos prometeu, querido irmão Mateus.
1: Com toda certeza, é um tempo preparado para nós. E quanto nos alegramos da presença de Deus, Ele vai cuidando, vai sarando as feridas, vai trazendo bálsamo, vai enxugando as lágrimas. Enquanto nós adoramos, Deus vai movendo sobre nós, sim, as necessidades, aquilo que nós precisamos. Ele vai movendo as engrenagens para que assim tudo se estabeleça, tudo venha a estar no local certo. Enquanto você glorifica ao Senhor, Ele vai cuidando e trabalhando em seu favor. Então, você não pode ficar angustiado. Algumas pessoas enfrentando as dificuldades, pastor Rivaí, elas deixam a angústia, a tristeza, o problema dominar e elas ficam, como diz alguns, apáticos. Elas ficam ali tristes, em cabisbaixo, em tristeza. Você não pode ficar assim. A luta está vindo, a tribulação, o problema, a circunstância. Glorifique ao Senhor, alegre-se na presença dEle e Ele vai mudar o teu cativeiro. Ele vai operar o milagre, Ele vai trabalhar em seu favor e você vai viver tudo isso, porque você não deixou que a circunstância te impedisse de adorar a Deus. Se você adora a Deus na dificuldade, é na dificuldade que Deus vai fazer um grande milagre acontecer na sua vida.
0: Saia das suas mazelas e venha ao encontro do seu milagre. Vença esse casulo que você está vivendo, adorando aquele que vive, aquele que reina, aquele que já está preparando uma bênção para você. O maior interessado não somos nós, mas é o próprio Deus. Eu sempre falo para as pessoas, existem muitos lugares, as pessoas primeiro passam por uma ouvidoria, ela vai desabafar o seu problema, vai contar o que está passando, para depois eles levar para o altar dizendo que é Deus que está falando. Aqui não tem ouvidoria, aqui você vai falar diretamente com Deus. Quem vai ouvir é Deus e quem vai revelar o seu problema é Deus e quem vai resolver o seu problema é Deus. Então, quando você chegar na igreja, não precisa desabafar com ninguém, dobra o seu joelho, conta para Deus, e o Deus que dá a palavra, o Deus que revela, o Deus que toma a frente de tudo, Ele tem uma palavra preparada para o seu coração. Olha, irmãos, pastor Wilson Siqueira, um homem muito usado por Deus, ele vai ser usado hoje como instrumento. Um homem muito usado por Deus nas revelações, na palavra, na oração. Nós temos visto muitos milagres acontecer por intermédio deste consagrado homem de Deus e junto com ele a nossa irmã Débora. Deus tem usado a irmã Débora tremendamente, Mateus.
1: Sim, nós temos vivenciado isso nas campanhas, aos domingos, naqueles cultos especiais. O que Deus tem feito é algo maravilhoso, é extraordinário. O Senhor tem tocado em vidas, o Senhor tem usado os seus servos na libertação, na operação dos sinais, na palavra, porque nós sabemos que quando Deus fala, nada pode impedir o seu operar. Quando Deus manifesta, nenhum problema, nenhuma enfermidade, nenhum espírito maligno, nenhuma causa, ela permanece da mesma maneira, mas o Senhor, Ele transforma. No momento, na hora ali, nós estamos vendo isso acontecer, Deus usando através dos dons do Espírito Santo, Deus usando a irmã Débora, os pastores fazem parte da diretoria, os pastores aqui da sede mundial. Isso alegra o nosso coração, porque isso nos demonstra, pastor Rivei, que Deus, Ele está em nosso meio, Ele está ouvindo o clamor do povo e Ele está trazendo a resposta. Algumas pessoas fazem uma oração na hora, no momento ali, pedem a Deus e Deus já responde com milagre, porque Ele se alegra em abençoar, mas nós devemos dar esse passo, clamar. Clamas a mim e responder-te-ei, a palavra de Deus. Se nós não clamarmos, se nós não crermos, o Senhor, Ele sabe a nossa necessidade, mas Ele quer ver a nossa fé. Ele fica ali esperando a gente tomar uma atitude, Ele quer ver a sua determinação, Ele quer ver a sua atitude de fé, de dar um passo em direção a Ele e pedir, Senhor, eis-me aqui, opera o milagre que eu preciso e Ele irá operar na sua vida. Nesta tarde, então saia da sua casa, saia de onde estiver, pegue o ônibus, o metrô, seu veículo, independente da forma, do meio de transporte, venha para a sede mundial participar deste culto, porque eu tenho certeza que você não sairá daqui da mesma maneira que você entrou.
0: Deus está chamando todo o povo de São Paulo hoje, tarifa zero. na rede municipal de ônibus. Nós estamos aqui na Avenida do Estado 4568, bem próximo da Praça da Sé, Parque Dom Pedro II e também o Terminal do Mercadão. Você não pode perder a oportunidade que é Deus que está preparando para você. Dividindo tela com ele mesmo, nosso querido irmão moçambicano, nosso querido irmão Eren de La Lante, que eu tenho certeza que ele já está preparado também para hoje fazer parte, porque ele já fez parte do grupo Inelete, mas quem faz parte sempre vai permanecer com aquele sangue de adoração. Contigo mesmo, querido irmão Eren de La Lande, sua participação, sua saudação, tem que ser moçambicano essa saudação, hein? Tem que ser moçambicano. Vamos ver se ele recorda? Vamos ver se ele recorda? Então é contigo, servo de Deus.
2: Deus abençoe, presbítero Rivair, Matheus Galvão, toda a equipe que nos acompanha agora. Uma ótima tarde, que Deus derrame bênção e vitória. Estamos aqui no Templo da Glória de Deus e eu quero já saudar a Zixile Macuero, Zixile Munganuanga. Boa tarde, meu amigo, boa tarde, meu irmão. A paz do Senhor, a Curula Carroce, a paz do Senhor Jesus Cristo. Estamos no Templo da Glória e o povo está animado, tá? O povo já vem e fala: pastor, eu já quero entrar, eu quero ir para o templo, não quero nem parar porque hoje eu quero chegar cedo, quero ficar lá na frente, quero aproveitar. Conseguimos aqui a irmã Zilda e ela falou: pastor, aí eu agora não sei, mas eu tenho uma bênção para contar, então vamos aproveitar, que eu sei que ela também está ansiosa para viver mais uma tarde de milagre. Mas Zilda, aqui do meu ladinho, para a gente poder sair mais um pouquinho para cá, venha para cá, mais um pouquinho, isso. E agora estamos dentro do enquadramento que fala, eu quero que a senhora conte para nós o milagre e a bênção que recebeu da parte do Senhor Jesus. Paz do Senhor e boa tarde.
3: A paz do Senhor, boa tarde. Então, eu quero contar uma bênção do meu irmão, que ele estava com câncer, ele sentiu um sintoma e foi ao médico e de repente fizeram a cirurgia nele e depois constou no exame que ele estava com câncer. Aí ele fez as quimioterapias e terminou de fazer e o médico falou que ele está curado já. Deus curou.
2: Que bênção! O seu irmão então foi diagnosticado com câncer, passou pela cirurgia e graças a Deus deu tudo certo. Os médicos constataram e ele agora pode voltar à vida normal para a glória de Jesus Cristo.
3: Para a glória de Deus, ele pode voltar à vida dele normal. Já voltou, né, a vida dele normal. E então, aquelas pessoas que estão, quero falar para aquelas pessoas que estão desenganadas pela medicina, acha que não vai ter mais jeito, mas venha para a igreja, Deus é amor, que Deus dá vitória. Ele antes, a gente não sabia nada, se ele estava doente, se ele ia ficar doente. Deus já tinha revelado que ele ia passar por uma cirurgia, que ele ia ficar bem enfermo e tudo, mas que Deus ia dar vitória. E Deus confirmou que deu essa vitória para ele.
2: Que maravilha, irmã Zilda, estamos a contar aqui, e é isso que acontece, Deus avisa, prepara, e tudo deu certo, e hoje ele está abençoado. A senhora está feliz por esse grande milagre e por essa bênção?
3: Sim, eu agradeço muito a Deus por a vida dele, né? Porque se não fosse Deus e as orações da igreja, ele não estava mais contando a vitória, não estava mais entre nós, né?
2: Verdade, é verdade. Então, nós temos a certeza que Deus, aqui neste lugar, ele opera milagre e maravilha.
3: Opera. Pode, quem tiver necessitado, pode vir, se esforçar. É muito impedimento para as pessoas virem na igreja, não querem vir, acham que não vai dar certo. Mas é só impedimento, mas se a pessoa se esforçar, a vitória é certa.
2: Mazilda, obrigado pelo seu testemunho. E como é que chama seu irmão?
3: Valdeir.
2: Manda um abraço para o Valdeir agora, que ele está nos vendo.
3: Ele não está vendo.
2: Mas ele vai acompanhar a senhora, de certeza. Manda um abraço para o Valdeir agora.
3: Então, eu mando um abraço para o meu irmão, Valdeir, e para toda a minha família, se alguém vê, né? Estiver vendo, um abraço para todos.
2: Amém. E a senhora vai compartilhar agora, vai dizer: ó, falei de você, contei a bênção, e todo mundo vai se alegrar, Imazilda, tá bom? Deus abençoe, Imazilda. E aí está, é o povo de Deus que vem testemunhar e vem trazer a bênção de Jesus Cristo. E eu quero fazer este convite especial a você que está conosco aqui agora. Tome uma

0: E o nosso irmão pode vir mais perto, isto. E ele já estava ali emocionado porque ele estava contando uma parte do seu grande testemunho. Ouvintes, internautas, estejam preparados, porque o testemunho do servo de Deus, ele vai emocionar você também que está em casa, porque certamente ele é um verdadeiro milagre. O que Deus realiza, irmãos, na Igreja Pentecostal Deus de Amor, é milagres, maravilhas, libertações para a glória de Deus. Meu irmão, seu nome?
1: É Hamilton Prudente Pereira.
0: O senhor vem de onde?
1: Taboão da Serra.
0: Veio com muita fé.
1: Sempre vim aqui com fé, sempre vim com fé e creio em Deus. Eu
0: Já recebeu muitas bênçãos da parte do senhor neste ministério?
1: já recebi, na época do missionário Davi Miranda, eu cheguei aqui com os braços direitos, tudo atrofiado, assim, ó.
0: Meu Deus.
1: Começo de derrame. Em 2020 tive o primeiro infarto. 2022, outro infarto. Tenho três stents no coração. Desmaiei dirigindo o carro da empresa que eu trabalho, tive um surto psicótico e hoje eu devo e agradeço muito a Deus, primeiramente, e tenho que crer e ter fé em Deus.
0: Está vivo aqui neste momento por causa de um grande milagre.
1: Milagre, milagre demais, porque por muitos queria eu debaixo da terra, mas Deus tem obras, tem coisas maravilhosas para minha vida e hoje eu estou aqui, entendeu? E hoje eu estou contando meu testemunho na Deus é amor, como contei na época do missionário Davi Miranda. Entendeu? Tem muitos que não acreditam, não crê, mas eu passei por isso e não desejo para ninguém. Eu entrei em óbito no Hospital Pirajussara, Taboão da Serra. Primeiro estender, escapei. Deus entrou e não deixou me levar. Deus falou comigo mesmo, falou, o senhor tem muitas obras pela frente para ser cumprido. Não. Aí cheguei na igreja aqui com o derrame. O braço todo paralisado, o missionário Navi Miranda estava lá dentro. Quando veio em direção à minha pessoa, veio aquela bola de fogo, assim, sabe?
0: Meu Deus do céu.
1: Nossa, mas que eu senti.
0: Que tremendo, ouvintes.
1: Eu não ia nem para frente, nem para trás, me senti travado, e aquela bola de fogo me queimando em brasa. Só senti, minhas mãos estavam tudo assim, atrofiado. Só senti os dedos estralando, estralando. Voltou tudo normal, tudo.
0: Através da oração do saudoso missionário.
1: E se eu com fé e crer no Senhor, não adianta ter fé e não crer, e crer não ter fé, tem que ter os dois, e orar e pedir, implorar para Deus, que é só Ele, não existe mais ninguém, entendeu? Deus gosta da pessoa rebelde, pessoa teimoso, aí Ele traz para a igreja, de um jeito ou do outro vai vir, pelo amor não vem, vem pela dor. Meu irmão, que é da Deus e Amor, ele, a esposa dele, é Silvestre Prudente Pereira. Sempre falava para mim, falava, vamos lá fazer uma visita, você não vai por amor, você vai pela dor. Eu acabei vindo pela dor, não pelo amor. Eu, na minha rebeldia, na minha, ah, não, deixa, um dia eu vou, tal dia eu vou, e nesse dia eu vou, e tal dia eu vou, nunca vim. Mas o dia que eu vim pela dor, com a perna quebrada, os braços todos atrofiados, falei, meu Deus, é só Jesus. Aí falei pro meu irmão, vou lá sim. Foi aonde eu cheguei, recebi a vitória, a glória de Deus, Divino Espírito Santo. Meu carro hoje está ali com a placa final de placa H44, está lá. Uma coisa que saiu, não foi de mim, de lips, foi da minha pessoa, foi por Deus mesmo, está escrito lá, adesivo está lá, ó, menino de ouro, tem o adesivo da Deus de Amor. Eu sempre faço doação aqui na casa do Senhor, nesse templo maravilhoso, magnífico. Mando imprimir os adesivos, faço 200, 300 adesivos e trago para a casa do
0: Que
1: Senhor.
0: maravilha! É muitas bênçãos da parte do Senhor, né, meu irmão?
1: Isso que eu faço é pouco. Isso que eu faço é pouco. Hoje, dia 6 agora de agosto, 7 de agosto, eu faço 65 anos. Eu estou aqui, Deus sabe o motivo e a intenção que eu estou aqui. Porque eu fui convocado, eu me trato no INCOR, Instituto Coração, devido ao primeiro infarto de 2020, 2022, o surto psicótico, desmaiei no volante. E dia 6 eu vou ser internado. Por que motivo e razão, eu não sei. Eu vou procurar saber segunda-feira. Mas eu entreguei nas mãos do Senhor. Eu estou nas mãos dele, ele vai decidir o que é. que é melhor para mim.

0: Eu não quero. Eu não quero. Minha esposa está aqui do meu lado, eu não quero. Quero que Deus me dê mais oportunidade, me dê mais um pouco de chance. Eu estou me aposentando agora, eu quero usufruir, aproveitar um pouco e não quero... Eu vim a falecer e deixar minha esposa, entendeu?
1: Senhor, é um verdadeiro milagre. Então veio nessa tarde para receber a bênção, a vitória da parte de Deus e está nesta grande expectativa, porque Deus certamente realizará um grande milagre em sua vida, em toda a sua casa, porque o Senhor veio lá de Taboão da Serra, veio de carro, é um pouco distante.
0: Vem todos os domingos, assim que sobra a oportunidade, porque a gente que é salariado, né? Então eu conto com o salário, conto com o vale meu, aí chamo minha esposa e a gente vem para cá. É o único lugar que a gente se sente bem e sim, sai vitorioso, sai com a vitória e cai por terra. Os invejosos, fofoqueiros, ela tem uma irmã que põe inveja no carro, põe inveja na gente. Sabe aqueles olhos, olhos de Lula, até parece uma coisa ruim, Deus perdoe.
1: Faça um convite especial aos nossos irmãos internautas, ouvintes, para que estejam aqui conosco, adorando a Deus, juntamente com toda a igreja.
0: Eu quero dizer, pela idade que eu estou, veja bem aqui, a gente categoricamente, a gente é uma pessoa já de certa idade, eu não preciso mentir, enganar, porque eu posso enganar o ser humano, mas não enganar a Deus. Eu que eu passei não desejo para ninguém, mas vocês, irmão, as irmandades, quem não é batizado ou vai chegar batizado, tem que crer e ter fé em Deus. Então, é só quando acontece que recebe a vitória. Você entendeu? Depois que recebe, que vai ver que realmente é uma coisa de Deus, as coisas extraordinárias. Eu tenho o CD do, inclusive o missionário Davi Miranda, teve a doação do CD dele, eu tenho até hoje em casa. Está lá, entendeu? Ouço a palavra dele, escuto o CD. Então, veja bem, eu não desejo para ninguém o que eu passei, para ninguém, mas a pessoa tem que crer e ter fé. Tem muitos que vêm, isso eu não quero crucificar e julgar ninguém. Eu sou ser humano igual a todos que estão aqui. Mas tem muitos que vêm com brincadeira. Vem com as coisas de brincadeira, brincar com coisa de Deus, não se brinca.
1: Tem que vir com fé, né, meu irmão?
0: Com fé e ter crer em Deus. Maravilha. Você pode ter fazenda, pode ter apartamento, pode ter casa de praia, pode ter tudo que for de bem material. Mas se Deus quiser recolher a pessoa, recolhe, dá um assopro e pronto, e acaba em nada. Então a gente tem que crer e ter fé em Deus, não bem materiais. Então o pessoal se apega hoje o ser humano está se apegando a bens materiais, é fazenda, é casa de praia, é lancha, é carro de luxo, mas só lembra de Deus na hora que passa pelo que eu passei. Aí ele vai lembrar, aí é tarde, que Deus dá um câncer numa pessoa, dá uma doença. Deus é bom, Deus não é vingativo, nunca foi vingativo.
1: Ele é misericordioso, né, meu irmão?
0: Misericordioso e tem que crer e ter fé, mas só que o ser humano é frágil e leva as coisas na brincadeira. Aquilo não é uma coisa que se brinca. Com Deus não se brinca.
1: Que maravilha, que bênção. É muitas bênçãos, né, meu irmão? Diga obrigado, Jesus. E de antemão, confirme seu nome e seu endereço.
0: Obrigado, Jesus. Só tenho a agradecer por estar aqui na casa do Senhor. E quero estar sempre aqui presente. Meu nome é Hamilton Prudente Pereira. Eu moro na rua Padre Bento Dias Pacheco, Vila Indiana, Taboão da Serra, São Paulo. É perto, não há distância que nos traz aqui. Entendeu? Pode ser a distância que for. Importa é vir na casa do Senhor, ter fé, ter crer e crer no Senhor. A distância não vai impedir da pessoa vir aqui.
1: Que maravilha. Entendeu? Nós queremos agradecer ao Senhor pelo seu depoimento, seu testemunho, que inclusive trouxe edificação para mim e para todos os nossos irmãos que estão em casa, nos assistindo através dos canais de comunicação da nossa igreja pentecostal Deus e Amor.
0: Como dia 6 eu vou estar no Incor, vou me internar dia 6, eu estou abalado.
1: Nós vamos anotar o seu nome, seu pedido de oração e nós vamos interceder para que o Senhor possa realizar o milagre.
0: Estou abalado, estou tenso por parte, porque eu tenho minha esposa, tenho minha companheira. Então eu peço muito a Deus em prol que Deus me recolhe agora. Eu vou aposentar recentemente, então quero usufruir, a gente poder aproveitar um pouco, entendeu? E ela ficar sozinha, não vai ter ninguém para cuidar dela. Então está nas mãos de Deus e eu tenho certeza que a mão de Deus vai trabalhar e dia 6, dia 7 vou estar em casa bem, porque vai ser... se houver uma operação ou quarto stent no meu coração, vai ser uma coisa divina, Espírito Santo. Deus vai operar para mim. Isso, eu estou tranquilo e sossegado. E se Deus me recolher, eu vou embora.
1: Mas já através da oração nós cremos na grande vitória, né, meu irmão? Que Deus te abençoe, muito obrigado, meu querido irmão. Que Deus te abençoe grandemente. É isso aí, internautas, ouvintes do programa Voz da Libertação. Glória a Deus. Temos daqui mais uma irmã também, é a senhora, ela contará aquilo que Deus está fazendo. E é hoje, aqui na Avenida do Estado, 4568, onde estamos localizados, em entrada principal. Temos um amplo estacionamento, totalmente gratuito, você não pagará nada. Tarifa zero, ônibus municipal, então vem para cá, na Avenida Prefeito Passos, número 10, é o endereço da tua bênção, do teu milagre. Minha irmã, a paz do Senhor, seja muito bem-vinda. Qual o seu nome?
2: Margarida.
1: Senhora, vem?
2: Eu venho de Taboão da Serra.
1: Que maravilha! Senhora veio com muita fé nessa tarde.
2: Com muita fé.
1: Maravilha, conte uma bênção para trazer edificação aos nossos ouvintes.
2: Essa bênção, irmão, foi macumba que fizeram para mim. Eu cheguei dentro da igreja assim, ó, toda inchada.
1: Meu Deus, assim, ó. Que luta travada, minha irmã.
2: O pastor me chamou lá na frente e saiu na hora, irmão, na hora, sabe?
1: Através da oração na sua vida.
2: Oração. Sabe, nossa, eu saí de lá, ele falou, dá um pulinho, saí andando, desinchou todinha.
1: Meu Deus do céu.
2: Muito pra mim, mas Deus não deixa, porque ele tem um propósito.
1: A senhora chegou na igreja toda inchada, paralisada.
2: É, andando que nem um robô.
1: Meu Deus.
2: Foi uma bênção.
1: Mas através da oração do servo de Deus, a senhora retornou para casa completamente diferente.
2: Completamente andando normal, normal, ô glória. E tem do meu filho também. Meu filho operou duas vezes da coluna, que vem daqui, é no pescoço, né? E ele operou uma vez e na segunda vez ele foi para operar. Aí acabou a luz, tudo. Aí ele ia orando, pedindo, né? Ele falou, mãe, marcou de novo. Mas aí Deus é tão maravilhoso que ele não foi para o hospital mais para operar, né? Ele aposentou, né? Mas está trabalhando, né? E está bem. E Deus não vai deixar ele voltar de novo para o hospital para operar. Eu
1: Deus
2: creio.
1: É Deus do impossível, né, meu?
2: Ele é impossível. Tem três filhinhos. E olha, tem 37 anos apenas. E ele não vai voltar, eu creio. Em nome de Jesus, que ele não.
1: Temos que ter fé, né, meu irmão?
2: Muita fé. Muita fé.
1: E essa tarde, qual é a sua expectativa para a grande concentração nessa tarde?
2: Ah, essa tarde, para mim, nossa, é muita concentração. Pôr o joelho no chão, orar.
1: Vai ser uma bênção, milagres acontecerão.
2: Um milagre vai acontecer, eu creio, irmão.
1: Vai sair daqui abençoada por Jesus.
2: Abençoada, eu creio.
1: Que maravilha. Que Deus abençoe, minha irmã. Confirme seu nome e seu endereço.
2: Nome inteiro?
1: Pode confirmar. É o nome completo para a identificação dos nossos irmãos em que estão em casa.
2: Meu nome é Margarida Fernandes Velosa. O meu endereço é Taboão da Serra, Rua Padre Bento Dias Pacheco, número 79, Vila Indiana.
1: Que Deus te abençoe, minha irmã. Muito obrigado. É isso aí, ouvintes da Rádio Deus e Amor, programa Voz da Libertação. Já estamos nesta grande expectativa. Diácono Douglas Almeida. Diácono Douglas, nós já estamos nesta grande expectativa, nos alegraremos juntamente com os nossos irmãos da África, porque daqui a pouquinho nós vamos estar no Templo da Glória de Deus, celebrando ao nosso Deus, porque hoje é um domingo de agradecimento. Hoje é um domingo de agradecer a Deus e eles estarão aqui já retornando para a África também com as doações de Bíblia, vieram para o Brasil com uma missão e retornarão para o seu país de origem, doando as Bíblias para aquelas pessoas que estão carentes e necessitadas. E hoje não será diferente, contemplaremos os milagres de Jesus aqui no Templo da Glória de Deus. Seja bem-vindo, meu irmão, que Deus abençoe.
3: Deus abençoe, Diácono Lindenberg, Deus abençoe, querida audiência. É como já disse o nosso querido Diácono Lindenberg, nós estamos em contagem regressiva, porque daqui minutos mais, às 15 horas, estaremos em adoração, estaremos em glorificação aqui mesmo em nossa sede mundial. E eu tenho a certeza, todos que comparecerem vão vivenciar o grande milagre que Deus já preparou para todos nós que estaremos nesta tarde em adoração a Deus. As pessoas já estão chegando, pode vir aqui, minha irmã. As pessoas já estão chegando para testificar dos grandes milagres que Deus tem feito através da Igreja Pentecostal Deus de Amor. Seu nome, minha irmã?
4: Meu irmão é Valquíria.
3: Irmã Valquíria, a senhora vem de qual região aqui da região metropolitana de São Paulo?
4: Da Zona Norte, Cachoeirinha.
3: Cachoeirinha, Zona Norte. Seja muito bem-vinda. Irmã Valquíria, conte a bênção, aquilo que a senhora recebeu das mãos de Jesus, e vale a pena testificar para aumentar a audiência, para aumentar a fé do povo de Deus.
4: Então, irmão, são várias bênçãos, mas eu vou contar uma, né? Só já estar vivo aqui já é uma bênção, né?
3: Verdade.
4: Então, assim, há tempos atrás aí eu tinha problema com ansiedade, né? Tomar remédio, até remédio mesmo controlado. E aí eu fiz um propósito com o Senhor, né? Falei, oh, meu Deus, me cura desse problema. Se o Senhor me curar dessa ansiedade, que isso não vem do Senhor, né? Que nosso Deus é um Deus de paz. Então, essas coisas não vêm de Deus mesmo, é coisa do diabo, que vai botando para a gente ficar com esses problemas, né? No caso, né? Aí eu fiz um propósito com o Senhor e falei assim, meu Deus, se o Senhor me curar, eu jamais vou sempre estar falando, tendo a oportunidade de falar do nome do Senhor, que o Senhor me curou, que hoje eu estou aqui bem. Então, Ele me curou, então eu, sempre que eu tenho a oportunidade, eu falo desse testemunho. Eu não tomo mais remédio hoje, graças a Deus, estou aqui para a honra e glória do Senhor Jesus.
3: Minha irmã, quanto tempo durou esse processo onde a senhora dependia desses medicamentos e vivia com essa crise de ansiedade? Quanto tempo durou esse processo?
4: Então, eu fiquei assim, mais assim, acho que uns 2 anos.
3: 2 anos nesse processo, nessa ansiedade. Muito difícil, né, minha irmã? Tem pessoas que estão nos ouvindo agora que estão vivendo a mesma coisa. Na dependência de medicamentos, ansiosas, aflitas. Qual o conselho que a senhora pode dar para essas pessoas?
4: Ah, irmão, o conselho que eu dou é que a gente se apegue firme com o Senhor, que para Ele nada é impossível, né? E a gente basta ter fé e confiar que na hora certa Ele age. Mas a gente tem que ter fé, né? E não desistir. Assim como eu fiz, não desisti, fiz o propósito e pedi para Ele, Senhor, me cura, que eu fique bem, volte o que eu era, voltei melhor. E eu sempre vou estar testificando o que Ele fez na minha vida, né? Então, sempre que eu tenho oportunidade, eu falo. E como eu sempre tenho, eu sempre estou falando.
3: Ou seja, as pessoas que estão nos ouvindo e nos vendo, o segredo do milagre é depositar a fé em Jesus, é colocar a fé em prática. A senhora colocou a fé em prática, fez um voto com Jesus, Jesus viu, ouviu e atendeu. Valeu a pena ter servido a Jesus com esse propósito. Está contando a bênção hoje. E está aqui só para agradecer?
4: Só para agradecer, muito, porque Deus, Ele é muito bom e a gente, Ele é fiel, e a gente tem que permanecer também fiel, e Ele é bom demais.
3: Que maravilha. Deus abençoe, irmã Valquíria. Obrigado por ter testificado esse lindo testemunho. Eu tenho a certeza que a fé do povo está sendo aumentada. E daqui a pouquinho, às 15 horas, adoração e glorificação em nome de Jesus. Como está a sua expectativa para esse culto?
4: Estou muito feliz, porque aqui é onde se encontra Deus vivo e a gente tem que buscar a Deus, que esse mundo já é, né, do maligno. E sem Ele nós não podemos fazer nada. E que as pessoas permaneçam na fé e é isso. Firme com Jesus.
3: Faz um convite para as pessoas.
4: Não, pessoal, vem assistir aqui o culto, onde se encontra Deus vivo, a casa de Deus, né? Temos bênçãos, com certeza, bênçãos todos os dias, e aqui onde se encontra mais bênçãos ainda.
3: É verdade. Deus abençoe, irmã Valquíria. Bom culto para vocês. É isso, querido irmão internauta. Você acabou de ouvir o testemunho da nossa irmã Valquíria. Testificou que vivia durante muito tempo na dependência de medicamentos fortíssimos para tratar a ansiedade. Mas ela fez um voto com Jesus de contar a bênção todas as vezes que ela tivesse essa oportunidade. E o voto foi honrado. Pode vir aqui, meu irmão. A paz do Senhor Jesus. Seu nome?
5: Meu nome é Lutero.
3: Irmão Lutério. O senhor é o esposo da irmã Valquíria, que acabou de testificar.
5: É noivo.
3: O noivo. Que maravilha. Seja bem-vindo também. Conte a bênção, irmão Lutero, aquilo que o senhor recebeu das mãos de Jesus.
5: Eu quero passar aqui um testemunho, não para me glorificar, que eu não sou ninguém, mas para glorificar aquele que vive e reina entre nós, que é o nosso Deus Todo-Poderoso, que nos vê, escuta, sabe dos nossos problemas, das nossas necessidades. Isso aconteceu há uns 8 anos atrás. Morava eu e meu filho, né? Meu filho fazia faculdade lá na FMU, na Avenida Santa Mário, e só morava eu e ele. Eu só ia dormir quando ele chegava em casa. Aí ele... Certo dia, eu acho que numa quarta-feira, numa quinta-feira. Ele chegava todo, em casa sempre, 11 horas, 10 para as 11. E nesse dia eu fiquei esperando ele, que todas as noites que eu ficava esperando ele, né, em casa. Aí era 11 horas, ele não tinha chegado, 11:10 nada, 11:20 nada. Aí chegou 11:30 nada, aí onde eu já comecei a ficar preocupado. Aí eu liguei para o celular dele, estava desligado. Aí eu liguei para a mãe dele, que também estava desligada. Já estava dando já 20 para meia-noite.
3: Coração já disparou, a preocupação já cresceu, mas o que o senhor fez?
5: Exatamente isso. E eu, deu meia-noite, aí eu estava sentado na cama, a janela estava aberta, e eu ali preocupado, eu falei, meu Deus, o que aconteceu? Meia-noite, ele nunca fez isso e tal. Deu meia-noite e 10, no meu quarto veio uma voz e falou, do meu filho cuido eu.
3: Que tremendo, irmão Lutero. O Espírito de Deus falou com o senhor.
5: Falou comigo. Aí eu falei, meu Deus, aí só deu tempo, eu fechei a janela, caí na cama, não vi mais nada. Dormi. Não...
3: Dormiu em paz. O Espírito de Deus falou.
5: Eu desmaiei na cama, fechei os olhos e fui dormir.
3: E no outro dia?
5: No outro dia ele estava, eu fiquei sabendo que ele me falou, ele estava com a mãe dele, celular descarregado, não deu tempo de ligar, aquela coisa toda. E eu falei, graças a Deus, não aconteceu nada. Só que ele não avisou para mim, foi para casa da mãe dele dormir. Saiu da faculdade e foi para casa da mãe dele. E de lá para cá, eu nunca mais me preocupei com ele, até hoje. Ele já é casado, tem dois filhos, mora em Uberlândia. E graças a Deus eu não me preocupo mais, só oro só.
3: Esse testemunho fala a respeito da importância de se confiar e ter ouvidos sensíveis à voz do Espírito Santo. Quando a gente confia em Deus, quando a gente tem comunhão com o Espírito Santo, a gente pode descansar em meio às tribulações. Irmão Lutero, quero agradecer ao senhor por esse lindo testemunho. Faço um convite para as pessoas que estão nos ouvindo, porque daqui a pouquinho, às 15 horas, a palavra de Deus vai ser pregada e as pessoas que estão nos ouvindo e moram aqui na região central de São Paulo ainda dá tempo de estar conosco.
5: Vocês que moram aqui nas proximidades da sede, né, são servos de Deus, ou não são também, são católicos, são espíritas, macumbeiros, seja o que for, vem aqui para a sede, que aqui tem Deus vivo. Se você não crê em Deus, você passa a vir nessa igreja, você vai passar a crer em Deus, porque aqui tem Deus vivo, certo? Nosso Deus trabalha aqui, Ele age aqui, é só você vir buscar com fé, e com certeza as bênçãos são grandes na sua vida.
3: Irmão Lutero, muito obrigado pelo seu testemunho, bom culto, e é isso. Querido irmão internauta, você acabou de ouvir esses testemunhos, já são 14 horas e 54 minutos, eu já quero dividir tela diretamente com os nossos estúdios, presbítero Rivair Silva, Matheus Galvão, que estão na transmissão, na cobertura desse poderoso culto. Nós já vamos devolver o som aos nossos estúdios. Esse quem comunicou com você foi o seu irmão e diácono Douglas Almeida. Esteve conosco também nosso querido presbítero Alex e também o nosso querido presbítero Erwin Delalande e também o nosso irmão diácono Lindenberg. Que Deus abençoe. Atenção, estúdio, presbítero Rivair, Matheus Galvão, são com vocês.
6: Deus abençoe, querido irmão Douglas, 14 horas com 55 minutos, já estamos em contagem regressiva, já não falta horas, falta apenas minutos, segundos, para vivenciarmos a grande promessa de Deus. Querido irmão Mateus, ouvindo esses testemunhos, a minha fé aumentou e a sua?
7: Com certeza, a minha também. O povo está animado, o povo está crendo e recebendo vitória de Deus.
6: Já dá para entender o que Deus vai fazer na hora que Ele mesmo. Pastor Wilson levantar as mãos, vai ter milagre, vai ter libertação. Na hora que a nossa irmã Débora levantar as mãos aos céus, vai ter libertação, como nunca teve na vida de alguém nesta tarde, vai ter, porque Deus está te chamando para um encontro com a vida daqui a pouquinho, no horário das 15 horas. Queridos irmãos, são 14 horas com 56 minutos, nós vamos fazer uma pausa nesta live e logo em seguida já estaremos abrindo outra transmissão. Você daí daqui, você de São Paulo, de outros estados, então já prepare para você apertar o play. Mas antes de nós encerrarmos, eu quero te fazer uma pergunta. Já está inscrito no canal oficial da Igreja Deus e Amor? Já curtiu a página do Facebook? Já clicou em seguir aí no Instagram? Ainda não? Então faça tudo isso agora para você não perder a transmissão que em seguida já iremos iniciar. direto do altar de Deus, na transmissão deste culto desta tarde de hoje. Deus tem uma palavra preparada para você. Faça como você fez nesta live, compartilhe com o maior número de pessoas que você possa compartilhar, para que nós possamos alcançar o maior número de pessoas. Faça o trabalho do Bom Samaritano. Eu tenho certeza que você queria estar aqui, mas devido à distância não pôde. Então apenas um clique, você vai fazer a missão. Você vai fazer a missão. Sua parte agora é evangelizar através do WhatsApp. Não abre outra coisa, compartilhe e você vai ver o que Deus vai fazer na sua vida. Já vamos despedindo de vocês para iniciarmos uma nova transmissão. Seu irmão em Cristo, Rivário Silva, e comigo,
7: Matheus Galvão.
6: Deus abençoe sua vida, não saia daí, espero por vocês na live que nós iniciaremos em seguida, encerrando esta transmissão.

0: Cristo agora, porque o mal não vai nos acompanhar, o mal não vai nos direcionar, o mal não vai fazer morada em nossa vida. Há poder no sangue, há poder no sangue, há poder no sangue, há poder no sangue, há poder no sangue, há poder no sangue. Oh glória, meu Deus, Senhor, Senhor, toma a direção da nossa vida, toma as rédeas da nossa vida, orienta-nos, ó Pai, em nome de Cristo, Senhor, direciona-nos, ó Pai, em nome de Cristo, ó Senhor, guia-nos, ó Pai, segundo a Tua vereda e a Tua justiça, mas não nos deixes desamparados. O inimigo não nos vai atormentar, o inimigo não vai paralisar, o inimigo não terá poder contra nós, porque maior é aquele que está conosco. Aleluia! Meu Deus e meu Pai, Tu és socorro bem presente na hora da angústia, e nós não temeremos mal algum. Pode vir inimigo, pode vir obra maligna, pode vir obra diabólica, pode vir inveja, podem vir feitiçarias, pode vir bruxaria, pode vir obra das trevas, pode vir, Senhor, o Senhor nos cobre com o Seu sangue, o Senhor protege com o Seu sangue, o Senhor dá vitória e virtude sobre a igreja. O inimigo pode vir, mas maior é aquele que está conosco. Glória, o inimigo pode vir, mas maior é aquele que está em nosso caminho para dar vitória. O inimigo pode vir, mas maior é aquele que nos chamou, e Ele sustenta a nossa fé. Meu Deus, vem confirmar a bênção, a vitória, em nome de Cristo eu creio, em nome de Jesus eu creio. Certos, ó Pai, que a Tua mão maravilhosa sustentará a nossa vida. Obrigado, meu Deus. Obrigado, Jesus. Obrigado, Espírito Santo. Seja conosco para a glória de Cristo. Amém. Quem pode declarar amém? Bata palma e dê glória. Bata palma e dê glória. Bata palma e dê glória. Deus é bom, sim ou não? Deus é maravilhoso, sim ou não? Irmãos, hoje é dia 2 de agosto.
1: Hoje é domingo, um dia de gratidão. Deus, nosso Pai, preparou essa oportunidade para mais uma vez você ser abençoado pelas mãos do nosso Deus. Então já quero te pedir, já no início, compartilhe esta transmissão, envia para o maior número de pessoas que você possa enviar, para que Deus possa abençoar. Somos a Igreja Pentecostal Deus e Amor, comunicando com vocês neste dia de hoje, no início de mais uma transmissão. Seu irmão em Cristo, Ribari Silva, ao meu lado.
2: Seu irmão em Cristo, Diácono Matheus Galvão. Honra estar com todos vocês e ter a sua presença conosco para este culto especial. Culto de agradecimento a Deus por tudo que Ele tem feito, grandes coisas Ele tem operado, e também pela participação deste povo de fé que veio diretamente do continente africano, Moçambique, para estar conosco aqui adorando. E nesta tarde eles terão a participação, glorificarão ao Senhor, e você é convidado para glorificar a Deus conosco também. Então, como já disse o pastor Rivaí, compartilhe, se inscreva em nosso canal, acesse as nossas redes sociais, siga, se inscreva, ative as notificações e acompanhe de perto o que Deus está fazendo aqui na sede mundial das Igrejas Pentecostal Deus em Amor.
1: A festa não vai começar, a festa já começou. Então o clique que você vai dar vai ajudar outras pessoas a ser alcançada pelo poder da palavra do nosso Deus. Vamos dividir tela já direto com o altar de Deus, porque é para lá que nós iremos nesta transmissão, desta grande concentração de fé e de milagres. Eu não tenho dúvida que através da adoração de Vozes da África, na ministração, ele mesmo, nosso querido irmão pastor Wilson Siqueira, Deus tem algo preparado para você e também para a sua querida e amada família. Vamos ficar com essa transmissão diretamente do altar. Aguenta, coração, porque a partir de agora ficaremos com a transmissão tão esperada pelo povo paulistano, pelo povo do Brasil, do mundo todo. Então já prepara, meu irmão, já faça as cadeiras aí da sala, já deixa limpa aí, porque agora você vai fazer este culto aí dentro da sua casa, vai dobrar o joelho, vai adorar, reúne a família e vamos fazer parte desta grande transmissão, que é a transmissão da palavra de Deus, do grande culto da Avenida do Estado 4568. Vamos direto perfeitamente, produção já deu ok, então é para lá que nós iremos, ao altar de Deus que já está em chamas, com ele mesmo, nosso querido irmão Eren de La Lande, africano, moçambicano, já aquecendo a fé do povo para esta grande concentração nesta tarde de hoje.
0: Grandioso és tu, levanta a mão para o céu, diga meu Deus, com mais fé, meu Deus, eu creio que o Senhor é grande, é poderoso em minha vida e já me deu a resposta, o milagre, e o mês de agosto eu entrego em tuas mãos, começa dando glória, glória, glória, glória, meu Deus e meu Pai, consagramos, Senhor, a nossa vida, a nossa casa, a nossa família,

aquilo que foi prova, aquilo que foi tribulação, aquilo que foi guerra, lágrima, susto, medo, insegurança, fragilidade, depressão, obra das trevas, cai por terra hoje, porque o Senhor vai tomar conta do mês de agosto, da nossa casa, da nossa família e do nosso lar, porque o Senhor vai tomar conta e vai dar a vitória. Consagramos o mês de agosto, consagramos este mês em vitória, consagramos este mês em graça, consagramos este mês, consagramos a família, consagramos os filhos, consagramos a esposa, consagramos o esposo, consagramos a empresa, consagramos as finanças, consagramos tudo que temos. É para a tua glória, é para o teu louvor. O mês de agosto é para a tua glória. O mês de

0: o Senhor tomará conta de todas as coisas em todas as áreas, porque fazemos a entrega total para a glória de Jesus, o nosso Salvador. Levante a mão bem alto, bem alto, bem alto, bem alto. E olha que coisa linda, olha que coisa linda. Mais alto isso. Diga Deus, com mais fé. Deus, o meu coração está preparado para receber a vitória. Amém. Palma e glória. E com a mesma alegria, aleluia, recebamos o pastor Kleber. Palma e glória.
1: Aleluia, aleluia, aleluia, aleluia. Oh, glórias. Cumprimento a todos com a paz do Senhor Jesus. Saúdo a todos com a paz do Senhor Jesus. Queridos, nós adentramos a um novo mês. Pode tomar os seus assentos. E este mês é o mês da beneficência cristã. É o mês em que nós intitulamos como Agosto Verde. Quem entendeu, diga glória a Deus. E o Agosto Verde é para demonstrarmos, prestarmos conta do que já foi feito durante todo o ano. Quem já deu a sua cesta, o seu quilo de alimento para aquele que sofreu, foi atingido, está desprovido, não tem um trabalho? Quem tem ajudado na campanha Pão e Vida, levante as mãos. Poucos. Durante todo este mês, atenção, irmãos que nos acompanham pelas redes sociais, você que está pelas emissoras, nós não temos vergonha de falar, porque não estamos falando por nós e para nós, estamos falando em Cristo para os necessitados. Durante todo este mês, aquilo que foi ou está sendo arrecadado será apresentado aqui no dia da grande festa, e nós teremos a oração especial da nossa presidente mundial, da nossa irmã Irene Miranda. Ela que de si mesma tem doado e tem dado para esta obra, que é a Fundação Reviver e a Associação Help Deus e Amor. Só para não ficar no superficial, para você entender o que vai acontecer. No dia 22 de agosto é o nosso grande culto. E o pastor Erwin já entregou este mês nas mãos de Deus. Agora, quem quer entregar a sua causa pessoal, levante as suas mãos. Obreiros, pastores que aqui estão, eu quero ajuda vossa agora, porque e antes de louvarmos a Deus, nós vamos orar pela tua causa. Nós vamos apresentar. A banda Elete já está preparada. Hoje o pastor Erwin Delalante vai tirar essa gravata. Não, vai tirar essa gravata. Eu já coloquei uma gravata típica aqui. Quem está entendendo, diga glória a Deus. E nós vamos de louvor, nós vamos invocar as bênçãos do Senhor. Ah, pastora, mas eu estou. A Bíblia diz em 2 Crônicas 20:20. E se levantou Josafá e ordenou para que os cantores tomassem o seu lugar à frente da batalha, pelo que Deus colocou emboscada contra os inimigos, os de Amon, os da montanha de Sier. E a Bíblia diz que todos eles se destruíram entre si mesmo, e através do louvor o Senhor deu a vitória ao seu povo. Quem crê na vitória do Senhor para sua vida, ah, mas então descruze este bracinho e dá uma forte salva de palma para Jesus, para Jesus. Obreiros, vamos entregar este voto nas mãos de cada um daqueles que aqui estão, porque neste mês nós vamos intensificar a missão de ajudar o necessitado. Eu estava no trânsito agora, fui buscar os nossos irmãos, e chegou uma pessoa na porta do carro: Senhor, mude a minha situação, me arrume 10 reais. Eu falei: não vou te dar. Ah, pastor, mas o senhor está falando em doar. Não vou te dar, porque você vai comprar uma pedra, você vai comprar uma bolsa de cocaína, você vai comprar uma bebida, não vai. Quer mudar a sua vida? Entra dentro do carro, eu vou te levar. Nós temos comida fresca para te dar, eu vou te levar para uma roupa nova e você vai tomar um banho. Entra dentro do carro. Ah, não, mas eu não... Quer ou não quer? Você quer ou não quer? Vai ser hoje. A tua mudança de vida vai começar hoje. Diga comigo, tem que ser hoje. Sabe o que a pessoa fez? Deixou a porta do carro e foi embora. Então ela queria 10 reais. Ela não queria uma mudança de vida. E a associação e a fundação trabalha para mudar vidas. Quem está orando pela fundação Reviver e pela associação Help Deus e Amor? 68 pessoas a 75 são cuidadas diariamente. Roupas internas são dadas, comida, bebida, e elas são levadas para a casa aberta. Logo após o culto, a oração e posição de mão. Depois, vai para a assistência social. Já trabalhou? Da onde você é? Vamos ligar para a tua família. E estas pessoas são reintegradas à sociedade. Quem entendeu que não basta apenas dar 10 reais? Vai prejudicar o estado da pessoa. Quem entendeu? Ah, pastor, eu ajudei. Não, você prejudicou aquela pessoa. Aquilo que você deu vai ser usado. Agora, quando você ora, jejua e contribui com essa obra faz o que tem que ser feito, da maneira que tem que ser feita. Quem entendeu, diga glória a Deus. Então, levanta as tuas mãos agora. Pega esse voto. Traz o meu aqui, querida. Traz o meu aqui, por gentileza. E nós vamos orar até que Deus abra os céus para confirmar sobre o seu lar, sobre a sua família. A Bíblia diz que Deus faz bem aquele que faz bem a sua obra. Dá o meu voto aqui. Passou para todo mundo, Mateus, menos para mim. E eu quero levantar o meu voto. Eu quero pedir a Deus. Quem quer pedir a Deus? Porque a Bíblia diz: pedi, mais alto, pedi. E dar-se-vos-á, fica de pé, chegou a hora de pedir. Você vai pedir agora assistindo a obra. Hoje é dia de gratidão e nós vamos agradecer a Deus. Nós vamos adorar ao Senhor pelas maravilhas. Pastor Wilson Siqueira já está aqui para pregar. A banda Elete já está aqui para adorar. E nós vamos fazer a nossa parte. Viemos pela bênção completa e não vamos sair daqui sem ela. Levante as tuas mãos agora, diga comigo: meu Deus. Mais alto, diga comigo: meu Deus, que a minha vida seja em tuas mãos, nesta oração, um instrumento para socorro e salvação. Agora eu vou perguntar: quem tem pessoas da família que ainda está nas drogas? Dá um sinal com as mãos. É agora. Quem tem pessoas da família que ainda está nas religiões? Não vamos citar nomes. Religiões, levante as mãos. Quem tem pessoas da família que ainda estão enfermas e estão atribulando o coração de todos os familiares, precisam de clamor, levante as mãos. Então é agora, ponha-se de pé, minha irmã. Ponha-se de pé, meu irmão. Ponha-se de pé, chegou a hora da vitória. Vamos pedir ao Todo-Poderoso. Não vamos negligenciar a primeira parte do culto. Ela é que gera a resposta na nossa vida. Levante as mãos, levante as mãos, clamando ao Pai. Soberano Deus, maravilhoso Pai, esta família está aqui, Senhor. Esta família veio decidida. Esta família, Senhor, veio na orientação do Teu Espírito Santo. E com o nosso propósito, nossos votos em mãos, nós clamamos ao Pai pelo mês, o mês da beneficência cristã, Senhor, neste país. Nós oramos pelo projeto que está sendo realizado, pelas missões, ó Pai, que está nas mãos da Fundação Reviver, da Associação Help Deus e Amor. Oramos, Senhor, pela tua obra. Faça prosperar, Pai Santo. Faça-se agigantar esta tua obra e vai arrebentando, queimando, arrancando todos os impedimentos do caminho. Nós expulsamos todas as setas da indiferença. Nós expulsamos todas as setas da avareza. Nós expulsamos todas as setas que querem nos acomodar. Sai da casa, do lar, dos bens, da família. Nós expulsamos a obra maligna que estava lutando, Pai, para fazer este homem, esta esposa, este pai, este filho, esta mãe gastar todas as suas posses com aqueles metecalabassuri alamaia. Ah, meu Deus! Mas o teu filho clamou, apresentando o Senhor este mês, e agora, Senhor, eu apresento a causa desta pessoa, eu apresento a causa desta irmã, eu apresento a causa desta família. Sai daí, espírito maligno, sai daí, espírito do inimigo, expulsa ele. Sai daí, Satanás. É você que está levando para as drogas, é você que está levando para a vileza, é você que está destruindo com câncer, com horror, com terror. E nós te expulsamos. Sai, sai, Sai, Satanás, sai, em nome de Jesus, em nome de Jesus, em nome de Jesus. Saia do meio deste lar, aonde você está semeando a tristeza, aonde você está colocando pânico. Meu Deus, nós oramos agora pela vida da querida audiência, aqueles que ainda não têm o propósito de oração. Pai, venha receber este primeiro dia de consagração, este jejum de Esther, meu Pai, que está sendo realizada pelas mulheres de fé, que está sendo acompanhados pela igreja. Espírito Santo, agora nós apresentamos, Pai, aqueles que estiveram na madrugada orando, apresentando este propósito na vigília, nos unimos a eles em clamor e pedimos: Senhor, salva, salva o nosso lar, salva a nossa família, salva, Senhor, ó Deus, todo o horror, depressão, todo pânico, toda destruição, toda ansiedade que estava sendo usada, Pai, que estava sendo enviada pelas setas da maldade. Sai, sai, sai, Satanás, sai miséria, sai sofrimento, sai padecimento, sai obra das trevas. Senhor, que esta mente esteja agora voltada, que esta alma, Pai, esteja preparada para cultuar no momento de cultuar, para buscar no momento de buscar, para louvar no momento de louvar. Espírito Santo, prepara os ouvintes, aqueles que estão enfermos, que estão desenganados, que estão necessitados da provisão e da cura, que o teu Espírito venha romper com poder todas as ataduras, todas as setas, em nome de Jesus. Diga: eu recebo a bênção de Deus para o meu lar e para a minha família. E com vocês, a banda Elete, louvando ao Senhor. Vamos recebê-los com aplauso bem forte para Jesus. Ô, glória! E vamos louvar junto, hein?
2: Aleluia! Saudamos o povo de Deus com a paz do Senhor Jesus, amém? Quem aceita essa paz, glorifica o Rei da Glória com palmas bem calorosas para o nosso Deus. Aleluia! É sempre uma honra estar na presença do Senhor, juntamente com os irmãos, para adorarmos o nome santo do Senhor. Até aqui nos ajudou o Senhor. Aleluia! Glória a Deus, aleluia! Exalta esse Deus, Ele é maravilhoso. Ele é misericordioso. Aleluia. Glória a Deus. Iremos adorar o nome santo do Senhor com louvor que diz assim: o Anga Murena, quer dizer, o Senhor é meu, o Senhor é teu. Desde o momento que você aceitou Jesus como teu único suficiente Salvador, Ele passou a tomar conta da sua vida. Então declara a Ele hoje que Ele é seu. Aleluia. Louvado seja Deus.

0: alabado tu Señor. Aleluya, Jesús. Aleluya. Aleluya. Aleluya. Temos um povo pentecostal aqui. Há um povo pentecostal aqui. Bate palmas e louve ao Rei dos Reis. Aleluia. Glória a Jesus. Agora eu pedi que a mãe da igreja se coloque de pé, amém. Nós lá na África adoramos ao Senhor em espírito e em verdade e com corpo, né?
1: Glória a Deus.
0: O nosso corpo também adora o Senhor. Aleluia. Glória a Jesus. Glória a Deus. Ai, família.

Vamos continuar a adorar o nosso Deus, aleluia. O Senhor está aqui neste lugar. Quer abrir o seu coração, vai sentir a sua presença. Aleluia, louvado seja Deus. Sei que somos povos diferentes, temos maneiras diferentes de adorar, mas todos nós adoramos o único Deus soberano, Jeová Jiré, o grande eu sou, aleluia, o Todo-Poderoso, aleluia, louvado seja Deus. Abra o seu coração, aleluia, aleluia, louvado seja Deus, aleluia. Mais alegres palmas para o nosso Senhor, aleluia.

0: A paz do Senhor, povo de Deus. A paz do Senhor, povo de Deus. Que alegria, né? Estarmos na presença do Senhor, juntamente com esse povo africano, adorando a Deus. Quem está sentindo a presença de Deus aqui? É notória a presença de Deus entre nós, pois desde que chegamos aqui, sentimos que Deus está neste lugar e tem coisas grandes para fazer. Quem crê que Deus fará coisas grandes aqui? Que bom estar com vocês mais uma vez para ministrar a palavra do Senhor neste lugar. E como sempre, o templo da glória de Deus, repleta de pessoas bonitas. Quanta gente bonita aqui neste lugar, é? Desde aqui de cima do altar, aqui para baixo, só tem gente bonita neste lugar. Pega na mão dessa pessoa bonita do teu lado, cumprimente ela com esta alegria que você está sentindo do Espírito Santo. Repasse essa alegria agora dizendo: que bom que você veio. Diga: que bom que você está aqui. É muito bom estar com vocês, é muito bom estar aqui com os meus companheiros, os pastores, também com o grupo Inhelete. É muito bom estar com os nossos internautas, já ao vivo aqui pelas redes sociais da Igreja Deus e Amor, também pelo rádio, através do programa Voz da Libertação. Sejam bem-vindos em nome de Jesus e recebam a paz do Senhor aí em vossos lares. Queridos, sem perca de tempo, eu quero convidar vocês para fazermos um instante de oração e eu quero já também, logo após, fazer a leitura bíblica. Vamos falar um pouquinho com Deus? Vamos falar um instante com Deus. Feche os seus olhos, curve a sua cabeça, orem comigo, mas orem comigo. Senhor Jesus, nesta tarde, nós estamos mais uma vez na sua presença e queremos te agradecer, Senhor, por esta oportunidade que o Senhor nos dá de estarmos na sua presença. Venha, Senhor, abençoar este povo que se direcionaram para cá, para, ó Deus, adorar o teu nome, glorificar o teu nome. Este é o objetivo da sua igreja. Venha, Senhor, em nome de Jesus, receber a adoração. Eu sei que o Senhor já está recebendo a adoração deste lugar, já está recebendo o clamor deste lugar. Pai, em nome de Jesus, que o Senhor, ó Deus, venha operar grandemente sobre nossas vidas aqui nesta tarde. Operar sobre a vida também dos nossos internautas, dos nossos ouvintes que nos acompanham agora. Que o Senhor, ó Deus, possa fazer coisas grandes. O Senhor pode e já está fazendo coisas grandes sobre nossas vidas. Senhor, iremos agora meditar na sua palavra. Venha, meu Deus, nos conduzir. Venha falar conosco em nome de Jesus. E vocês digam: amém. Amém? Pode aplaudir o nome do Senhor, pode. Só vou pedir para melhorar um pouquinho meu retorno, por gentileza. Eu quero convidar vocês para abrirem suas Bíblias no livro do Gênesis. Livro do Gênesis, capítulo de número 3. E o versículo de número 9. Gênesis, capítulo de número 3. e o versículo de número 9. Muito fácil a localização. Quem achou, diga glória a Deus. Leia o que diz assim a palavra do Senhor. E chamou o Senhor Deus a Adão e disse-lhe: onde estás? Eu quero que vocês leiam para mim agora. Eu conto até três e toda a igreja lendo esse versículo para memorizar. Vamos lá, um, dois, três. E clamou o Senhor Deus, e chamou o Senhor Deus a Adão e disse-lhe: onde estás? Curve a sua cabeça. Pai, obrigado por esta palavra. Fala conosco, Senhor. Se necessário, nos confronta através desta palavra. Pois quando o Senhor nos confronta, é para gerar em nós reflexão, que vai gerar arrependimento, em consequência, o perdão de pecados. Em o nome de Jesus, que no momento da ministração desta palavra, esta palavra poderosa, esta palavra que é viva e eficaz, que muitas pessoas aqui possam ser alcançadas com milagres, com curas, com vitórias do Senhor, pois a sua palavra traz saúde aos nossos ossos. Em o nome do Senhor Jesus, que haja transformação de vidas, que haja salvação nesta tarde, é o que nós pedimos e te agradecemos, e a igreja diga amém. Se assente, por gentileza. Desocupa as vossas mãos. Pode aplaudir o nome do Senhor, pode. Imaginem a cena de um casal, de uma família, vivendo em um lugar de paz, de harmonia, de tranquilidade. Afinal, quem que não almeja isso? Não saio da mensagem, mas quero cumprimentar com, dizendo isso, que hoje em dia muitos paulistanos estão deixando aqui a capital para morar no interior, em busca de tranquilidade, pois isso faz bem. Mas imagine a cena desta família, desse casal, vivendo em um lugar que não tinha violência, que não tinha brigas de trânsito, que não tinha assaltos, que não tinha homens sanguinários, que não tinha enfermidades. Nesse lugar não existia hospital, UPAs, não existia delegacias, enfim. O lugar tão sonhado pela humanidade. Pois é, esta família vivia neste lugar. Até que um dia, o inimigo das nossas almas resolveu fazer uma mentira a esta família. E o que ele vai falar com esta família está registrado em Gênesis capítulo 2, capítulo 3, perdão, e o versículo de número 5. Ele vai dizer a esta família: olha, escuta o que Deus disse a vocês a respeito desta árvore.
1: E Eva, por sua vez, vai dar a explicação, dizendo: olha, ele diz que nós não podemos comer, porque o dia que nós comermos, nós morreremos. A serpente, representando ali Satanás, vai dizer: olha, isso não é verdade. E o versículo de número 5, quem está com a Bíblia e puder acompanhar, por gentileza: porque Deus sabe que no dia em que dele comerdes, se abrirão os vossos olhos e sereis como Deus, sabendo o bem e o mal. Uma mentira foi lançada ao coração do homem. E por fim, aquela família adere àquela mentira e vai exatamente executar o que a serpente havia aconselhado. E eu digo a vocês, abrindo parênteses nessa mensagem, eu quero entregar o que o Espírito Santo colocou no meu coração, que até o dia de hoje, os dias de hoje, esta serpente que é Satanás continua mentindo para muita gente, dizendo: olha, vocês podem serem o que vocês quiserem. Vocês podem ser uma árvore, se quiser ser uma árvore. Vocês podem ser um cachorro, se quiserem ser um cachorro. Enfim, quantas pessoas estão sendo enganadas ainda? Mas a palavra de Deus não orienta isso. A verdade bíblica está registrada no livro do Gênesis, capítulo 2 e o verso 26. A identidade do homem e da mulher é esta aqui. Olha o que a Bíblia vai dizer: e disse Deus: façamos o homem a nossa imagem e a nossa semelhança. Você não é a imagem e a semelhança da criação, mas você é a imagem e semelhança do Criador, do Criador, do Criador, do Criador. Oh, aleluia, aleluia. E aqui é onde a gente vê que o casal comem do fruto. A gente percebe que eles se perdem. Diga comigo: se perdem. Eles se perderam ali. No entanto, que eles começam a fugir de Deus, a se esconder de Deus. E é aqui que eu chego aonde a palavra está nos conduzindo. Vivemos em um mundo onde muitos acreditam que o evangelho é a história do homem procurando Deus. Mas a Bíblia mostra exatamente ao contrário. O evangelho não começa com o homem procurando Deus. O evangelho começa com Deus procurando o homem. Onde estás? Onde estás? Onde estás? Oh, aleluia. Eu quero pregar neste tema, nesta tarde: onde estás? O Deus que procura, encontra e resgata o pecador. Aleluia. Logo após o pecado, Adão e Eva. De Adão e Eva, quando tudo parecia perdido, Deus entrou no jardim e fez uma pergunta que ecoa até hoje: onde estás? Repita comigo: onde estás? Gritem bem alto: onde estás? Onde estás? Eu devo deixar claro aqui que não é porque Deus não soubesse onde eles estavam, mas porque o homem havia perdido a comunhão com o Criador. O homem havia perdido a comunhão com Deus. E a gente vai entender: o pecado separou o homem de Deus. Eu quero dizer para vocês, prestem atenção nisso aqui. O pecado é uma desgraça. O pecado, ele quer limitar a nossa aproximação com Deus. O pecado, ele vem para limitar o nosso relacionamento com Deus. O pecado, primeiro, ele destrói a nossa aproximação com Deus, o nosso relacionamento com Deus, a nossa comunhão com Deus. E a partir daí, ele começa a destruir tudo o que nós temos. O pecado destrói família. O pecado destrói sonhos. O pecado destrói projetos. O pecado destrói a saúde. O pecado destrói o homem por completo. Tudo o que ele é, vai tudo por água abaixo por causa do pecado. Mas por quê? Porque perdeu a comunhão com Deus. É normal quando a pessoa cai se afastar de Deus. Observe o casal. Quando eles caem, eles procuram fugir de Deus. Eles se afastam de Deus. Eles querem se esconder de Deus. Mas eu venho aqui nesta tarde para dizer: fugir de Deus e se esconder de Deus não é a solução, porque quem tem o remédio para o pecado é o próprio Deus. E Ele está aqui nesta tarde perguntando: aonde estás? Aleluia! O pecado separou o homem de Deus. Isso aqui é Bíblia. Isaías 59, verso 2. Vai dizer: mas as vossas iniquidades fazem separação entre vós e o vosso Deus. E os vossos pecados encobrem o seu rosto de vós, para que vós não ouça. Esse é o pecado. Romanos capítulo de número 3, versículo de número 23, vai dar a sentença que nós herdamos lá no Éden, aonde todos nós estávamos perdidos. Nós estávamos perdidos. Nós estávamos sem nenhuma percepção de salvação. Não tinha mais jeito. A gente havia separado de Deus. E Romanos vai dizer: porque todos pecaram e destituídos estão da glória de Deus. Deixa eu ressaltar isso aqui: todos, todos, todos. Não escapou um, não escapava um e não escapa nenhum aqui hoje. É todos, começando de mim, terminando em vocês, todos, todos são farinhas da mesma safra. Estava contaminado pelo pecado, estávamos perdidos. A gente estava separado dele. Mas glória a Deus por esta palavra que eu trago aqui nesta tarde. E você tem que glorificar a Deus agora. Mas a bondade dele nos alcançou. A bondade dele nos alcançou. A bondade dele nos alcançou. Aleluia. Aleluia. A gente vai entender que a bondade de Deus o fez procurar o homem. A bondade de Deus o fez procurar o homem. Contudo, o homem tivesse desobedecido a ele, o homem tivesse virado as costas para ele, o homem tivesse se perdido no caminho, contudo, ele vem perguntar: onde estás? Ele pergunta aqui nessa tarde: onde estás? Onde estás? Onde estás? Ei, tem muita gente que imagina Deus como um juiz que está pronto para escutar e dar uma sentença de condenação. Tem muita gente que imagina Deus sentado num trono, com uma chibata na mão, pronto e preparado para castigar aquele que errar. Tem gente que imagina Deus e tem uma imagem de Deus na memória, um Deus carrancudo, um Deus severo, um Deus pronto para executar a sua ira. Eu venho dizer para você: antes do juízo de Deus, tem a bondade de Deus. Antes da execução do juízo, tem a bondade de Deus, que está no nosso meio hoje aqui, e chama-se Senhor Jesus Cristo. Aleluia. Aleluia. A maior demonstração da bondade de Deus não é fazer com que o sol se coloque todos os dias, não é fazer com que a noite chegue para a gente descansar, não é derramar a chuva sobre a terra. Não. A maior demonstração da bondade de Deus, é lógico, tudo isso é demonstração da sua bondade, mas a maior demonstração não se resume apenas nisto. A maior demonstração da bondade de Deus foi enviar o seu filho para buscar o que estava perdido. Quem estava perdido aqui, levante a mão, deixa eu ver. Deixa eu ver. Oh, aleluia, nós fomos achados por ele. Aleluia. A gente vai ver que Deus fez um plano. Sabe por quê? Sabe por que Deus elaborou um plano? Sabe por que Deus fez um plano? E agora eu quero falar com aquelas pessoas que se sentem um lixo, aquelas pessoas que estão sendo enganadas por Satanás, que a todo momento te atormenta dizendo: você nasceu para sofrer. Olha aí a situação que você vive. Ninguém te ama, ninguém gosta de você, ninguém te quer bem, nem Deus te quer bem, Deus te esqueceu. Eu venho falar com vocês: Deus elaborou um plano. E sabe por que que Deus elaborou esse plano? Sabe por que que Deus fez este plano? Porque você é importante. Eu sou

Você é importante. Aleluia. Você é extremamente importante para Deus. Não merecemos, é verdade, não merecemos. Mas Ele nos colocou no plano dEle. Ele nos inseriu em seu plano. Você nunca vai colocar em seus planos coisas que são insignificantes para você. Você nunca vai colocar em seus planos, em seus projetos, coisas que não têm nenhum valor para você. Quando você foi casar, você olhou para a pessoa que está ao seu lado hoje e fez planos. E vive com ela hoje, porque esta pessoa é extremamente importante para você. Pois é, Deus fez um plano porque você é extremamente importante para Ele. Nós somos extremamente importante para Ele. Ei, é mentira que você nasceu para sofrer. É mentira que as pessoas não te amam, que Deus te esqueceu. É mentira de Satanás, porque o amor dEle foi revelado no Calvário pela sua vida.

dentro desse que nós lemos, a gente começa a ver o plano de resgate. Aleluia. O plano de resgate chegou ao seu ponto máximo, que é Jesus. O plano de Deus foi perfeito. O plano de Deus não fracassou. O plano de Deus, ninguém conseguiu barrar, ninguém conseguiu parar. Eu quero dizer para vocês que não existe ninguém nessa terra e nem existirá que consiga deter os planos e projetos de Deus. O que Deus tem para a tua vida vai acontecer. Vai acontecer. O plano de Deus é perfeito. O plano de... Não importa se você caiu. Não importa se

estás? ¿Aonde estás? ¿Aonde estás? ¿Aonde estás? ¿Aonde estás? O plano de resgate chegou ao seu ponto máximo em Jesus. No Éden ele pergunta: onde estás? Adão estava perdido. Quando a gente olha para Lucas capítulo 19 e o verso 10, Deus manda o seu filho vir procurar aqueles que estavam perdidos. Olha o que Lucas vai registrar: porque o Filho do Homem veio buscar e salvar o que se havia perdido. Quem estava perdido, levante a mão, deixa eu ver. Ele veio salvar, ele veio buscar, ele veio resgatar. É por isso que nós estamos aqui, é por isso que nós estamos adorando o nome dele, porque nós fomos alcançados, achados e resgatados por ele. Nós fomos achados e resgatados por ele. É interessante, porque o pecado nos afastou, nos separou, nos levou para longe de Deus. Entre nós havia uma lacuna, uma divisão. A gente já não tinha mais a presença de Deus, a gente já não tinha mais conosco. Pois todos os dias nesse jardim que eu disse no início, Deus descia para se comunicar com o casal. Olha que coisa tão gostosa. O próprio Deus descia para se comunicar com o casal, para se comunicar com o homem. E tudo isso havia se acabado. E aqui nessa tarde, talvez tenha pessoas aqui que tinha esta comunhão com Deus, que tinha essa aproximação com Deus, que tinha esse relacionamento com Deus, mas isso se acabou, não porque Deus.

Aleluya. Porque o Filho do Homem veio buscar e salvar o que se havia perdido. E aí, quando vocês olham para o Calvário, a gente vê três cruzes no Calvário. A gente vê no momento da crucificação, a gente vê que foram levantadas três cruzes. Uma de cada lado de Jesus. De um lado estava Dimas, do outro lado estava Gestas. Eu quero que vocês imaginem essa cena. Quando levanta os dois malfeitores, no meio havia uma divisão, e isto é uma analogia do que estava para acontecer. No meio tinha uma divisão. De um lado estava Gestas, do outro estava Dimas, e no meio havia uma separação. Exatamente o que Isaías está dizendo: os vossos pecados fazem separação entre vós e vosso Deus. Mas de repente, naquela tarde em Israel, naquele dia em Israel,

novamente. Aleluia. Ele veio resgatar e salvar aqueles que se haviam perdido. Deus continua perguntando hoje: onde estás? Olha para essa pessoa bonita do teu lado e diga para ele: onde estás, hein? Aonde você tem se escondido, hein? O Senhor está perguntando para nós: aonde estamos hoje? Saia de trás da religiosidade hoje. Saia de trás da religião. Jesus está dizendo: onde estás? Saia de trás do pecado hoje. Saia de trás da perdição hoje. Saia de trás dos vícios hoje. Sai de trás daquilo que está te prejudicando, está te destruindo hoje. Escuta a voz.

vaincu. Oh, aleluia! Levante a tua mão e adore o Cristo ressuscitado. Oh, aleluia! Eu sinto a presença dele aqui neste lugar. Aleluia. Eu disse que o pecado, ele desgraça a sua vida, desgraça a nossa vida. E tem gente que está tão atolada no pecado e não tem força de sair. Sabe por quê? Porque você está se escondendo de Deus. Mas se você ouvir a voz de Deus hoje te perguntando, aonde estás? Você vai ter força para sair. Você vai ter força para sair do pecado. Sabe por quê? Que você tem necessidade de usar as drogas. Sabe por que que você tem necessidade de usar os entorpecentes? Sabe por que você tem a necessidade de ficar no alcoolismo? Tudo isso

exatamente do tamanho de Deus. E Deus está te perguntando hoje: aonde estás? Que eu quero preencher este vazio. A minha presença quer te alcançar hoje aqui. E eu vou concluir. No jardim, Deus procurou. No jardim, Deus, ele vem procurando. Onde estás, Adão? Onde estás? No jardim, Deus estava procurando. Mas no Calvário, no Calvário, no Calvário, ele encontrou o que ele estava procurando. No Calvário, ele encontrou aquele que ele estava procurando. É você, é você, é você, é você, é você, é você. Tem aqui, tem. Na África tem. Ei, no Calvário ele encontrou a África. No Calvário ele encontrou a Europa. No Calvário ele encontrou, aleluia, todos os continentes e países da terra. No Calvário ele te encontrou.

Aleluia! Levante a tua mão, porque você foi encontrado por Ele. Você foi encontrado por Ele. Adore o nome dEle, adore. Adore o nome dEle, adore. Por segundos vai. Vai adorando o nome dEle, vai. Ele é poderoso. Ele é salvador. Ele é o esmagador da cabeça da serpente. Ele está aqui. Adore o nome do campeão de Deus. Adore o nome do campeão de Deus. Oh, aleluia. Oh, glória. No Calvário, Deus encontrou. E na cruz, Ele nos resgatou. Havia uma sentença de dívida virada contra nós. Uma dívida insuficientemente de ser paga por nós. Não tínhamos condições. Tinha uma cédula de dívida enorme, com juros e correção monetárias, que estava apontando para nós. Mas a Bíblia vai dizer que Ele pega a cédula de dívida que era contra nós no Calvário e na cruz, e Ele crava na cruz, Ele crava na cruz, e hoje nós somos livres, libertos.

Levante a mão e diga: eu fui encontrado por Ele. O diabo teme em ouvir isto, porque o que o diabo quer sustentar é você nas mãos dele. Sabia disso? É você afastado de Deus e sendo escravo dele. É você desprezando Deus, com medo de Deus, fugindo de Deus e estando vulnerável nas mãos dele. Porque o que Satanás quer é nos afastar de Deus. E como que ele faz isso? Eu já vou concluir. Eu já vou terminar para não ser enfadonho. Mas se lembram de quando a gente estava na escola? Que a gente era criança ainda. E às vezes a gente arrumava confusão na escola. Ah, aqui tem gente que arrumava confusão na escola. Não é possível. E a gente arrumava confusão com aqueles moleques mais grandes. Hein, pastor Fabrício? E o moleque olhava para a gente e falava: vou te pegar na saída. E a gente saía com medo de lá de dentro, porque afinal é maior que a gente. Mas quando chegava na porta da escola, eu me lembro disso. Irmã Cristina, eu me lembro disso. Quem que estava lá? Meu pai, que ia me buscar na escola. E quando eu via meu pai, eu corria para perto dele. E os meninos que queriam me pegar passavam de longe, só olhando, e não chegava. Por quê? Porque meu pai estava lá. Pois é, Deus é do mesmo jeito. Satanás quer te pegar a qualquer custa, mas quando ele te vê com um paizão, ah, quando ele nos vê com Deus, ah, quando ele nos vê na presença de Deus, não tem como, não tem jeito, não tem jeito, não tem como, não tem. Você precisa da presença, nós precisamos da presença, nós precisamos estar com Ele. E aí o que o diabo vai fazer? Ele quer te tirar de perto de Deus. Porque enquanto você estiver perto de Deus, junto com Deus, não tem como. E aí como que ele vem? Ele vem com as migalhas. Irmãos, o pecado é migalha. Pode ser o prato mais bonito que for, que o diabo está te oferecendo, é migalha. Pode ser belo aos olhos, é migalha. Pode ser almejado pelo coração, é migalha. Perto do banquete que o Pai te dá todos os dias, o que o diabo está te oferecendo é migalha. Aí ele vem com as migalhas e oferece hoje aqui. E aí a gente bobinho, né? A gente dá um passinho longe de Deus. Ah, ninguém está vendo. Daqui a pouco o diabo um pouquinho mais. Vem, vem. E a gente mais um passinho longe de Deus. E a gente vai virando as costas para Deus e fugindo de Deus. E pegando as migalhas que o diabo está dando. E quando menos espera, a gente está longe de Deus. E aí o diabo diz: agora eu te pego. Ah, cadê o teu pai, hein? Agora eu te pego. Mas hoje aqui tem gente que vai voltar para trás, Satanás. Tem gente que vai correr para Deus hoje aqui. Oh, alemanai a soreberai. Eu não sei o que o diabo estava te oferecendo. Abandona isso hoje e corre para Deus novamente. Deus não vai te condenar, rapaz. Deus não vai ser severo contigo, rapaz.

Tiago capítulo 4, verso 7. Sujeitai-vos, pois, a Deus, e resisti ao diabo, e ele fugirá de vós. Hoje o Senhor está perguntando: aonde estás? Talvez a gente esteja hoje como Adão, como Eva no jardim, fugindo porque erramos, fugimos porque fracassamos, se escondendo com temor e medo de Deus. O Senhor está dizendo: não tenhas medo, eu estou perguntando aonde estás. Ele não estava perguntando aonde Adão estava fisicamente, mas ele estava perguntando para Adão, espiritualmente falando: Adão, aonde estás, hein? Aonde está o relacionamento que você tinha comigo? Aonde está a comunhão que você tinha comigo, Adão? Aonde está a aproximação que você tinha comigo, Adão? Hoje ele está te perguntando: aonde está a comunhão que você tinha comigo? O relacionamento que você tinha comigo? Ei, você

Hoje Deus continua perguntando: aonde estás? Fiquem todos em pé, por favor. O Senhor está perguntando: aonde estás? Você pode levantar as mãos e dizer: eu estou aqui, Senhor. Diga: eu estou aqui, Senhor. Diga: eu não vou fugir mais do Senhor, não. Eu estou aqui, Senhor. Aleluia. O Senhor pergunta: onde estás? Levanta a mão e diga: eu estou aqui. Aonde estás? Diga: eu estou aqui. Levanta a mão e diga: eu estou aqui, Senhor. Eu quero chamar vocês aqui para frente. Eu quero chamar aqueles que estão caídos, que fracassaram, ou que estão quase caindo. O Senhor está chamando vocês. Nós vamos fazer a oração do renovo. Nós vamos fazer a oração do renovo. Eu quero que você venha para frente aqui agora. Aqueles que precisam da presença de Deus. Eu preciso. Eu preciso. Se tem mais gente que precisa, saia do lugar e corra aqui para frente agora. O Senhor está aqui para restaurar. Nós vamos fazer a oração do renovo. O Senhor vai te renovar e Ele está perguntando: aonde estás? Aonde estás? Saia do teu lugar e venha para frente. Aleluia. Os vícios estão te vencendo. Você não consegue largar dos vícios, das drogas, da bebida. Venha para frente agora. Nós vamos fazer a oração do renovo. O Senhor vai renovar a tua vida. O Senhor vai renovar a tua vida. Aonde estás? Aonde estás? Saia do teu lugar e corra agora para frente. Saia do teu lugar e corra agora para frente. Os doentes também. O Senhor vai curar aqui nesta tarde. O Senhor vai libertar aqui nesta tarde. Os oprimidos também. Venham agora. Venham agora. Venham agora.

aleluia. Venham, venham, porque o Senhor está te achando hoje aqui. Aleluia. Você vale muito para Deus. Você é muito importante para Deus. Você tem muita importância para Deus. Fechem os seus olhos. Fechem os seus olhos. Fechem os seus olhos. Liga o teu pensamento em Deus.

todo espírito maligno, arranca agora todo espírito enganador, arranca agora todas as legiões malignas, arranca agora Satanás, arranca agora os demônios que lutam contra esta pessoa, que lutam contra a vida desta pessoa, que leva este homem, esta mulher ao pecado. Saia daí, Satanás, saia daí, espírito imundo, saia daí, espírito da miséria, saia daí, espírito do pecado, saia daí, espírito do engano, saia daí agora, saia daí agora, saia da onde está agora, em nome de Jesus Cristo, em nome de Jesus Cristo, em nome de Jesus Cristo, em nome de Jesus Cristo, o Senhor te repreenda.

repreenda, o Senhor te repreenda, o Senhor te repreenda. Sai, sai, sai, sai, sai, sai, sai, sai, sai, sai, sai, sai, saia, sai, em nome de Jesus Cristo, Senhor. Que o teu Espírito agora venha renovar, que o teu Espírito agora venha batizar, que o teu Espírito agora venha transformar, que o teu Espírito agora venha curar aqueles que estão doentes, Senhor, aqueles que estão enfermos, meu Deus, cura eles aqui agora, que haja sinais, que haja maravilha, que haja transformação agora, oh meu Deus, arranca o câncer, arranca a AIDS, arranca, Senhor, todas as enfermidades que para a medicina não tem jeito, que para a medicina não tem solução, que para a medicina, ó Deus, não tem jeito. Arranca esta doença aqui agora, as doenças dos ossos, as doenças no pulmão, no coração, as doenças no estômago, no intestino, as doenças, Senhor, no rim, no pâncreas, na vesícula, as doenças do cérebro, as doenças, meu Deus, na audição, na visão, a doença nos nervos, em nome de Jesus, o Senhor levou sobre ele todas as nossas enfermidades. Sai agora, sai agora, sai agora, em nome de Jesus Cristo, espíritos de enfermidades, essas pessoas que já fizeram o exame, que já fizeram

espírito de doença, sai daí, espírito da doença. Você se escondeu dos exames da medicina, mas você não se esconde agora da gotinha do sangue de Jesus que cai sobre você. Demônio da doença, saia, saia, saia, saia.

0: saia, saia, saia, saia, em nome de Jesus Cristo, em nome de Jesus Cristo, em nome de Jesus Cristo. Ó Deus, é tarde de salvação, é tarde de libertação, é tarde de milagre, é tarde que o teu nome será glorificado. Ó Deus dos céus e da terra, nós te adoramos, nós te, aleluia, louvamos e glorificamos o teu nome, em nome de Jesus, em nome de Jesus, em nome de Jesus, amém. Pode aplaudir, pode. Fiquem aqui. Nessa oração, o Senhor curou aqui 24 pessoas que estavam com exames marcados, e são dores, sintomas, que vocês ao sair da casa disseram: Senhor, eu preciso do milagre. Vai levantando a mão, vai recebendo. O Senhor está aqui, o Senhor está curando vocês. Oh, aleluia, o Senhor está curando vocês. Esta enfermidade está sendo tocada pelas mãos de Jesus Cristo aqui nessa tarde. Vocês podem dar glória a Deus. O Senhor está me dizendo que aqui entre nós tem 5 pessoas que o Senhor curou aqui agora. Um caroço, um tumor que estava sendo gerado na sua garganta. Vai levantando a mão e vai recebendo. Vocês percebiam algo anormal, mas vocês podem procurar agora, porque Jesus já tocou nesse tumor na garganta e está te curando aqui agora. Quem dá glória a Deus? Aleluia. O Espírito Santo de Deus ainda me faz saber que aqui entre nós tem 2 pessoas, preste atenção, que vocês já caíram em suas casas, se descontrolaram e caíram nesta semana, e vocês estão com medo de ir ao médico. O sentido sumiu. Quando você viu, você já estava caído. O Senhor está dando grande livramento para estas 2 pessoas. O Senhor está curando uma enfermidade no teu cérebro. Aonde está essas 2 pessoas? Ali de roxo, receba o teu milagre. Cadê a outra pessoa revelada aqui? Está lá sentada. Jesus te dá o grande livramento. Oh, oh, aleluia. Recebe o toque de Deus aí agora, minha irmã, e seja curada aqui nesta tarde. Quem dá glória a Deus?
1: Pastor Wilson, um grande milagre aconteceu aqui no nosso meio. Esta senhora disse: Pastor, estou com dor na garganta, possivelmente um câncer, vou fazer exames. Porém, ela disse que ela creu no milagre. Seu nome, irmão?
2: Adinalva Araújo Costa.
1: A dor, a enfermidade era onde?
2: Era aqui na garganta, mas a minha garganta veio para ser, para louvar e adorar esse Deus. E ninguém vai mexer na minha garganta.
1: O médico disse o que para a senhora?
2: Que ele vai, dependendo, ia fazer uma cirurgia, mas não vai, em nome de Jesus.
1: A senhora sente a dor ainda?
2: Não. Glória dele que falou que viu um caroço, mas não tem nada, em nome de...
1: Procure o caroço aí, irmã, se a senhora tinha alguma coisa. Tá sentindo algo aí?
2: Nada, eu creio, já fui curada.
1: Aperta aí, irmã, aperta.
2: Já tô curada, em nome de Jesus.
1: A senhora crê na cura?
2: Já crie, já tomei posse.
1: Não está com dor?
2: Não.
1: Quem curou a senhora?
2: Jesus.
1: Irmã. Foi Jesus?
2: Jesus.
1: Diga obrigado, Jesus.
2: Obrigado, Jesus.
0: Irmã, a senhora chegou aqui com dores.
2: É, mas em nome de...
0: Estava doendo?
2: Com nervo ciático, mas eu creio que...
0: E a garganta?
2: Também, já estou curada.
0: Sumiu?
2: Sumiu,
0: para a glória de Deus. Jesus te deu saúde hoje aqui.
2: Graças a Deus, aleluia.
0: Amém.
3: Tremendo, pastor Wilson Siqueira, não foi só um milagre, uma revelação aqui, pastor, aquela senhora de vermelho, ela disse que sentia a cabeça como se crescia, e ela disse quando isso acontecia, ela desmaiava, mostrou marcas no corpo de como ela caía, e depois da visão e revelação, vamos ouvi-la, Senhor, o teu nome.
4: Ângela Maria.
3: Ângela, detalhe para nós, o que a senhora sentiu, o que acontecia?
4: Eu estava sentindo um mal-estar, uma coisa estranha dentro de mim. Não era falta de almoço, de coisa, de alimento, essas coisas.
3: Atingiu o estômago também?
4: Tudo, tudo, tudo.
3: E na cabeça, o que sentia?
4: Minha cabeça era grande, eu sentia ela grande, aquela coisa estranha.
3: Como se tudo estivesse sendo pressionado, como?
4: Isso, como tivesse, né? Grande, eu queria reagir, eu não conseguia, né? Mas graças a...
3: Decorrência disso, a senhora disse que também sofria, desmaiava.
4: Eu caí muito, né? Ontem mesmo eu caí.
3: Ontem mesmo?
4: Sim, aqui a minha perna.
3: Sofreu uma queda? Meu Deus, ela está mostrando aqui, pastor. Irmã, e depois da revelação agora, toque a cabeça, busque o mal-estar. Aperta o estômago, vão... Hã?
4: Minha cabeça está normal, graças a Deus.
3: Como?
4: Minha cabeça está normal.
3: E vocês não dão glória a Deus. Aperta o estômago, busca. Hã?
4: Não estou sentindo mais nada, nem.
3: Como que é o nome disso? É milagre?
4: Milagre do Senhor Jesus.
3: Pastor, curada do tumor que já estava lhe fazendo desmaiar. Ele opera maravilhas, minha irmã.
4: Deus opera maravilha, e grandes maravilhas e grandes coisas o Senhor já tem feito na minha vida.
3: Mais um milagre.
4: Mais um milagre.
3: O nome da senhora?
4: É Ângela Maria.
3: Deus opera nesse lugar.
4: Opera, opera mesmo.
3: Aí está, pastor. O que mais dizer diante do milagre desse?
0: É Jesus em nosso meio, curando e libertando.
5: É algo impressionante, pastor Wilson, tarde de milagre, tarde de gratidão em nossa sede mundial. Estou com mais uma senhora aqui que está testemunhando que não tem mais nada. Como que é o seu nome, minha irmã?
6: Sou Elianete.
5: Qual foi o milagre que Jesus operou na sua vida agora, minha irmã?
6: Agora foi uma enfermidade que eu comecei a ter uma dor desse lado daqui. De repente Deus curou minha perna, eu não estava nem aguentando andar, andava mancando.
5: Não estava conseguindo nem andar, minha irmã?
6: Não.
5: Há quanto tempo você vinha sentindo?
6: Vai mês e meio por aí.
5: Um mês e meio incomodava muito.
6: Incomodava.
5: E agora, através da oração e da revelação do Espírito Santo, está sentindo mais nada?
6: Nada, Jesus
5: sumiu,
6: curou.
5: Sumiu, minha irmã?
6: Sumiu.
5: Então anda aqui agora, não estava conseguindo nem andar, pastor Wilson, olha ela andando perfeitamente. Pode voltar, minha irmã, pode voltar. Quem está vendo esse milagre, diga agora. Glória a Deus. Minha irmã, a senhora não podia caminhar assim.
6: Não, eu estava puxando mesmo da perna.
5: Puxando as pernas.
6: É, né? Puxando.
5: Irmã. E agora não está puxando mais.
6: Não.
5: Quem curou a senhora?
6: Foi Jesus.
5: Sumiu a dor, minha irmã?
6: Sumiu, irmã.
5: Então vamos correr agora. Ela não vai andar, ela vai correr agora. Abre o corredor. Olha, meu Deus do céu.
0: Lá
5: vai ela correndo para a glória de Deus.
0: Aleluia.
5: Quem não podia andar agora está correndo. Quem está vendo esse milagre, diga glória a Deus. Minha irmã, a senhora não podia andar.
6: Não, eu estava puxando mesmo da perna.
5: E agora? O que a senhora fez?
6: Jesus me curou.
5: A senhora correu, minha irmã?
6: Corri.
5: Mas a senhora não estava podendo nem andar e agora está correndo?
6: Estou, irmã, caí também.
5: O que é isto para a senhora?
6: É milagre.
5: É o que, minha irmã?
6: Milagre.
5: Eu não ouvi, aqueles que estão em casa também não ouviu. O que é isso para a senhora, minha irmã?
6: É milagre, irmã.
5: É milagre.
0: Milagres que só Jesus faz. Glória a Deus. Irmãos, aproveitando que vocês estão aqui na frente, eu quero perguntar para vocês, esse aqui é o próprio Deus perguntando para você, aonde estás? Eu quero perguntar aqui, aqueles que querem agora responder a Deus dizendo, eu estou aqui, entregando a sua vida para Jesus, eu quero que vocês levantem as suas mãos, aonde vocês estiverem, levante, levante bem alto, levante bem alto. Aqueles que querem entregar suas vidas, quanta gente, quanta gente. Aqueles que querem receber Jesus, é Deus perguntando hoje aqui, aonde estás? E você vai responder levantando as suas mãos, dizendo, eu estou aqui. Aleluia, aleluia, é tarde de arrependimento. É tarde que o Senhor quer escrever os vossos nomes no livro da vida. Aqueles que querem regressar também, aqueles que se afastaram de Jesus, levante as suas mãos agora para voltar. Voltar para o Senhor Jesus, voltar para a presença de Deus. Levante a mão e corra para a frente. Vocês que ainda estão nas cadeiras, quer aceitar Jesus, levante a sua mão e venha aqui para frente, que a gente vai orar por vocês aqui agora. A igreja vai orar por vocês aqui agora. Levante as vossas mãos. Levante as vossas mãos. Levante as vossas mãos. Nós vamos clamar. Levante as mãos para cá, igreja. No rádio agora também. Aqueles que nos acompanham pelo rádio. Aqueles que nos acompanham através das mídias sociais. É momento de aceitar a Jesus. É o Senhor que está perguntando para vocês aí agora onde estão. Ele está perguntando para vocês agora aí aonde vocês se encontram. Aonde estás? Aonde estás? É hora de responder a Ele dizendo: estou aqui, Senhor. Eu vou me render aos Seus pés. Eu vou me entregar ao Senhor nesta tarde. Aleluia, levante as mãos, levante as mãos. A igreja também tem mãos levantadas, fiquem em pé. Vamos orar por eles. Quantas vidas, quantas vidas. Parabéns pela decisão que vocês estão tomando. Parabéns pela decisão que vocês tomam hoje aqui. A igreja Deus e Amor vai acompanhar vocês. Terminando a oração aqui, a equipe vai estar levando vocês para pegar os dados e dar continuidade agora com vocês, trazendo todas as orientações. Vocês que estão na casa, vocês vão procurar a Igreja Deus e Amor mais próxima de você. Vocês têm aqui os nossos contatos através das redes sociais, para entrar em contato dizendo: eu aceitei Jesus e eu me reconciliei através do rádio, através da live. Levante as mãos, vamos orar. Senhor, aqui está, meu Deus, essa gente bonita que hoje estão se entregando ao Senhor, que hoje estão ouvindo o Senhor perguntar: aonde estás? E estão se entregando diante do Senhor. Estão dizendo: estou aqui, Senhor. Eu me afastei, mas estou voltando. Eu não te conhecia, mas agora estou te conhecendo. Oh, Senhor, escreve o nome deles no livro da vida. Sela com o teu sangue, Senhor, para o grande dia do arrebatamento. Senhor, faz uma grande obra. E além de tudo, Senhor, coloca agora sobre eles o teu Espírito. Coloca o teu Espírito Santo sobre eles, o Espírito Santo que orienta, o Espírito Santo que transforma, o Espírito Santo que conduz o homem e a mulher ao arrependimento. Faz uma grande obra, Senhor, faz uma grande obra, meu Deus, em nome de Jesus, em nome de Jesus. Amém, amém. Meu Deus, eu estou, pelos meus ouvidos espiritual, eu estou ouvindo um grande barulho lá nos céus. Aqui na terra a gente não faz barulho não, hein? A Bíblia vai dizer que é a festa nos céus. Ei, ei, escuta. Vocês já viram festa em silêncio? Hã? A Bíblia fala que tem festa nos céus quando um pecador se arrepende. Então lá no céu agora está tendo barulho. E aqui na terra, cadê o povo que dá glória a Deus por isso? Sejam bem-vindos, viu? Está chorando? Essa lágrima é do quê, hein? Alegria. A presença de Deus está te alcançando hoje aqui. Seja bem-vinda, viu? A Igreja Deus e Amor vai cuidar de vocês agora. Nós somos uma família. Sejam bem-vindos à família Deus e Amor. Tá bom? Eles vão pegar os nossos nomes e a gente vai continuar mantendo contato com vocês. Quem vai continuar orando por eles? Amém? Que Deus abençoe vocês. Que Deus abençoe vocês. Irmãos, nós temos aqui enquanto vão pegar o nome deles e tudo, nós temos aqui um vídeo que nós vamos passar a respeito da África, concernente à África, para vocês entenderem a obra de missão que a Igreja Deus e Amor está realizando na África, para você entender o trabalho que a Igreja Deus e Amor tem executado na África. Vamos a este vídeo, eu já volto aqui com vocês.
7: Olha para essa cena. Esta é a banda Vozes da África. Adoradores que nasceram do outro lado do oceano, mas que hoje estão aqui, na nossa casa. Eles estão aqui hoje porque um dia alguém semeou lá. Através das nossas ofertas missionárias, através das nossas orações, o Evangelho chegou no continente africano. Chegou em vilas, em escolas, em corações e transformou vidas. Vidas que hoje não cantam só para si, cantam para o mundo inteiro ouvir sobre Jesus. Se hoje eles estão aqui levantando essa voz, é porque um dia a nossa semente germinou lá.
8: É o projeto Eu Mais Um também já chegou lá na África.
7: Cada oferta que demos, cada oração que fizemos, não ficou aqui. Atravessou fronteiras, atravessou línguas, atravessou culturas e alcançou quem precisava ouvir que Jesus ama.
9: Garanta a tua obra, garanta, Senhor, a tua vitória.
7: Mas a missão não terminou. Ainda há nações esperando. Ainda há vozes que precisam ser levantadas. E Deus continua nos chamando para semear. Porque entenda, a nossa oferta não é um gasto. A nossa oferta é uma semente. É a semente que plantamos hoje, para que amanhã mais países sejam alcançados, para que mais famílias sejam restauradas, para que mais bandas como essa se levantem para adorar. Vamos continuar juntos nessa missão? Vamos continuar ofertando, orando e crendo. Porque quando a gente semeia, Deus faz crescer. E um dia, quem sabe, outras vozes da África vão estar em outros lugares, por causa da semente que você plantou hoje. Seja parte. Continue semeando.
0: Oh, glória! Pode aplaudir o nome do Senhor, pode. Bom, esse vídeo ele resume, é um resumo de toda a obra missionária que a Igreja Deus e Amor tem realizado ali na África. E não precisa falar muito, porque vocês estão vendo aqui no altar, no púlpito, o grupo em Elete, o Vozes da África. E sabe por que estão aqui hoje? Porque foram alcançados através da obra missionária que a Igreja Deus e Amor está fazendo lá na África. Eles são o testemunho vivo de que o Evangelho chegou na África através da Igreja Deus é Amor. E sabe por que isto foi possível? Porque, primeiro, é lógico, é óbvio, a presença de Deus está com esta igreja. Sem a presença de Deus, a gente não chegaria a lugar nenhum, não é verdade? Igreja Deus e Amor está completando 65 anos e está nesse nível que está hoje, porque a presença de Deus está nela. Se não fosse a presença de Deus, isso aqui já havia se acabado, sim ou não? Segundo, isto é possível porque vocês são ofertantes e dizimistas na obra do Senhor. E que o Senhor abençoe vocês, porque vocês têm aberto as mãos para ajudar em suas ofertas, com suas ofertas, com seus votos. Vocês têm adorado a Deus, e isso está dando resultado. Não só a África, mas todos os continentes da terra, todos os países estão sendo alcançados pelo Evangelho. E a Igreja Deus e Amor não tem preguiça nenhuma de ir atrás das almas. A Igreja Deus e Amor não se limita em ir buscar as almas, e estamos indo, estamos alcançando vidas para Jesus, e vocês estão ajudando a alcançar essas vidas. E mais uma vez, eu quero pedir a vocês que preparem agora os seus votos, as suas ofertas, mas com carinho. Pegue agora na carteira, pegue agora aí no bolso, mas com carinho, olhando aqui para este povo que está aqui, que foram alcançados por Jesus. Só que tem muitos lá ainda para ser alcançado, não é verdade? Tem muitos. E a Igreja Deus e Amor vai chegar lá. E vocês agora vão ajudar a gente a chegar lá. Adorando a Deus do jeito que vocês adoram, a gente vai alcançar a África para Jesus. A gente vai alcançar esse continente inteiro para Jesus. Vocês têm fé? Eu tenho fé. E vocês? Então vamos para cima, vamos alcançar. Olhando para eles, peguem agora o melhor. Porque olha como a oferta de vocês tem sentido e vale a pena. Almas estão sendo alcançadas para Jesus. Eu acho que em pé é melhor para pegar o dinheiro, não é? Então fiquem em pé, por favor. Para pegar o dinheiro aí na carteira, eu acho que é mais fácil. Não é verdade? Nós temos também as maquininhas de cartão. Você que não trouxe o dinheiro em espécie, mas está com o cartão, pegue o cartão agora. E é só acenar que nós temos aqui os irmãos com a maquininha, que vai até você para você passar o cartão. 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Os nossos ouvintes de casa, que nos acompanham pelo rádio, podem fazer agora também o Pix. 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Vocês podem ofertar à vontade agora. Mas oferte com gosto, porque vale a pena a sua oferta. O diabo, ele não quer que você oferte. Mas aqui tem um povo que gosta de ofertar. Cadê vocês? Cadê vocês? Então pegue o melhor agora e vamos ajudar. Vamos ajudar a obra de Deus. Eu vou fazer também o meu Pix aqui agora para ajudar a obra de missões da Igreja Deus e Amor. Vamos lá, todo mundo com o cartão na mão, com o dinheiro, com o envelope. Vamos orar, feche os seus olhos. Clame comigo agora: Senhor meu Deus, nós estamos orando, Senhor, para entregar as nossas ofertas, para entregar os nossos votos, meu Deus, para ajudar as obras de missões da Igreja Deus e Amor, para ajudar, Senhor, a obra missionária da Igreja Deus e Amor, que tem alcançado, Senhor, não tão somente o Brasil, mas tem alcançado, ó Deus, o mundo inteiro. Pai, em nome de Jesus, que o Senhor possa agora, aleluia, e o Senhor pode alcançar estas pessoas que estão prontos para ofertar. Multiplica na vida deles, ó Pai, multiplica, meu Deus, no salário, multiplica, Senhor, em tudo o que eles precisam e necessita. Não deixa, meu Deus, faltar nada, mas dê a eles, aleluia, a bênção dobrada do Senhor, repreendendo a miséria, a enfermidade, a doença, repreendendo os espíritos malignos e trazendo saúde e livramento sobre a vida de todos, em nome de Jesus. E vocês digam amém. Nós vamos agora ouvir, enquanto vocês ajudam, que Deus abençoe. Pode passar, meus irmãos, a salva, pode passar também os envelopes, pode passar, para o próximo domingo. Enquanto vocês vão ajudar a igreja, o grupo Inelete, adorando a Deus aqui nessa tarde. Deus abençoe.

Aleluia. Glória a Deus, só o Senhor é Deus. Convidamos a amada igreja para que se aproxime aqui na frente. Vamos juntos louvar o santo nome do Senhor. Amém. Amém. Vamos nos aproximar aqui na frente. Vamos juntos adorar o santo nome do Senhor. Amém. Aleluia. Com alegria. Amém, Jesus. Amém, Jesus. Vamos juntos adorar o santo nome do Senhor. Aleluia. Aleluia. Vamos juntos louvar o santo nome do Senhor. Amém. Chega mais próximo. Aleluia. Vem. E vamos juntos adorar o santo nome do Senhor. Aleluia. Nós vamos louvar agora só o Senhor Deus. Na nossa língua. Aleluia. O louvor da nossa irmã Débora, que nós traduzimos para a nossa língua de Moçambique. Aleluia. Uma das línguas do nosso país. Aleluia. O hino à tua glória. Amém, Jesus. Amém. Aleluia. Glória a Deus. Vamos te acompanhar com palmas. Amém. Aleluia.

Graças a Deus. Quantos estão felizes, digam glória a Deus. Quantos estão alegres, digam graças a Deus. Celebra mais uma vez esse Deus com aquelas palmas alegres para Jesus. Celebra, celebra, celebra mais a Deus. Glória a Deus. Queridos, nós vamos cantar um hino que é, de forma resumida, um convite a aceitarmos esse Jesus como o único e suficiente Salvador das nossas vidas. Nós temos usado esse hino quando nós partimos para a evangelização. E aí nós perguntamos de forma, um jeito de cântico mesmo, se vocês conhecem esse Deus. E aí a igreja responde: esse Deus, esse Jesus, ele esmagou a Satanás lá na cruz do Calvário, em Gólgota, em nome de Jesus. Então eu quero convidar a você que se sente bem, você que está bem disposto e bem de saúde, a se colocar de pé, porque assim como dizem os nossos irmãos, é hora de botar para fora o coisa ruim. É hora de mandar para fora o coisa ruim da nossa casa. Então se coloca de pé em nome de Jesus Cristo e todos nós vamos celebrar em nome de Jesus. Eu sei que você não entende esse idioma, mas olha, você pode mexer as mãos, os pés, mas com a expressão da banda vocês vão perceber aquilo que está a se tratar. Amém? Graças a Deus.

cada um de nós aqui aceitou a Jesus como seu único e suficiente Salvador da sua vida, da sua alma, aí o Senhor se apresenta na tua vida e garante a salvação, não só da tua vida, assim como de toda a sua família. E para celebrarmos esse Deus mais uma vez com força e alegria, como militantes da milícia de Jeová, toda a igreja vai levantar a sua mão assim, erguer o seu punho assim. E eu vou chamar os atributos, os nomes do nosso Deus. E a igreja só vai responder com ai. Simples. Eu falo o nome de Jeová e você diz ai. Vamos a isso, mano, gente. Olha.

cabeça, lá atrás também, vai!

Aleluia, aleluia, aleluia, aleluia. Mas estas palmas são mais fortes, mais alegres. Calma aí, não acabou. Nós vamos encerrar com o último louvor. Eu só tenho um comunicado importante neste próximo domingo, preste atenção. Dia dos Pais. Quem tem o seu papai ao seu lado, levante as mãos. Ainda que esteja longe, ele precisa estar aqui. Tem uma lembrança, tem uma palavra e tem também uma bênção dedicada para toda a família. Domingo agora, Dia dos Pais, com gratidão pelas bênçãos do Pai Celestial. Quem é filho dele, levante as mãos, diga glória a Deus. Então os filhos de Deus não podem faltar com o Pai neste dia do próximo domingo, nesse Dia dos Pais. Ó, nós vamos orar agora em especial pela banda Elete, que está encerrando hoje uma cruzada. Infelizmente, Deus vai preparar outra oportunidade. Eles estarão conosco, estão indo de viagem amanhã, e eu quero fazer aqui uma gratidão em nome da nossa diretoria mundial. Quase 1.500 Bíblias arrecadadas. Quem levante as mãos e dá glória a Deus. Campinas doou mais de 120 Bíblias, 4 caixas novas de um coração dadivoso que eu não sei de onde veio. 500. Opa! Chegou mais 2 novinhas. Levante a mão, já tem 3. Ai, ai, ai, ai, ai, já tem 4 e vai no pacote de presente. Não, mas você quer essa palma, pelo amor de Deus? Parece pipoca na panela. Você está de brincadeira. Estamos evangelizando, Johnny. Pastor, Deus abençoe, querido. Estas Bíblias vão chegar no melhor lugar, na mão de quem ama a palavra de Deus. Quem ama a palavra de Deus. Irmãos, e eu estou emocionado porque eu nunca vi tanta adoração no coração deste povo, tanta vontade. Deus te recompense, Deus te recompense. Mais 2 Bíblias. Ai, ai, ai, me ajude aqui, querido, me ajude aqui, Johnny. Vamos colocar, porque eu estou sentindo que só mais aqui vai ser mais uma Bíblia novinha chegando, mais uma Bíblia novinha. Vamos lá, vamos lá. Quem é de Deus, diga glória a Deus. Quem agradece pelo que Deus está fazendo, levante as mãos. Gratidão, porque a palavra de Deus, pastor Aaron, é que eles não entendem, pastor Aaron. Nós temos que explicar pelo menos um segundinho. Aqui você vai ali e compra a Bíblia que você quiser. Na África não é assim. Não é porque não há dinheiro, porque eles não querem, porque não amam a palavra. Eu estava lá, pastor, e precisava de uma Bíblia de estudo. Eu fui até o Kinaxis, não tinha. Fui até o Maianga, não tinha. Fui até a província, aí é que não tinha mesmo. Falei, como que faz? Ah, pastor, importa do Brasil. Não é que eles não querem, não tem. Quem entendeu, diga glória a Deus. As Bíblias que há são doações que levam daqui para lá. Agora sim tem, mas também uma grande dificuldade. Epa, e essa veio logotipada, ó, meu pastor. Diga glória a Deus. Vamos agradecer, não quero tomar mais tempo mais aqui. Eu não quero tomar mais tempo. Então vamos agradecer a Deus. Levante as tuas mãos, diga obrigado, meu Deus. Agora eu quero ver para levar em banda Elete. Deus mil, vai ter que ser 2 bolsas para cada um só de Bíblia e não sei se vai dar. Levante as mãos, oração de gratidão ao nosso Deus pela maior coleta. Foram poucos dias, mas mais de 1.500 Bíblias. Gratidão para você que conseguiu fazer. Quem não conseguiu fazer, depois você faz a sua oferta, nós compramos a Bíblia e mandamos para lá, ela vai chegar. Levante as tuas mãos, diga Senhor Jesus, mais alto, diga eu te agradeço. Porque almas foram alcançadas em São Paulo, em Campinas, em Belo Horizonte, no Rio de Janeiro. E nós te agradecemos. Levante as mãos, oração pela banda agora. Levante as mãos, eles vão encerrar indo a adoração. Levante as mãos, próximo domingo espero por você, a equipe da sede mundial também. Pastor Marco Magno pregando a palavra de Deus, a nossa diretoria no altar. Levante as mãos, soberano Deus, maravilhoso Pai, só temos que te agradecer, Deus de poder, pelas bênçãos, pelas vitórias, Rei da Glória. E agora de mãos levantadas nós entendemos, ó Pai, o que o Senhor está fazendo, e pedimos, Pai de amor, meu Salvador,
que o Senhor guarde a viagem da banda Elete, Senhor, que eles consigam chegar na plenitude da tua bênção, para compartilhar com aquele povo que está na África, com os seus 54 países, meu Pai, que haja expansão, tecalamassuri alabaia, da tua bênção sobre a vida, casa e família. Senhor, abençoa o teu povo, que de bom grado doou, Espírito Santo de amor, aqueles que cooperaram, aqueles que estão em casa e foram sensibilizados a contribuir com esta obra. Deus de poder, Deus de glória, glorifica o teu nome, em nome de Jesus. Que o Senhor te abençoe e te guarde. Que o Senhor tenha misericórdia de ti. E por favor, no domingo não vai mais dar caneta e gravata. Todo ano você dá caneta, gravata e meia. Dá pelo menos um pix para os pais, né? Pô, só gravata, só caneta, pelo amor de Deus. A última vez. E te dê a paz. A paz do Senhor Jesus. Vamos louvar.

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0: E a família, hein? E a família? Por exemplo, no livro 1 Samuel, né? Os filhos de Eli não andaram nos caminhos do Senhor. A Bíblia chega a dizer que eram filhos do diabo, né? Jovens horríveis de comportamento. E às vezes frustra, e às vezes, infelizmente, muitos prematuramente se vão pela falta de uma educação. Eu creio que todo pai já se desesperou alguma vez quando se deparou com decisões ou comportamentos dos seus filhos que não estavam dentro daquilo que eles estavam esperando. Eu creio que todo pai já passou por isso. Imagina, eduquei tudo meu filho. Onde foi que eu errei? Às vezes acontece. E às vezes o fracasso faz parte da vida e da educação dos filhos. Nós, por mais que nós fazemos, nós sabemos que sempre devemos alguma coisa em matéria de perfeição em relação à educação dos nossos filhos. E a Bíblia Sagrada nos mostra alguns exemplos. Nós vemos que Isaac, por exemplo, educou seus filhos. Mas nós tivemos aí pelo menos 50%, vai, sei lá, de fracasso na educação dos seus filhos. Por quê? Ele teve aí os filhos mais famosos, Esaú e Jacó. E nós vemos que Esaú, em algum momento, ele não foi um bom rapaz, né? E muito menos Jacó. Arão, ele teve dois filhos também, dois deles, Nadab e Abiú. Também não foram jovens de seguir a orientação dos pais, não. Tanto que tentaram colocar fogo estranho, também não deu certo. E Manoá, pai de Sansão? Eu não poderia dizer a você que Sansão levou o prêmio do melhor filho, não é? E Samuel, um profeta de grande estatura espiritual, viu alguns dos seus descendentes recusarem o seu exemplo e os seus ensinamentos e embarcarem uma vida de suborno e vergonha. Então, desde Adão, muitos filhos seguiram seus próprios caminhos, causando uma grande dor e frustração nos seus pais. O que fazer? Desistir? Não, há de se vencer a frustração e continuar o processo de educação. Entenda que não é responsabilidade sua as decisões dos seus filhos. Responsabilidade sua é ensinar. Agora, os seus filhos também têm livre-arbítrio. Eles escolhem o que querem para a sua vida. Ao condenar-se, te desanimarás. E isso restringe a sua capacidade de ser o pai ou a mãe que os seus filhos necessitam. A Bíblia fala, a salvação vem do Senhor. Ele é quem salva e liberta, não você. Você faz a sua parte. Desistir, não. Continue orando pelos seus filhos e colocando-os na mão de Deus. A ansiedade e a frustração fará de você um pai desagradável e te impedirá de desfrutar os seus filhos. Você não está feito para levar uma carga tão pesada. Teu Pai Celestial deseja levá-la em teu lugar. Entregue ao seu Pai. Lembre-se, você fez o que você deveria ter feito, então fica tranquilo. E lembre os seus filhos que Deus os ama muito mais do que você os ama. Que Deus deu o seu único filho para salvar os seus filhos também. Ele conhece os seus corações e sabe como alcançá-los, para que se voltem a Ele. Eduque os seus filhos e entregue os seus filhos ao Senhor. Não se desanime, viu? Você faz o que você pode fazer. Mais do que você pode fazer, não dá. Você tem que educar, porque se você não educar, é evidente que você vai ter depois problemas com você mesmo e com a sua consciência para o resto da sua vida. Vença as frustrações da educação de um filho. Você fez o que tinha que ter feito? A Bíblia nos dá aí muitos exemplos de pais que foram bons pais e viram alguns filhos se tornarem bons e alguns filhos nem tanto. Você, pastor, quanta gente critica o seu filho? Ah, o filho do pastor, fica tranquilo, você fez o que era preciso ter feito? Fica tranquilo. Entrega na mão do Senhor e vamos seguindo. Vença essa frustração. Você fez bem feito o que era preciso ter feito. Tá certo?
1: Paz, Senhor, irmãos. Eu sou a Zaleia, da cidade de Brodowski. Eu quero contar o meu testemunho. Começou mais ou menos no ano de 2017. Eu vivi um quadro de depressão muito terrível. Eu enfrentava situações tão difíceis. Tentava orar, lutar, só que existe certo momento na nossa vida em que nós tentamos caminhar, mas a fraqueza vem tão forte. Eu não conseguia dormir à noite, eu tinha insônia, eu tomava remédios para dormir e a depressão ela batia forte na minha mente, na minha vida. Eu ia trabalhar, eu não conseguia trabalhar. O diabo falava sempre na minha mente para tirar a minha vida. Eu buscava tratamento, buscava ajuda, mas parece que nada estava resolvendo. E eu segui desde o ano de 2017, mais ou menos, até o ano de 2024. Nesse percurso, eu mudei de cidade várias vezes. Eu buscava tratamento, mas parece que nada resolvia. Quando eu morava em outra cidade, na cidade de Barrinha, tomei remédio durante a noite e saí à noite sem saber para onde eu estava indo, dopada de tanto remédio. E eu fazia esse uso de remédios descontroladamente. E todo esse tempo eu chorava. Eu mandei mensagem para uma certa pessoa e a pessoa disse para mim: pessoas como você precisam realmente tirar a vida. E naquele momento aquilo foi como uma gota d'água para mim. Eu não posso contar para ninguém o que estava acontecendo. A minha família não sabia do meu quadro. Eu não queria falar para minha família. Eu saí de casa naquele dia determinada que eu ia ceifar a minha vida. Eu morava em uma cidade onde dava acesso à rodovia e passava muitos caminhões ali por perto. E naquele momento algo falava na minha mente: vai e se joga na frente dos caminhões. E quando eu subi, eu cheguei até perto da pista, aqueles barulhos do caminhão me chamava e estava aproximando o horário da meia-noite. E quando eu cheguei ali perto, eu parei e pensei, falei, eu não posso fazer isso. Eu buscava alguém para conversar, mas eu pensava comigo, eu não posso incomodar ninguém. E eu sentei no banquinho da praça e eu comecei a olhar para o céu. E comecei a chorar e pedir Deus para me ajudar. E eu fiquei naquele momento orando e clamando ao Senhor. E de repente o Senhor, ele me trouxe uma paz na minha alma e eu consegui voltar para minha casa. Então eu mudei para a cidade de Brodowski no ano de 2024. Eu fui trabalhar numa empresa onde naquela empresa eu não conseguia trabalhar direito. De repente eu fui dispensada daquele emprego. Quando eu fui dispensada daquele emprego, aquilo foi a minha gota de água. Eu me mudei para ficar perto da minha família e tentar procurar um novo emprego para ver se as coisas mudava, mas nada mudou na minha vida. Eu saí daquele emprego e algo falava na minha mente enquanto eu descia para minha casa: vai, se joga desse viaduto, porque amanhã você vai sair nas redes, todo mundo vai saber quem era você. Quando eu cheguei na minha casa, uma irmã me mandou mensagem e disse: olha, eu estou te acompanhando e você está muito triste. E ela me chamou para fazer um propósito de oração na madrugada. Ela disse: olha, vamos fazer um propósito de oração na madrugada, e nessa oração você pede para Deus visitar o seu subconsciente e te curar. E nesse propósito, eu entrei na madrugada das 3 horas da manhã até as 4 horas da manhã. E eu orava e eu pedia para o Senhor curar o meu subconsciente, porque até então eu orava e pedia o Senhor ajuda, eu fazia tratamentos e tal. É claro que você, quando está em quadro de depressão, você precisa fazer o tratamento e também precisa de oração. Mas naquele momento eu pus um propósito comigo: eu vou procurar uma ajuda do Espírito Santo. E durante essa campanha eu fui orando e pedindo para o Senhor me curar. E quando foi o final dessa campanha, para honra e glória do nome do Senhor, o Senhor, ele me curou de uma forma completa. Hoje eu consigo dormir literalmente, qualquer lugar que eu estou encostando, eu estou dormindo, porque o Senhor fez uma mudança tão grande na minha vida. Eu não conseguia me olhar no espelho, eu não gostava da minha aparência, eu não gostava de mim, eu me odiava. Mas aí de repente, quando o Senhor, ele fez uma mudança, hoje eu consigo me olhar no espelho, eu consigo sorrir, posso dizer, eu sou uma nova pessoa, porque o Senhor me restaurou. O Senhor, ele fez uma obra completa na minha vida. Ele me libertou desse quadro de depressão, e não só isso, ele também me abriu uma porta de emprego, porque durante esse percurso eu falava pro Senhor: Senhor, me abre uma porta de emprego, eu não tenho ânimo nem para procurar um outro emprego. Eu disse para o Senhor que se ele me abrisse essa porta de emprego, que eu ia contar o meu testemunho. E hoje, para honra e glória do nome do Senhor, vai fazer um ano que ele me abriu uma porta de emprego. Então hoje eu posso testemunhar uma bênção completa. Às vezes você está nesse momento chorando, achando que não tem solução, o diabo está soprando na sua mente que você não vale para nada, que você não serve para nada. Eu quero dizer, Jesus, ele ama a sua vida. Não deixe que a sussurra de Satanás venha entrar na sua mente. Ouça a voz de Jesus, silencie as vozes ao seu redor e ouça a voz de Jesus. Não deixe que a depressão venha te vencer. Não tire a sua vida, porque a sua vida é preciosa, a sua alma é preciosa para o Senhor. Procure um tratamento, mas também busque o essencial. Cristo, ele entra na sua vida, ele entra na sua alma e ele muda por completo, ele traz a paz que a sua vida precisa. Que o Senhor te abençoe.
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4: Esteja e permaneça sobre a sua vida. Seja muito bem-vindo, seja muito bem-vinda. Você está no canal oficial da Igreja Pentecostal Deus de Amor, aqui no YouTube e também no programa A Voz da Libertação. Esse quem tem o prazer de falar com você é o seu irmão em Cristo, Diácono Douglas Almeida. E nós estamos diretamente aqui dos estúdios em nossa sede mundial, localizada aqui mesmo, na Avenida do Estado, 4568, bairro da Liberdade. E essa é a oração do entardecer. Eu quero orar com você e também por você. Por isso, você que tem esta condição, pare agora mesmo o que você está fazendo e tire esse momento para que você, juntamente comigo, estejamos diante da presença do Senhor Deus em oração. Vamos lá, vamos falar com Deus, vamos falar com o nosso Pai. Maravilhoso Deus e eterno e querido Pai, Pai de nosso Senhor e Salvador, Jesus Cristo de Nazaré. Mais uma vez, diante da tua presença, que é bendita e também poderosa, eu me coloco, Senhor, em oração. E nessa tarde, eu quero agradecer ao Senhor pela vida desse irmão internauta, pela vida desse irmão ouvinte do programa A Voz da Libertação. Obrigado. Obrigado pelo dia que o Senhor nos deu. Obrigado pelas misericórdias do Senhor, que tem, ó Deus, sido manifestadas em nossa vida de uma maneira esplêndida, de uma maneira tremenda, ó Pai. Obrigado porque em meio às lutas, em meio às dificuldades, em meio aos desafios, o Senhor não tem nos desamparado, o Senhor não tem nos deixado só. Que nessa noite, ou no fim desta tarde, ó Pai, o Senhor confirme a grande bênção e também a grande vitória sobre a nossa vida. Quero apresentar os milhares e milhares de pedidos de oração, pessoas que estão interagindo, compartilhando, mandando os seus pedidos de oração, ó Pai. Sim, através do chat do canal da Igreja Deus e Amor, lá no YouTube. Pessoas que estão mandando as suas mensagens, os seus pedidos de orações através do nosso WhatsApp aqui da Central de Produções Internacional. Pessoas que estão mandando as suas mensagens também, ó Deus, através do Instagram, Facebook. Sim, outros que têm trazido pessoalmente os seus pedidos de orações e depositado nas urnas aqui em nossa sede mundial. Senhor meu Deus, que o Senhor venha atender, que o Senhor venha responder, que o Senhor venha, ó Pai, mudar este quadro, mudar esta situação ao qual esta pessoa está vivenciando. Enquanto nós estamos falando com Deus, ó Pai, pedimos ao Senhor, confirma o livramento, confirma a salvação, confirma a libertação, confirma a cura e também o milagre. Pessoas que pediram oração e estão, ó Pai, vivendo uma crise, ó Deus, existencial, uma crise, ó Deus, na alma, sim, uma depressão, uma angústia, uma aflição que invade o ser desta pessoa, ó Pai, e a impossibilita de ter atividades, ó Pai, saudáveis, sim, como até mesmo tomar um banho de sol, sim, meu Pai, esta pessoa que está em uma depressão profunda, só quer saber, ó Pai, de ficar no quarto, ah, Deus, no escuro, chorando, ah, meu Pai, aflita, angustiada, Deus, eu oro para que esta depressão caia por terra, eu oro, Pai, para que este mal, ó Deus, no psicológico, esse mal que está, ó Deus, atingindo a alma desta pessoa, desapareça, meu Deus, sim, manifesta o teu milagre, toma nas suas mãos esta pessoa, ah, meu Pai, que sofre da síndrome do pânico, sim, meu Pai, um medo, sim, um pavor, ah, Pai, extremo, tem tomado a vida desta pessoa, mas nós oramos, Pai, para que ela seja livre deste mal, sim, esta pessoa que, ó Pai, gasta horrores, ó Deus, com calmantes, com, ó Deus, antidepressivos, sim, meu Pai, esta pessoa, ó meu Deus, que tem sofrido, ó Pai, padecido muitas vezes por esses males, que a partir de hoje, esta pessoa seja totalmente curada, que a partir de hoje, o teu nome, Deus, somente o teu nome, meu Pai, venha a ser glorificado na vida desta pessoa e através da vida desta pessoa. Toma nas suas mãos, Rei de toda a terra, toma nas suas mãos, Deus de todo o universo, e faz com que o teu nome seja glorificado, ó Pai, nesta situação. Vai tomando, vai visitando, sim, meu Pai, aquela pessoa que está acometida por uma enfermidade física, é, meu Pai, sim, esse câncer, ó Pai, que manifestou-se na vida desta pessoa, sim, e agora, meu Pai, ó Deus, essa pessoa tem sofrido, é, meu Pai, tem padecido até mesmo, ó Pai, nas mãos dos médicos, com medicamentos, com tratamentos, ó Pai, para tentar, ó Deus, fazer com que esse câncer desapareça. Mas eu quero crer, Deus, que por intermédio desta oração, ah, Jesus, a sua intervenção e o poder que há no teu nome, meu Pai, são suficientes para fazer esta enfermidade desaparecer, que esta enfermidade desapareça, sim, aonde ela estiver alojada, que esse mal não avance e nem prospere mais no organismo desta pessoa, esta pessoa, meu Pai, que está acamada, esta pessoa, Senhor, meu Pai, que está internada, sim, esta pessoa que está em um leito, é, meu Deus, levanta ele, levanta ela, coloca ela de pé, tira, ó, meu Pai, ele, tira ela desse estado o qual ele está vivenciando, ah, Jesus, cura, cura e restaura, coloca de pé para que o teu nome seja glorificado, Senhor, vai abençoando, ó Pai, cada vida, é, Deus, eu oro não só pelos enfermos, mas também, meu Pai, por esta pessoa que está lutando e buscando em Ti a libertação. Oh, meu Pai, alguns não estão pedindo a libertação para si mesmos, mas estão pedindo a libertação para alguém. Ah, Pai, que faz parte da família, alguém que faz parte, ó Deus, da parentela, alguém, ó Deus, ó Pai, que é importante para esta pessoa. E nós oramos, unimos a nossa fé nesse propósito, pedindo que a libertação seja manifestada, ó Pai. Sim, atende a oração desta mãe, atende a oração deste pai, atende a oração deste filho, atende, meu Senhor, e muda o quadro, muda a história, muda a vida, Rei de toda a terra, e manifesta o teu bom nome, trazendo, ó Deus, a verdadeira libertação. Quantos jovens, quantos adolescentes, e até mesmo quantas crianças, quantos adultos, meu Pai, estão, ó Deus, escravizados pelos vícios, escravizados, meu Pai, por aquilo que destrói o corpo, por aquilo, ó meu Pai, que caso não seja abandonado, pode levar à condenação eterna. Mas eu oro, Jesus, eu oro para que essas práticas que são contrárias e danosas ao corpo e à alma do ser humano sejam, ó Pai, extirpadas da vida desta pessoa que está clamando, desta pessoa que está pedindo e intercedendo. É, meu Deus, é, meu Pai, vai transformando mentes. É, meu Pai, dando um novo entendimento, uma nova perspectiva, segundo o Evangelho da Graça. É, Senhor, a saber, ó Deus, a mente de Cristo. É, Senhor, ó glória, confirma esta obra, Deus de todo o poder, Deus de toda a misericórdia. Transforma esta vida, que ela nasça da água, que ela nasça do Espírito e que ela viva em novidade de vida, Senhor. Sim, a experiência, ó meu Pai, da salvação, a experiência da libertação total. Sim, meu Pai, porque quando o Senhor liberta, ah, meu Deus, há uma verdadeira libertação. O amor, ah, Pai, passa a estar no Senhor e não em práticas que são contrárias aos teus desígnios. Toma nas suas mãos, Senhor, vai abençoando, vai guardando, vai livrando, vai visitando, Senhor Jesus, visita neste momento, oh meu Pai, cada uma dessas vidas ao qual nós estamos clamando e pedindo, ah, para que a libertação seja total. Abençoa aqueles que estão em internações de dependentes químicos, abençoa aqueles que estão, ó Pai, ó Deus, em seus lares, outros que estão distantes de casa, mas a minha oração é para que todos sejam impactados, convencidos pelo Teu Espírito, ah, meu Deus, e regenerados para a glória do Teu nome. Vai abençoando, meu Deus e meu Pai, vai abençoando, Deus de todo o poder, cada vida, cada alma. Senhor, eu oro por esta família que está sendo bombardeada constantemente pelos ataques do maligno. O maligno quer destruir esse casamento, o maligno quer destruir esse relacionamento. Sim, o maligno quer destruir, meu Pai, a convivência, ó Deus, entre o pai, entre o filho, entre os componentes da família. Mas nós oramos, meu Deus, nós oramos, meu Pai, para que nessa tarde, ó Deus, nenhuma ferramenta preparada contra ó Deus, essa família, contra esse casamento, contra, ó meu Pai, essas pessoas prosperem, Senhor, sem que nesse momento tudo aquilo que é procedência diabólica, tudo aquilo que é procedência maligna, que caia por terra diante do teu nome, ó Jesus Cristo de Nazaré, confirma a grande bênção, confirma a grande vitória. É, Papai do Céu, vai abençoando o povo de Deus. Eu oro pela igreja pentecostal, Deus de amor. Vai tomando, meu Deus, a nossa liderança nas suas mãos, meu Senhor. Toma nas suas mãos, meu Pai, a nossa irmã. Ah, meu Deus, presidente mundial, nossa irmã Irene Miranda. Sim, vai abençoando, vai guardando, vai sustentando, vai fortalecendo, dando saúde, ó Pai. Sim, manifestando a bênção e também a vitória. Toma nas suas mãos, meu Deus, a nossa irmã vice-presidente mundial, Débora Miranda, o nosso irmão pastor Lorival de Almeida. Senhor, vai guardando também, vai abençoando também, Senhor, em todos os âmbitos, em todas as áreas, dando saúde, dando a bênção, ó Deus, ó Pai. Sim, vai abençoando o nosso irmão presbítero Davi Miranda Neto. Sim, meu Pai, juntamente com a sua família, confirma a vitória, confirma o milagre, confirma a providência, abençoando, sustentando, fortalecendo, dando graça e sabedoria. Abençoa toda a nossa diretoria, meu Pai. Sim, sim, meu Jesus, abençoa de uma maneira esplêndida e também gloriosa. Vai abençoando, Senhor. Vai abençoando, meu Pai. Oh, glória, a vida dos nossos pastores, a vida, ó Pai, dos nossos presbíteros, dos diáconos, dos cooperadores, das cooperadoras. Sim, a vida dos obreiros em geral, a vida da membresia. Sim, meu Pai, confirma a bênção e também a vitória. Continua sustentando esta obra, Pai, como o Senhor tem sustentado ao longo desses 64 anos de história. Continua sustentando, meu Pai. Continua, oh meu Pai, operando maravilhas, operando milagres, por intermédio da fé desta igreja, por intermédio da fé deste povo. Sim, meu Pai, que o Teu Espírito a cada dia acrescente a nossa fé, que a cada dia, Senhor meu Pai, nós possamos crescer como povo de Deus, como igreja do Senhor Jesus, que está firmada na rocha eterna, que está firmada, Senhor, na Tua palavra, na Tua presença, no Teu santo nome. Abençoa, Rei da Glória, aonde tem um cristão, aonde tem um nascido da água, um regenerado pelo Teu Espírito. Vai sustentando ele, vai sustentando ela, meu Pai. É, sabemos que a nossa luta não é contra a carne, não, mas é sim, meu Pai, contra, ah, Senhor, as hostes espirituais da maldade. É, meu Pai, é contra toda a hierarquia infernal. E nós pedimos, meu Pai, vai guardando esse crente, vai guardando esta pessoa que professa a fé no Senhor Jesus Cristo. É, meu Pai, porque por muitas vezes, ó, meu Pai, o inferno, ele vem, Senhor, para nos atacar. Sim, o cristão por muitas vezes passa por aflições, passa por tribulações, passa por angústias devido à fé que professa. Sim, o inimigo, meu Pai, por muitas vezes quer nos abater, quer nos entristecer, para nos tirar do propósito, mas nós pedimos ao Senhor que, por meio do Teu Espírito, o Senhor continue, ó Pai, nos sustentando. O Senhor continue, meu Deus, nos fortalecendo. O Senhor continue, meu Pai, nos dando graça para vencer o pecado, para vencer o mundo, para vencer Satanás e seus demônios. É, meu Deus, nos dê graça para vencer a nós mesmos, ó Deus, ó Pai, porque por muitas vezes, ó Deus, estamos em luta contra nós mesmos, ó Pai. Sim, que o Teu Espírito, meu Pai, nos impulsione cada dia mais para o lugar da oração, para o lugar do jejum, para o lugar da santificação, para o lugar da vigilância e também da obediência. É, meu Pai, porque não adianta conhecer e não obedecer. Ajuda-nos a não ser tão somente ouvintes da Tua Palavra, conhecedores da Tua Palavra. Não somente isso, Senhor, mas nos ajuda a colocarmos tudo em prática, ó Pai. Sim, meu Deus, confirma a Tua bênção, a bênção que enriquece e não acrescenta dores, ó Pai. Abençoa o povo de Deus. Abençoa, meu Pai, não só aqui no Brasil, mas também no exterior, aonde tem, meu Pai, uma igreja pentecostal, Deus de amor, com as portas abertas, sim, aonde a mensagem do Evangelho genuína, Pai, tem sido anunciada. Vai abençoando, vai sustentando e fortalecendo, ó Pai, de uma maneira bendita, de uma maneira poderosa e também eficaz. Enquanto nós estamos orando, meu Deus, vai quebrando jugos, vai quebrando grilhões. Pai, vai desatando, meu Pai, embaraços. Sim, esta pessoa, meu Pai, que tem pedido um milagre, sim, vai atendendo, vai respondendo, vai fazendo o impossível para que o Teu nome, Senhor Jesus, continue sendo glorificado, meu Pai. Essa pessoa que está, ó Deus, nesse momento, nos ouvindo, nos assistindo, quer seja, ó Deus, ó Pai, no seu veículo próprio, ou até mesmo dentro de uma condução, Pai, de um transporte público, vai abençoando, meu Deus, vai confirmando a vitória. Esta pessoa que está nos acompanhando, meu Pai, ó Deus, nos interiores, sim, nos interiores das capitais, vai abençoando o Rei da Glória, vai confirmando, Jesus, a bênção, a vitória, o milagre. Sim, meu Deus, confirma agora o Teu agir, confirma agora o Teu trabalhar. Quero orar também, meu Deus, por esta pessoa que tem ajudado esta obra, meu Pai. Sim, esse contribuinte, esse ofertante, esse dizimista, esta pessoa, meu Pai, que tem ajudado na manutenção da Tua obra e tem, meu Pai, Deus, honrado ao Senhor com as primícias, sim, da sua renda. Deus, honra mesmo a fé, honra mesmo o propósito, meu Pai, desta pessoa, em glorificar ao Senhor por meio, meu Pai, da renda e daquilo que o Senhor tem provido a ele. Sim, meu Pai, confirma a vitória, confirma, Senhor, vai abençoando também a obra assistencial da Igreja Pentecostal Deus de Amor, a saber, as instituições Reviver, vai abençoando toda a nossa liderança, meu Pai. Meu Deus, que cuida, é, papai, das instituições reviver. Abençoa mesmo, meu Deus, abençoa mesmo, meu Pai. Vai abençoando não só as lideranças, mas também, meu Pai, essas pessoas, oh, meu Pai, que tem demonstrado o amor do Senhor, ah, Pai, por meio, oh, meu Deus, dos votos, por meio das doações, oh, meu Pai, as instituições reviver, entendendo, ó Deus, que o trabalho das instituições reviver é um trabalho sério, voltado a, Pai, verdadeiramente aqueles que estão, ó Deus, em situação de vulnerabilidade. Vai abençoando, Deus vivo, não só aqueles que ajudam, ó Deus, financeiramente, mas aqueles que também, meu Pai, arregaçam as mangas, ó Deus, e ofertam o trabalho, doam o trabalho, Senhor, para a assistência social. Abençoa, meu Deus, abençoa, Senhor, aqueles que, ó Pai, têm sido também beneficiados com os projetos. É, Senhor, abençoa os projetos, ó Pai, que sejam assertivos e eficazes, meu Pai, no amparo ao necessitado. Abençoa, Jesus, abençoa, Espírito de Deus, confirmando as ricas bênçãos e ricas vitórias da Tua parte. Vai de encontro, meu Deus, vai de encontro, meu Pai, oh glória, abençoando, Senhor, todos os projetos, abençoando todos os que são amparados, que o Senhor não deixe faltar o pão de cada dia, que o Senhor abra portas significativas, grandiosas, ó Deus, sim, sobre cada vida, Senhor, que ajuda, que contribui com alegria. Abençoa nesse momento, meu Deus e meu Pai, as famílias que estão em campo missionário, é, meu Pai, as famílias pastorais. Vai abençoando, vai sustentando esse obreiro, vai sustentando esta obreira, ó Deus, ó Pai, que tem o chamado, sim, e que por amor ao chamado tem, meu Pai, se dedicado, sim, e cumprido o teu ide. Continua sustentando, continua guardando, continua livrando. É o que pedimos em nome de Jesus. Que Deus abençoe, querido irmão ouvinte, e também, querido irmão internauta, você que orou juntamente comigo. Eu quero fazer nesse momento um convite muito mais do que especial. Você que está afastado dos caminhos do Senhor, e para você também que ainda não decidiu por Cristo. Chegou o momento de você professar a fé em Jesus Cristo. Afinal, só Jesus Cristo pode salvar. Ele disse: eu sou o caminho, a verdade, a vida, e ninguém vem ao Pai a não ser por mim. Faça comigo a oração de confissão a Deus. Senhor meu Deus e meu Pai, nesse momento eu confesso o teu nome, Jesus, como meu único e exclusivo, suficiente e eterno Salvador. Peço ao Senhor perdão e peço que o Senhor me dê do teu Espírito para que eu tenha condições de permanecer na tua presença e a cada dia crescer em graça e em conhecimento na tua presença, ó Pai. Pedimos pela fé em nome de Jesus. Já está disponível no rodapé do vídeo os endereços eletrônicos ao qual você pode entrar em contato. Nós temos uma equipe que vai te orientar e você será muito bem-vindo à família da Igreja Pentecostal Deus e Amor. Você que está nos acompanhando através do programa de rádio, preste bastante atenção nos seguintes endereços. O e-mail é queroaceitarjesus@ipda.com.br ou o nosso WhatsApp, DDD 11 95 94 46 45. Manda para cá a sua mensagem, vai ser um prazer te receber nesta que é a família da Igreja Pentecostal Deus e Amor. Bom, eu vou ficando por aqui, estamos chegando já ao término desta programação, ao término da oração do entardecer. Esse quem orou com você foi o seu irmão em Cristo, o diácono Douglas Almeida. Muito obrigado por me permitir estar com você aí na sua casa, aí no seu local de trabalho, aí no seu automóvel, através desta transmissão. Se você é morador aqui da região central de São Paulo, ainda dá tempo de você estar conosco aqui na Avenida do Estado, 4568, no bairro da Liberdade, aqui mesmo no centro de São Paulo, porque nós temos, a partir das 19 horas, o quinto culto aqui em nossa sede mundial. É o culto da família. Então, eu convido você, venha com a sua família, esteja presente. Eu tenho a certeza, Deus abençoará a sua vida de uma maneira excelente. Bom, quero desejar a todos também uma semana muito mais que abençoada. Um início de semana abençoada por Jesus Cristo. Se Jesus nos permitir, numa próxima oportunidade, a gente volta. Fiquem todos na paz do Senhor Jesus.
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5: Como é feliz quem teme o Senhor, quem anda em seus caminhos. Você comerá do fruto do seu trabalho e será feliz e próspero. Salmos capítulo 128, versículos 1 e 2.
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2: Nós lemos do livro 1 Coríntios, capítulo 7, versículo 22. Pois aquele que, sendo escravo, foi chamado pelo Senhor, é liberto e pertence ao Senhor. Semelhantemente, aquele que era livre quando foi chamado, é escravo de Cristo. Este é um versículo que nos chama bastante atenção, porque ele nos parece algo antagônico, nos parece algo que se contradiz em si mesmo. Como pode ser uma pessoa livre e como pode ela, essa pessoa que foi livre, ser escrava ao mesmo tempo? Para nós, no âmbito físico, no âmbito deste mundo, nos parece algo que não tem muito nexo, né? Essa carta que Paulo escreveu à igreja de Corinto. Mas, levando em contexto as questões espirituais e as questões que Paulo estava dizendo, este versículo ele fala sobre a escravidão que o ser humano sempre esteve desde o Jardim do Éden, uma vez que o ser humano decidiu comer da árvore do conhecimento do bem e do mal. O ser humano tem a opção de escolher o errado, né? Diferentemente das outras criaturas que não têm esse discernimento entre o bem e o mal. E o ser humano, tendo esta escolha, tendo a opção de escolher o errado, consequentemente ele passou a ser um ser corrompido. Teve sua natureza corrompida, teve essa natureza agora pecaminosa. E o ser humano, a humanidade como um todo, representado por Adão e Eva no jardim do Éden, pecaram e caíram da graça de Deus, caíram distante de Deus, foram separados de Deus pelo pecado. E isso tornou-se uma escravidão. O ser humano ele tornou-se escravo do pecado, porque a própria Bíblia nos diz, em João 8,34, que aquele que comete pecado é escravo do pecado. Então, o estado do ser humano, uma vez que ele vai ganhando consciência na vida, uma vez que ele vai perdendo a inocência,

0: inocência de uma criança, ele vai sendo escravizado pelo pecado. A sua natureza corrompida vai levando ele a praticar aquilo que o próprio apóstolo Paulo chama das obras da carne: imoralidade sexual, impureza, libertinagem, idolatria, ódio, discórdia, ciúmes, enfim, tudo aquilo que nós podemos ver no mundo afora, e tudo que este mundo está em decadência moral, em decadência espiritual. E nós vemos a escravidão do pecado muito palpável no nosso dia a dia, no ser humano, nas decisões que são tomadas, na multiplicação dos pecados, na multiplicação de assassinatos, na multiplicação de divórcios, de traições, de famílias destruídas. Nós vemos um mundo decadente, nós vemos o resultado da escravidão do pecado na natureza do ser humano. E uma vez que ele, sendo escravo, sendo chamado por Cristo, ele é liberto. E ele é liberto exatamente desta escravidão ao pecado, porque o ser humano, sem uma intervenção divina, está aprisionado no seu pecado. E Cristo veio, se fez homem, o Verbo que se fez carne, o Deus encarnado, veio a este mundo, viveu uma vida em completa santidade, em completa comunhão com Deus. Apesar de ele ser Deus, ele se tornou homem, assim como eu e você, e ele veio para morrer por nós. Uma vez que ele viveu uma vida em santificação, nunca cometeu nenhum tipo de erro, nenhum tipo de pecado, o sangue dele era inocente. E uma vez que ele se entregou na cruz do Calvário, ele teve o sacrifício substitutivo para que nós tenhamos vida eterna, para que nós pudéssemos ser reconciliados com Deus. O ser humano, uma vez que foi corrompido, precisava ter a justiça divina feita, e foi isso que Jesus veio fazer quando ele veio aqui na Terra e andou como nós, em carne e osso. E esta é a liberdade que Paulo está falando. Nós fomos libertos da escravidão do pecado pelo sacrifício de Cristo, e nós fomos, pela graça de Deus, pela justificação do sacrifício de Cristo, nós fomos lavados e redimidos destes pecados. E agora, quando nós aceitamos o sacrifício de Jesus em nossas vidas, nós recebemos o Espírito Santo, que é um espírito de liberdade. É um espírito que tira de nós o nosso pecado e que nos dá tanto a força e nos dá a capacitação de andarmos em obediência e em comunhão com Deus. É neste sentido que Paulo diz: aquele que uma vez foi escravo foi chamado pelo Senhor e é liberto e pertence ao Senhor. Esta é a parte mais fácil de se entender deste versículo, é a parte mais óbvia, é o evangelho puro e simples, esta é a parte mais básica e mais conceitual do que a Bíblia como um todo nos diz. Agora, Paulo diz também que, semelhantemente, aquele que era livre, quando foi chamado, é escravo de Cristo. Esta é a parte que nos parece um pouco contraditória, é uma parte que não parece que é em concordância com o que Paulo diz, que somos livres em Cristo. Mas o que Paulo estava querendo dizer é basicamente uma retribuição, basicamente uma resposta ao sacrifício de Jesus. Se Jesus é o Verbo que se fez carne, é o Verbo encarnado, é a palavra de Deus como um exemplo físico, como uma forma de viver a nossa vida, exemplificando o que a palavra de Deus diz. Ele é o nosso maior exemplo, é o nosso Deus a quem nós espelhamos, né? Um ser humano perfeito. E nós devemos seguir todos os exemplos de Cristo. E se Cristo se entregou por nós na cruz do Calvário, este é o exemplo que nós temos que seguir e fazer o mesmo para com Deus. Nós temos que nos entregar por completo, assim como Jesus se entregou em corpo, alma e espírito, e até mesmo na cruz do Calvário ele falou: Senhor, a Ti eu entrego o meu espírito. Nós temos que nos entregar a Cristo. Então, quando Paulo está dizendo que nós somos escravos de Cristo, ele está dizendo que a nossa vida não é nossa. Ela foi comprada pelo sacrifício de Jesus na cruz do Calvário, e nós devemos a nossa vida, ela é devida a Deus. O preço foi pago pelo derramamento do sangue inocente, e nós retribuímos isto por amor, e não por força, não por violência, mas pelo Espírito de Deus. Nós devolvemos a nossa vida a Deus. E isto é algo que não é contraditório o que Paulo está falando. Porque quando você começa a entender, agora já trazendo para o nosso relacionamento com Deus, uma vez que nós encontramos a Deus, ou Deus nos encontra, como queira dizer, quando nós começamos a ter uma vida baseada em oração, baseada na palavra de Deus, baseada num relacionamento verdadeiro com Deus, nós sentimos o Espírito Santo de Deus nos atraindo cada dia mais para se entregar, para nos entregarmos a Deus. E o Espírito Santo de Deus vai agindo em nossa vida e nós vamos entendendo a verdade absoluta, que não tem nada mais importante neste universo do que o reino espiritual que Deus estabeleceu aqui na Terra. Não tem nada mais importante do que o mundo espiritual que é eterno, frente ao nosso mundo físico que é pó e ao pó voltará. Então, é neste sentido que Paulo está dizendo que nós somos escravos de Cristo, mas não por exploração, não como a escravidão que nós conhecemos aqui no mundo de um trabalho escravo para explorar a mão de obra de alguém, com muito sofrimento, com muita angústia, com muita autoridade imposta de um ser humano sobre o outro. Não é neste sentido em que nós somos escravos de Cristo. Nós somos escravos de Cristo no sentido que nós queremos servir a Cristo, nós queremos demonstrar o nosso amor a Cristo, porque Ele nos amou primeiro. É uma servidão, é um estado de entrega. E cada dia que nós passamos, cada dia que nós vamos continuando vivendo com Jesus, continuando vivendo o relacionamento com Deus, em oração, e vendo na palavra, vivendo o nosso dia a dia, nós vamos nos entregando um pouco mais, porque Deus vai nos atraindo um pouco mais. Dr. Martin Luther King, que foi um grande exemplo na cultura americana, que lutou quase que toda a sua vida pela igualdade social, pela igualdade racial, onde nos Estados Unidos, que teve uma cultura muito forte e por muitos anos teve a escravidão dos negros pelos brancos, né? E os estados do sul dos Estados Unidos tiveram muito da sua história baseado na escravidão e na cultura da escravidão. O próprio Dr. Martin Luther King, ele disse algo que a gente pode levar para a nossa vida como uma lição. Ele disse: se você ainda não achou uma causa pela qual valha a pena morrer, você ainda não achou a razão de viver. E é neste sentido, nós temos a nossa vida transformadas por Cristo. Porque uma vez que nós fomos libertos do nosso pecado, da condenação e da morte, e uma vez que nós começamos a viver uma vida para Deus, uma vida para Cristo, nós encontramos um propósito, nós encontramos algo que passa a valer a pena morrer por aquilo. É algo mais importante do que nós mesmos, é mais importante que a nossa família, é mais importante que qualquer coisa que nós podemos conquistar aqui no mundo físico. E é este ditado de Martin Luther King, que é ouvido ao redor do mundo, nós vemos isso em tantos lugares, podemos trazer isso também à luz da Bíblia, à luz da nossa vida em Cristo, do relacionamento que nós temos com Jesus Cristo, que quer ser o nosso amigo, o nosso Pai, num relacionamento de amor e compaixão, e quer trazer tudo o que há de bom para nós. Enquanto isso, nós continuamos vivendo a nossa vida em relacionamento com Ele. E é neste sentido que nós vamos cada dia mais sendo escravos de Cristo, apesar de estarmos libertos da nossa natureza corruptiva, da nossa natureza completamente corrompida, libertos do pecado, da condenação e da morte que vem do pecado. Porque a Bíblia diz que o salário do pecado é a morte, mas o dom gratuito de Deus é a vida eterna em Cristo Jesus, o nosso Senhor. Então nós temos esta relação muito facilmente entendida quando se analisa o contexto do que Paulo está dizendo. Nós somos livres, libertos da nossa natureza, do pecado, da queda do homem no Jardim do Éden, e ao mesmo tempo nós começamos a servir a Deus, sendo, entre aspas, escravizados. Mas eu não diria que é uma escravidão em si. O próprio Paulo diz que isto é um termo para que nós pudéssemos entender este tipo de relação. Mas o próprio Jesus disse que eu não vos chamo mais de servos, mas chamo de filhos, chamo de amigos, porque tudo aquilo que o Pai me ensinou, eu mostrei a vocês. Então Jesus nos atrai pelo seu amor e não por imposição, Ele nos atrai porque ele nos amou primeiro. E é um relacionamento como pai para filho, de amigo, de amizade mútua. Neste sentido, quando nós somos encontrados por Cristo, quando a graça nos encontra, quando nós somos novos nascidos e temos o Espírito Santo em nossa vida, nós começamos a deixar de viver para nós e começamos a viver para Cristo. E assim somos livres, libertos do pecado, da condenação e da morte, livres para viver em retidão, em santificação e santidade, e viver uma vida para Cristo, para que nós possamos um dia desfrutar, juntamente com Jesus, a vitória sobre a morte. Quem lhe falou aqui é o vosso irmão em Cristo, Davi Miranda Neto. Vocês fiquem na paz do Senhor Jesus.
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0: nome é Rosenilda da Silva de Queiroz, eu moro em Juiz de Fora. Eu comecei a usar droga com 12 anos de idade, comecei na cola. Eu era viciada no crack, cocaína, maconha, eu usava de tudo. E eu vivia mendigando pela rua, me prostituía, fui presa. Eu era muito agressiva, vivia apanhando da polícia, foragida de um lado para o outro, sem destino. Ninguém gostava de mim, vivia ouvindo a voz do diabo, falando para ela me fazer as coisas. Eu virei mendiga, morei na rua, morei em casa abandonada, em fumódromo. Vendia droga para sustentar meu vício. Fiquei com o vírus do HIV, eu tinha um vírus do HIV. E nisso eu cheguei à decadência, ao fundo do poço. Minha mãe vivia chorando por causa de mim. Minha mãe sempre foi uma mulher evangélica, da Igreja Pentecostal Deus em Amor. Minha família, eu vim de berço, mas só que eu não dava crédito à palavra do Senhor. Minha mãe começou a orar por mim, minha família, as pessoas que me conheciam. E eu pedia sempre, sempre quando eu vi uma pessoa também, eu falava, ora por mim, não deixa de orar, que um dia eu vou para dentro da igreja. Teve um dia que eu falei com Deus, olhei para o céu e falei, se você é Deus, se você existe, eu quero ver se você consegue me tirar dessa vida. Eu desafiei Deus. Deus ouviu meu clamor, porque no outro dia de manhã, a minha filha foi lá, me buscou, minhas duas filhas, me levou para casa. Eu já estava definhando, eu estava dormindo no chão, no frio. Eu estava numa cor amarela, cor de defunto já. Estava pesando 30 quilos, entendeu? Estava vestindo roupa de criança. E eu sei o que é sofrimento. O meu marido começou a me levar para a igreja, para fazer campanha. Para Deus e Amor, a gente foi para Deus e Amor nós dois. Depois desse dia, honra e glória ao Senhor. Tem 5 anos que eu estou de pé, honra e glória ao Senhor, né? Orando, jejuando, buscando o Senhor todos os dias. E posso falar para vocês que estão aí em casa, vocês estão na rua, precisando, sabe, de uma libertação. Que Deus pode, com Deus tudo consegue. Aqui na Igreja Pentecostal, Deus e Amor, onde eu fui liberto. E com Jesus, hoje em dia, de 30 quilos, hoje eu estou com quase 90, com muita saúde. Tem minha família unida, todo mundo feliz. Nós todos somos da Igreja Pentecostal, Deus e Amor. Eu moro em Juiz de Fora. O meu nome é Rosenilda da Silva de Queiroz.
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6: Boa noite, meu nome é Aline, sou da cidade de Itaquaritinga. Uma boa noite a todos que estão ouvindo a programação.

0: 19h05.
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3: Olá, seja muito bem-vindo a mais um episódio do Família em Foco, um espaço dedicado a reflexões sobre relacionamentos, convivência e bem-estar familiar. Aqui falamos de temas que podem transformar o dia a dia da sua casa, da sua família, sempre com base em estudos, mas de um jeito simples e prático. Você sabia que o amor sem limites pode ser tão prejudicial quanto a ausência de afeto? Estabelecer limites claros é uma forma de proteger as relações e garantir que o amor não se transforme em dependência, controle ou desgaste emocional. E hoje nós vamos falar sobre os limites e os afetos. Pesquisas da Universidade de Toronto mostram que famílias que equilibram afeto e limites tendem a desenvolver vínculos mais seguros e relações mais respeitosas. Quando o limite é estabelecido com empatia e não com rigidez, ele ensina responsabilidade, respeito e autoconfiança. Por outro lado, quando há excesso de permissividade ou de controle, surgem sentimentos de culpa, medo e desvalorização. Limitar, portanto, não é afastar, é cuidar de forma madura e saudável. Veja esse exemplo. Imagine um pai que faz de tudo pelo filho, sem permitir que ele enfrente os desafios da vida. Ou ainda, uma mãe que tenta resolver todos os conflitos no lugar da criança. Você concorda comigo que a intenção é amorosa, mas o resultado é o oposto? O filho pode crescer ansioso, inseguro, dependente de alguém e com dificuldade para lidar com as frustrações? Amar também é saber dizer não, quando o sim pode prejudicar. O amor verdadeiro não é ausência de limite, e sim a presença de respeito. Quando o afeto se une à firmeza, a convivência se torna mais equilibrada e o amor mais duradouro. E é por isso que eu deixo aqui 5 lições práticas que pode ajudar a buscar esse equilíbrio em família. Número 1. Estabeleça regras claras e coerentes. Todos da casa precisam saber o que é permitido e o que não é. Número 2. Comunique os limites com amor. O tom da voz e a empatia fazem toda a diferença. Número 3. Dê o exemplo. Os filhos aprendem mais observando do que ouvindo. Penúltimo, respeite o espaço do outro. Afeto também significa permitir autonomia. E por último, reveja os limites periodicamente. O que funciona em uma fase pode precisar ser ajustado em outra. Como disse o psicólogo Rodiumai, a liberdade não é ausência de limites, mas a capacidade de agir dentro deles. E se você gostou desse conteúdo, compartilhe com amigos e familiares. Continue acompanhando aqui a nossa programação e fique atento, porque a qualquer momento estaremos de volta com mais reflexões como essa que podem transformar a sua vida e a sua família. Um forte abraço e até breve.

0: 7h10, queridos e amados ouvintes, sejam todos bem-vindos a esta noite maravilhosa. Que Deus abençoe a todos, queridos e amados irmãos, nesta noite abençoada. Hoje, dia 2 de agosto, agosto verde, mês da beneficência cristã. E nós já estamos felizes, contentes, porque Deus preparou esta noite, nos proporcionou esta oportunidade para glorificar e exaltar o seu nome na beleza da sua santidade. Até aqui nos ajudou o Senhor. Sejam todos bem-vindos, vocês que já estão sintonizados, já estão em nossa audiência em todo o Brasil. E eu sou o seu irmão em Cristo, quem comunica, quem saúda a todos vocês, Diácono Lindenberg Araújo. E já envia a sua mensagem para o nosso WhatsApp número 11, DDD 11 982 92 33 92, e nós estaremos anotando todos os vossos pedidos de oração, porque certamente nós estaremos clamando, intercedendo, orando por todos vocês, apresentando a tua causa, a tua família, os teus propósitos, e cremos que Deus nos responderá nesta noite maravilhosa. E ao meu lado está conosco os nossos irmãos também. Estamos aqui, meu Deus do céu, hoje é uma noite abençoada. Deus preparou esta noite para nos abençoar. Está em minha retaguarda os nossos irmãos seminaristas, meu Deus, da nona turma, estão atuando agora na ITDA, estão fazendo agora o curso teológico, seminário teológico Deus é Amor, e eles estarão conosco durante esta programação, participando desta programação, nesta sintonia conosco também, conversando, interagindo, falando um pouco de cada região, falando sobre a Escola Teológica Deus e Amor, sobre a obra de Deus, a obra missionária, e vai ser uma bênção. Portanto, permaneçam conosco, porque tem muita coisa boa de Deus para as vossas vidas. 7h11.
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0: É isso aí, ouvintes. 7h12 na capital paulista. Olha, e estamos ao vivo aqui na Central de Produção Internacional, aqui na sede mundial, no Templo da Glória de Deus. Que bênção! Todos vocês já estão interagindo, comentando, centenas de pessoas já enviando a sua mensagem para o nosso WhatsApp. Temos aqui também nosso querido irmão ao meu lado, ele trará uma saudação para todos vocês. Seja muito bem-vindo, meu irmão Filemon, que Deus abençoe, receba a paz do Senhor, fique à vontade, linha aberta.
3: A paz do Senhor Jesus Cristo, Diácono Lindenberg. A paz do Senhor Jesus Cristo, meus irmãos aqui também, Elias e André, que estão aqui conosco. Os nossos irmãos ouvintes, sim, você que deixou tudo de lado para nos ouvir, eu vos saúdo com a santa paz do Senhor Jesus. E é uma grande honra, Diácono Lindenberg, estar aqui fazendo parte da nona turma do Seminário Teológico Deus e Amor. E a gente vai conversando, vamos conversando mais e mais aí no decorrer dessa programação.
0: Que maravilha, que bênção, prazer é todo meu tê-los aqui conosco nesta programação abençoada. Ao meu lado também, nosso querido irmão e amigo, meu conterrâneo lá do Ceará. Que maravilha, irmão Elias, seja bem-vindo, meu irmão, a esta programação, a esta noite abençoada. A paz do Senhor Jesus.
4: A paz do Senhor Jesus, queridos ouvintes, a paz do Senhor Jesus, Diácono Lindenberg. É uma honra, é um prazer estar nesse lugar, conhecer mais esse trabalho da Igreja Pentecostal Deus e Amor. Já queria também dar um abraço aqui para o pessoal do Ceará que esteja assistindo nesse momento, ouvindo a rádio. Que Deus abençoe todos os cearenses. Fico feliz de estar aqui com o meu amigo Lindenberg, que também é do Ceará. Todos nós estamos aqui sendo preparados para a obra de Deus. Estamos na nona turma do seminário da Escola Teológica Deus e Amor. E tem sido um espaço de grande acolhimento, de aprendizado, onde nós estamos tendo estudos teológicos com profundidade, estamos aprendendo para atuar no campo e para fazermos com que a Igreja Deus e Amor cada vez mais cresça na graça e no conhecimento de nosso Senhor e Salvador Jesus Cristo.
0: Que maravilha, que bênção, é isso aí, povo de Deus. Olha, já tem gente aqui nos acompanhando lá de Porto Velho, Rondônia. Deus abençoe, seja muito bem-vindo. Nosso querido irmão André está aqui conosco. Olha, já tem gente conterrânea aí da sua cidade aí, hein? A paz do Senhor, meu irmão, seja bem-vindo.
5: A paz do Senhor, amados ouvintes, que tenho o prazer de falar com todos vocês, seu irmão em Cristo, André Araújo. Eu já posso contemplar aqui e ver os irmãos comentando lá de Porto Velho, Rondônia, minha terra de origem, que maravilha. E ao meu lado que está o diácono Lindenberg, nosso irmão Filemon, nosso irmão Elias também, que somos seminaristas da Escola Teológica Deus e Amor. Deus preparou essa oportunidade para mim. É uma grande honra poder estar aqui com vocês. E eu acredito que Deus tem coisa boa para nós aqui esta noite, hein? Interação, louvores, testemunho. Fique conosco que Deus vai, com certeza, abençoar a sua vida.
0: Certamente. Vocês que estão fazendo seminário, eu estive agora na 8ª turma do ano passado. O seminário pastoral, certamente, é uma porta que Deus abre ministerialmente para as nossas vidas. Traz obreiros, pastores de vários estados. Você vê lá do norte, nosso irmão lá do Manaus. Sim, isso. Nosso irmão lá do Ceará. Então, a Igreja Pentecostal Deus e Amor, ela tem esta visão. Nós que somos obreiros, cooperadores na obra de Deus, costumamos sempre deixar enfático isto aos nossos ouvintes, que a Igreja Deus e Amor é uma igreja missionária. Então, não é à toa que vocês vieram lá dos vossos estados para vir aqui na capital paulista estudar um ano, aprender da palavra de Deus, ser capacitado, instruído à luz das Escrituras, porque a Bíblia Sagrada, ela é a nossa regra de fé e prática, a regra de ouro da hermenêutica. Bíblia interpreta a própria Bíblia. Então nós estamos crendo que após o término do seminário, todos vocês serão enviados para o campo, campo missionário, dirigir igreja. E é isto que a Igreja Pentecostal Deus e Amor tem proporcionado, sendo direcionado por Deus, nossa diretoria, toda a nossa diretoria deliberativa, executiva, nos trouxe e nos concedeu esta oportunidade de cursar a ITDA, o seminário pastoral na ITDA, Escola Teológica Deus e Amor, e abre um leque para nós. Aprendemos, somos instruídos, capacitados e, para a glória de Deus, cremos e obedecemos à voz do Senhor. Vocês vieram de longe, obedeceram o chamado, obedeceram à voz de Deus, e aos nossos ouvintes que estão em casa também terão esta oportunidade de participar. Não é mesmo? Porque, inclusive, nós não temos apenas o curso do seminário, mas também outros cursos.
5: Sim, com certeza, com certeza. A Escola Teológica Deus e Amor, graças a Deus, aí tem proporcionado plataformas, né, para que outras pessoas também possam cursar na Escola Teológica. Cursos lá muito bons, CFO, aconselhamento pastoral, entre outros cursos, inglês, espanhol, que eu acredito que seja de muita valia, outros idiomas, principalmente para aquele ouvinte que tem um chamado, né? Eu estou falando com pessoas aqui que com certeza sente o coração queimar pelas missões, tem vontade de pregar o evangelho, e é necessário aprender outros idiomas. O espanhol, que acredito que seja falado em 21 países, o português já é um pouco menos, né? Mas o espanhol em 21 países, o inglês, muito, muito necessário. E então, a Escola Teológica, ela nos proporciona essa oportunidade de aprender, não somente na graça, mas também no conhecimento do nosso Senhor Jesus Cristo.
0: Que maravilha, é importante isso que você deixou enfático aí, destacou, André, que nós temos outros cursos de outros idiomas, espanhol, inglês, e tá abrindo portas aí para o francês também.
5: Francês,
0: que
5: francês.
0: Que maravilha, atenção, ouvintes, olha só, a oportunidade que a Escola Teológica está dando, ou melhor, Deus está dando através da Escola Teológica Deus e Amor. Você poderá cursar não apenas o português, mas também o espanhol, também o inglês, também o francês. Então, isto que nós, ao Libras também, obrigado, meu irmão, temos também a língua de sinais, não é? Libras, você poderá aprender isto e proclamar, anunciar o evangelho através destes idiomas. Não, você não aprenderá apenas para deixar guardado para você, mas você vai transmitir a palavra de Deus através destes idiomas. Isto é muito importante. E o endereço, você sabe, o endereço da rua e da Escola Teológica Deus e Amor.
5: O endereço da ETDA fica diretamente na rua Alexandre Levi, número 50. Nós temos aqui uma equipe especialista que vai te receber com muito carinho, com muita atenção, vai direcionar você. E também Aproveitando a oportunidade, diácono, eu quero já falar que tem as plataformas da igreja, entrar no próprio site da igreja, você consegue acessar a ETDA e lá você vai conferir os cursos que a igreja está proporcionando. Inclusive, iniciou agora o segundo semestre e tem vários cursos disponíveis. Então, se você, de repente, se interessar, quiser participar, André, eu quero fazer esse curso, eu quero aprender mais do Senhor, eu quero servir na obra com mais excelência, com mais dedicação. Essa é a oportunidade que Deus está preparando para você aqui agora.
0: Que maravilha! São exatamente 7 horas e 20 minutos. Vamos agora para o Bíblia em Foco. Bíblia em Foco, pão diário, melhor, pão diário. Nós ouviremos agora uma palavra de Deus com o nosso pastor Lourival de Almeida e nós seremos edificados, abençoados por Deus. Olha o tema, a educação de nossos filhos. Já já retornaremos com todos vocês.
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7: E nós vamos também fazer uma reflexão na Palavra de Deus, não podemos deixar de falar sobre temas, não é? Que são temas recorrentes e são temas que a gente tem que estar sempre trazendo, porque são coisas que a gente não consegue de forma alguma achar que, não, isso está no passado. São temas que estão sempre presentes. Me aproveito aqui de uma publicação jornalística de um jornal que publicou uma jovem, não é? E classificou a jovem como loira, bonita, universitária, moradora em bairro luxuoso, com um apartamento por andar, que foi presa, acabou sendo presa por, segundo, não é, as informações, essa jovem, ela liderava uma gangue, né? E é inacreditável que isso aconteça? Não, isso é normal, pode acontecer sim, por que não? Né? Ela fala que se tornou uma pessoa desse tipo de vida, né? Pessoa que se apropria do alheio, e às vezes comete até violência, tudo, né? Por ter amado uma pessoa que vivia nesse tipo de vida. Olha, eu amava demais um jovem, e esse jovem, ele tinha esse tipo de vida, não é? Ele se comportava dessa maneira, e eu, por amor a ele, acabei então me juntando a essa vida, me tornando a pessoa que me tornei. E é claro que são coisas que algumas pessoas concordam, algumas pessoas não concordam. E nós temos hoje a oportunidade de escrever, de reclamar, de emitir a nossa opinião. E uma pessoa acabou emitindo a opinião dela, fazendo uma reclamação. Ela reclamou dizendo que, olha, isso não é amor. E ela acabou ainda falando, não, porque essa palavra não pode ser tão desmoralizada. Provavelmente essa jovem teve alguma questão de, quem sabe, de um cio, uma fixação, desequilíbrio, uma patologia emocional. Porque, na verdade, as pessoas confundem, diz essa mulher. Tudo acaba recebendo o nome de amor, quando, na verdade, essa jovem não se uniu a esse jovem por amor. Não foi bem assim. Mas o rumo das reportagens acabou seguindo um curso um pouco desconexo, né? Como alguém de classe alta, morando em bairro elegante, poderia ser chefe de uma quadrilha? E aí vem a discussão. Por que jovens, às vezes ricos, nós temos acompanhado as notícias, né? Às vezes nós nos deparamos com situação assim, jovens de boa condição financeira estão acabando por se meter na violência, alguns se tornando realmente pessoas até perigosas, não é? E fica essa pergunta, por que jovens de classe alta, classe média, estão se tornando o que estão se tornando? E, de certa forma, não é? Estão tentando simplesmente continuar a dizer que a violência, ou até mesmo, por que não falar, o banditismo, né? São causados pela pobreza. E como uma moça rica, universitária, morando em bairros chiques, como é que uma moça dessa pode ter se tornado uma pessoa de vida realmente bandida, não é? Olha, ouvinte, a verdade é que nós temos como, não sei se é um mecanismo de defesa, ou se nós temos isso como uma admiração profunda, não é? Por pessoas que têm boas condições serem boas pessoas, enfim. Mas é uma questão, quem sabe, até de um racismo social dizer que pobreza causa banditismo, né? Porque tem muita gente, e a grande maioria, na verdade, né? Das pessoas pobres que eu conheço são pessoas decentes. Pessoas que moram em comunidades, pessoas decentes. Quantas pessoas vêm à nossa igreja? São pessoas pobres. Muitas, a maioria. Mas são pessoas decentes. Não é porque são pobres que nós vamos olhar para essas pessoas e falar, não, são pobres, então essas pessoas têm uma tendência, eu diria assim, não é? De se tornarem pessoas perigosas, bandidas. Cuidado, olha, vai te assaltar. Não, não, não. Não. Essa questão de banditismo é, sem dúvida alguma, uma questão de opção. Você vai falar, mas irmão Lourival, como o senhor está dizendo isso? Estou dizendo isso porque a minha família, eu cresci numa família pobre. Meus amigos eram pobres. Nós éramos todos pobres e não vi ninguém se tornar, eu diria, uma pessoa ruim só porque era pobre. Quando tínhamos, tínhamos. Quando não tínhamos, nos virávamos com o que tínhamos. Nós buscávamos, sim, era trabalho. Então eu não acho que seja uma ideia assim boa. Nós, acho que é uma ideia horrorosa, aliás, nós fazemos uma junção de que não, pobre é bandido. Não, não, não. É uma questão de opção. De opção. No meio de vida dessa jovem, desses jovens que eu estou citando, não é? Havia drogas, havia violência, não é? Mas principalmente drogas. Era um grupo que vivia uma vida assim, meio que, falando português mais claro, maluca, não é? Infelizmente, a droga é um flagelo social que nem se fala muito, mas, na verdade, as drogas estão destruindo a nossa sociedade. Uma autoridade declarou que a destruição dos valores morais e espirituais e a desintegração da família são responsáveis pelo crescimento do banditismo em todos os níveis. E não a questão da pobreza, não. Observe você que quem falou isso foi uma pessoa que tem um certo esclarecimento e trabalha justamente nessa área, uma autoridade da segurança. A destruição dos valores morais e espirituais e da família são responsáveis pelo crescimento, sim, do banditismo em todos os níveis e não a pobreza. Então, olha, essa autoridade tem uma reação impressionante, né? É preciso, né, que as pessoas se liberem das suas amarras. E o que nós vemos hoje são pessoas amarradas aos costumes e às coisas que essas pessoas pensam poder justificar as suas atitudes erradas, o seu caminho errado. A sociedade, na verdade, também, ela quer viver numa liberdade que ela não foi dada. Quer viver no pecado, para o pecado, quer abraçar o pecado, desfrutar o pecado. E o que está acontecendo é que a sociedade, ela está caminhando numa direção muito, ou num abismo tão profundo, numa direção, parece que sem solução, a direção do suicídio. A sociedade está se suicidando, não é? Nós entendemos, né, que nós não podemos de forma alguma achar desculpas ou criar apologias a qualquer coisa que seja perniciosa e apresentar às pessoas de coração vazio o fútil como modelo de vida e que acaba causando essas coisas que nós estamos vendo acontecer. Jovens caminhando no caminho da destruição, pessoas caminhando no caminho da morte. O namorado dessa moça, o meu filho, ele cresceu na igreja. O pai do namorado da moça dizendo. Cresceu na igreja. Ele foi criado no evangelho. Assim como muitas pessoas criadas no evangelho, como eu disse, não é uma questão do passado, é uma questão do presente. Muitas pessoas criadas no evangelho estão se enveredando pelo caminho errado. O pai não inocentou o filho, não. E disse, olha, o meu filho, o que está acontecendo a ele foi a opção que ele tomou na vida e ele é culpado por tudo que está acontecendo na vida dele, porque foi criado de uma forma a entender o que é a vida correta. Disse que o filho optou por más companhias e estava colhendo, então, o que havia semeado, uma vez que estava preso e coisas assim. Olha, ouvintes, nós temos, sim, de estar falando sempre com muito amor, com muito respeito. Eu sou muito cuidadoso ao falar, mesmo porque eu não quero ofender ninguém. Também não quero ser injusto com as minhas palavras. Eu tomo muito cuidado, né? Porque a Bíblia fala que aquele que sabe refrear a língua é poderoso para refrear todo o corpo. E não tropeçar em palavras é talvez a virtude maior. E a gente tropeça em palavras. E eu, como eu diria, não quero tropeçar, mas tropeçando, que tropece pouco. Mas vamos aqui aprender algumas coisas Jovens precisam de regras e precisam de rumo. A gente vê hoje em dia, os pais já não querem mais educar os filhos. E erram os pais que não educam os filhos, deixando que eles decidam quando chegar a hora. A Bíblia fala: ensina a criança no caminho que deve andar. Olha, se a gente educando os filhos, eles fazem opções erradas na vida. Imagine deixando os nossos filhos sem orientação, sem nada. As decisões, as opções serão as piores possíveis. Mais um ponto: não basta dar as coisas para os nossos filhos. É preciso dar valores morais. É preciso ensinar o respeito, a dignidade, a decência na vida social. É preciso acompanhar os filhos, saber onde eles estão andando. Existem pais que não sabem com quem os filhos estão andando, não questionam as suas amizades. E hoje, eu creio que se tornou até muito mais perigoso a questão da amizade virtual, né? Não faz tanto tempo, um determinado jovem, 15 anos de idade, morreu uma morte trágica. Estava com outro amigo e estavam numa avenida. De repente passa um carro, passa outro, buzina, joga uma seta. De repente o carro estava lá em alta velocidade, um racha. 150 km por hora foi a aferição das autoridades. E lá estava o resultado. Desastre total. Perdeu o volante e todos os que estavam no carro morreram. E aquele pai só foi saber no outro dia. Não sabia com quem o filho estava, não sabia onde o filho estava, e o filho estava lá, com amizades que acabaram custando, né, a sua própria vida. Rachas. Aí o pai ficou sabendo, aquela choradeira. Então os pais têm que saber onde os filhos estão. É por uma questão de proteção. Os filhos às vezes ficam tristes quando os pais questionam: mas meu filho, onde você está indo? Olha, a gente tem que falar para evitar, a gente tem que saber para evitar que vocês, jovens, acabem por se enveredar, como essa jovem que eu acabei de falar, não é? No caminho do crime, no caminho da morte. Infelizmente, nós somos massificados por conceitos mundanos, veiculados pela mídia. Às vezes, nós queremos parecer modernos e nos sentimos acuados quando achando que, fazendo uma pergunta ou questionando nossos filhos, nós estamos sendo do passado ou sendo pais ditadores que muitos reclamavam no passado. Não. Achamos que de repente a modernidade liberou geral, mas não é assim. Nós precisamos sim saber onde os nossos filhos estão. Nós temos sim de ter a responsabilidade de educar os nossos filhos. E os nossos filhos nos devem obediência. Então você, filho, que quer ser um bom filho, você que quer ter uma vida abundante, viver bastante, pode ter certeza que se o seu pai está questionando você, se de repente está colocando aí: não, meu filho, isso aqui não. Olha, pode ter certeza que é por amor, ele está fazendo isso porque ele ama você, porque quer uma vida melhor para você, e não quer que você seja depois, olha lá, o rapaz da classe alta, a jovenzinha, o rapaz que o pai era rico, se tornou isso, aquilo, ou morreu num acidente de trânsito, era um racha, enfim. Porque é assim, a vida é assim. Eu digo a vocês, ouvintes, que na minha juventude, não que eu tenha sido um jovem rebelde, não. Mas houve um tempo da minha vida que eu acabei conhecendo algumas pessoas que não foram boas para a minha vida. Não foram boas. E nós tivemos situações que poderiam ter custado a nossa vida. A gente não estava roubando, não estava nada. Não era nada disso, não. Mas acontece que um certo dia, junto com amigos, nós estávamos dentro de um carro num bairro e estávamos ali conversando e tal. E tinha alguns amigos que fumavam, né? Alguns que usavam maconha, essas coisas, sei lá. E nós estávamos ali. E já era alta hora da noite, e um vizinho ouviu voz, a gente lá conversando e tal. Ele não sabia o que era, chamou a polícia. A polícia chegou já, tinha mandando bala para todo lado. Não é que a gente estivesse roubando ou cometendo um crime, não. Mas era o horário que estava ultrapassado, o local era perigoso, estávamos no local errado, não fizemos nada de errado, mas quase que nós perdemos a vida. Agora imagine você de repente viver essa vida que pode levar você a uma morte prematura. Não é isso que a sua família quer para você. Nenhum pai quer ver estampado na internet lá: filho de fulano de tal, homem rico ou de classe média, preso, onde já se viu, como é que pode? Olha, a verdade é a seguinte: nós temos sim de viver uma vida um pouco melhor. Devemos ter um pouquinho mais de noção da vida. Jovem, obedeça ao seu pai, à sua mãe. As nossas autoridades, quando estão trabalhando com justiça, não podem ser desmoralizadas, mas têm que ser, sim, eu diria, enaltecidas. E noções mínimas de ordem social precisam ser ensinadas. Acima de tudo, algo deve ser feito com urgência, uma volta para Deus.

0: É tempo de procurar por Deus. É tempo de procurar fazer o que é certo e não o que é errado, para que vivam, fala o profeta Amós no capítulo 5, no versículo 14. Prezados ouvintes, prezados irmãos, eu tenho certeza absoluta que nós podemos ser muito melhor do que nós somos. Vamos com paciência, com amor, com obediência, nos santificar, buscar uma vida responsável. E vocês, filhos, ouçam o que os vossos pais têm a dizer. Os vossos pais cuidam de vocês, zelam por vocês e querem ver vocês muito bem, querem ver vocês vitoriosos e não derrotados.
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2: A paz do Senhor, irmãos, eu gostaria de deixar um testemunho para edificar a fé dos irmãos. Eu sou a irmã Laurentina e o testemunho é do meu filho Paulo Ricardo. Ele viveu muitos anos no tráfico de droga, ficou preso por 5 anos e 8 meses, e eu orando, jejuando, pedindo a misericórdia do Senhor, fazendo campanhas em favor dele, e a impressão que eu tinha é que quanto mais eu orava, mais pior ficava a situação dele. Ele não desistia, saiu da cadeia, continuou a vender drogas, e era uma situação muito difícil para mim, porque era na minha rua, e eu ali vendo essa situação, meu filho mais novo também, né, caçula, acabou entrando junto com ele, então era uma situação muito difícil para mim, causava muita angústia, muito medo de perder eles dois, dele, o mais velho, voltar para a cadeia, o mais novo ir preso também, ou até mesmo perder a vida deles. Mas eu não desisti, mesmo com pouca força, eu continuei clamando, buscando e fazendo propósito diante do Senhor. E hoje eu posso dizer que Deus fez um milagre na vida do meu filho, arrancou o meu filho do tráfico, não só um, mas os dois filhos. E hoje ele é um vendedor, né? Ele trabalha com verduras, graças a Deus, e eu estou muito feliz com isso. E eu queria falar para essas pessoas, essas mães, que tem o seu filho no tráfico, que não desista dos seus filhos. Eu sei que é vergonhoso, é triste a gente olhar e ver o nosso filho nessa situação. Às vezes nós na casa do Senhor e ver eles nessa situação, as pessoas às vezes até criticam, mas não desista, porque Deus, ele nunca chega tarde. Ele chega na hora certa, é a oração do filho de Deus, não cai por terra, recolhida pelos anjos do Senhor e levada até o trono dele no momento e na hora certa, o Senhor responde. Eu tenho muitos, muitos testemunhos de livramentos que meus filhos receberam durante esse tempo e está recebendo até hoje. Mas eu vou contando aos pouquinhos, cada vez eu mando um para a edificação da fé dos irmãos e para a glória de Deus, amém? Deus abençoe os irmãos.

0: 7:39 e voltamos com todos vocês com este lindo testemunho, depoimento. Irmão Filemon, olha o que Deus está fazendo em nossas igrejas Pentecostal Deus e Amor. Muitas campanhas, concentrações, inclusive nós participamos de todas elas e estamos contemplando, assim como Deus fez na vida da nossa irmã Laurentina. Olha só, fazendo campanhas, propósitos, e Deus operou um grande milagre.
1: Exatamente, meu irmão, você observou como a fé em ação, a prática da fé, vindo em busca, procurou uma de nossas igrejas, acreditando que Deus lhe daria a vitória, e foi exatamente o que aconteceu. Nossa irmã Laurentina aí alcançou a bênção de Deus para a vida dela, para a casa dela, porque um filho nas drogas, diácono, é algo terrível.
0: Sofrimento total.
1: Meu Deus, imagina uma mãe pega a criança no colo, alimenta essa criança, cria diversas expectativas para ela e o final acaba acontecendo algo semelhante a esse. É como a mensagem do pastor Lourival, é uma tragédia. Não chegou a concretizar essa tragédia, mas estava caminhando para isso. E Deus foi lá antes de se concretizar e mudou o decreto ali de morte, de tragédia.

0: 7:52 na capital paulista. Que bênção os nossos irmãos ouvintes que estão enviando as suas mensagens para o nosso WhatsApp. DDD 11 982 92 33 92. Envia sua mensagem para cá, seu pedido de oração. Nós vamos orar por todos vocês. Olha, nosso irmão Marcílio está pedindo oração. Nossa irmã Marinês também pedindo oração. Nossa irmã Margarete já enviou sua mensagem. Também muitas pessoas, André, já mandou a sua mensagem. Informe, eu peço encarecidamente, você que enviará a sua mensagem, pedido de oração, informe seu nome, de onde você está nos ouvindo, seja cidade, bairro, estado. Queremos conhecê-lo, queremos saber de onde você está nos ouvindo, aonde esta programação está chegando. Sabemos que esta programação é nacional, é para o Brasil inteiro, mas queremos saber, queremos orar também por todos vocês. Isto é um privilégio, orar por todos vocês que sintonizam esta programação, Rádio FM 97.3, também todas as rádios de todo o Brasil. Queremos clamar a Deus, apresentar ao nosso Deus a sua vida e toda a sua família. Irmão Elias, nós agora queremos saber, você é do Ceará, qual cidade?
1: Isso mesmo, é Crato. Crato. No interior do estado, é próximo do Pernambuco já.
0: Meu Deus, já é sentido fronteira já para outro estado.
1: Isso, já faz divisa com o Pernambuco, a cidade de Exu, por exemplo, já é divisa com Crato.
0: Que maravilha! Conte para os nossos ouvintes, nossos irmãos que estão em casa, talvez não conheçam a região, o estado, como que é a região, qual o endereço da igreja. Fique à vontade, meu irmão.
1: Amém. O estado do Ceará, ele é um estado bastante rico em questão de belezas naturais, muitas praias, muitos lugares turísticos que as pessoas gostam de, principalmente, passar suas férias na região litorânea. Mas onde eu moro é na região do sul do estado. É uma região que a gente chama de região do Cariri. Lá tem uma região metropolitana, que é a região metropolitana do Cariri, onde a principal cidade é o Juazeiro do Norte, mas tem as outras cidades que ficam próximas, que é o Crato e Barbalha. Chamam lá de Triângulo Crajubá. E nessa região nós temos Igreja de Deus e Amor em todas essas cidades da região, sendo que na cidade do Crato nós estamos ali na Rua Santos do Monte, número 4, bem no centro da cidade. É uma igreja bastante antiga, desde 1979.
0: Meu Deus,
1: a Igreja
0: de
1: Deus e Amor chegou bastante cedo, quando estava naquela explosão de crescimento da década de 70, no finalzinho. A igreja chegou lá e tem sido um canal de bênçãos para essa cidade. É uma região que ainda a presença da Igreja Católica é bastante extensa e aos poucos a nossa igreja ela tem avançado, tem ganhado almas para Jesus, tem crescido. E para nossa região, eu ter chegado aqui até o Seminário Teológico é um privilégio, uma honra muito grande. Eu sou o primeiro seminarista da nossa região e eu creio que Deus ele tem preparado pessoas, obreiros, para virem para cá nos próximos anos, nas próximas edições. Estou aqui na expectativa de receber mais pessoas do Ceará para fazerem a obra de Deus.
0: Glória a Deus. Quantas igrejas aproximadamente tem na região do Crato?
1: Olha, lá no caso, mesmo sendo uma região grande, da região sul, mas não tem muitas igrejas. Nós temos ali praticamente, são 15 igrejas naquela região toda do Cariri. Praticamente cada cidade tem mais ou menos uma ou duas igrejas. E eu creio que Deus ele tem preparado obreiros, capacitado pessoas para voltar para essa região, como é o meu caso. Eu vim aqui para ser capacitado e, querendo Deus, poderei voltar futuramente para expandir mais a obra de Deus nessa região.
0: Que maravilha! Olha só, ouvintes, nosso querido irmão Elias, lá do Crato, cidade abençoada. Eu estive lá em Crateoso, estive em Novo Oriente, Quiterionópolis, Tauá, aquela região do Mombaça também, e Juazeiro do Norte, estive uma vez ali também. É uma bênção. Campo no estado do Ceará, no interior cearense ali, é um campo muito grande. Tem muitas igrejas para nós evangelizarmos, pregar o evangelho. Inclusive, como você havia destacado, muitas pessoas católicas, não é?
1: Isso mesmo.
0: É bom levar o evangelho para essas pessoas, que inclusive eu estive certa feita no Piauí evangelizando, e quando eu cheguei na casa da serva de Deus lá, da senhora, porque após ela aceitou a Jesus, e ela falou assim: jovem, eu quero que você sente aqui na minha casa, entre aqui, vamos tomar um café, porque eu nunca ninguém falou da Bíblia para mim, nunca ninguém pregou para mim. Isso é muito forte, né?
1: Isso, eu vejo o povo do Ceará, principalmente dessa região mais pobre, da região sul, da região central, são pessoas muito acolhedoras. E como elas são pessoas de muita fé, elas não, geralmente não restringem o acesso ao evangelho. Você pode chegar tranquilo, que as pessoas irão te receber, você só precisa tomar todos os cuidados para não ferir, para não ofender, que elas serão receptivas. E aí a sua missão é proclamar o evangelho, anunciar a Cristo de uma melhor forma, com inteligência, com sabedoria, cheio do Espírito Santo. E eu tenho certeza que muitas almas ainda serão ganhas quando a gente se dispuser a ir e a visitar e a fazer esse trabalho missionário, que é levar o evangelho, não importa quem, mas levar para todas as pessoas.
0: Que maravilha! Isso aí, ó, palavra de Deus aí para as nossas vidas. E você também, ouvinte que está em casa, não perca esta oportunidade. Ouça a palavra de Deus, creia no poder da palavra de Deus, porque ela é divinamente inspirada pelo Espírito Santo e ela surge efeito em nosso coração quando ela é plantada, a semente é plantada em uma terra boa, ela surge frutos, ela enraiza em nossos corações. Então, ouvinte, não despreze a mensagem da palavra de Deus. A palavra de Deus é lâmpada para os nossos pés e luz para os nossos caminhos. Então, creia que a palavra de Deus, ela te libertará. Lá na região de Manaus também, Amazonas, né, meu irmão? Filemon, bíblico, hein? Nome
2: isso,
0: é bíblico, hein?
2: Exatamente.
0: Que maravilha. Conte-nos um pouco da região de Manaus, onde você congrega, um endereço, quantas igrejas aproximadamente existem lá na sua região onde você congrega.
2: É isso aí, nosso querido irmão, né, Lindenberg. Manaus é uma cidade excelente, onde o evangelho de Deus, ele é constantemente propagado. É claro que tem seus problemas, dificuldade e diversos fatores, porém, a obra de Deus tem crescido muito. A nossa igreja, ela está localizada no centro da cidade de Manaus, no caso ali, a sede estadual de Manaus, na rua Alexandre Amorim, 525, no bairro Aparecida, onde Deus tem feito grandes milagres naquele lugar. Deus tem feito maravilhas. Nós temos no total 300 igrejas.
0: Ô, glória!
2: 300
0: igrejas. Meu Deus, que tremendo, hein?
2: Isso. Em todo o Amazonas, quando faz esse cálculo junto com as igrejas dentro de Manaus, com o Amazonas, dá aí um total de 400 igrejas.
0: Meu Deus, entende? Que tremendo.
2: Temos três estaduais, a de Manaus, que é a capital, e temos uma em Tefé, e temos outra em Tonantins. O Amazonas, ele é muito grande. E como estávamos também envolvidos no campo missionário, então acabamos tendo o privilégio de conhecer muitas e muitas igrejas do Amazonas.
0: E agora Deus abriu a porta para que você esteja no seminário, na ITBA.
2: Isso, é um privilégio.
0: A porta abriu.
2: Isso, é um privilégio muito grande estar aqui. Como bem ressaltado pelo nosso irmão Elias, estamos com uma grande expectativa, né, do povo em cima de nós. Aqui está eu, o meu irmão Cláudio, Wesley, Felipe também. São quatro só de Manaus. E Deus, nossa, Deus tem feito
0: tremendo,
2: grandes coisas.
0: É um privilégio, né, meu irmão?
2: Eu lembro que recebi uma revelação logo no início do meu ministério ali. Voltei para Jesus, sou de berço evangélico, mas houve um período que me afastei. E quando voltei, em 2019, eu recebi uma mensagem de Deus, né, através de uma irmã, e ela me falou que eu pisaria em terras que eu nunca imaginaria. Até então, eu achava que era somente pelo Amazonas. Porque a gente sabe a dificuldade. Quem está em São Paulo, por exemplo, tem gente aqui dentro da capital, já conheci, que nunca fui em outras cidades, dentro do estado de São Paulo.
0: Meu Deus.
2: Então, assim também é no Amazonas.
0: Deus cumpre promessas,
2: isso,
0: né?
2: E eu achava que ia ficar somente pelo Amazonas e nem imaginava que um dia estaria aqui. Ontem estávamos em Campinas, Jundiaí já passamos.
0: Que tremendo. Atenção, povo manauara, que Deus abençoe o povo de Deus. Olha que tremendo, hein, servo de Deus. Sempre é bom trazer essas experiências das regiões, dos estados, porque isto vai aquecer a chama missionária em nossos corações. Você que está em casa, tem esta chama que arde em teu coração, não desista. Não fique desanimado, porque um momento chegará à tua vida, até você, e Deus te chamará para uma grande obra. O campo, a Bíblia Sagrada nos diz que o campo, ele é grande. Grande a seara. Poucos são ceifeiros. Então vamos agora para a identificação das emissoras, 8 horas e 1 minuto. Daqui a pouquinho retornaremos com todos vocês.
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6: 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Vocês que desejam aprender como cuidar, ensinar aqueles que são novos convertidos, vocês não podem perder esta segunda do pão. Ganhar uma alma para Jesus é uma bênção, mas o trabalho não termina quando ela aceita Jesus. O novo convertido precisa ser orientado, fortalecido e acompanhado para que ele continue firme nos caminhos do Senhor. A Bíblia nos ensina a fazer discípulos, e um discípulo capacitado, preparado, é muito melhor e pode fazer toda a diferença na vida do novo convertido. Venha aprender princípios bíblicos e práticos para ser um bom discipulador. Você vai aprender a acompanhar, incentivar e ajudar aqueles que precisam receber o apoio espiritual. Traga sua Bíblia, seu caderno e, acima de tudo, a sua vontade para aprender do Senhor e servir a igreja apoiando os novos convertidos. Quem cuida de uma alma ajuda a construir um discípulo. Quem forma discípulos fortalece a igreja de Cristo. Esperamos por você.

0: 8 horas e 8 minutos, sejam todos muito bem-vindos, amados e queridos ouvintes da Rádio Deus e Amor. Estamos ao vivo aqui da Central de Produção Internacional, sede mundial, aqui no Templo da Glória de Deus. Estou junto com os nossos irmãos seminaristas, irmão André, irmão Filemon, irmão Elias e eu mesmo, sou irmão em Cristo, que comunico com todos vocês, Diácono Lindenberg Araújo. Prosseguiremos nesta programação com mais louvores, mais testemunhos, mais conteúdos para louvarmos, glorificarmos o nome do Senhor. Portanto, vamos agora para este quadro abençoado, Bíblia em Foco, com nosso querido irmão Levi Muniz. Sim, ouviremos agora esta palavra de Deus, a tristeza segundo Deus.
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3: Olá, ouvintes da Rádio Deus é Amor, a paz do Senhor Jesus. Eu sou o seu irmão Levi Muniz e hoje eu quero falar com vocês a respeito da tristeza segundo Deus. Minha Bíblia está aberta na carta de 2 aos Coríntios, capítulo 7, versículo 10. Diz a palavra do Senhor assim, ó: a tristeza, segundo Deus, não produz remorso, mas sim arrependimento que leva à salvação. A tristeza, segundo o mundo, produz a morte. Deixa eu falar uma coisa interessante. Você sabe qual é a diferença entre remorso e arrependimento? O remorso é algo superficial. A pessoa viu que fez algo errado e por algum tempo ela parece que se arrependeu. Ela fica com remorso. Mas, passado um tempo, ela volta a praticar aquilo que desagradava ao Senhor. Porém, quando a pessoa tem um arrependimento sincero, e ela entende que aquilo que ela estava fazendo foi prejudicial e que não agrada a Deus, ela então passa a ter uma nova experiência com Deus. A Bíblia diz: o arrependimento leva à salvação. Eu tenho percebido que desde o século passado, à medida que novas gerações surgem com vantagens que a modernidade disponibiliza, proporcionalmente, o Evangelho de nosso Senhor Jesus Cristo vai ficando cada vez mais banalizado. O Espírito Santo já nos alertou que qualquer que tirar qualquer palavra do livro desta profecia, Deus tirará a sua parte do livro da vida e da cidade santa. A convicção do pecado é uma das experiências mais raras nos cristãos. A Bíblia diz em João capítulo 16, versículo 7, que o Espírito Santo convence o homem do pecado, da justiça e do juízo. Quando o Espírito Santo desperta a consciência de uma pessoa e a conduz à presença de Deus, o único relacionamento com o qual ela se preocupa é o seu relacionamento com Deus. Deixa eu perguntar para você. Você tem se preocupado com o seu relacionamento com Deus? Se você diz que sim, você foi despertado, a sua consciência foi despertada para viver a experiência do arrependimento. Quando alguém se arrepende dos pecados e é perdoado, a prova do seu perdão é que ele se torna o oposto do que fora. A pessoa, quando se arrepende, ela simplesmente deixa de praticar o pecado. Aquele que furtava, não furta mais. Aquele que mentia, não mente mais. Aquele que falava palavrão, não fala mais palavrão. Aquele que fazia coisas erradas, deixa de fazer coisas erradas. Por quê? Porque ele se arrependeu de verdade. As dores do arrependimento vão de encontro com a sua dignidade. Há uma verdadeira colisão dentro de si. A pessoa começa a lutar contra a morte da velha criatura. E esta agonia é gerada pelo Espírito Santo. E é justamente neste ponto que o Filho de Deus é gerado dentro da pessoa. Quando a pessoa tem um verdadeiro arrependimento, Deus é gerado dentro dela e ela passa a ser nova criatura. E como diz o apóstolo Paulo, as coisas velhas já passaram, eis que tudo se fez novo. Arrepender-se é uma dádiva de Deus. Quem nos convence do pecado, da justiça e do juízo é o Espírito Santo. O arrependimento vem quando nós nos colocamos na presença de Deus. A santidade é inconscientemente gerada no coração humano, produzindo uma consciência de pecado que chega a gerar tristeza. A tristeza, segundo Deus, não produz remorso, mas um arrependimento que leva à salvação. A Bíblia diz em Hebreus capítulo 10, versículo 14, porque por meio de um único sacrifício, ele aperfeiçoou para sempre aqueles que estão sendo santificados. Deixa eu dizer uma coisa, a tristeza segundo o mundo produz morte. Porém, a tristeza, segundo Deus, produz vida. E nesta oportunidade, eu te convido a se arrepender dos seus pecados, deixando que o Espírito Santo entre na sua vida e mude a sua história. Se você, que está me ouvindo, está vivendo uma vida que você sabe que esta vida não tem agradado ao Senhor, o Senhor, nesta oportunidade, te convida a sentir tristeza pelo seu pecado e mudar o rumo, mudar o comportamento. E assim você terá na sua vida vida e vida em abundância. Que Deus abençoe você. Que você entenda que é necessário ter uma vida que agrada ao Senhor e ter uma vida que produz arrependimento, porque o arrependimento leva à salvação. Que Deus abençoe, em nome de Jesus Cristo.
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6: Meu nome é Ana Karina, eu tenho 37 anos, moro na Zona Leste de São Paulo, em Guaianazes. E no mês de março de 2015, após o falecimento da minha mãe aos 54 anos, eu comecei a entrar em um estado de depressão, né, após o velório dela. Não consegui mais ir ao trabalho, passei noites e noites sem dormir, sem comer, sem tomar banho. E nesse pequeno intervalo, após o falecimento dela, menos de 15 dias, eu comecei a ver vultos dentro de casa, a presenciar demônios de todas as estaturas, tamanhos, monstro mesmo, algo diabólico, satânico, né? E eu tive muito medo, comecei a não sair de casa, quase perco o meu emprego, e eu não entendi aquilo, porque o meu esposo, ele era evangélico, eu presenciava, mas é diferente de você vivenciar tudo isso daí, né? E a minha experiência espiritual era nada, porque eu via as pessoas, já conhecia a Deus e Amor, já vinha visitá-la, né? Não tinha ainda aceitado Jesus, né, irmãos? Não tinha aceitado Jesus, né? Quantas vezes eu tinha a oportunidade e não aceitava, vinha apenas como visitante, né? E eu achava que por mim, amados irmãos, o fato de eu não beber, de eu não me prostituir, de eu não ir para as festas, era o suficiente para Jesus olhar para mim e dizer que eu estava salva, que a minha alma ia para o céu, né? E os irmãos sempre conversando comigo que não era dessa maneira, e eu passei a ouvir a igreja, aos irmãos, os testemunhos, mas eu não tinha aceitado Jesus ainda. Houve a necessidade de eu passar por esse processo espiritual muito grande. Foi necessário fazer tratamento psicológico e psiquiátrico, né? Porque eu cheguei no médico muito desorientada, falando que eu estava vendo demônios. À noite, irmãos, era a pior parte do dia, porque eu não queria dormir de jeito nenhum. É onde o inimigo trabalha, é onde ele vem lançar seta para nós. Eu não tomava banho, fiquei mal cheirosa, quase perco 12 anos de empregos, irmãos. Eu fui no mais profundo do poço, do abismo, fiquei meses trancada dentro de casa. Glória a Deus, aleluia, Jesus, através dos testemunhos, as irmãs orando, eu vindo, tem 15, 16 meses que eu venho toda quarta-feira pro santuário, e ali o Senhor foi me dando a vitória, foi me levantando. Hoje a tristeza foi embora, a depressão, ela não existe mais. Então os irmãos, corram para os pés de Jesus, e eu agradeço ao Senhor, e estou me preparando para o batismo. Então é esse o meu testemunho, né? O meu nome é Ana Karina Costa Leite, eu tenho 37 anos, moro na zona leste de São Paulo, em Guaianazes, no bairro Inácio Monteiro, onde eu congrego na igreja com o mesmo nome.

0: horas e 19 minutos. Que Deus abençoe, ouvintes do programa Voz da Libertação. Que Deus em Cristo abençoe. Hoje é domingo, dia 2 de agosto de 2026. E já nós queremos convidá-los, todos vocês, a participarem deste grande culto que, inclusive, trará alimento, edificação, fortalecimento espiritual para a minha, para a tua e para as nossas vidas aqui na Igreja Pentecostal Deus e Amor. Irmão André, nós estamos nesta grande expectativa para o que acontecerá amanhã, segunda-feira. E quando falamos de segunda-feira, nós lembramos de quê?
1: Segunda do Pão, pregando a palavra de Deus, pastor Kleber, sendo usado pelo Espírito Santo, e com certeza Deus tem uma palavra para o seu coração. É isso mesmo, segunda-feira, Segunda do Pão, às 19 horas, pastor Kleber, já no santo púlpito do Senhor, pregando a palavra de Deus e orando em seu favor. Então você não pode ficar de fora. Convide a sua família, convide os seus vizinhos e venham para cá. Venham para cá, porque Deus tem uma palavra para o seu coração. E o nosso endereço é a Avenida Prefeito Passos, número 10. Aqui mesmo, nossa sede mundial. Então não fique de fora, venha, porque Deus tem uma palavra de vitória para o seu coração.
0: Que maravilha! É a segunda-feira do pão, onde nós seremos alimentados pela palavra de Deus. Pastor Kleber de Oliveira pregando a mensagem do Senhor. E será um instrumento de Deus para as nossas vidas. Ouvintes, não percam esta oportunidade. Vem para cá, vem buscar a Deus, segunda-feira. Nós temos cultos a partir das 7 horas da manhã. 7, às 9h30, 11h30, às 3 horas da tarde. E também este culto poderoso, às 19 horas. 7 da noite, aqui no Templo da Glória de Deus. Vem para cá, São Paulo. Vem para cá, Brasil. Também teremos na terça-feira, porque terça-feira é a terça-feira dos vencedores. Você que está fraco, desanimado, está enfermo, está aí precisando de uma providência, porta de emprego, você receberá de Deus esta providência. Você receberá de Deus esta provisão quando você se posicionar, quando você se colocar na posição certa que Deus te quer, você receberá esta bênção. Então, convido você também a estar aqui conosco nesta terça-feira na sede mundial, no Templo da Glória de Deus. Vamos buscar a Deus, vamos clamar ao Senhor. Enquanto isto, ouviremos testemunho, depoimento daquilo que tem marcado esta programação. Daqui a pouquinho nós ouviremos esses testemunhos, seremos abençoados e fortalecidos através do que Deus está fazendo na Igreja Pentecostal Deus e Amor.
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0: 8:30, ouvintes, que louvor abençoado, que louvor abençoado, trouxe fortalecimento. E estes louvores, estas canções da nossa gravadora MC Music, você poderá encontrar em uma de nossas livrarias, aí da sua igreja, igreja mais próxima, central, setorial, estadual, ou também você poderá ouvir, escutar, qualquer hora que você quiser, através da página oficial da nossa igreja no YouTube, Igreja Deus e Amor Oficial. Vai lá, acompanhe, fique por dentro de tudo que está acontecendo em nossa igreja pentecostal Deus e Amor. 8:31, vamos agora para o bloco de notícias Melhor Idade. Já já voltamos com vocês.
1: Obrigada pela sua audiência. A gente vai para mais informações aqui. Etarismo, preconceito contra idosos, afeta a saúde física e mental. Olha, esse assunto é extremamente sério porque vamos falar sobre o etarismo, que é o preconceito ou a discriminação baseada na idade que a pessoa tem, principalmente em relação às pessoas idosas, que é o público que acaba sofrendo mais com essa questão. Ele aparece em diferentes contextos da vida cotidiana, no trabalho, na saúde, na família e até nos meios de comunicação. No mercado de trabalho, o preconceito ele pode aparecer na exclusão de profissionais mais velhos, em processos seletivos e até na falta de oportunidade e capacitação. Na saúde, pode acontecer quando queixas do idoso são tratadas como algo normal da idade. Dados do IBGE, citados inclusive em várias pesquisas, mostram que a proporção de idosos na população brasileira quase dobrou, isso entre 2000 e 2023, passando aí de 8,7% para 15,6%. Em números absolutos, o total subiu de 15,2 milhões para 33 milhões. Especialistas apontam que o etarismo ele favorece o isolamento social, ele reduz o engajamento em atividades produtivas e reforça a ideia de que envelhecer é negativo. O convívio entre gerações é citado como uma forma de enfrentar esse problema. Saúde mental. Especialistas reforçam hábitos que ajudam no envelhecimento ativo. Para garantir um envelhecimento saudável e ativo, os especialistas reforçam cada vez mais a importância de hábitos como a alimentação equilibrada, atividade física regular, acompanhamento médico e manutenção de vínculos sociais, convívio com a família, com amigos e com a comunidade. A saúde mental da pessoa idosa pode ser afetada por isolamento, solidão, perdas e mudanças na rotina, além de redução de participação social. É por isso que a convivência e o apoio da família aparecem como pontos de atenção. Atividades simples, uma caminhada, conversar, participar de grupos, manter horários, cuidar do sono e procurar ajuda sempre que necessário. Isso são medidas citadas como parte da proteção à saúde emocional na melhor idade. A orientação central é sempre observar as mudanças persistentes de humor, de tristeza, desânimo, irritabilidade ou abandono de atividades. Aliás, tudo isso que eu citei são sinais que não devem ser ignorados e devem ser tratados com responsabilidade e sempre, claro, buscar acompanhamento profissional logo que essas questões forem observadas. Por isso que o amparo da família é extremamente importante nesse período da vida.
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Avenida do Estado, centro de São Paulo, no número 4568, ao lado do Elevado da Mooca. 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
1: Oito horas e 38 minutos na capital paulista. Vamos agora, chegamos ao momento da oração. Faremos este momento de clamor, oração da gratidão. Nosso irmão Filemon estará clamando, intercedendo por todos vocês e agradecendo ao nosso Deus também pelos seus feitos, milagres, libertações e vitórias. Portanto, ouvintes, prepare o seu coração porque agora chegou o momento da oração.
2: Senhor, uma vez mais em Tua presença, pedimos as Tuas mãos, pedimos a Tua misericórdia para conosco, para com os nossos irmãos que nos ouvem neste momento. Quem sabe, Senhor, este irmão e esta irmã que está nos escutando está passando por um momento de tamanha dificuldade no seu lar, na sua casa, entre seus familiares, parentes, quem sabe problemas pessoais com os filhos, dentre outros tantas mazelas, Pai, que nós enfrentamos todos os dias. E eu oro, Senhor, neste momento, para que o Senhor estenda Tuas mãos, Pai. Nós somos extremamente gratos por tudo que o Senhor já tem feito pelas nossas vidas, pela nossa casa, pela nossa família. E estamos aqui exatamente também para Te agradecer, Senhor. Porque se não fosse o Senhor, pelas nossas vidas, pela vida deste homem e desta mulher, Pai, não conseguiríamos alcançar o que já alcançamos, meu Deus. Por isso, Te agradecemos. Te agradecemos pelos privilégios que todos os dias nos ocorrem, Pai, o privilégio de estar na Tua casa Te louvando, o privilégio de ouvir a Tua voz, o privilégio, Pai, até mesmo, por mais simples que seja, mas de ter uma Bíblia, Pai, para meditarmos nas Tuas palavras, para buscarmos um conforto, Pai, que o nosso coração tanto almeja, Pai. E nós reconhecemos isso neste momento, que a Tua palavra, ela traz conforto, alívio aos nossos corações, meu Deus. E Te damos graças por isso. Senhor, eu Te dou graças, Pai, pelos meus irmãos que aqui estão, Senhor. Pelo privilégio de estarmos no seminário teológico Deus e Amor, aprendendo, nos aprofundando, Pai. Senhor, e eu confesso, Pai, e reconheço, Pai, que não mereço, Pai. E o Senhor tem sido tão bom para mim, para meus irmãos, para todos nós, Senhor. Então, muito obrigado, meu Deus. Que o Teu nome, Pai, possa ser glorificado. Que o Teu nome possa ser engrandecido mais e mais através de cada um de nós, esse irmão, Pai, dessa irmã, Senhor, que precisa tanto das Tuas mãos. Que precisa tanto, Senhor, da Tua ajuda, Pai. Mais uma vez eu oro, Pai. Mais uma vez eu apresento, Pai, esta casa que, quem sabe, está passando por um momento, Pai, de tanta

0: tantas contendas, de tantos conflitos, Pai. Meu Deus, tem misericórdia, Pai. Entra com providência neste lar. Vai ao encontro desta família, meu Pai. Ô Senhor, que o Senhor possa, Pai, desfazer todas as obras de Satanás. Que o Senhor possa desfazer tudo aquilo que o inimigo tem arquitetado para ver o fim dessa família. Quem sabe esta família, Pai, esta mãe, essa esposa que nos ouve neste momento, Pai, está preocupado, Pai, com o seu casamento, preocupado com as contas, as dívidas, Senhor. Meu Pai, e nós sabemos que somente o Senhor tem a solução para os nossos problemas. Que somente o Senhor, Pai, como o salmista relatou, não temos outro bem além de Ti, Pai. Não temos outro bem além do Senhor. Confiamos no Senhor e entregamos tudo em Tuas mãos. Entregamos tudo, Pai, nossos projetos, nossos problemas, nossos afazeres, tudo entregamos em Tuas mãos, Senhor. Porque confiamos no Teu infinito poder, porque confiamos que o Senhor é um Deus poderoso, um Deus que pode nos livrar, um Deus que pode nos guardar. E eu reconheço que eu já tenho visto, Pai, já reconheço o quanto o Senhor tem nos guardado, o quanto o Senhor tem me guardado, o quanto o Senhor tem guardado a minha família, Pai, que ficou ali no Amazonas, meu Pai. Mas eu vejo as Tuas mãos provendo, guardando, livrando, Pai. E por isso eu Te dou graças, por isso Te damos graças. Por isso este irmão e esta irmã que nos ouve neste momento está dando graças ao Senhor, meu Pai, porque o Senhor tem concedido grandes e grandes livramentos, grandes e grandes vitórias, conquistas, Pai. Oh, Senhor, nós podemos contemplar tanto de forma a forma do milagre ordinário quanto do extraordinário, Pai, em nossas vidas, em nossa casa, Pai. Os livramentos, as providências, Senhor. Tu és um Deus maravilhoso, Pai. E reconhecemos isso neste momento, Pai. Abençoa este lar, abençoa esta família, abençoa este meu irmão, esta minha irmã que está agora, Pai, que deixou tudo de lado para ouvir, Pai, esta programação, para ouvir, buscar conforto, buscar uma resposta, buscar algo, Pai, que possa saciar, Pai, a necessidade que ambos estão sentindo agora, meu Deus. Vai ao encontro, Senhor, e concede o grande livramento, a bênção e o milagre do Senhor para as nossas vidas. Amém.
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2: Deixo a paz a vocês, a minha paz dou a vocês. Não a dou como o mundo dá. Não se perturbe o seu coração. Não tenham medo. João 14:27.
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3: 8:44, ouvintes. Que Deus abençoe, olha só, o servo de Deus fez este momento de oração, porém agora vamos aos clássicos da IPDA. Ouviremos estes louvores, canções, que trará as lembranças quando nós aceitamos a Cristo. Vamos agora matar a saudade destas canções maravilhosas da gravadora MC Music. Ouviremos agora clássicos IPDA.
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0: assim encerramos mais uma edição do Clássicos Gravadora MC Music. Agradecemos a sua companhia nesta jornada de fé, memória e inspiração. E os hinos que marcaram época continuem a ser uma bênção em sua vida. Voltamos em breve com mais louvores que atravessaram gerações. Até o próximo Clássicos Gravadora MC Music.
1: Uma noite tranquila e abençoada para você que está na sintonia do programa A Voz da Libertação. Boa noite.
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